0: acompanhou a votação e tem os detalhes.
1: A Câmara dos Deputados aprovou o projeto para ratificar a adesão do Brasil ao Acordo Internacional da Organização Mundial do Comércio sobre o comércio de aeronaves civis. O projeto foi enviado ao Congresso pelo Poder Executivo, que defendeu a adesão ao acordo como algo positivo para atrair investimentos na indústria nacional de aviação civil. Com a aprovação, o Brasil passa a integrar um conjunto de regras internacionais que tratam da compra, venda e circulação de aeronaves civis e seus componentes, incluindo serviços de manutenção e reparo. Esse acordo está em vigor desde 1980 e conta hoje com 33 membros, incluindo Estados Unidos, União Europeia e Japão. Entre os principais pontos, o acordo prevê a eliminação de tarifas de importação para aeronaves civis e diversos itens do setor, como turbinas, simuladores de voo e equipamentos de bordo. Também estabelece diretrizes para reduzir barreiras comerciais e garantir condições mais previsíveis para o mercado. Relator da proposta na Comissão de Viação e Transportes, o deputado Júlio Lopes, do PP do Rio de Janeiro, disse que o acordo aumenta a segurança jurídica e insere o Brasil de forma mais ativa nas decisões globais sobre aviação civil. Ele destacou também os efeitos positivos no setor aéreo.
2: Para o setor de transporte, os efeitos são diretos. Redução de custos operacionais para as companhias aéreas, facilitação do acesso a insumos e tecnologias, estímulo à modernização e à expansão da frota nacional, com impactos positivos na conectividade e na qualidade dos serviços prestados à população.
1: Na balança comercial brasileira, o comércio de produtos cobertos pelo acordo movimenta cerca de 41 bilhões de dólares por ano. Os principais parceiros do Brasil nesse setor são Estados Unidos, China, Alemanha e Argentina. O país importa a maior parte dos equipamentos, mas também tem presença importante na exportação de aeronaves de médio porte, principalmente por causa da Embraer. O projeto que aprova o Acordo Internacional da Organização Mundial do Comércio sobre o comércio de aeronaves civis seguiu para análise no Senado. Da Rádio Câmara de Brasília, Daniele Lessa.
3: Termina agora o Jornal Câmara dos Deputados, produzido pela Rádio Câmara, com trabalhos técnicos de Alan de Souza e apresentação de Val Monteiro e Márcio Aquilissardi. Uma boa noite para você.
0: A Voz do Brasil volta amanhã. Boa noite.
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mais 4 minutos agora. Boa noite, boa noite, boa noite, muito boa noite pra você ouvindo a Rádio Jornal, onde você estiver, com quem você estiver, obrigado. Gratidão é a palavra pra gente começar bem a nossa transmissão de hoje, direto aqui do Parque de Eventos. Luiz Gonzaga, pouca gente hoje. Com certeza o pessoal fica em casa, faz aquela fogueirinha. É a noite ardente do mês de junho, a cidade pega fogo literalmente. Tem aquela fogueira, tem o milho assado, hein? Tem a comida típica do período junino. No momento tá aquela garoa bem fininha aqui na capital brasileira do forró. E você que tá acompanhando, você que tá aí do outro lado acompanhando o show de transmissão que tá só começando, você vai acompanhar detalhe por detalhe, porque nossa repórter Janaína Clima

Já vem girando com informações. Pessoal, creio que depois da fogueira, né? Aí se anima. Vamos pro pátio hoje? Bora, vamos lá, vamos dar uma sacada como é que tá o pátio do forró, porque hoje sensacional, viu? Natália Clazan já se apresentou, né? Daqui a pouco tem Raimundo Wagner, tem PV Calado e tem o Léo Magalhães. Beleza? Noite de festa. Alto do Moura hoje foi sensacional. Começamos meio-dia com Israel Filho. Na sequência chegou o Assisão, esse cabra bom arretado, e depois vilões do forró. E você ouvindo a Rádio Jornal, onde é que você tá? Me conta, me diz. 819-9601-7448 é o nosso WhatsApp aqui da Rádio Jornal. Em Caruaru 91,3 você escuta a melhor transmissão. Também em Garanhuns 107,5, Pesqueira 90,9, Limoeiro 99,5, Petrolina em 90,5 e tem Recife 90,3. Portanto, boa noite. Boa noite, muito boa noite. Vamos à técnica, tocar bem muito forró. Que tiver de Fagner aí pode tocar também. E vamos juntos trazendo para você o melhor do maior São João do mundo. Repito, pouca gente aqui no pátio do forró nesse exato momento. Após os festejos em casa, o pessoal dá uma passadinha aqui para dar sequência à noite de festa que tá só começando, Rádio Jornal. São João danado de bom, aumenta o som. Olha a hora, gente boa, confira 97.

0: ótima noite para você acompanhando a nossa programação, 9 horas mais 20 minutos agora. Boa noite, minha querida comadre Janaína Clímaco, Rádio Jornal São João, danado de bom.
1: Boa noite, Ricardo Cantarelli, boa noite a todos os nossos ouvintes que estão ligados com a gente nessa noite tão especial. Hoje, véspera de São João,

0: e já dá para sentir no ar um clima que só essa época tem. Bandeirolas colorindo a cidade, fogueira acesa no coração do povo e o forró chamando para a rua. É tempo de celebração, de encontro, de memória afetiva e de muita alegria espalhada por cada canto. E antes de tudo, a gente faz questão de dizer isso bem alto e com muito carinho. Você, ouvinte, é fundamental para essa festa. É você que mantém o São João vivo, que acompanha a nossa programação, que participa, que vibra e que transforma cada transmissão em algo ainda muito maior. Então, sinta-se abraçado por toda a nossa equipe, porque essa festa também é sua, é feita para você e com você. E olha, Ricardo Cantarelli, a programação começou logo cedo, daquele jeito que o forrozeiro gosta, cheia de emoção e de grandes nomes. A abertura ficou por conta da cantora, a eterna coelhinha Natália Calazans, que trouxe aquele repertório cheio de identidade e energia. Em seguida, o cantor PV Calado chega para levantar o público e manter o clima lá em cima do jeito que o São João pede. E para fechar essa noite especial, o romantismo e a presença marcante de Léo Magalhães encerram a programação com muita emoção e com muita música boa. É uma noite de véspera que já nasce grande, cheia de expectativa, tradição e sentimento. Porque o São João é isso, é cultura viva, é povo na rua, é rádio no coração e é emoção que não cabe em palavras. Então segue com a gente, aumenta o som, porque a festa está só começando e você é parte essencial de tudo isso. Vamos lá, daqui a pouco, Ricardo Cantarelli, eu volto com mais informação de bastidores, pátio de eventos, estação ferroviária e tudo de bom que tem no maior e no melhor São João do mundo. É a Rádio Jornal no São João danado de bom.
1: 9 horas mais 23 minutos agora, 9h23. Boa noite para você em Caruaru, ouvindo a Rádio Jornal 91,3. Alô, Garanhuns, deve estar frio aí, hein, gente? Diz aí, hein? 107,5, Pesqueira 90,9. Alô, Limoeiro, 99,5. Petrolina, no meu sertão pernambucano, lá é 90,5. Alô, Recife, minha capital. E aí, minha Recife? Boa noite para todo mundo aí na região metropolitana do Recife, pessoal de Olinda, pessoal acompanhando a gente na capital. Valeu, gente, em 90,3. 819-9601-7448 é o nosso WhatsApp para você interagir. Daqui a pouquinho tem Fagner, daqui a pouquinho tem quem mais aqui, gente? Tem PV Calado, tem Léo Magalhães. O locutor já tá se preparando ali para chamar a próxima atração. A gente volta pro estúdio e daqui a pouco retorna pra cá. Vambora! Rádio Jornal São João, danado de bom! Olha a hora, confira comigo, 9h24.

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ótima noite pra você acompanhando a Rádio Jornal São João Danado de Bom, direto pro palco. Vamos direto pro palco. Chegando agora o Raimundo Fagner. Neste momento, boa noite. Ei, são 9h32 agora. Você acompanhando tudo com muita qualidade, coisa da Rádio Jornal. Pra você ficar se sentindo aqui, dentro do Pátio do Forró. Escuta aí.

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0: Ótima noite para todo mundo.
1: Muito obrigado.
0: Olha a hora, gente boa, confira comigo. 9 horas mais 39 minutos agora. Tem intervalo rapidinho, a gente volta. Raimundo Fagner se apresentando aqui no Parque de Eventos. Luiz Gonzaga.
2: Eterna homenagem.
0: 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Simbora.
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4: Vitória do Pé de Serra 2026. Falamos direto do Parque de Eventos Antônio Rodrigues, onde daqui a pouco Wesley Safadão, a principal atração da noite, se apresenta. Nesta véspera de São João, pessoas vindo de diferentes lugares prestigiando o nosso São João. Estou aqui ao lado do Novo da Banca, vereador da Vitória de Santo Antão. Coisa linda de se ver esse pátio lotado mais uma vez, né, Novo? Boa noite.
5: Olha, a gente esteve aqui ontem, mesmo com toda a chuva, a gente viu um show. E hoje o tempo está ajudando um pouquinho e vamos ter daqui a pouco sabadão, um grande show e o povo está chegando. Eu deixei o carro em casa vindo em Uber, porque realmente não tem condições mais de a gente estacionar. Prova de que a nossa cidade está sendo acolhida pelos turistas e o nosso vitoriense também que faz parte. Então, vem embora para o São João de Vitória, o melhor de Pernambuco.
4: Você falou uma coisa interessante, não só pessoas de Vitória, mas de todas as regiões aqui. Afinal de contas, é um dos maiores São João que temos no estado, né?
5: Olha, se fala de Campina Grande, se fala de Caruaru, mas vocês vão ver depois na rede social a grandeza do São João de Vitória. Então, depois vocês vão ver e vão vir. Quem não vê esse ano vai vir no próximo ano, se Deus quiser.
4: Obrigado, Novo, pela participação. Esse é o São João Vitória do Pé de Serra 2026. A nossa festa reúne tradição, família e emoção.

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6: Ótima noite para todo mundo. Muito bem, 9 horas mais 44 minutos. Agora de volta com Raimundo Wagner no palco do Pátio do Forró.
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Gente, muito obrigado, não só pelo convite, também hoje passei muito mal. A dona Dulce me salvou aí, muito obrigado. E para a senhora, nós vamos cantar essa música. Ela disse que desde menina me escuta e acho que tem muita gente aí.

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0: Ótima noite para todo mundo, Rádio Jornal. Ao vivo estamos nós. Muito boa noite, 10 horas mais 4 minutos, tem intervalo. Daqui a gente volta, daqui a pouquinho a gente retorna. Aqui no Parque de Eventos Luiz Lua Gonzaga, trazendo para você mais do Raimundo Fagner.
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1: São João, vitória do Pet Serra 2026. Falamos de novo aqui do Pátio de Eventos Antônio Rodrigues, onde acontece uma grande presença do público que acompanha as apresentações desta noite, entre elas Wesley Safadão. Estou aqui ao lado do delegado Guilherme Mesquita, como um bom vitoriense, conhece já esse São João e tem crescido cada ano mais, né, doutor? Boa noite.
2: Boa noite. Rapaz, cada ano eu me surpreendo. Fantástico, o São João com atrações extraordinárias como essa, como Wesley. Ontem foi um outro, foi sucesso. Hoje é sucesso. Amanhã tem o Jogo do Brasil. São João de Vitória, realmente. Paulinho, não é novidade não, porque já faz, vai fazer 8 anos que esse São João cada dia melhora mais.
1: Okay. E aí tá curtindo com a família?
2: Não, com a família aqui, com todo mundo, com os familiares, com os primos, sobrinhos. Excelente.
1: Ok, doutor, obrigado pela participação.
2: Um abraço.
1: Aí, doutor Guilherme Mesquita, e a gente segue acompanhando e voltamos a qualquer momento da programação. São João, vitória do Pé de Serra 2026. A nossa festa reúne tradição, família e emoção.
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acompanhando aqui a Rádio Jornal, são 10 horas, mais 9 minutos agora, 10 e 9, belíssima noite. Raimundo Fagner se apresentando aqui no palco, no pátio de eventos. Muita gente com capa de chuva, caindo aquela chuvinha. Público pequeno, hein? Da capacidade máxima de público em torno aí de seus 20% no máximo, né? O pessoal fica em casa com a fogueirinha, mas depois chega por aqui. Valeu, valeu. Muito bem. Ainda hoje teremos PV Calado e Léo Magalhães. Corre pro palco. Rádio Jornal São João Danado de Bom. Daqui a pouquinho chega a nossa Janaína Clímaco trazendo informações. Né, Jana? Muito bem. Boa noite, jornal.

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1: 10 e 14 agora, belíssima noite para todo mundo acompanhando a Rádio Jornal. Obrigado pelo carinho da audiência. Wagner se apresentando aqui no Parque de Eventos Luiz Lua Gonzaga nessa noite gostosa. Esse clima frio, milhinho assado, canjica, pamonha, pé de moleque, uma fogueirinha, hein? Obrigado pelo rádio ligado, viu, gente? Obrigado pela audiência. Onde você estiver, em Caruaru em 91,3, em Garanhuns 107,5, Pesqueira 90,9, Limoeiro 99,5, Petrolina 90,5 e no Recife 90,3. Alô Recife, obrigado pelo rádio ligado também. Como é que você tá? Tudo bem? Interaja conosco, nosso WhatsApp é 81 99601-7448. Boa noite, boa noite. Muito boa noite pra você.

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1: Ótima noite para você ouvindo a Rádio Jornal. Obrigado pelo carinho da audiência. Vamos juntos. Raimundo Fagner se apresentando. Olha a hora, gente boa! 10h18 agora, tá na hora. Fogueirinha já tá apagando aí, não é verdade? A família tá brincando aí ainda? Se não, já troca de roupa, toma um banho pra tirar a fumaça e vem dançar forró aqui no Parque de Eventos Luiz Lua Gonzaga. Ainda hoje PV Calado, ainda hoje tem Léo Magalhães. Noite bastante animada, bastante legal. Simbora, minha Rádio Jornal.

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Ótima noite para você ouvindo a Rádio Jornal. Obrigado pelo carinho. Valeu pelo rádio ligado. Wagner se apresentando. O pessoal está chegando aqui no pátio. Ainda hoje tem BV Calado. Ainda hoje, Léo Magalhães. Rádio Jornal São João danado de bom.

0: Nós que agradecemos, Raimundo Fagner, se apresentando aqui hoje. Tá ali, ó, camisa branca e seu violão preto.
1: Faltando alguma?
0: Ao vivo estamos nós aqui do Parque de Eventos Luiz Lua Gonzaga, nessa noite fria.
1: Caramba,
0: véspera de São João, noite ardente em Caruaru, onde a família se reúne para fazer a fogueirinha de São João, comer aquele milho assado, né não? E você do outro lado acompanhando a gente, obrigado pelo carinho da audiência. Esse é o Fagner, cearense Fagner, que inclusive está de volta ao palco aqui do Pátio do Forró, do maior e melhor São João do mundo, o maior e melhor São João do mundo. Após 7 anos da última apresentação, viu, do artista aqui em Caruaru. O show foi em 2019 e tá de volta.

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ótima noite. Obrigado pelo rádio ligado, aplicativo acessado. Ao vivo do Parque de Eventos Luiz Lua Gonzaga, Raimundo Fagner. Esse cearense arretado de volta ao palco aqui do Pátio do Forró, no São João de Caruaru. Após 7 anos, sua última apresentação foi quando? Em 2019, considerado um dos maiores nomes da música popular brasileira. Fagner, ele iniciou sua trajetória artística no fim da década de 60 e construiu uma carreira marcada por sucessos que atravessam gerações. Rádio Jornal, São João danado de bom. Boa noite.

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1: Ok, ao vivo aqui no Pátio do Forró. E a turma cantando. Pouca gente, mas a turma cantando. Olha a hora, 10h37. Quem chega com informações pra gente, a nossa correspondente. São João Danado de Bom é aqui na Rádio Jornal Janaína Clímaco.
2: Olha, Ricardo Cantarelli, hoje, véspera de São João, na estação ferroviária, a programação está garantida e repleta de muito forró e tradição cultural que faz o coração bater mais forte. A programação está espalhada por todos os polos, garantindo a animação do começo ao fim da festa. No Polo Camarão, o arrasta-pé está garantido com Savinho, Garota Tropicana, Forró Lingerie e Zé Amarok. O forró sem hora para acabar é daquele jeito que levanta poeira e esquenta o clima junino. A estação ferroviária também respira tradição e cultura popular nos espaços mais queridos do São João. No Polo do Repente, a poesia ganha voz e emoção com os mestres da cantoria mostrando toda a força e criatividade da nossa cultura nordestina num verdadeiro duelo de versos que encanta o público. Já o Polo do Pífanos, o som marcante das bandas tradicionais toma conta do espaço, trazendo aquele ritmo único que atravessa gerações e mantém viva a essência mais autêntica do nosso São João. E ainda tem mais. Segue a programação nos polos Juarez Santiago, com o trio Estrelinha do Norte, Rogério Melo e a banda Fixação. É uma mistura bonita de estilos, talento e tradição, reunindo artistas que fazem o São João de Caruaru ser referência no mundo inteiro. E ainda tem o Polo Itinerante, que também entra em cena levando música, alegria e apresentações que circulam pela estação, surpreendendo o público e espalhando forró por todos os cantos. Então já sabe, hoje a estação ferroviária é parada obrigatória. Chama a família, veste o xadrez e vem viver essa experiência inesquecível nesta véspera de São João, porque Caruaru é, sem dúvida, a capital do forró e nós temos o maior e melhor São João do mundo, com a cultura viva, emoção e tradição em cada canto da nossa cidade. Volta com você, Ricardo Cantarelli, é a Rádio Jornal, num São João danado de bom.
1: Ok, faltando 20 para as 11, belíssima noite para todo mundo ouvindo a Rádio Jornal. Obrigado pelo carinho da audiência, onde você estiver, com quem você estiver. Gratidão é a palavra que define este momento. Caruaru 91,3, Garanhuns 107,5, Pesqueira 90,9, Limoeiro 99,5, Petrolina no Sertão 90,5 e Recife 90,3. A gente corre para o estúdio, toca um forrozinho bom para a gente aí daqui a pouco. Voltaremos sim com quem? PV Calado. E na sequência teremos Léo Magalhães, Rádio Jornal São João, danado.

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1: Olha a hora, gente boa, confira comigo aqui na Rádio Jornal, 10h43, intervalo. Daqui a pouco a gente volta com Janaína Clímaco e mais aqui do maior polo de animação da capital brasileira do forró. Tô falando do Parque de Eventos Luiz Gonzaga, Rádio Jornal, São João danado de bom.
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0: Vitória de Santo Antão, São João do Pé de Serra 2026. Falamos direto do Pátio de Eventos, Antônio Rodrigues, e agora vamos conversar com o secretário de Saúde. A saúde fazendo um trabalho integrado, não é, secretário? Para garantir toda a saúde também no nosso São João.
1: Estamos aqui presentes no nosso complexo de saúde, onde qualquer intercorrência que tiver, a gente está pronto lá para fazer a estabilização, né, do nosso paciente. Temos médicos, profissionais de saúde, enfermeira, toda a equipe completa, né, para estar fazendo essa intercorrência. E também temos postos de saúde descentralizados por todo o pátio. Para qualquer intercorrência, a gente está fazendo os primeiros socorros.
0: A festa começou aqui no dia 12, de lá até aqui. Tivemos muitas ocorrências, já tranquilo o plantão. Qual o balanço que a gente pode fazer?
1: Mais uma vez, o São João de Paz, né? Sem grandes intercorrências, né? Mais questão de embriaguez mesmo. E assim a gente vai seguir até amanhã, encerrando essa festa bonita.
0: Ok, muito obrigado, secretário. São João Vitória do Pé de Serra 2026. A nossa festa reúne tradição, família e emoção.
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0: gente fina, confira comigo, faltando 10 para as 11. Rapaz, tá fria a noite, viu? Aqui na capital do forró, noite fria de São João. Ou melhor, véspera de São João, né? Assim, Janaína, clima com minha comadre, você tá por onde? Me diga, por favor, Rádio Jornal. São João, danado de bom. Fala, Jana!
1: Olha, Ricardo Cantarelli, dando uma volta aqui pelo São João de Caruaru, a gente vai encontrando personalidades que somam com a cultura e fazem essa festa ainda mais rica e especial. E olha quem tá aqui comigo, é o Iveson Santos, músico e artista da nossa terra, que vive e respira essa tradição junina e vai falar um pouquinho com a gente sobre esses festejos que movimentam Caruaru e encanta o público todos os anos.
2: Olá, eu me chamo Iveson, sou músico caruaruense, pandeirista, percussionista e também toco sanfona de oito baixas. E o mês de junho é o mês mais esperado, né? Assim, para mim. Acho que não só para mim, mas para todo nordestino e todo forrozeiro. E falando em termos de música, né? É o mês que a gente trabalha mais um pouco também, como esse ano, mais um ano, tocamos na estação ferroviária aqui em Caruaru, no Polo do Repente, e eu e Arthur, meu sobrinho, de 8 anos de idade, e também levamos a nossa escola, né? A Casa dos Oito Baixos, levamos alguns alunos para participar, fazer uma participação especial lá no nosso show, que foi a coisa mais linda do mundo. Então, falando desse ano, né? Também tô tendo a honra de trabalhar com o João Gomes em turnê de um DVD que a gente gravou, um DVD que eu participei tocando pandeiro,

0: E Arthur, também meu sobrinho, fez uma participação tocando uma das músicas no DVD, que ficou lindo, que é o Pé de Serrita, né? Então esse São João também, além do meu trabalho, como Iveson e Arthur, também fiz essa turnê com o João Gomes, né, tocando em algumas cidades, alguns lugares. E com o Marcelo Genesi, com quem eu já trabalho há um tempo, já há alguns anos. A gente tem alguns shows ainda para fazer em São Paulo. Tocamos aqui em Recife também. Vamos tocar em São Paulo. Então, o mês de junho é um mês mais querido para a gente, né? E principalmente para quem é músico. Um mês que a gente tem mais uma demanda de trabalho, um pouco mais. E é isso. Então, espero que esse mês, a gente sempre fala, né? O mês de junho deveria ser o ano todo, assim, no Nordeste, em Caruaru.
1: É isso aí, Ricardo Cantarelli. E aqui a gente vai encontrando artistas, personalidades, políticos e vai trazendo todas as informações para os nossos ouvintes e também para você. Vamos lá? Fica com você, Ricardo Cantarelli. Daqui a pouco eu volto com mais informações. É a Rádio Jornal no São João Danado de Bom.
2: Perfeito, obrigado pelas informações. 10h53, agora direto pro estúdio. Vamos de forró, vamos de música aqui na nossa programação. Daqui a pouquinho tem mais, tem PV Calado, tem Léo Magalhães, noite de festa na capital brasileira do forró. Aumenta o som.

0: Uma boa noite para todo mundo ouvindo a gente. Obrigado pelo rádio ligado. Obrigado pela sintonia aqui na Rádio Jornal. E aí, se liga na hora, 11 da noite, 11 horas. Isso na capital brasileira do forró. Ela tá girando, é? Então, beleza. Cadê minha amiga? Cadê minha comadre Janaína Clímaco? Chega batendo Rádio Jornal. São João danado de bom. Fala, Jana.
1: E dando uma voltinha aqui pelos bares, restaurantes do pátio de eventos Luiz Lua Gonzaga, eu vou encontrando pessoas que amam o São João de Caruaru, assim como eu. E aqui, do meu lado, o gestor de RH, Lázaro Ramos, que destaca a festa. Lázaro, o que você está achando desse evento que atrai público do Brasil inteiro? Rádio Jornal, boa noite.
2: Tá vindo para o São João de Caruaru, sempre é muito... São muito surpresas boas, né? Principalmente que a organização cada vez tem melhorado. As atrações têm tido mais pontualidade. Então isso colabora para que a gente não fique horas e horas esperando, enfim, mas o evento como um todo muito bem organizado, muito bem, de forma muito segura, né, muito bem distribuído, e enfim, é trazer a família, curtir, aproveitar e curtir o São João de forma muito positiva. Mas foi muito bacana, tem sido uma experiência muito boa.
1: Então é isso aí, Ricardo Cantarelli. A gente vai caminhando, a gente vai passeando e a gente vai encontrando pessoas apaixonadas pelo maior e melhor São João do mundo. Volta com você, é a Rádio Jornal, num São João danado de bom.
0: 11 horas, 2 minutos. Valeu, Giana. De volta pro estúdio. Coloca forró pra gente, coloca música pra gente. Aumenta o som na Jornal, é assim, é São João danado de bom. Yeah.

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1: Comandante Valdones, na escuta. Na sua escuta, prossiga. O comandante da Esquadrilha da Fumaça lhe dá as boas-vindas à Academia da Força Aérea, o Ninho das Águias. Pronto para decolagem?
2: Pronto e checado.
1: Decolagem autorizada.

ótima noite para você acompanhando a Rádio Jornal São João, dado de bom, 11 horas mais 10 minutos agora, 11:10. Obrigado pelo carinho da audiência, vamos juntos, aqui eu contigo, você comigo, isso, PV Calado, sobe ao palco.

0: Pepe Calado já chega assim com a feira de Caruaru. Seus dançarinos circulando por ali, né? Isso, isso, olha lá. Olha lá que turma bonita, turma bacana. Legal demais, beleza. Ela vem girando com informações. Vamos lá, simbora, Janaína Clímaco.
1: Olha, Ricardo Cantarelli, dando umas voltas aqui pelo pátio de eventos, eu encontrei uma aniversariante que faz aniversário no mesmo dia, ou seja, hoje, da véspera de São João. Ela é caruaruense da Gema, mas faz 10 anos, em média, que ela mora em Goiânia, lá em Goiás. Mas todos os anos, ela vem para Caruaru nesta data, tanto para comemorar o aniversário juntamente com a família, como também para comemorar, para celebrar o maior e melhor São João do mundo. Ou seja, duas festas em uma só. Rádio Jornal, boa noite, Helena.
2: Boa noite, Janaína. Retornar para minha terra, para nossa terra, né? Não existe nada melhor. Nosso colo nordestino é diferente de qualquer outro lugar. Faz uma semana que eu brinco, mas hoje é o dia de comemorar o meu aniversário em Caruaru e estar perto dos meus amigos e dos meus familiares, meus filhos.

0: grandes lembranças para os meus amigos goianos.
1: É isso aí. Feliz aniversário para você, Helena. Muita saúde, muita paz, muitos anos de vida. Que Papai do Céu possa abençoar ainda mais a sua vida. E todas as vezes que você vier para Caruaru, seja muito bem-vinda à sua terra natal, à nossa terra natal. Então, volta com você, Ricardo Cantarelli. E é a Rádio Jornal no São João Danado de Bom.
2: Desse jeito, Jana. Simbora. Olha a hora. Olha a hora. Olha pro relógio. Isso, 11:12 agora. Esse é o PV Calado. Muito bem. Tem intervalo, né, Lucas Medeiros? Daqui a pouco a gente volta nessa festa linda, que é o maior e melhor São João do mundo. O maior e melhor São João do mundo, minha Rádio Jornal. São João danado de bom.
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0: nada de bom.
1: São João Vitória do Pet Serra 2026, falamos direto do Pátria Eventos Antônio Rodrigues. E aqui no camarote estamos acompanhando de perto as apresentações dessa noite. Daqui a pouco teremos Wesley Safadão. Quem está aqui ao meu lado é o secretário da Juventude, Zitinho Vasconcelos. E os jovens estão aproveitando bastante, né, Zitinho? Boa noite.
2: É, com certeza. A gente está vendo o sucesso que está sendo esse São João, né? Vitória Santo Antão mais uma vez dando aula, dando show. E toda a população, gente de fora vindo para a cidade, prestigiando. E, com certeza, é o melhor São João do interior do Pernambuco.
1: Zitinho, e as secretarias têm feito um trabalho integrado aqui, né? Dando toda a assistência para garantir uma boa festa, né?
2: Exatamente. É fruto dessa gestão do prefeito Paulo Roberto, essa transversalidade, essa integralidade dos das secretarias, que estão atuando e dando essa qualidade que o público está vendo aí nas ruas da Vitória de Santo Antão nessa noite de São João.
1: Ok, obrigado pela participação.
2: Obrigado, um abraço.
1: Esse é o São João Vitória do Pé de Serra 2026. A nossa festa reúne tradição, família e emoção.
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Ótima noite pra você aqui no Pátio do Forró. Muita gente chegando, ótima noite, olha a hora. São 11 horas mais 17 minutos agora. E aí, PV Calado se apresentando. Ele que é natural de Caruaru, fez sua estreia no palco do maior e melhor São João do mundo no ano passado, gente. Em uma noite marcada de muita emoção, muita galera aqui pulando, brincando, com muita gente.

Anitta fazendo a festa com ele e caiu na graça, né? Ele retorna pela segunda vez ao palco principal da festa e promete agitar o público com muito forró estilizado. Aê, bebê calado! O artista vem ganhando grande destaque nos principais polos juninos do Nordeste e em plataformas de streams também. Um sucesso como Quem Chorava Hoje Ri e Jeito Carinhoso, cara, é bom. É espetacular. Em 2026, ele lançou um audiovisual, Caruaru, onde tudo começou ao vivo, gravado em sua cidade, na capital brasileira do forró. Simbora!

você ouvindo a Rádio Jornal. Obrigado pelo carinho da audiência. Olha a hora, gente boa, confira. 11:19 agora. PV Calado, aqui no Parque de Eventos Luiz Lua Gonzaga. Vai lá, PV, vai lá, vai lá. Arrebenta. Noite fria, viu? Noite fria. Combina com o quê? Com a fogueirinha.

0: Essa é pra minha mãe, que eu amo.
1: Muito bem, ao vivo estamos nós. Felicidade pra você, muito boa noite. Se acompanha tudo direto do maior polo de animação da capital brasileira do forró. Falo do pátio de eventos. 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Vamos lá, olha a hora, confira comigo. São 11 horas 21 minutos agora. 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E aí, minha Rádio Jornal, onde é que você tá, meu amigo? Onde é que você tá, minha amiga? Nivaldo tá em Areias, Recife. Abração pra ele, tá ouvindo a gente. Daqui a pouco eu leio o seu recado aqui. Emanuel Torres, no Caio K, obrigado, querido. Ângela Fortunato, tá ouvindo a gente em

Gravatá. Está ouvindo a rádio, rádio de onde ela falou aqui? Rádio Jornal de Recife. Beleza, tranquilo, entendi. Tá pelo aplicativo, né? Obrigado, viu? Gratidão demais. Rádio Jornal. São João Danado de Bona.

0: escada comigo, cararu.
1: Ótima noite para você ouvindo a Rádio Jornal. Beleza, 11h25 agora. Bebê Calado se apresentando aqui no Pátio do Forró. E aí, meu amigo plantonista, meu amigo vigilante, meu amigo porteiro, você que é motorista, obrigado pela carona, tá com o rádio ligado, tá aqui na Jornal, né? Tô sabendo. Vamos embora. Alô, minha Rádio Jornal Caruaru, 91,3, Garanhuns 107,5, Pesqueira 90,9, Limoeiro 99,5, Petrolina 90,5 e Recife 90,3. E aí, vamos lá? Direto pro palco. Daqui a pouco tem Janaína Clima com Rádio Jornal, São João Danado de Bom.

0: Alô, Aru! Quem tá gostando, dá um gritinho pra gente, vai!
1: Isso, galera grita ali.
0: Que alegria tá com
1: você.
0: Isso
1: é hora da fogueira apagar, né? E o pessoal trocar de roupa pra vir pra aqui pro quarto, pra vir pra cá.
0: Muita gente.
1: Porque ainda hoje tem Léo Magalhães.
0: Vou botar forró, eu não quero conversar muito hoje não, obrigado.
1: Muito bem, seu PV Calado, desse jeito.
0: Brada, meu filho!
1: Desenrolou.

0: 11:31 aqui na Rádio Jornal 11:31. Fica calado.
1: Tu lindo e caruaru tá achando que eu tô com a camisa normal por baixo. Tira porque a resenha vai começar, Vaza Produções.
0: Olha aí, deu calor.
1: Diferente, viu? Avisa que eu cheguei. E quem tá feliz em Caruaru, joga a mãozinha pra cima. Joga a mão pra cima, joga a mão pra cima. Todo mundo, agora pode, Pedro Mota.

0: Ótima noite pra você ouvindo a Rádio Jornal direto de Caruaru, do Pátio do Forró. 11:34 agora, Janaína Clímaco girando com informações. Ela fala e a gente ouve. Rádio Jornal São João, danado de bom, Jana.
1: Olha, Ricardo Cantarelli, eu estou aqui na área comum, né, no hall, na entrada do camarote, onde vai acontecer neste momento uma entrevista coletiva com o prefeito Rodrigo Pinheiro, que vai falar sobre o maior e melhor São João do mundo. Rodrigo, todo mundo agora inventou de fazer São João, né, as cidades vizinhas, mas Caruaru continua sendo o melhor e o maior São João do mundo. Agrade um absurdo, Roberto Carlos, ou seja, para agradar todo mundo, da criança ao mais velho. Como é que você analisa, né, você é um prefeito tão jovem, trazendo atrações para 50 mais?
2: Olha, a gente busca escutar a população através das redes sociais, pesquisas. A gente está fazendo uma pesquisa agora, como faz todos os anos, e o retorno é muito positivo. Claro que a gente vem subindo a régua muito esses últimos anos, vocês que são da imprensa podem comprovar isso, é só fazer a comparação com essas outras cidades. Por isso que a gente confirma que consolida o São João de Caruaru como um mega evento no Brasil, e muitos, repito, fazem festas que durante o São João, mas São João de verdade, com tradição, nesse calendário tão extenso, tão importante para a nossa economia, só quem faz é Caruaru, e a gente vai continuar investindo para todos os públicos.
1: Pela primeira vez na história de Caruaru, não haverá a festa de São Pedro, né? São Pedro ficou fora do calendário. A gente sabe que quando a gente fala em festejos juninos, a gente está envolvendo Santo Antônio, São João e São Pedro. Esse ano a gente pôde celebrar Santo Antônio, dia 13, São João, véspera hoje, dia amanhã, mas o São Pedro, que seria véspera 27, dia 28, está fora do calendário.
2: A gente já entrou na história pelo tamanho do São João. O calendário gregoriano fez com que esse ano São Pedro caísse na segunda-feira. E lembrando, principalmente para quem é católico, que a gente substituiu o feriado e hoje não é mais feriado em São Pedro, e sim é feriado de Corpus Christi. Isso é um pedido também antigo da comunidade católica que a gente atendeu. E a gente fica muito feliz por estar fazendo São João de mais de 70 anos. E pode ter certeza que a nossa equipe vem trabalhando muito. Está todo mundo cansado, mas está todo mundo satisfeito, porque a gente vem fazendo uma grande entrega. E quanto mais a gente faz festa, mais o povo pede festa. Você acabou também de se lamentar porque São Pedro não vai ter festa. Então, a cada momento, o calendário, e esse ano a gente passou de 70 dias.
1: Prefeito, já dá para fazer um balanço, mesmo faltando 4 dias para o final do São João, dessa festa que sem dúvida é a maior e a melhor do mundo, já dá para fazer um balanço em relação à economia?
2: Já. A gente, praticamente faltando 4 noites, essa noite, amanhã, 26 e 27, a gente já comemora o crescimento de 30% na economia somente do São João da Roça. Nas 3 localidades, é uma movimentação de quase 6 milhões de reais. Temos também o aumento

0: do público, setor hoteleiro, nunca cobraram tão caro uma diária porque a procura está grande e o mercado é isso. A diária de hotel fica cara porque a procura é maior. Centros de compras, pela primeira vez também a gente transmite a Copa aqui no quadro de eventos, sucesso total. 2 dias, amanhã teremos outro jogo do Brasil torcendo também, torcendo para que o Brasil vença e passe de fase em primeiro lugar. E com muita alegria, uma entrega muito importante para a cidade de Caruaru. E se a gente já tinha a certeza que o São João de Caruaru, ele faz parte do calendário econômico do Nordeste, esse ano se consolida, aumentando pelos números inicialmente, um crescimento mais do que o dobro, de maneira geral, do que a inflação. Então a gente está muito feliz e a previsão é, são 800 bilhões de reais injetados na economia nesses mais de 70 dias de evento.
1: Prefeito, na sua opinião, dá para comparar Caruaru com outras cidades, a exemplo de Campina Grande?
0: Olha, a gente não pode comparar Caruaru com nenhuma outra cidade. Muitas cidades fazem festa, mas somente Caruaru faz São João. São João com tradição, mais de 80% da grade é composta por forró. Também os artistas locais que a gente, claro, valoriza, e os artistas que passam aqui pelo pátio de eventos são esses artistas que são pedidos nas redes sociais. A gente tem que entender que esse ciclo musical, ele muda a cada ano e a gente vem, claro, se adaptando, fazendo São João multicultural e tendo a certeza que festa de São João só quem faz é Caruaru. E a gente compara hoje Caruaru com festivais, grandes festivais, como acontece, como é o Rock in Rio. Quem tem a oportunidade, por exemplo, de visitar cidades irmãs, aqui vizinho, por exemplo, da Paraíba, Campina Grande, os artistas, os visitantes comprovam, a começar pelo tamanho do palco. A gente já vê a imponência do palco quando é feita a comparação. Então a gente já pulou esse patamar de São João, a gente faz uma festa realmente grandiosa e com muito orgulho a gente entrega para a população um momento importante para a economia, que é o São João de Caruaru.
1: Prefeito, em relação à arte e educação, a prefeitura também tem um olhar todo especial?
0: A gente já dá, inclusive Caruaru tem as melhores escolas e a melhor educação do estado de Pernambuco, o índice é do IDEB.
2: Fica com você, Ricardo Cantarelli. Daqui a pouco eu volto com mais informações. É a Rádio Jornal no São João Danado de Bom.
3: Ok, 11 horas mais 40 minutos. Agora recebi aqui no nosso camarote, está aqui na minha mesa, a carteira de habilitação, a CNH de quem? Manuel Hélio de Oliveira. Ele é de Bezerros. Quem conhecer aí o Manuel Hélio de Oliveira, né, de Bezerros. Vou informar que o documento dele tá aqui, viu? O pessoal da Rádio Jornal. Tranquilo? Obrigado. Simbora!

Acabou de começar meu show que eu tô vendo aqui no cronômetro. Pronto, meu cotinho! Quem tá feliz? Joga a mão pra cima! Joga a mão pra cima! Então segura essa pedrada, cara!

0: ótima noite para você acompanhando o PB Calado aqui no Parque de Eventos. Luiz Gonzaga, 11h43. Janaína Clímaco, Rádio Jornal São João, danado de bom.
1: Ricardo Cantarelli, eu tô aqui dando uma volta no meio do povo onde eu gosto de estar. Isso não é novidade para ninguém. E dizer que estou muito feliz encontrando pessoas, reencontrando pessoas, como é o caso do professor e bibliotecário Max. Professor Max é carbaruense da Gema, mas hoje mora em Recife já há algum tempo, mas todos os anos ele está aqui curtindo o maior e melhor São João do mundo. E ele chegou hoje aqui em Caruaru. Não é isso, professor? Rádio Jornal, boa noite.
2: Boa noite, querida Janaína. Exatamente. É, morando em Recife, o pensamento em Caruaru, né? E esse é o período que a gente tem que visitar a terrinha, né? Maior e melhor São João do mundo. Quando a gente passar ali na Serra da Russa, que já vai sentir naquele climinha de, né, de São João, né, a temperatura mais baixa. E o dia 23, para mim, é sagrado. Né? Vim para a casa da minha mãe, Dona Juvita, que fez 87 anos, dia 12 de junho. Saudosa Dona Juvita, da Rua Preta. Então, São João do Caruaru é isso, é tradição, é rever as amizades e curtir uma festa tradicional com um autêntico forró. Beijo grande, Janaína, Rádio Jornal. Tô ligadinho sempre, viu?
1: É isso aí, Ricardo Cantarelli. Ele tem razão. Quando vai chegando ali na Serra das Russas, por ali pelo viaduto, mais ou menos, a gente já começa a sentir, né, a diferença do clima. E Caruaru tem um clima único, né? A gente costuma brincar, inclusive, que de dia faz calor, mas à noite o frio é naquele modelo. Então, volta com você, Ricardo Cantarelli. É a Rádio Jornal no São João danado de bom.
0: Verdade, é incrível. Agora 11h45, é incrível, quando você sai do túnel, a temperatura já é outra, você vai subindo a Serra das Russas, você vem da capital pernambucana, entrou no túnel, beleza, tranquilo. Quando você sai, meu amigo, já é um gelinho diferenciado ali em Gravatá, na verdade, Xangrande. Beleza, Rádio Jornal São João, danado de bom, corre pro palco.
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0: ótima noite para você ouvindo a Rádio Jornal, direto do Parque de Eventos, Luiz Lua Gonzaga. Boa noite, 11h48 agora. Aí tá certo, PV Calado. Mais uma noite de festa aqui na capital brasileira do forró.
1: Cararu, eu queria um minuto da atenção de vocês, que eu tenho uma homenagem muito linda para fazer. Logo quando eu vim aqui para Caruaru, um cara me abraçou muito bem. Um cara me trouxe, me deu alegria, me deu felicidade, me colocou para tocar nos barzinhos, ele sempre me colocava. O nome dele é Israel da Mídia. Ele morreu, mas ele deixa uma marca histórica em Caruaru. E essa música vai para ele que está lá no céu por a gente. Para toda a família que está nos acompanhando aí, que sempre deu o maior carinho pro projeto do PV Calado.
0: Valeu, valeu.
1: Bota minha banda.
0: PV Calado, aqui no Parque de Eventos, Luiz Gonzaga.

0: muito boa noite para você ouvindo a Rádio Jornal 11:51 agora. PV Calado se apresentando aqui no pátio do forró. E a galera circula, toma um aperitivo, fica ali. O público hoje tímido porque a noite está fria, já choveu. E tem a questão da fogueirinha na porta de casa. Bem coisa do interior mesmo. PV Calado se apresentando. Daqui a pouco teremos Léo Magalhães. Boa noite pra você, olha a hora, olha pro relógio. 11:52, é ou não é?
1: Tararu canta com a gente? Será? Vou deixar vocês.

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1: Olha aí, vai mudar o repertório, o ritmo também. 11h54 na rádio Jornal. 11h54. Simbora, boa noite pra você.

Ótima noite para todo mundo ouvindo a Rádio Jornal. Felicidade para você. Olha a hora, gente boa. 11h59. Eita, minha Rádio Jornal. PV Calado se apresentando aqui no Parque de Eventos. Luiz Gonzaga. É de Caruaru pro mundo. É Rádio Jornal. São João Danado de Bó.

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1: Esse é o PV Calado, aqui no Parque de Eventos Luiz Lua Gonzaga. 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PV Calado, sensacional. Cadê Janaína Clímaco? Ô Jana, Rádio Jornal, São João danado de bom.
2: Olha, Ricardo Cantarelli dando uma volta aqui nas imediações do Pátio de Eventos Luiz Lua Gonzaga. Eu tenho encontrado várias pessoas animadas no São João de Caruaru e agora é a vez de falar com o seu Francisco Feliciano. Seu Francisco, o que é que o senhor está achando do São João? Rádio Jornal, boa noite.
3: Eu estou achando do São João do Caruaru um São João maravilhoso, um São João um São João que todo mundo está gostando do Pátio do Forró e tem outras atrações por aí. Mas o melhor mesmo é aqui no Pátio do Forró de Caruaru.
2: O senhor é daqui, é caruaruense?
3: Sou filho natural de Pesqueira.
2: Aí veio visitar o São João de Caruaru?
3: Não, é porque eu moro aqui mesmo.
2: Ah,
3: moro
2: é de aqui Pesqueira, mesmo. Mas moro em Caruaru.
3: Moro aqui mesmo, Caruaru, faz vários anos.
2: E já dançou um forró?
3: Eu não sou muito de dançar forró, mas já assisti show aí dentro.
2: Mas arruma um papo para dançar um forró, porque hoje é véspera de São João e hoje é o dia.
3: Vou entrar aí para ver se eu arrumo uma coroa para eu dançar com ela.
2: Então, olha aí, ó, você que está em casa ouvindo, o seu Francisco está aqui, olha, solteiro, procurando um par para dançar forró a noite todinha. Então, você que está em casa, se arruma, bota o xadrez, vem embora conhecer o seu Francisco. Está vendo aí, Ricardo Cantarelli? A Rádio Jornal está em todos os lugares. Volta com você, é a Rádio Jornal no São João, danado de bom.
1: Valeu, minha querida, obrigado. Agora, 5:30, corre pro palco, PV Calado.

0: deixar Caruaru. Como é que eu posso ser?
1: Aí, página de amigos. Música do Chitãozinho e Chororó. E PV Calado fazendo a galera cantar. Que massa.
0: Não sei o que eu vou. Simone, então, irmão Mônio. Meu amor que morreu bem. Agora é o seguinte, Caruaru.
1: Ótima noite para você ouvindo a Rádio Jornal. Obrigado pelo carinho da audiência. A gente entra pela madrugada, meia-noite e sete agora. E aí, galera? Como é que tá? Tranquilo? Beleza? Tudo certinho? E a fogueirinha, hein? Fez uma fogueirinha de São João, a São Melinho. Tá ouvindo a Rádio Jornal e o que rola aqui no Parque de Eventos Luiz Gonzaga, no maior e melhor São João do mundo. Então, vambora.

0: Belíssima madrugada pra você, minha Rádio Jornal, meia-noite 9. TV Calado cantando aqui no Parque de Eventos Luiz Gonzaga.
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2: Cararu!
1: E mais.

0: Pesqueira 92, Pesqueira 90,9, Garanhuns 107,5, Caruaru 91,3, onde estou? Janaína Clímaco, você tá por onde, minha querida? São João Danado de Bom, é na Rádio Jornal.
1: Olha, Ricardo Cantarelli, a animação continua. Por onde eu ando, eu só encontro gente animada. E o melhor, viu? Caruaruense, forrozeira, rastapé, é com o David que está aqui com a gente. Meu e vai falar pra gente sobre o que é que ele está achando do São João de Caruaru. Já veio todas as noites? Como é que está isso aí?
2: Eu tenho 27 anos e eu não tenho o que falar do São João de Caruaru, não. A melhor coisa que o Rodrigo Pinheiro fez foi isso. O cara montar um espetacular desse dentro de 30 dias é show, viu? E eu também sou ouvinte de Ricardo Cantarelli, também eu só tenho a agradecer primeiramente a Deus, segundo a ele, né, Ricardo Cantarelli, e a segunda Rodrigo Pinheiro, porque a gente mora aqui por trás do pátio, mas a melhor coisa do mundo é quando chega o São João. Quando o Rodrigo pediu, o principal é a atração principal, a gente tá esperando por isso, né, e graças a Deus, que é sábado, Deus quiser, do mesmo jeito que começou, sem moto, sem nada, vai terminar. É só te agradecer. Bora ver, viu, Cantarelli? Eu tô aí, viu?
1: E já dançou um forrozinho?
2: Oxe, até demais. Até demais, porque chupou na língua foi eu.
1: Eita! Olha aí, Ricardo Cantarelli. O São João de Caruaru.
2: Quero agradecer, viu?
1: O São João de Caruaru, além de muito forró e arrasta-pé, ainda arrumou uma namorada, David?
2: Ave Maria, ela veio, ligou, e aí, gordinha, tô em casa, vou aí, tô esperando ela pra ir pro pátio. E hoje é quem? Léo Magalhães, toma aí, tamo junto, viu, Cantarelli?
1: Dá pra dançar, agarradinho.
2: Diga mais nada, nós tá no melhor e no melhor forró, em São João de Caruaru, só tem aqui, viu?
1: Obrigado, olha aí, Ricardo Cantarelli, seu fã, viu, Ricardo Cantarelli, olha aí que coisa boa. E a Rádio Jornal por aqui dando uma volta, daqui a pouco eu volto com mais informações para o nosso ouvinte e para você de tudo que acontece fora e dentro do pátio de eventos. É a Rádio Jornal no São João Danado de Bom.
0: Mas quem é? Qual é o nome dele? David é? Obrigado, amigo, pelo carinho. Coisa boa. Simbora pro palco com o PV Calado.

gostando do show do PV, dá um gritão, aê! Com vocês, a boate do PV calado, a melhor parte do show! Bota, filho de mãe!

0: Gelli.
1: Rubê Calado se apresentando aqui no Parque de Eventos Luiz Gonzaga. Meia-noite, 18, agora abraçando o Nivaldo lá de Recife. A de Areias está ouvindo a Rádio Jornal Recife. Obrigado pelo carinho. Meia-noite, 18 ainda. Está na confraria do Nivaldo. Um abraço, querido.

curtindo a Rádio Jornal. No maior e melhor São João do mundo, mandando música aí pra Morena Maria Tereza, de Afogados, dedicando ela a transmissão. Valeu! Beleza, os filhos David e Débora, aqui em Caruaru, na Vila Kennedy, e aos netinhos Davi Guilherme e João Lucas. Simbora! Alô, Nivaldo, um abraço, querido!

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você esteja. Obrigado pelo rádio ligado. TV Calado se apresentando aqui no Parque de Eventos Luiz Gonzaga. O seu repertório em vários ritmos. Esse é o TV Calado. Girando com informações, tem Janaína Clímaco. Ela vem chegando, Rádio Jornal São João Danado de Bom.

0: meia-noite 24. PV Calado se apresentando aqui no Parque de Eventos Luiz Gonzaga. Meia-noite 24. E aí, conseguimos contato com ela? Então chega batendo, Jana. Alô, Janaína Clima com Rádio Jornal São João, danado de bom, garota.
1: Ricardo Cantarelli dando uma volta aqui no pátio de eventos e encontrando pessoas que vêm sempre lá da capital pernambucana ou dos entornos ali. Eu estou aqui com uma pessoa que veio de Abreu e Lima para curtir o maior e melhor São João do mundo. Ontem ele estava lá, hoje ele já está aqui e está encantado com São João de Caruaru.
2: Seja ótimo, já está ótimo, né? Todos eles, estou adorando.
1: Já dançou muito forró?
2: Há muito, já estou cansado.
1: E já conhecia Caruaru ou tá conhecendo Caruaru agora?
2: Tô conhecendo agora, primeira vez.
1: O que é que tá achando da cidade? Foi muito bem recebido, foi bem acolhido?
2: Muito bem acolhido, tô gostando muito daqui.
1: Então continue dançando forró no maior e no melhor São João do mundo.
2: Muito obrigado.
1: É isso aí, Ricardo Cantarelli. Volta com você, meu amigo. É a Rádio Jornal no São João, danado de bom.
0: Beleza, deixa comigo. Meia-noite 25, PV Calado. Estamos ao vivo em Caruaru. Mais precisamente no Parque de Eventos Luiz Gonzaga. Aqui estamos nós. Se apresentando, tem PV Calado. Ainda hoje teremos Léo Magalhães e a Rádio Jornal deixando você por dentro de tudo, como se você estivesse aqui nessa noite fria.

O Pepe Calado se apresentando com o Bailé do Marquinhos Mercury. Olha a hora, gente boa, confira. 12:27 agora.

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0: péssima madrugada pra você ouvindo a Rádio Jornal. Meia-noite e 30 agora. E aí, tudo bem? 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Ô, minha querida Jana, tá por onde agora, hein? Janaína Clímaco, Rádio Jornal São João, danado de bom.
1: Ricardo Cantarelli dando uma volta aqui nos bastidores do São João de Caruaru, encontrando pessoas animadas, pessoas que vêm ao pátio de eventos dançar um forró, arrastar o pé, arrumar um namorado e uma namorada. E é isso que a gente gosta, né, Ricardo? É a alegria, é a energia que o São João de Caruaru traz pra gente. E eu tô aqui com o Jair, né, que tá aguardando fora do pátio. Daqui a pouco você vai entrar pra dançar um forró. Rádio Jornal, boa noite, Jair.
2: Eu tô aqui presente para curtir Léo Magalhães, que é um cantor muito melhor ainda. Eu sou Jair.
1: E você é fã de Léo Magalhães?
2: Sou fã de Léo Magalhães.
1: Sabe cantar alguma música dele?
2: Eita, tá, é porque eu tô bebendo. Ah, mas...
1: Tá tomando uma cervejinha, não lembro da música, mas na hora que ele começar...
2: Aí eu lembro.
1: Vai arrumar um papo pra dançar agarradinho ou não? Vai arrumar um boy, diga assim, vai arrumar um boy. A Rádio Jornal não é preconceituosa não, pode falar, vai arrumar um boy.
2: Um boy pra eu dançar lá dentro.
1: Agarradinho.
2: Bem agarradinho, bem gostosinho.
1: Aí, Ricardo Cantarelli, o que vale é o amor, né, Ricardo Cantarelli? Então é assim, a Rádio Jornal cobrindo o evento, conversando com as pessoas, com respeito e com toda a felicidade que a gente tem, com todo o respeito para o nosso ouvinte. Volta com você, é a Rádio Jornal no São João, danado de bom.
0: Ok, beleza, obrigado pelas informações, belíssima noite para todo mundo, para você que está aí acompanhando, obrigado, gente. Meia-noite, 32 agora, PV Calado, tá lá no palco. Tá lá com o balé do Marquinhos Mercury. Simbora, muita animação no Parque de Eventos Luiz Lua Gonzaga. E daqui a pouquinho teremos Léo Magalhães. E mais uma noite de festa aqui na capital brasileira do forró.

0: ele se despede. Lembrando que nessa quarta-feira tem o Felipe Amorim, aí tem Jogo do Brasil, tem Jorge de Altinho, Márcia Felipe, João Gomes. Programação dessa quarta-feira, dia 24 de junho. Tá falado? Beleza! PV Calado se apresentando. Aê, galera!
1: A turma tá por ali esperando o Léo, viu? Solta por ali. Tem que uns 30% da capacidade máxima de público aqui no Pátio do Forró.
0: Muita gente em casa ouvindo pela Rádio Jornal, muita gente no trabalho também, outros pela TV Jornal. Na TV Jornal tem Isabela Barbosa apresentando a transmissão, tá aqui do meu lado. E aqui tem eu, seu amigo. Vamos juntos na melhor programação. Ela tá girando, girando com informações. Tá me ouvindo aí, ô dona Janaína Clímaco? Você tá onde agora, querida? São João, danado de bom? É na Rádio Jornal, simbora!
2: Olha, Ricardo Cantarelli, amanhã é dia de Jogo do Brasil, o terceiro jogo da nossa seleção na Copa do Mundo. E por aqui não se fala em outra coisa. O clima no pátio de eventos é aquele comentário de mistura de tudo ao mesmo tempo. Futebol no telão, forró tocando, bandeirola no alto e milhares de torcedores vibrando como se cada lance já fosse um gol. É a cara de Caruaru. Quando o assunto é festa, o povo entra junto e faz acontecer. A torcida já está naquela ansiedade boa para mais um compromisso da seleção brasileira, que entra em campo amanhã contra a Escócia. Até agora, a caminhada foi empate na estreia sobre o Marrocos, depois uma vitória de 3-0 contra o Haiti, e agora a expectativa é de um jogo ainda mais forte, com o Brasil tentando embalar de vez a competição. E o mais bonito de tudo isso é ver como a cidade inteira entra no clima. É comentário em todo canto, é camisa da seleção brasileira aparecendo, é gente já contando os minutos para o apito inicial. E eu confesso aqui que quem me conhece sabe que eu sou apaixonada pela seleção brasileira. Copa do Mundo para mim não é só um evento, é emoção pura. É aquele momento que eu espero 4 anos para viver tudo isso de novo. Para torcer, para vibrar, para sofrer e para comemorar cada jogada como se fosse única. Então, não tem como esconder. A expectativa está lá em cima. E eu vou até arriscar aqui um placar de 3-1 para o Brasil. E é claro, o assunto também gira em torno do Neymar. Ele voltou a treinar com bola e está sendo avaliado pela comissão técnica. Então, ainda não tem confirmação se vai começar jogando ou se será utilizado aos poucos, dependendo da parte física. Mas o fato é só um. Amanhã tem Brasil em campo, tem torcida pulsando, tem São João misturado com Copa do Mundo e tem muita gente acreditando em mais uma grande atuação rumo ao Hexa. E como a gente gosta de dizer por aqui, quando o Brasil joga, o coração da gente joga junto. É isso aí, Ricardo Cantarelli. Diga aí, qual o placar que você acha que vai ser amanhã? Claro, com a vitória do Brasil, a gente não tem nem o que discutir, né? E eu tenho uma esperança absurda de que esse Hexa, sem dúvida nenhuma, é nosso. Volta com você, rapaz, é a Rádio Jornal no São João, danado
0: é
2: de
0: muita bom. Confiança, viu? Muita confiança. Meia-noite, 36 agora, sei lá, eu acho que 3-1. Não, tô sendo muito otimista, né? 2-1, tá bom? Com muita emoção. Começa ali, faz um gol, aí depois empata, depois 2-1 e termina o jogo. Pronto, fechou, fechou. Vamos embora! Aqui na Jornal você confere tudo o que acontece direto do maior polo de animação da capital brasileira do forró. Estamos no Parque de Eventos. Luiz Lua Gonzaga, tem intervalo, daqui a pouquinho a gente volta. Ou melhor, tem música pra gente, né? Tem música pra gente, daqui a pouco a gente volta com Léo Magalhães. Tá falado, simbora! Rádio Jornal São João, danado de bom! Olha a hora, gente boa! Meia-noite e 37, valeu!

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2: Rádio Jornal, boa noite, bela madrugada pra você. Olha a hora, faltando 20 pra uma.

0: Ótima noite para você ouvindo a Rádio Jornal. Obrigado pelo carinho da audiência, meu amigo, minha amiga. E aí, tudo bem? Tudo certo? Tá no clima da Jornal? Beleza. Chega com informações, ela, minha querida Janaína Clima, com Rádio Jornal. São João, danado de bom.
1: Meu amigo Ricardo Cantarelli, o Polo Azulão encerra hoje mais uma edição dentro do São João de Caruaru.

0: fechando sua programação com muita música, diversidade e aquele clima que só a festa junina de Caruaru sabe proporcionar. Ao longo dos dias de festa, o espaço se consolidou mais uma vez como um dos polos mais marcantes do evento, reunindo diferentes estilos, linguagens musicais e um público que acompanhou cada noite de perto, ocupando o espaço e vivendo intensamente cada apresentação. Este ano, o Azulão recebeu nomes de destaque da música brasileira, como Chico César, trazendo sua poesia e identidade musical, a energia contagiante de Luci Alves e a força sonora de Nação Zumbi, que levou o público com toda a sua identidade pernambucana e seu som característico. A programação também contou com outros artistas e momentos que reforçaram a proposta do Polo de trazer diversidade cultural, misturando ritmos e fortalecendo a cena musical dentro do São João de Caruaru. E no encerramento, a Noite Afro traz ainda mais identidade e representatividade para o palco, com a apresentação marcante e o público que acompanhou tudo de forma intensa, do começo ao fim. Destaque também para o Neif, que fez parte de uma noite especial e lotou o espaço. O que se viu foi um polo azulão pulsante, com grande circulação de público, muita música e uma atmosfera que reforça o espaço como um dos pontos mais importantes da programação do São João de Caruaru. Um polo com proposta mais alternativa, que abraçou diferentes estilos e conseguiu agradar vários públicos, mantendo viva a mistura cultural, que é a marca do São João de Caruaru. Olha, e o São João se despede do Polo Azulão nesta edição, mas a festa não para por aqui. A programação segue até o dia 27, espalhada por vários outros polos na cidade, incluindo, é lógico, o Pátio de Eventos Luiz Lua Gonzaga, que é o polo principal, e também o Alto do Moura, mantendo Caruaru no ritmo do forró, da cultura e da tradição. Volta com você, Cantarelli. É a Rádio Jornal no São João, danado de bom.
1: Voltando 15 para uma, belíssima madrugada para você ouvindo a Rádio Jornal. Obrigado pelo carinho da audiência. Continua assim, muita música dentro da melhor programação. Daqui a pouquinho tem Léo Magal, Léo Magalhães. Rádio Jornal, São João, danado de bom.

0: do Rádio Jornal. Obrigado pelo carinho da audiência. Vamos juntos!
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0: Tá vendo aí? Olha a hora, gente boa, confira. Meia-noite e 51, Janaína Clímaco volta contigo, Rádio Jornal. 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
2: Olha, Ricardo Cantarelli dando uma volta aqui pelos camarotes. Eu encontro a Sandra Moura, ela que está aqui prestigiando o São João de Caruaru e vai falar pra gente um pouco do que você está achando da noite de hoje. Rádio Jornal, boa noite.
3: Boa noite, é um prazer estar conversando com vocês. É uma maravilha, né? Principalmente a tradição, porque hoje, dia 23, as atrações estão maravilhosas. Né? Eu vim mais por conta de Wagner, que é um ídolo meu, e Léo Magalhães. Mas o prefeito está de parabéns, a festa está muito linda. E é isso.
2: E dá para dançar um forró ainda hoje?
3: Com certeza.
2: Já arrumou o par?
3: Já tem meu par.
2: Pronto, então dança e forró e aproveita agora.
3: A gente tem que aproveitar até o último instante, que já tô com saudade, né? Porque já está, praticamente já está no fim.
2: Só faltam 4 dias, né? Hoje mais 3 e aí a gente dá adeus a mais uma edição do São João de Caruaru, que foi sucesso.
3: É verdade. É um sucesso tremendo. Esse ano tá espetacular. Parabéns a Erlo, né? Ao prefeito e aos demais.
2: Obrigada, Sandra. Um abraço pra você. É isso aí, Ricardo Cantarelli. É a Rádio Jornal num São João danado de bom.

Exatamente. Valeu, obrigado pelas informações. Meia-noite, 53 agora. Rádio Jornal São João, danado de bom. Solta o som, abre a mala e solta o som. Bela madrugada pra você. Bela madrugada pra você ouvindo a Rádio Jornal. Juntos vamos até uma hora, trazendo tudo que rola aqui no maior e melhor São João do mundo.

0: vaqueiro aqui na Jornal. Deixa rolar o som. Isso. Estamos ao vivo aqui no Parque de Eventos Luiz Gonzaga. Ô, Janaína, tá girando por onde, minha querida? Diga lá, diga pra mim. São João Danado de Bom é aqui na Jornal.
1: Olha, Ricardo Cantarelli dando uma volta aqui no meio do povo, onde eu gosto de estar. Toda a alegria, toda a energia dessa galera caruaruense, turista, que vem prestigiar o nosso São João, que sem dúvida é o maior e o melhor do mundo. E aqui do meu lado, Yara, que está prestigiando mais uma noite de São João. Toda noite ela está aqui. Escuta a Rádio Jornal, é fã da Rádio Jornal, fã do trabalho da gente. Eu vou falar com ela. Yara, mais uma noite aqui no Parque de Eventos. Rádio Jornal, boa noite.
2: Boa noite, tudo certo? Mais uma noite aqui no Parque de Eventos, prestigiando esse São João maravilhoso, que eu não queria que acabasse nunca. Eu queria passar o ano todo e curtir no São João, mas tudo tem começo, meio e fim, né? Infelizmente, daqui a uns dias acaba, mas eu curti muito, vim todas as noites. E Rodrigo Pinheiro está de parabéns por trazer essas bandas maravilhosas para a gente curtir o São João. E trazer umas funcionárias topadas dessa para nos entrevistar.
1: Me diga uma coisa, já dançou muito forró?
2: Dancei forró demais. As mulheres daqui é tudo... tudo top. Aí daqui as de fora, aí de fora até melhor.
1: Bora aí, Ricardo Cantarelli, Rádio Jornal sem preconceito. A gente tá escutando Yara, que é caruaruense, que gosta de dançar um forró, que tem a opção dela, que tá esperando, inclusive, segundo ela, uma gata aqui pra dançar forró. Volta com você, é a Rádio Jornal no São João, danado de bom.
0: Beleza, meia-noite e 57 agora, vamos de música e daqui a pouco você volta. Fique aí, ô Jana, daqui a pouquinho tem um... tem você dizendo tchau, Ricardo, boa noite e até mais tarde. Uau! Simbora, aumenta o som, Jornal São João, tudo de bom é aqui na Rádio Jornal.

0: ótima noite pra você acompanhando a gente, 00h59, aquele abraço pra você, belíssima madrugada, Janaína, por hoje tá bom, né? Vambora!
1: Olha, Ricardo Cantarelli, nossa transmissão desta noite está chegando ao fim, mas a festa continua firme e forte aqui no maior e melhor São João do mundo. Eu quero agradecer de forma especial a cada ouvinte que esteve com a gente, acompanhando as informações, as entrevistas, a movimentação dos polos e sentindo um pouquinho da energia dessa festa através das ondas do rádio. Obrigada pela companhia, meu amigo, e pelo carinho de sempre. Amanhã, dia de São João, tem muito mais. E a programação está inesquecível com Felipe Amorim, Jorge de Altinho, Márcia Felipe e também João Gomes. Além disso, a expectativa é enorme. Nós temos um compromisso com a seleção brasileira para torcer aqui no pátio de eventos durante a Copa do Mundo. Jogo Brasil e Escócia, eu estou fazendo uma aposta aí de 3-1. Muito obrigada pela audiência, aproveite a festa com responsabilidade e continue ligados aqui na Rádio Jornal. Amanhã a gente volta com mais informações de bastidores, dos polos, entrevistas e toda essa energia maravilhosa do maior e melhor São João do mundo. Volta com você, Cantarelli, boa noite, bom descanso e até amanhã, se Deus quiser. É a Rádio Jornal no São João, danado de bom.
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1: Boa noite. Um abraço para você. Ótima quarta-feira. 90.3 FM, Caruaru 91.3, Garanhuns 107.5. Pesqueira 90.9, Limoeiro 99.5 e Petrolina 90.5. É a grande rede da Rádio Jornal. Estamos começando a madrugada amiga, estamos começando a madrugada musical aqui na Rádio Jornal. O Rei convida Roberto Carlos e seus súditos. Muita música bonita para você nesta madrugada. Aqui também você curte as reprises do debate, você curte também, se você não ouviu, Passando a Limpo, e se você não ouviu também, o Consultório. Portanto, estamos começando uma madrugada muito especial. Por isso, é a madrugada amiga. Aqui, a madrugada musical, na Rádio Jornal, o Rei convida.

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1: Uma excelente madrugada para você, onde quer que você esteja, no trabalho, descansando. Se você estiver em qualquer lugar, permita-me acompanhá-lo aqui pela Rádio Jornal, na Madrugada Amiga, com o Rei Convida.

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2: Como valeu, valeu demais. É sempre bom recordar, não é verdade? Ótima quarta-feira para você. Tudo de bom. Vem aí o debate, vem o Passando a Limpo e também o consultório. E logo depois a Voz do Povo. Beijo no coração. Ótima quarta mais uma vez. Tchau.
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3: 2:01.
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4: A magia do São João já está no ar, você está sentindo esse clima nas ruas, a tradição junina, claro que chama muita alegria, a gente está vivendo esse período com muita alegria, os artistas que nos alegram muito, que honram essa tradição e mantêm viva essa festa por meio da identidade cultural e de músicas, de apresentações que resgatam aquele ritmo autêntico, sabe? Tem arrastapé, tem short, tem baião, tem forró, é bom demais. E é por isso que nessa véspera, essa prévia de São João, a gente tem que falar sobre isso, sobre essa maior festa do Nordeste, sobre show, sobre história, sobre música, e pense num time maravilhoso. Olha, eu fico feliz demais que esse povo conseguiu um tempinho para nos atender, porque só tem gente de primeira qualidade. Não vou mais esconder, viu? Já vou lhe contar quem tá com a gente. Primeiro, Nando Cordel. Ele que é cantor, compositor, tudo mais que você possa imaginar, um querido da gente. Bem-vindo à Rádio Jornal. Bom dia.
5: Bom dia, Natália. Que coisa boa estar com você, mais uma vez. Com essa simpatia, essa energia.
4: Assim que tem que ser, né, nesse clima gostoso.
5: E viva,
4: né,
5: São João.
4: E vamos embora. Eu que agradeço a sua presença. E ele veio aqui acompanhado, claro, da sua esposa Preta, que sempre está presente.
5: Não,
4: né?
5: É. Fica ali, meu Deus.
4: Não, mas peraí, eu vi vocês forrosando lá no Instagram esses dias. Forrosaram bonito lá, viu, Nando?
5: Mas...
4: é bom demais. Mas aqui você também veio com uma terceira companhia.
5: Sim.
4: Posso anunciar?
5: Anuncie,
4: posso falar?
5: Por favor.
4: Vamos embora.

0: Cauã Cordel, cantor, compositor.
1: Bom dia.
0: Gente, olha só. É, o rádio, ele, a gente tem que fazer a transcrição, sabe? Se eu pudesse falar algo agora, eu posso para o nosso ouvinte, é... Pense Nando, com os traços também da Dona Preta, mas é muito parecido com o pai.
2: Mas eu sou a versão mais bonita.
3: Ei! O acabamento melhor.
0: Olha, eu não tenho nada a ver com essa polêmica.
4: Deixa eu entrar. Tem razão.
0: Coisa boa ter você aqui também.
2: Coisa boa, obrigado. Eu sempre estou aqui.
0: E esse Aventura também, sendo compositor, cantor, sim, e tendo, claro, essa referência grande que é o pai.
2: Trabalhando.
0: Junto com você, trabalhando bastante.
2: Bom, aprendendo bastante.
0: Bom demais. Coisa boa, obrigada por estar com a gente. Bom, e aí também a alegria de ter mais amigos aqui, Rogério Rangel, cantor, compositor. Obrigada por estar com a gente.
3: Obrigada a você pelo convite. E hoje é um dia super especial, né? Para o Nordeste todo, para o Brasil todo. É a festa mais brasileira que a gente tem, que é o São João, né? E se a gente for observar, o carnaval você tem muitas capitais, né? Mas festa que entra no interior, você vai numa cidade, por menor que seja... Alguém está sempre celebrando São João. Isso é muito bonito.
0: A gente tem que estar aqui para fazer essa salvaguarda, isso, assim como vocês fazem, né? A gente já precisa fazer justiça aqui, que a dona esposa também veio junto, né?
3: Junto.
0: Nomezinho dela, manda beijo para ela.
3: Luciana Dantas, um beijinho para você.
0: Lu tá aí também, senão depois o povo pega a gente.
4: Nada.
3: Ela é produtora, é babá e outras cositas mais.
0: Ah, muito bom. E uma querida nossa também. Cristina Amaral, essa cantora, essa intérprete maravilhosa. Obrigada por estar com a gente.
5: Ô, Natália. Olha, eu tô feliz, né? E eu tava observando aqui, só tem eu de mulher. Assim,
4: sempre.
5: Com esse elenco aqui maravilhoso. Eu tô me sentindo.
0: E você pode se sentir, viu? E eu tava comentando com Simone, que é a nossa produtora, que é nossa parceira no debate, disse, a gente tem que ter uma mulher. Sempre que possível, vamos ter aqui uma mulher nessa nossa roda de São João, porque... Poxa, as mulheres, elas são importantes demais nisso tudo, né, Cristina?
5: E Joãozinho é mais importante ainda, não é?
0: É.
5: Nosso querido São João.
0: Isso. Não,
5: maravilhoso.
0: Ele é a estrela principal.
5: É tradição, é identidade.
0: Isso.
5: Né? É nosso, né? Simboliza o quê? A energia, essa alegria do forró, né? Então, é a hora da gente colher o nosso milho ali, trabalhar bastante... Então, isso é a importância dessa festa, né? Que é tão tradicional, uma festa tão bonita, né? Tão rica.
0: É de tudo, né?
5: Tem
0: culinária,
5: tudo.
0: Cor, alegria, música e trabalho. Coisa boa, né, meu gente?
4: Natália, mas eu gostei de Cristina. É. Joãozinho, eu disse, quem é Joãozinho?
0: Será que ela trouxe o Joãozinho junto?
4: Aí, Rogério.
0: Não é.
5: Joãozinho é nosso maior amigo. É amigo do forró.
0: Mas e se ele não tá presente, não tem graça
5: nenhuma,
0: né?
5: Joãozinho é nosso.
0: Boa, é isso mesmo. Ô, Nando, me conta como tem sido esse São João pra você. Muito trabalho.
4: Na realidade, a gente começa a trabalhar lá em maio, né?
0: É.
4: A gente trabalha e começa em maio. Aí eu venho, mas eu tenho uma coisa, eu sou meio enjoado, eu só vou nas coisas que eu gosto.
0: Poxa, eu tô me sentindo honrada agora, viu? Honrada
4: de
0: estar aqui na regional.
4: Depois de tanta estrada.
0: Tanta estrada,
4: tanta coisa, ó. Vou fazer um show em tal lugar. Se for, quem é? Como é o lugar? Assim. Ah, vou não. Ah, tem um show agora em Palmas, aí tem que ir um voo para Brasília, para não sei o quê. Eu, pelo amor de Deus, deixa eu ficar compondo, que eu sou mais compositor. Então, eu faço meu sonho bem legal, dentro do tamanho que eu posso fazer.
0: Sim.
4: E aí é uma felicidade para mim. Muito legal.
0: Eu sei que você tem muitas composições, eu nem sei se você ainda conta quantas, porque são muitas,
4: não
0: né?
4: Não.
0: Mas, assim, tem uma estimativa?
4: Passou uns 6 meses atrás, de umas gravadas... Pelo menos umas 2.000 já passou. Porque eu gravo de todo mundo e eu faço muitos projetos, não só de forró, nem só de música popular brasileira.
0: Claro, claro.
4: Mas eu faço muita coisa para criança, muita coisa para meditação. Tem muitos discos, como a gente chamava, projetos de meditação. Tem muitos discos de mantras. É uma coisa, é uma produção, sabe, muito forte,
0: claro,
4: o tempo todo.
0: Para o ano todo, né, Nando?
4: O tempo todo.
0: Agora me diz uma coisa: é possível você olhar para essas 2.000 gravações e escolher uma, sua composição preferida? Não tem?
4: Não, não tem.
0: Não tem.
4: Não tem mesmo. Sabe? Ah, mas o cara diz: De Volta para o Aconchego, que você veste no domingo. Eu digo: é, mas e Gostoso Demais? E olha isso aqui, tá bom demais. E Você Endoideceu Meu Coração? E não sei o que. E começa. Eu fico assim.
0: Perdido.
4: Na realidade.
0: Que problema bom, hein? Não, esse problema é bom demais.
4: Eu sou simpático com duas. Que é a primeira música que eu fiz, Flor de Cheiro, né? Foi no projeto que eu estava fazendo só MPB, no começo da carreira, a

0: meu primeiro disco, Flor de Cheiro. E depois eu fiz uma música que hoje invadiu as escolas praticamente do mundo todo, que é Paz pela Paz. É uma música de paz, chama atenção para um projeto do mundo inteiro. Paz pela... eu tenho uma amizade com elas duas, assim.
1: Eu tô entendendo. Entendi. E Flor de Cheiro, será que a gente canta um pouquinho aqui ao vivo, assim, no gogó pro povo?
0: Dá um sol aí.
1: Um trechinho,
0: sol,
1: assim, para animar.

0: azul.
1: Ah, gostei demais. Aqui tudo acontece ao vivo, viu, Rogério?
0: Eu peguei Rogério Ranjo.
1: Tudo ao vivo. Mas eu tenho um mestre aqui na mesa com a gente, além de Wesley Amaro, eu tenho aqui no estúdio também a Vanildo Cerqueira. Sim. E sabe o que ele vai fazer?
0: Sim.
1: Ele vai procurar aqueles arquivos, os CDs, sabe? Tudo vai lá, dá aquela olhadinha, aí, aquela vasculhada. E ele vai procurar pra gente flor de cheiro.
0: Legal.
1: Ah, então você procura aí pra mim agora. Toca um pouquinho pra gente que já já a gente volta.

0: Então a gente está dando esse clima inicial aqui do nosso programa e aí a gente está com o Tauã também. Ô Tauã, já tem música de pai para filho, filho para pai? Como é essa relação aqui?
1: Ah, tem muita música. Tem muita música. É, eu até tento fazer as músicas, eu mando para pai no WhatsApp. Aí tem um termômetro para a gente saber se a música é boa. Se ele responder, se ele não responder, é muito ruim.
2: Ele é a comissão
1: ele jogador. Ele é a comissão jogador. Se aí, se ele não responder,
0: é a escola, né? Já sabe a resposta. Pelo menos eu fico esperando, né? Se não vem, é porque não rola.
1: Se ele responder boa, ela é ruim. Aí se ele ligar de volta, aí pode ser que tenha alguma coisa. Tem alguma história boa aí. Mas assim, a gente tá...
3: Ele é muito exigente?
1: Demais, óbvio, Deus o livre. Às vezes eu faço uma música, aí mostro pra uns 5 amigos, rapaz, que música dá, bicho, aí mostra pra ele, você é fraco.
2: Vai chegar um tempo que você não vai mostrar mais, né?
1: Aí eu faço de mostrar, eu vou lançando agora. É mais fácil, é mais chato.
0: Lançamento surpresa, quando chegar o lançamento pode ir lá na casa dele. Lançamento surpresa,
1: mas aí ele reclama, não, tô brincando. Mas é bom que a gente vai aprendendo, né? Claro, você vai garimpando mais, às vezes você... Eita, mesmo, vou melhorar. Você vai melhorando ali... Às vezes acha uma coisa boa.
0: A gente
1: boa.
0: Acaba aumentando o nível de cobrança também. Total. Imagino que até você, né? Total. Tem essa cobrança de pensar, porque como não der uma referência aí, teu pai também, então coloca naquele espelho, né? Total. Faz as coisas também pensando em como vai ser essa aceitação, sim, tanto dele quanto do público,
1: mas
0: né?
1: Isso assim até...
0: Como você lida com isso?
1: Não, isso assim até é bom, porque senão a gente fica pensando muito bestinha, sem querer. A gente mais novo assim, vem... Quer fazer as coisas muito besta aqui, ah, tá, isso aqui tá sucesso, você quer fazer uma coisa besta. O cara para e faz, não, peraí, a gente tem que fazer um negócio decente, pelo amor de Deus. Se a gente vai fazer, vamos fazer algo bom pras pessoas, né?
0: A responsabilidade, como diz o sarrafo, vai lá em cima, né?
1: Sim,
0: claro. Agora, veja, Nando disse que não consegue escolher. Tem algumas preferidas ali, né, que tocam mais o coração. Mas ele disse, olha, eu não consigo dizer das minhas composições, assim, as mais famosas, qual que eu mais gosto. E você? Qual que você mais gosta? Tem como dizer?
1: Das dele ou das minhas?
0: Primeiro da dele, depois da sua. Primeiro da dele. Vamos aqui por ordem, né, Nando?
1: Eu não sei, não. Eu gosto de várias músicas do meu pai. Eu não sei, não. Assim, escolher uma música, não. Depende do momento, acho que depende do momento.
0: E São João, qual que mais, assim, esse período junino?
1: A São João dele eu gosto mais de Endurecer Meu Coração.
0: Ah, que é boa demais também.
1: É, que eu mais gosto, acho que ela é mais legal.
0: Mas ele já deixou aquele ponto e vírgula, sabe? Dele ou minha? Então eu quero saber, a sua? E a sua é qual que você mais gosta?
1: Eu gosto da minha, chamada Você é Luz.
0: Você é Luz.
1: Você é Luz. Essa música eu mais gosto.
0: Você é a Luz. Essa música, ela conta que história? Me conta.
1: Ela na verdade, é um reggae com sanfona. E essa música eu fiz pensando em mim. Eu tava num momento triste, né? E aí vem aquele negócio na cabeça. Rapaz, não fica triste. Não, você é Luz. Você vai conseguir. Faça suas coisas.

0: Pois aí eu escrevi, né? Você é luz, todo dia só veio amor e paz. E aí foi. E é uma música que eu gosto muito.
1: Assim. Esse clima, assim, eu acho que vem de casa, porque Nando também é muito assim, né? Tem essa ligação com a espiritualidade, tem os trabalhos voltados. Ele mesmo falou aqui da paz pela paz.

0: Sim, você recebe esse feedback, é muito legal, né?
1: O Rogério Rangel, me conta uma coisa. Você já conhece Fernando de Noronha? Já teve essa oportunidade?
2: Já, fui cantar lá uma vez no encerramento daquela regata que tem na Recife, em Noronha.
1: Sim, sim.
2: Eles fizeram uma festa lá e eu fui chamado para cantar nessa festa. Boa. Através do meu amigo Manuel Ferreira, para quem eu mando um grande abraço.
1: Cristina, já conhece
3: Fernando? Não, não conheço. Não fiz show lá, não conheço também. Mas... nem para passear eu fui ainda.
1: Ah, você vê como o rapaz é chique, porque foi gravar lá em Fernando de Noronha.
0: Eu gravei um DVD na hora.
1: Não viu? Olha, a gente aqui, né, Cristina? Só chamar a gente vai, não é?
3: Ó, Natália, eu tenho uma reclamação a fazer com
1: isso. Agora com
3: o Fernando Cordel.
4: É de novo, Cristina. Maria, só cai para
0: e ao vivo, né, Nuno?
1: Não, tem negócio. Não tem como fugir, não.
4: O povo tá escutando.
3: Ele chegou pra mim aí e falou: ó, eu tenho uma música aqui, uma música bonita aqui pra tu gravar.
4: Não, pra te mostrar.
3: Pra te mostrar. Ah. Aí falou: isso que eu tinha mostrado pra Elba, mas eu acho que Elba não vai gravar. Quando eu vejo, tá ele mostrando, tocando violão, mostrando pra Flávio José.
1: Eu não acredito.
3: Quando é agora, Elba Ramalho gravou.
1: Mas, Cristina, pense o seguinte, ele mostrou só pros melhores. Você tá entre eles.
4: Muito bem, muito obrigado.
3: Obrigada, Nando.
1: Como eu tô no meio do caminho aqui, gente, eu tenho que amenizar os pontos, sabe?
3: Olha, Nando, ele é uma pessoa que ele tá muito... assim, tem uma relação musical muito forte, assim. Eu fui uma dos primeiros que eu conheci aqui. Uhum. Eu tava começando a minha carreira e a gente viajou para Penedo. Conheci Nando pessoalmente em Penedo, a gente foi fazer um show lá, ele também. E a gente se encontrava sempre nos programas aqui de TV, e eu não tinha gravado ainda um disco só de forró, né? Até então eu trouxe aquela coisa do baile, né? Daquele mais eclético, como eu fiz o meu primeiro disco, Arisca. E Nando chegou pra mim, ele falou: Cristina, por que você não grava um disco de forró? Aqui não tem, não há cantora que só canta forró. E eu segui o conselho do meu amigo e gravei um disco só de forró. O meu primeiro disco foi o Forró Agarradinho.
1: Ele tem muito crédito.
3: E daí deslanchou,
4: Ela reclamou, mas
1: tá reconhecendo.
4: Mas tem outra coisa agora. E o que é que a gente vai fazer agora? Que aconteceu aqui nos bastidores da rádio?
3: Fale. Fala, você.
1: Nem eu sei essa, quero saber.
4: Ali, a gente tava ali, enquanto vinha pra cá, de papo, ela chegou pra mim: eu não gravei contigo ainda.
3: Gravei com todo mundo, não gravei com Nando. Já gravei música de Nando e não gravei com ele.
4: Vamos gravar. Você quer que eu faça uma música? Ou que ela disse: não, claro, eu quero inédito, já tá fechado. Ela não contou isso aí.
1: Então ele se comprometeu.
3: Pronto, agora ele se comprometeu, tá vendo, né?
1: Se duvidar, sai a música aqui durante o programa, viu?
3: Já sai gravada.
4: Sai mesmo. Não
1: é? Sai, viu? É. Algumas temáticas já estão na mesa aqui, viu? Olha, gente, mas aqui o povo tá ansioso, porque agora quer saber de Itaú se a gente vai ouvir Você é Luz ou o que a gente vai ouvir. Se vai ser Fernando de Noronha, como é que vai ser esse negócio?
0: Rapaz, fala se a música favorita é Você é Luz, mas vamos ouvir. Aqui eu tô trabalhando a música.
1: Bom, senhora.
0: Que é Você Endurecer Meu Coração ao vivo.
4: Tomando, tá vendo? Tá tomando.
0: Eu tomei sem querer, mas foi sem querer. Vou explicar por quê. Eu fui fazer um show lá em João Pessoa. E aí, imagina, é um molecado, né? Aí quando eu botei Você Endurecer Meu Coração, todo mundo começou a cantar. E a gente gravou um clipe disso, foi lindo, foi um momento muito legal. E por isso que a gente tá trabalhando.
1: Então,
0: só por causa disso.
1: Com licença, viu, Nando? A gente vai ouvir, tá
0: certo? Mas eu posso tomar, eu sou filho.
1: Pode, né? Tá, já tem papel passado. Então, é isso. Você ainda desceu meu coração.
3: Não precisa nem de autorização.
1: Nada. Boa. É um clássico, é uma música incrível, né? Que aquece o São João no nosso coração. A gente vai ouvir.

0: Mas, minha querida Cristina Amaral, a gente quer saber de você agora, já que ainda não tem música do Nando. Qual vai ser a música que a gente vai ouvir, aquela que você tá aqui trabalhando nesse São João?
1: Pois é, as músicas do meu EP, né? Vamos divulgar também,
0: vamos,
1: né?
0: Embora.
1: Então tem Estrela Cadente, a gente pode...
2: Estrela Cadente, que
1: não é... Essa, é... essa música é de... Parece, né? Mas não é essa,
2: não. Eu peguei a deixa de dizer.
1: Não, quando ele... quando Tauan falou, você é a luz, me veio na mente, você é a luz, é a estrela
0: e e pode virar forró, sem problema nenhum.
3: Mas uma coisa, Nando, eu não sei se você concorda com isso, mas que dá trabalho colocar o título da música. Às vezes você faz a música toda e o nome.
0: Começa como?
3: Pra mim é indiferente.
0: Quem sou eu pra falar da sua obra, né?
3: Se primeiro a música, a melodia, se primeiro a letra, assim, no meu caso, tanto faz. Eu acho que essa regra, que não é uma regra, se aplica à maioria dos compositores populares que eu conheço, né? Às vezes vem uma ideia de um verso, de uma letra, e você transforma em música, ou o contrário também, tanto faz.
1: É diferente do repentista, né? Que é você dá o mote. Ele vai deslancha lá.
0: Ô, Cristina, é, mas eu não vou tirar aqui só a sua vez, viu? A gente vai ouvir então Estrela Cadente,
1: Estrela Cadente é de Gustavo. Gustavo. Ixi, marido. Gustavo Costa.
2: Só dele?
1: É só dele.
2: Boa.
0: Você canta um trechinho dela aqui pra gente no gogó, assim, um refrãozinho?
2: Prepara. Não, gostei, gostei.
0: Na garganta. Viu, ó? Postura na garganta.
1: Uma estrela brilhou no céu e eu perdi um grande amor. Docinho

0: Rogério Rangel, meu amigo. Quero saber de você agora. O que você está preparando, está trabalhando, está viajando para lá e para cá nesse São João? Me conta.
1: Hoje, especialmente, eu vou cantar no Recife, né? Ali na Vila Cardeal, em Areias, que é um polo que eu já faço há, acho que é o 11º ano, né? 10 anos já. 14 anos. Pô, que é a comunidade lá que resolveu fazer um polo, né? Se cotizaram para montar um palco, hoje já está bem maior. E todo ano eu sou convidado para fazer essa festa, no que já estou desde o começo. E para mim é uma honra muito grande, uma alegria. E também vou estar hoje na Casa da Rabeca.
0: Boa.
1: Né? São dois polos aí de cultura popular super legal. Eu faço questão de colocar sempre no dia 23. Porque a gente tem uma dificuldade muito grande de viajar para longe no dia 23. É uma loucura, que você vai, faz um show e volta e perde o que estava aqui.
0: Assim, a agenda tem que ser muito costurada, né?
1: Aqui fechar. Por perto, né?
0: Do Recife. Ah, e o São João do Recife é muito bom.
1: É maravilhoso.
0: Eu gosto. Sítio Trindade
1: já virou uma referência, né?
0: É verdade.
1: Em todo canto é onde a gente ouve forró. Eu adoro cantar ali, adoro.
0: Mas
1: um dia que não me convidarem, eu vou me oferecer.
0: Vai igual. Mas você tá me enrolando, porque eu perguntei da música e você que já foi direto pra agenda.
1: O Coro Come.
0: O Coro Come.
1: Que é uma música minha e do Guilherme.

0: guitarrista dos maiores do Brasil, chamado João Neto.
1: Boa.
0: Que é daqui, João Neto é do Recife, né, Nando?
2: É de Garanhuns.
1: É de Garanhuns, é. E eu já gravei essa música, é muito boa, gente. Maravilhosa.
0: Tu gravou ela, não foi?
1: Gravei ela. Foi.
0: Se correr, o bicho pega. Hey, o bicho pega. Se fica, o couro come. O couro come.
1: Se correr, o bicho pega.
0: João, uma vez ele tocava comigo no carnaval, né? Porque no São João ele tocava com Dominguinhos. Eu faço questão de dizer isso, que meu currículo vai lá pra cima. Pô, e ele, no carnaval ele fazia comigo, né? Então, um belo dia a gente vinha do interior. 3 horas da manhã, que eu devia aquele negócio cochichando no meu ouvido. Eu lá na frente, na van, ele saiu lá de trás. Rogério, acorda aí, ouve isso aqui. Se correr, o bicho pega. Ei, o bicho pega. Cantarolou. Eu digo, não, ô, João. Bom, eu tô com sono, arretado. Grava isso aí, manda pra mim. Quando eu chegar em casa, eu vejo. Mas tá bom. Aí, peguei o violão em casa, terminei a música, né? Mostrei pra ele. Isso aí, bicho. Aí, valeu.
3: Então você também tá nessa composição? Você tá na composição, né?
0: Minha ideia, Léo.
3: Ah, muito bem, entendi. Aí Cristina foi lá e, ó, tô pegando a composição aqui, vou gravar ela também. Tá tudo em casa, tá tudo em casa. Então a gente vai ouvir a sua versão agora aqui na Rádio Jornal. Combinado? Tá certo. Rogério Rangel, o couro come, aqui na Rádio Jornal. Ah.

Minha gente, o papo tá gostoso. A gente tá sabendo o que vocês estão aprontando, como tá o São João de vocês. Recebê-los aqui é bom demais. A gente fica feliz da vida porque ama esses artistas. Então a gente vai fazer o seguinte, uma pausa rápida e já já voltamos aqui na Rádio Jornal.

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3: Gente, é debate, é clima de São João, é véspera, né? Mas você já tá aí, forrosando em casa, tá dançando as músicas que a gente tá tocando, tá feliz da vida, tá com o milho pronto, tá com a canjica pronta, daqui a pouco era do almoço. Vai sair o que aí do milho hoje, hein? Quero saber. E aí, Nando Cordel?
4: Não, aí, vê bem como o composto é. Tá com milho pronto, dá um... Dá um nome, hein, Rogério? Viu? Tá com milho, pronto.
3: Coloca meu nome na composição também, por favor. Imagina que rola eu na composição com o Nando Cordel. Ô, Nando, mas quando a gente lhe recebe, o povo quer ouvir também, assim, alguma clássica, alguma tradicional sua.
4: Sim.
3: Escolhe uma aí pra gente.
4: Eu tô exatamente aqui, né? Como eu te falei que tem muitas coisas, né, nessa área. Eu tô aqui na minha cabeça. O que é que eu vou... Tocar. É de dar água na boca. Será que é essa?

0: Será que é meu bombom de vale? Ou então, você tem que ter jogo de cintura que eu fiz pra Elba. Enfim. Isso aqui tá bom demais. Olha, outra.
1: Alguém soprou aqui.
0: Não,
1: alguém soprou.
0: Não, eu queria tocar meu bombom.
1: Meu bombom.
0: Meu
1: você
0: shotzinho.
1: Que manda.
0: É um shotzinho que eu gosto muito.
2: Eu adoro também.
1: Meu bombom.
2: Meu bombom de vários sabores.
0: E eu fiz essa música com Braulio de Castro, que é um grande compositor.
2: Meu bombom.
0: Braulio de Castro é uma figura maravilhosa.
1: Olha. Você não precisa nem cantar, eles vão, viu?
0: A dupla tá afinada, eles vão pegar um tom bem baixo. Né?
2: Viu? É porque eu peguei o tom, pra mim ficou baixo. Pra Rogério.
1: Nando, só o refrãozinho e a gente vai aí chamar a nossa equipe técnica pra rodar ela.
0: Eu quero que a gente cante de tudo.
1: Claro.
0: Aí,
1: e pela manhã ainda, rapaz. Pela manhã ainda.
3: Oi. Quando eu comecei lá atrás a fazer show só de forró.
0: Sim.
3: Que eu venho do barzinho, né? Barzinho a gente toca tudo. Mas eu fui fazer o meu primeiro repertório para um show de forró. Depois que eu parei e olhei, eu digo, pô, eu devia fazer um show assim. Rogério Rangel canta Nando Cordel. Quem só tinha Nando Cordel?
1: Quem sabe não vem aí a parceria, viu?
0: Sabe.
1: Então, vários projetos estão dançando aqui na mesa, né? É música para Argentina, é Rogério Rangel cantando.
3: Vai sair daqui com uma dívida.
1: Vai, dá nada. Olha, então eu vou lhe dar um descanso para voz por enquanto, você tá vindo de muito show.
0: Não, mas eu faço o refrão. Dá um lá, só um lazinho.
3: Maior?
0: É.

0: Gente, é esse clima gostoso que a gente tá vivendo aqui. E aí eu quero saber alguma coisa aqui de Itauã. Itauã, como é que você tem levado essa carreira? Tá pelo Recife, tá em outras regiões, tá por onde?
1: Calma.
0: Quero saber tudo, onde você anda. Como você tá construindo essa sua carreira? Me conta.
1: Então, meu forró, eu tava até brincando hoje com o pessoal do Rio de Janeiro, que ele disse, rapaz, então teu forró é pé na areia, não é pé de serra, não. Eu disse, não, mas é porque eu fui criado na praia. Praia. Aí ficou meu forró pé na areia, sem ser pé de serra. Mas tinha que ter um forró, né, na vida. Então, eu comecei a... Na Noronha, fazendo os forrozinhos em Noronha ali e tal, Rio. Então eu tô fazendo um forró bem na praia e agora fazendo também no interior, graças a Deus, né?
0: E como você vê esse momento do forró? Porque a gente discute muito, né, gente? Eu fico aqui pensando quando recebo pessoas assim tão queridas e talentosas como vocês. Tem tanta dificuldade, o povo reclama com razão, fala do momento que as festas juninas vivem, que o forró vive. Aí às vezes eu penso assim, meu Deus, nem queria falar disso, porque a gente quer falar de alegria e cantar. Mas tem algumas questões que a gente precisa falar. Mas eu quero entender como você viver esse momento. Por exemplo, um forró, pé na areia. Aí vem aí João Gomes, que muda um pouco também essa roupagem. Como é que você vê esse momento do forró 2026?
1: Então, eu tô muito feliz aqui com o Rogério, com o Cristina e com o Paiinho, óbvio, né? Mas assim, eles estão aqui nessa luta, principalmente pela música boa, que é o mais importante, né? Que as pessoas no meio do caminho perderam o forró bom. Ficou só cachaça, né? Essas coisas que a gente já sabe. E eu acho assim, inclusive João Gomes, o que ele tá fazendo pro forró mais tradicional é incrível. Ele tá trazendo essa força do

0: forró tradicional para as pessoas, para a galera nova, cantando Luiz Gonzaga, respeitando os compositores, os artistas que vieram antes, né? Então, assim, eu quando eu faço meus shows, é a mesma coisa, né? Eu canto, eu tento cantar todos os grandes poetas do forró. Claro, a gente bota numa roupagem mais nossa, que é natural, né? Mas o mais legal de tudo isso é que as pessoas estão vindo, né? Então, eu acho que hoje o forró está mais forte do que nunca, né? Pelo menos o que eu estou vendo, assim, é que o forró está com a força danada.
1: Eu torço muito por isso mesmo, sabe? Porque as pessoas precisam, eu que não nasci aqui, fico sempre dizendo, as pessoas precisam abraçar mais. A gente vive muito aqui essa realidade, sim, sabe? Sim, esse sim. Período. Ó, Nando com as músicas em novelas, sim, né? Isso populariza também, isso leva ainda mais. E a batalha, ela continua, né? Ela não acaba
0: continua,
1: né?
0: Continua.
1: Inclusive aqui gravou com o João no passado,
0: João
1: no São
0: Gomes,
1: João.
0: É.
1: Ah, Nando, tô...
2: Tem música dele, João Gomes.
3: É mesmo, esquece, né? Eu vou tocar com ela. Vou ter ela pra tocar depois.
1: Vamos botar ela? Né? É, porque ela é boa, faz um passeio por todo o Nordeste,
3: boa.
1: Né?
3: O João, tô só pegando um gancho, sim, aqui, o João, graças a Deus, já entrou algumas pessoas na vida dele pra dar uma ajeitadinha, porque senão ele tava por aí também fazendo um monte de besteira, falando de cachaça. Aí entrou as pessoas que deram um toque nele.
1: E ele mesmo falou sobre isso, né? Sobre essa questão do álcool, se afastou.
4: E ele é bem
1: novinho,
4: né?
1: Novo demais,
3: anos,
1: 23. Então tem que ser esse expoente, né?
0: Pegando esse gancho de João e do Grammy, que a gente tava lá, eu tava lá na primeira vez, antes de sair o Dominguinho, eu vi o movimento dele, do mestrinho, da galera do forró, pra que o forró vire realmente uma categoria, não apenas ela vira um negócio que seja... forró, porque ele disse, pô, como é que o cara vai ganhar no sertanejo? Eu não tenho nada a ver com sertanejo,
1: sim,
0: entendeu? Então, é bacana isso, inclusive, saindo do Brasil pro mundo já.
1: Com certeza,
0: forma.
1: E mandando essa mensagem, meu Deus, o forró, ele só precisa ser executado, porque amado ele já é demais, né, Rogério Rangel?
4: Demais, demais. Eu sou muito otimista, sabe?
1: Que bom.
4: Eu acho que o forró, ele, de fato, é incontestável que a gente tá numa crise, assim, de mercado. Porque se a gente pegar 10 rádios, 8 vão estar tocando um tipo de música, né? Não quero aqui falar se a música é boa e nem qual é, mas a gente sabe. E isso prejudica não só o forró, como as outras músicas, né? Eu não tenho ouvido mais a música de Manaus, do Acre, do Rio Grande do Sul, porque é só um tipo de música. Então, essa coisa hegemônica não é bom para nem música, nem qualquer outro tipo de arte, né? Predomínio de só um estilo, só uma estética, né? Parece que a música do Brasil só é essa. E Brasil é um país muito diverso, muito artistas geniais, né? Então eu acho esse lado aí super negativo. Mas o forró tem raiz. O que tem raiz, quanto mais se tenta enterrar, mais ele brota, né? Então
1: ele
4: tem muita
1: vive.
4: Gente jovem, Nando. Tem umas meninas aí tocando só violão e voz.
3: Bom,
4: uma pegada meio MPB. Rapaz, é
1: sanfona,
4: a coisa mais linda, né?
1: Sanfona.
4: Aquela coisa com a ternura, né? Com uma pegada bem feminina, assim. Eu tô adorando ouvir essas meninas. E eu acho que o forró tá tomando essa direção. Mas é natural que tome uma direção diferente. Porque a gente fica cobrando muito que as pessoas cantem e se apresentem e tenham uma performance igual a de Luiz Gonzaga. Que Luiz Gonzaga é um alicerce da música brasileira, né? É genial. O que ele deixou, tudo pra mim é genial, né? Mas eu não posso exigir que uma garota ou uma garota de 25 anos copie aquilo ali. Você tem influência, mas copiar é outra história, né?
3: Eu só não gosto pegando teu gancho, eu só não gosto quando você pega o forró, especialmente os tradicionais, e começa a falar de baixaria.
4: Começa
3: a palavrão, botar a mulher para baixo. Aí eu digo, eita, danado, eu não digo nada que eu aproveitar aqui esse espaço para dizer,
1: claro.
3: Mas eu fico assim,
4: mas mesmo,
3: mas aí podia fazer tanta coisa boa, né? Porque, na realidade, a música, e uma inteligência, qualquer ser humano pode pensar, a música que fica para sempre e leva o artista é música boa.
1: Que canta o amor, que canta os desafios, né? Que canta a vida. Bom, tem tantas letras aí maravilhosas de vocês. E aí pegar aqui esses artistas também incríveis, como Petrúcio, Santana, que falam dos desafios, né, da luta de você chegar. E aí Cristina vem aqui como esse nosso elemento feminino maravilhoso, para também falar sobre isso, né, Cristina? Mulher
5: pois
1: no forró. Mandar um beijo para as meninas, as Januárias, Nádia, tantas
5: Naira,
1: maravilhosas.
5: E tantas que estão aí.
1: Mas precisa mais mulher
5: é
1: no
5: luta,
1: forró ainda,
5: sim,
1: né?
5: Com certeza precisa. Precisa muito de mulher mais no forró. Eu acho que o forró ainda ele é muito masculino. E eu acho que os homens também têm que abrir mais espaço para as mulheres, né? Porque a gente vê uma união muito forte entre os homens.

0: eu acho que tem que introduzir mais mulheres nesse meio de estar junto. Eu brigo, eu reclamo, eu cobro, porque eu vejo muitos cartazes assim de shows que a gente só vê são homens. Eu falei, caramba, não tem uma mulher aí.
1: Mas isso aí mas seria isso tá, contratantes?
0: Mas isso está...
2: essas prefeituras, tá os contratantes, colocar isso como prioridade. É uma boa questão.
0: Mas isso está mudando. Está mudando porque as mulheres estão aí nessa luta e está conseguindo seu espaço. É. Isso aqui é bacana,
2: muitas
0: né?
2: Muitas vezes a dificuldade é a mulher conseguir esse espaço, né? Até que ela esteja lá para ser chamada, para ser apresentada.
0: A mulher, ela,
2: né?
0: Ela é mãe, ela é dona de casa, ela tem outros afazeres também, mas está ali na luta, né? Pela sua profissão, a resistência, né? Nessa resistência que eu acho que, infelizmente ou felizmente, mas a gente está aí. Nessa contribuição forte mesmo na música e no forró principalmente, né?
2: E necessárias demais.
0: Eu queria até falar no forró, da música Eu Sou o Forró, que ela é muito interessante, ela tem muito a ver com o que a gente está falando aqui, que é o forró falando, assim, esses altos e baixos que realmente o forró passa, como Rogério falou, essa questão do mercado. Né, dessa crise de mercado também, de movimentos que vêm, movimentos do sertanejo, que eu acho que o poder público, a mídia, abraça muito isso e esquece da sua tradição, né, da sua música. Eu acho isso triste pra caramba. Mas a música que Petrúcio fez, vou ver se eu consigo recitar. Sabe quem sou eu? Isso é o forró falando. Sabe quem sou eu? Eu sou o forró. 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Então, tradição é eterno. É, não, assim, a música, o forró não vai se acabar nunca.
3: Agora, eu acho, Cris, uma coisa que eu reclamo muito... Eu acho que os forrozeiros, né, não gosto da palavra tradicional, que parece coisa de velho, mas os forrozeiros que têm mais estradas, precisam abrir o coração e os braços para o novo. Tem muita gente, Nando, fazendo forró com a pegada diferente da de Nando, da minha, da de Petrúcio. É preciso que a gente ouça com cuidado essas coisas,
1: é verdade.
3: Né? Para não ficar só uma fórmula, claro. Só, senão acaba o forró ficando feito o Chorinho, por exemplo, feito o frevo, né? O frevo fica acaba virando um datado, documento, né? Todo fica mundo diz que é a nossa música, sim, mas não toca.
1: É verdade. Será
0: que eu fui criticada porque eu, nos meus shows, eu sempre faço uma mistura, assim, gosto dessa mistura do forró com rock, alguma coisa, mas... Então, eu gosto dessa mistura, eu fui criticada por isso. Você não está cantando o forró tradicional, Eu acho que você está ali para inovar, para mudar também. É como o Rogério falou aqui, tem tantas meninas cantando forró, de Luiz Gonzaga, coisas de muito tempo atrás, e traz com aquela forma de cantar diferente... Né, com o seu violão tocando. Muitas músicas, que eu não estou lembrada agora de uma, que eu vi uma menina cantando uma música bem antiga de Luiz Gonzaga. E eu achei belíssimo na interpretação dela.
2: A gente também tem que tirar, por vezes, os preconceitos que a gente tem, né?
1: Exatamente.
2: Colocar do ladinho e ver, colocar como a estrela principal, que é o nosso Joãozinho, né? Que é o São João. Olha, mas eu tô aqui agora, vou ter que pedir, Rogério Rangel tá com o violão. Será que a gente consegue? Sabe quem sou eu?
3: Essa de...
2: Que claro, que e a gente homenageia o forró aqui agora.
3: Cante. Olha, eu tô. Ah, pra eu cantar?
0: Todos. Pode ser, a gente canta junto.
3: Sabe

0: Bom demais. O que vale é isso, né? O que vale é isso, é lembrar o que é o forró, né? É. Bom demais.
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0: A gente não vai esquecer, não. Não esquece, não. Bom, então vou fazer o seguinte, mais uma pausa, a gente toma uma aguinha por aqui e volta já.

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3: Gente, o papo tá bom demais, a gente tá numa felicidade danada aqui no debate, essa prévia de São João. Amanhã é o dia oficial no calendário, mas a gente já tá vivendo, né, esse clima, esses dias já há muito tempo, e já quase que saudosos, pensando que, meu Deus, amanhã já é dia 24, depois, né, tudo já vai indo embora, porque é um mês tão gostoso, tão feliz. Eu mesmo falava com uma pessoa, gente, semana passada, eu dizia assim, olha, muitas vezes você conversa com as pessoas sobre carnaval, aí tem gente que diz assim, ai, não sou muito carnaval, meu tempo já passou, minha juventude já passou. Agora, São João, Nando Cordel, ninguém fala, não sou muito São João.
4: Todo
3: ninguém.
4: Mundo quer.
3: Todo é mundo incrível, ama e é, quer. Tem gente que diz é a festa aí da família, tem gente que diz as lembranças da, né, da minha infância. Mas, enfim, todo mundo tem um tipo de relação com
4: verdade,
3: o São João.
4: É verdade.
3: Então, a gente tem que celebrar sempre.
4: Sempre. Eu fico com uma pena danada na tela, porque às vezes não, quase sempre tem umas figurazinhas que der doido para derrubar o São João.
3: Ah, mas não beijo, vamos deixar.
4: Não, claro que não. Eu fico.
5: Deixa aí, que é faixa.
3: Me avisa quem é,
4: mas
3: que a gente vai
4: assim, ó, é bronca. E eu comecei até a fazer uma música de pra perturbar. O ano que vem eu vou soltar. Não dá mais tempo, não. Mas é uma música muito interessante. Deixa meu São João em paz. Legal, uma coisa assim, legal. Deixa meu São João em paz. E aí eu disse que está dizendo que a rua está virando sala VIP.

0: camarote, só quem vai lá é quem tem capim. Enfim, aí é um negócio bem legal, porque se você não cuidar...
1: E real, né?
0: Não é, se você não cuidar, não botar a boca pra falar. E a gente tem que falar mesmo, muito.
1: Tem que falar.
0: A rapaziada vem lá e toma conta. E bota o que... Essa semana eu tive a infelicidade de ver duas festas de forró no Nordeste... E realmente eu fiquei chocado, que eu não consigo, eu nunca vi isso, mas eu não vejo televisão, mas fui ver, passando a ver, eita, era um programa de forró com todas as bandeirinhas, com não sei o quê, e só baixaria cantando.
1: Tinha falando, tudo menos forró.
0: Tudo menos forró. Eu fiquei num lugar de forró. Eu disse, meu Deus, assim, cheio de bandeirinha, cheio de sanfona pelo lado, assim, e só baixaria. Falando de cachaça, falando de... olha, eu digo, meu Deus, o São João. Aí a gente é composto.
2: Eles nem falam, eles tomam no palco, né, a cachaça.
0: Eu disse, mas é muito...
1: Isso se apropria do prestígio do nome forró.
0: Do São João.
1: Pois é.
0: Não é do São João. Eu fiquei muito triste, é bom eu ter dizer isso. Sim. Aqui. Eu fiquei muito triste. Quem viu... Foi não, Petinho, que tu fizesse um aí. Eu fiquei vindo assim, não estou acreditando nisso não, meu Deus. Eu tenho pena da rapaziada que tá aí.
3: Não, e eu lamento que pessoas como vocês, que, enfim, dão a vida pela música e pelo forró também, vejam situações como essa, sabe, Nando? Que doa na alma, porque não pode ser assim, sabe?
0: Não, eu fico olhando só o seguinte, eu não sei se vocês concordam comigo, mas essas músicas, que não tem nada a ver comigo e eu não tenho nada contra, é o seguinte, as músicas, as pessoas usam o ano inteiro... Das festas todinhas, a mesma coisa. E quando chega no São João, a mesma coisa.
4: Não é? Eu só queria dizer o seguinte: tem pagode no São João. Tem DJ no São João.
1: Tem forró.
2: Eu vi um vídeo tão bacana
3: do São João. Uma campanha pelo forró no São João.
0: Exatamente. Boa, Natália.
3: Viu? Olha a música aí, ó, a composição.
2: Eu vi um vídeo de um cara comentando, né? Falando assim, dessas críticas mesmo, né? Que ele defende totalmente o forró. E ele falando que o forró, o São João, dessas cidades, né, maiores, virou um festival. Aí disse, por que vocês não fazem um festival no mês de agosto? Faz o festival e contrata todas essas bandas e deixa o São João para os forrozeiros mesmo, para as pessoas que realmente cantam forró.
0: Eu nunca fui num festival de rock,
2: só
0: para tentar um forró lá.
2: Descaracterizar.
3: Não tem injustiça maior com um grande cantor, cantora, compositor, intérprete do forró, de você colocar essa pessoa para abrir um show de um DJ, por exemplo. Não tem injustiça maior, não tem desrespeito maior que isso. Você tem que respeitar. Ah, mas pelo menos a gente está colocando ele ali. Não é assim. O que tem que ser protagonista, né? Eu acho que é isso que... Eu digo pro povo aqui da rádio, a gente sempre está brincando, os colegas. Chega, a gente cansa nessa época. Porque parece que não vira, que o jogo não muda, sabe?
1: E na prática, Natália, a gente percebe, por exemplo, eu vivo de música, né? Eu alimento a minha vida com música. E claro, às vezes a gente tem que ter uma estrutura, ou de empresário, ou eu mesmo vou tentar vender o show. E sempre de uma maneira discreta, eles me colocam numa situação, Nando, meio que em segundo plano.
0: Eu
1: vou cantar ali, mas tem um palco só para o forró tradicional. Quem disse que eu faço tão tradicional assim? Mas já existe uma categoria que é um segundo plano da festa de São João. Isso aí é que é o...
3: Que é o inadmissível, né? Agora, para quem gosta do São João, quem gosta do forró e quer lhe acompanhar, repete sua agenda. Onde é que você vai estar? 23, 24?
1: Olha, eu sou da grande família oficial. Rogério Angel, oficial.
3: Boa.
1: Hoje vou estar na Casa da Rabeca e Vila Cardeal, né? Fazer dois shows, termino rouco. No dia 28...
3: A gente já tá tirando a voz dele aqui.
1: No dia 28, eu vou estar na... No Cais do Sertão.
3: Tudo bem.
1: Cais do Sertão.
3: Alguém soprou. Eu ouvi alguém soprando aqui.
1: Eu vi também um sopro.
3: Mas o que importa é que já 28
1: matar. Pois é, mas apesar de tudo, eu sou muito feliz de poder cantar forró. Chega o carnaval, eu canto carnaval também. Eu queria só uma coisa que tem a ver com o que a gente está falando, só que com o carnaval. Houve um tempo desses, já tem uns 4 anos, que eu fui cantar numa cidade aqui perto do Recife, também não vou dizer o nome. E a coordenadora, eu também não sei se era a secretária de cultura, eu estava no atrás do palco, terminando de afinar meu violão para subir. A banda já tinha subido, estava passando som. Aí ela chegou para mim e disse, Rogério, posso olhar o teu repertório? Eu disse, claro, eu peguei um papel.

0: Léozinho, ai, meu repertório, disse, ah, Lulu, disse, porra, você canta frevo? Mas assim, ela botou uma cara, Nandinho, que tava indignada, como é que eu cantava? Não, porque o povo aqui só gosta de axé, na época da axé, né? Eu digo, olha, vamos fazer o seguinte, eu sou da terra do frevo, né? Eu nasci no Recife, com muito orgulho, canto frevo, canto forró, né? Muito mais forró do que o frevo. Até por questão de mercado, né? O carnaval tem 4 dias, sim, o forró...
1: Mas tem o repertório todo do carnaval, pois é, também, né?
0: É. Então, mas ela falou com uma coisa meio indignada. Pô, você canta, fala, como que é? Você está muito ultrapassado de cantar frevo, né? Eu até dei uma carteirada, eu fui até grosseiro. Eu disse, vamos fazer o seguinte, se eu cantar aqui e não levantar a poeira, o povo todo cantar comigo, a senhora não precisa pagar meu cachê. Não sei se ofendeu, não me ofendi, não.
1: E a gente está falando de Pernambuco, né? Não precisa ir longe, não.
0: É. Você vê como é tem uma certa lavagem cerebral, não, que parece que todo mundo corre só para aquele lado ali, porque é aquele lado que está sendo divulgado. É. Né?
1: Vamos lembrar das raízes sempre, né? O que nos trouxe sempre, até sempre, aqui. Sempre. Nando Cordel, agenda, rede social, a gente quer lhe acompanhar.
2: Hoje eu vou estar em Santa Cruz do Capibaribe.
1: Bom demais.
2: Meu Deus, é bom demais. É. Meu Deus. E eu toco lá, feito o Rogério estava falando, há muito tempo. Eu sempre fiz Santa Cruz do Capibaribe. Fazia um tempo que eu estava indo muito para a Bahia, e aí agora, esse mês, a gente vai tocar lá.
1: Bom.
0: Pernambuco foi buscar ele de volta. Ah, ele tá se baianizando.
1: Vem pra cá. E a gente fica feliz demais. Tá, ó, rede social onde a gente acompanha.
3: Tá, Juan Cordel. Vai estar... Vou estar em João Pessoa amanhã. João Pessoa. E vou estar com o Painho hoje lá em Santa Cruz.
1: Muito bem. Bom demais. E a nossa querida Cristina?
4: Eu vou estar em Itacaratu hoje. E amanhã, no Sítio da Trindade. Um espaço que eu amo cantar, todos os anos estou lá, e é maravilhoso. Sítio da Trindade,
2: é maravilhoso, gente,
4: todo mundo lá.
2: Eu adoro também.
4: Dia 24, dia 23 em Itacaratu.
1: Bom, vocês viajam muito, viu? Eita, que povo viajado. Gente, já está chegando a hora de dar tchau, e eu agradeço imensamente por vocês virem até aqui. Dá um tempinho de vocês para a gente, para os nossos ouvintes, fazer essa troca é bom demais, a gente aprende muito, mas também quer ouvir. E para fechar tem que ter música.
4: Vamos Cristina cantar? Amaral Oficial também. Eita, falar o meu.
1: Verdade.
0: Oh, então tu é da minha família.
1: Eita. Dos oficiais.
4: É dos oficiais. Cristina Amaral Oficial, segue lá, vamos agenda, lá. Todo mundo, a gente tá
1: muito
4: aí.
1: Muito bom.
4: Todo canto.
1: E aí?
0: Bora, Cris.

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1: 3:03.
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2: Começa agora o Passando a Limpo. Para você que nos acompanha pelo rádio, pelo aplicativo JCTE e ainda pelo portal jc.com.br, também pelo YouTube, nos canais JC Play, TV Jornal SBT e ainda pelo canal Rádio Jornal. Tudo isso para você acompanhar o Passando a Limpo, que hoje tem na bancada Terezinha Nunes, Edgar Mouri e Priscila Lapa. Sejam muito bem-vindos, meus queridos, para esse programa de hoje. Vamos falar bastante aqui sobre notícias, coisas que estão acontecendo agora. Inclusive, vou começar o programa já falando sobre uma nova operação, tá? Tem uma operação da Polícia Federal com mais um banco.

0: Banco Master não, é outro banco já. Vou explicar, tem a ver com Igreja Universal também. Misturou tudo agora. Vamos trazer isso daqui a pouquinho. Vamos falar também de política local, fervendo, né, Priscila e Terezinha? Muita coisa acontecendo, de vaga de Senado lá para o Eduardo da Fonte, Miguel Coelho, e o PL vai lançar candidato ou não vai? Gilson Machado resolveu dizer o que é que acha. Vamos falar sobre isso. Política nacional também, entre outros assuntos aqui. Deixa eu começar, então, trazendo a informação da hora, do momento agora, que é uma operação da Polícia Federal que está acontecendo agora, pela manhã. A Polícia Federal está cumprindo buscas no Digimais. Sabe o que é Digimais? É um banco, tá? É um banco. Está pedindo bloqueio de 670 milhões de reais contra Edir Macedo e outros investigados também. Então, a polícia deflagrou hoje a Operação Miragem, o nome da operação é Miragem, contra supostas fraudes no Banco Digimais. A justiça autorizou o bloqueio de 670 milhões, do Edir Macedo, inclusive. A suspeita é de que o banco tem usado, olha só, fundos de investimentos para maquiar um rombo bilionário. A reportagem está ainda no início, né? Porque está todo mundo, a operação está acontecendo agora. E entre os alvos das buscas estão dirigentes desse banco e o próprio Edir Macedo. Ele não foi alvo de buscas aqui porque ele não reside no Brasil. O bispo Edir Macedo, da Igreja Universal, não reside no Brasil. Mas o que é que a Polícia Federal traz disso aqui? Diz que após Edir Macedo assumir o controle do banco, ele comprou o banco, tá? O banco não era dele, ele comprou o banco. E aí ele passou a focar em crédito consignado e financiamento de veículos. Aí houve um período de breve crescimento e depois uma severa perda, uma deterioração mesmo do patrimônio de todo mundo, prejuízos muito grandes, e para ir burlando esse prejuízo, eles foram ali dando um jeito de encobrir esse prejuízo com novas, com fraudes, no caso. E aí estava dando prejuízo, para não aparecer o prejuízo no balanço, eles vão ali criando, fraudando os números para fingir que estava tudo bem e continuar operando normalmente. E aí o Banco Central, com certeza o Banco Central foi em cima, percebeu, chamou a Polícia Federal e está aí. Tem a ver, mais uma vez, com aqueles fundos de investimento, mesma coisa do Master, de uma forma diferente, um volume, pelo jeito, diferente também, porque no Master a gente estava falando de 12, 20, dezenas de bilhões de reais. Nesse caso aqui, até agora, tem um bloqueio de 670 milhões. É muito dinheiro também, meu Deus do céu. Mas é ainda um pouco menor do que a gente viu no Banco Master. Mas é algo parecido. Você vai ali tentando, para ninguém perceber o buraco, você vai arranjando um jeito de ir cobrindo aquele buraco. E a Polícia Federal está na rua agora. Então, está na rua agora, nessa operação, então não está fácil ainda da gente saber os detalhes, mas saberemos mais detalhes também. Tem outras coisas, né? Assim, tem outras coisas que tem que ver como é que o bispo Edir Macedo está envolvido nisso. Ele é o dono do banco, é o que se sabe. O Edgar Mori, você não acha que esses bancos digitais, tem muito digital, eu nunca tinha ouvido falar desse banco do Edir Macedo, não sabia nem que o Edir Macedo tinha banco. Aliás, faz tanto tempo que eu não vejo o Edir Macedo que eu não sabia nem se ele ainda tinha igreja. Mas tem, porque a igreja está lá, né? Claro. Mas ele eu nunca mais tinha visto. Ele não está morando mais nem no Brasil, né, Edgar?
1: É complicado. Isso, além do efeito, digamos assim, relacionado às atividades do banco propriamente ditas, né, tem um efeito sistêmico muito negativo, que é da falta de credibilidade do sistema financeiro como um todo, que vive da confiança, uma espécie de fé, né? Não, sem querer fazer trocadilho com o bispo Edir Macedo, mas vive de credibilidade. Então, quando ocorre de um banco desse, digital, que muitas vezes não tem nem sede física, entrar em um colapso desse, relacionados, né, esse colapso ao cometimento de crimes, né, de gestão fraudulenta, de realização de operações vedadas, etc., como disse, além do prejuízo de quem vai perder dinheiro com isso, tem também o abalo da credibilidade do sistema financeiro.

0: financeiro. E nenhum país se desenvolve propriamente quando não há confiabilidade nas instituições, quando não há segurança jurídica, quando não há previsibilidade. E o Banco Central tem um papel fundamental nisso, no sentido de regular adequada e duramente mesmo as atividades desses bancos.
1: Eu acho que é muito importante que o Banco Central esteja participando disso, de apontando e chamando a polícia e dizendo, ó, ali está errado, vão lá buscar, ó, ali está errado, vão lá buscar. Isso é muito importante. Mas eu acho que o Banco Central tem um papel, que é o papel de antes.
0: Perfeito.
1: Né? O papel
0: perfeito,
1: de prevenir.
0: É, perfeito.
1: Eu acho que talvez isso esteja faltando aí, porque você tem que prevenir de alguma forma, você tem que ter realmente uma fiscalização maior para não deixar o buraco se aprofundar muito.
0: Exatamente.
1: O problema do Banco Master é que o buraco se aprofundou muito até o Banco Central chegar e dizer, olha, parou aqui que tem alguma coisa errada. É. No caso desse banco do Edir Macedo, não sei, acho que está em o rombo ali, o bloqueio de 670 milhões, eu não sei. Mas você faça conta aí que esses fundos, quando eles são baseados no FGC, você tem que ter, quando eles são ancorados, né, no FGC, no Fundo do Garantidor de Crédito, você tem que ter muito cuidado, porque o FGC garante até 250 mil reais, tá certo? O Fundo Garantidor de Crédito. O que é o Fundo Garantidor de Crédito e por que esse valor de 250 mil reais? Você faz investimento, se o banco quebrar, acontecer alguma coisa, você recebe seus investimentos de volta até 250 mil. Mais do que isso, amigo, perdeu. Você investiu um milhão num banco assim, o banco quebrou, você recebe 250 mil de volta, 750 mil você perde.
0: E a depender do tipo de investimento, Igor.
1: É, depende.
0: Né? Se for um CDB, está coberto por esse fundo garantidor. Mas outros, não. Então...
1: Mas nesse caso é CDB. Nesse caso é CDB de novo.
0: Certo.
1: E aí, você tem... assim, a base é o Fundo Garantidor de Crédito. Se você tiver um investimento maior do que 250 mil, perdeu. Agora, aí a gente pensa, o Banco Master é muito, né? Dezenas de bilhões. O banco do Edir Macedo, 670 milhões que a Polícia Federal pediu o bloqueio. Não sei se o rombo é desse tamanho, mas 670 milhões pelo menos. Quantos 250 mil tem dentro desses 670 milhões? Digo isso porque imagina quanta gente está envolvida, tá aqui prejudicada e quanta gente pode ter perdido dinheiro aqui nessa história. Então, estamos falando de um banco que nem o buraco, pelo jeito, nem é tão grande quanto o do Master. Então, realmente, isso é muito sério e precisa de mais atenção do Banco Central.
0: Sabe,
1: precisa ter confiança no sistema.
0: Desculpa te interromper. É que esse dinheiro é pago pelos próprios bancos, não é? Mas, naturalmente, isso é repassado ao custo do dinheiro. Tem uma repercussão que, no fim do dia, atinge o mercado como um todo e as empresas, enfim, todo mundo que precisa de crédito.
1: Claro, então, quanto mais os bancos precisarem colocar dinheiro no Fundo Garantidor de Crédito, mais caro fica o dinheiro para quem vai lá honestamente pegar um dinheiro emprestado para o capital de sua empresa, para pagar uma dívida, alguma coisa do tipo. Então, quanto mais eles precisam gastar, mais caro fica o dinheiro para quem é honesto.
0: Isso.
1: Sabe? Aliás, esse é o grande problema desse país, é que quem é honesto paga conta, quem faz as coisas direito é quem paga conta, sabe? Quem paga imposto é que paga a conta de todo mundo, de quem não paga, de quem rouba, de tudo. É uma coisa maravilhosa. Esse país é um incentivo à desonestidade. É sério. Esse país... se você for pensar direitinho no país, na forma como ele funciona, o país é um incentivo, o sistema brasileiro é um incentivo perpétuo à desonestidade. Você tem que ser muito, mas muito resistente para ser honesto nesse país.
0: Verdade.
1: Então, por isso tem que aplaudir todo mundo que é honesto, que ainda é a maioria nesse país, que é honesta, mas esse país é um incentivo perpétuo a você ser desonesto. É impressionante, porque quem é desonesto sempre leva vantagem. Agora, você ser honesto ainda vale a pena, ainda vale a pena. Então vamos torcer que as pessoas sejam e que o sistema mude. Ô, Priscila Lapa, deixa eu lhe perguntar uma coisa. A gente está falando, a cientista política Priscila Lapa aqui na nossa bancada, é uma honra, Priscila, seja bem-vinda mais uma vez. É, eu tô, a gente está

Falando sobre pesquisas nesses últimos dias, eu até gravei um vídeo ontem para o JC, o arroba JCPE, que é o Instagram do Jornal do Comércio, e falando sobre a pesquisa, essa última pesquisa que saiu agora da

0: Mas qual é a possibilidade do Flávio Bolsonaro voltar ao patamar que tinha antes, ali quando ele chegou a ultrapassar o Lula nas pesquisas, quando ele tinha uma votação maior entre os independentes? Ele perdeu esse eleitor independente depois do escândalo do áudio com o Daniel Vorcaro. E agora, Priscila?
1: Bom dia, Igor, né? Bom dia a todos. Eu que agradeço estar aqui comemorando o São João com vocês. É, de fato, essa questão, eu assisti teu vídeo, né? Fiquei também pensativa sobre isso, né? Muita gente nessa especulação, né? De até onde vai levar o escândalo Banco Master no efeito pré-campanha. Isso é um fator importante a gente entender, que a gente não começou o período de campanha propriamente dito. Parece que sim, né? A gente olha nossas redes sociais, a gente interage com as pessoas e parece que a campanha eleitoral já está em pleno curso, mas oficialmente ainda não estamos no período de pedir o voto, no período de construir as narrativas oficiais das campanhas. E eu acho que o fator campanha pode fazer muita diferença nesse caso da associação, da possível associação que o eleitorado pode fazer entre Flávio Bolsonaro, Banco Master e entre outros atores, como a gente já viu na última semana, que não é exclusividade de Flávio Bolsonaro ter o escândalo Banco Master no seu colo, né? Ele divide esse fardo com outras linhas, com outros partidos, centrão, direita, esquerda, tem escândalo para todo mundo, né? Para todo mundo poder se apropriar um pouco dele, né? Então, eu acho que uma questão importante sobre o eleitor independente vai ser o fator campanha. Primeiro vai ser o fator se outros fatos ligados ao Banco Master ainda vão atingir de forma muito pessoal a imagem do Flávio Bolsonaro. A Polícia Federal continua aí revelando números, tentáculos desse processo como um todo. E, obviamente, essa, não tenho dúvida, vai ser uma das tônicas das campanhas, um tentando empurrar o problema maior para o colo do outro. Tem uma percepção, e eu acho que foi a primeira vez que teve a pesquisa da Datafolha após o escândalo, essa questão aí do áudio do Flávio Bolsonaro, que o eleitor estava muito reticente, dizendo assim, ó, todo mundo está envolvido. Quando todo mundo está envolvido, você nivela por baixo. Isso vira, deixa de ser critério de diferenciação para ser, pelo contrário, um critério de quase nivelamento. Envolvido por envolvido, eu fico com o meu, né? Eu fico com aquele que eu continuo também tendo afinidade por outras questões, por outras variáveis. Então, eu acho que vai depender do efeito, o tamanho do efeito sobre Flávio Bolsonaro vai depender dos fatos que ainda podem vir sobre ele e sobre outros. A gente tem aí Jax Wagner no olho do furacão, ainda não ficou bem explicado. A sorte é que isso, no caso aqui em Pernambuco, aconteceu próximo às festividades de São João e temos outras preocupações nesse momento, quer queira, quer não, o efeito Copa do Mundo, as pessoas muito festivas, muito menos afetivas a problemas, mas os problemas voltarão, porque o clima festivo ele vai passar, né? Infelizmente, mas ele vai passar. E aí a gente volta com tudo, a expectativa é que pós esses efeitos, esses fenômenos juninos, né, esses fatos, julho começa já com campanha realmente esquentando, e aí a gente vai ver o tamanho das revelações que podem ou não melhorar ou piorar a situação do Flávio Bolsonaro. Fora isso, tem economia, tem tarifaço de Trump, tem uma série de outros fatores que também entram em curso na campanha. Então, nem por isso que também a campanha petista ficou muito cautelosa, né? Obviamente, senti um alívio com os últimos levantamentos mostrando um distanciamento maior entre os dois candidatos, principalmente nas simulações de segundo turno, mas sabe que não dá para cantar nenhuma vitória neste tempo, porque a campanha nem começou, né? Apesar desse sentimento de que vivemos a eleição já desde o Réveillon.
0: Você falou uma coisa, Priscila, que me chamou a atenção, realmente. Tem São João, né? Então, no Nordeste, a sorte do Jax Wagner, talvez, do PT, por enquanto, tenha sido essa, mas festividades vão passar e aí vai, o pessoal vai começar a absorver, o eleitor vai começar a absorver essa, o Banco Master, o escândalo chegando também no governo, chegando também no PT. Agora, Terezinha Nunes, você acredita que o impacto vai ser o mesmo, o impacto na campanha do Lula é o mesmo que teve o impacto na campanha do Flávio Bolsonaro, que está tendo impacto na campanha do Flávio Bolsonaro, no caso do Banco Master?
2: Olha, é como eu digo, é como Priscila estava colocando, depende do que vai acontecer ainda, né? Mas hoje o Flávio foi atingido pessoalmente, né, como candidato a presidente. O Jax Wagner, que é a pessoa do PT atualmente mais envolvida, pelo menos pelas investigações já em curso, ele não é candidato a presidente. E talvez ninguém sabe nem se será candidato a senador. Porque as informações que a gente tem é de que ele pode até não ser candidato a senador em função do seu envolvimento.

0: E a gente sabe que na Bahia, né, ele já tinha alguns problemas lá, porque estava ele e o Rui Costa, os dois candidatos ao Senado, não tinha aberto espaço nenhum para outros partidos, e agora vai abrir uma chance aí de algum outro partido assumir essa vaga dele. Então, isso vai depender muito do que vai acontecer. Mas hoje, eu acho que ainda, a questão ainda pesa mais sobre Flávio Bolsonaro. A não ser que alguma coisa venha a ser descoberta, outras informações, mas no momento eu acho que ele ainda vai ser mais atingido do que o presidente Lula.
1: Rapaz, vocês estão falando de que vai ser atingido, e Terezinha traz uma informação agora de que Jacques Wagner pode não ser candidato e tudo. Eu vi muita discussão sobre isso. Será que Jacques Wagner vai conseguir renovar o mandato? Ele é senador pela Bahia, tá? E aí tem que contar uma particularidade da Bahia, dos candidatos na Bahia aqui, que é o seguinte: o Jacques Wagner, ele, todo mundo sabia que ele ia acabar sendo envolvido nisso, porque nos bastidores já se falava muito nisso. O Rui Costa também. Só que tem um detalhe: lá na Bahia, os adversários do Jacques Wagner e do Rui Costa, principalmente o ACM Neto, que é candidato ao governo lá na Bahia, pela oposição contra o Jerônimo Rodrigues lá na Bahia, que é o atual governador, o ACM Neto meio que tem um acordo com o PT para não tratar de Banco Master na eleição. Então, ninguém fala de Banco Master na eleição. Por quê? Sabe aquela história de tá todo mundo envolvido, então eu vou escolher o meu malvado favorito? Sabe? Todo mundo é malvado, então eu vou escolher o meu malvado favorito e pronto. É mais ou menos isso lá na Bahia, porque também o grupo de ACM, não estou dizendo que é o ACM, tá? O ACM Neto eu não sei, eu realmente não sei. Mas tem gente no grupo do ACM Neto que pode também ter algum envolvimento com o Banco Master. E aí, como isso ainda pode aparecer, o ACM Neto, pelo que se fala nos bastidores, eu ouvi isso inclusive de um colega da Bahia, ele falando isso, ele disse que tem um acordão lá para que ninguém fale no assunto. Então, vamos seguir com a eleição, Banco Master nunca existiu, vamos fingir que nunca existiu e pronto, aqui a gente não trata disso na eleição. Todo mundo é malvado, deixa o eleitor escolher o malvado favorito e está tudo certo. Então, é isso, mas tem essa particularidade na Bahia. Talvez, por isso, o Jacques Wagner, a candidatura dele se sustente. Mas aí eu vou dizer, sabe aquilo que eu estava falando do sistema, ele ser o sistema brasileiro ser perpétuo ali para favorecer quem não é honesto? Pronto, é isso. Porque de alguma forma as coisas se arranjam, e aí o cara que vai ser candidato à reeleição como senador, ele pode ser que ele seja candidato, mesmo depois de todo esse escândalo, porque está todo mundo envolvido mesmo, então, sabe? Terezinha Nunes, a gente daqui a pouco a gente vai falar ainda sobre outros assuntos aqui. Tem entrevista daqui a pouco para a gente falar aqui no programa sobre segurança pública. Tem uma operação no Recife, na região metropolitana do Recife, no Recife, que me chamou muita atenção, e que Rafael Guerra, que é o titular da coluna de segurança do Jornal do Comércio, segurança pública do Jornal do Comércio, ele trouxe isso numa reportagem especial com muitas informações, contando uma história aqui no Jornal do Comércio, e eu quero que ele conte pra gente aqui no Passando a Limpo também dessa operação, que é um exemplo de uma operação de inteligência da polícia que foi realizada, está sendo realizada, porque não acabou, mas está sendo ainda, está em curso no Recife, na região metropolitana, e que me chamou muito a atenção, e eu vou querer que o Rafael Guerra conte isso pra gente daqui a pouquinho. Além disso, a gente vai falar também sobre eleições na Colômbia, no Peru e outras eleições na América do Sul. Todo mundo dizendo, olha, a América do Sul está virando à direita. Uhum. E como é que isso chega para o Brasil? Vamos conversar daqui a pouquinho também com a professora de Relações Internacionais, e vamos colocar também aqui a Priscila Lapa, Terezinha Nunes e o Edgar Mori também nessa conversa. Tá certo? Mas agora, Terezinha, eu quero que você fale para a gente da eleição em Pernambuco. Como é que está a eleição em Pernambuco? O PL vai ter candidato a governador? Eu estou lhe perguntando isso toda vez que você está aqui, Terezinha, mas é porque todo dia tem uma novidade. Diga aí.
0: Está em ebulição, né? Está em ebulição, porque agora a direita que não está no PL, né, representada por Gilson Machado, por outras figuras aí proeminentes, né, ela está se colocando contrária a essa ideia

0: do PL, alegando que o PL em Pernambuco hoje não representaria a direita completa, porque muitos quadros saíram. Tem gente no PP, tem gente no Podemos, como no caso de Gilson. Então, o que tem se colocado é isso, é no sentido de que, não, que o PL não pode resolver sozinho essa questão. Mas, enfim, o PL tem uma reunião marcada agora para quinta-feira. É, eu inclusive, hoje estou dando na minha coluna que o Coronel Meira, que é um deputado federal do PL, não vai estar presente, né? Tem uma viagem para os Estados Unidos e vai viajar. Mas ele me disse ontem que ele é favorável a que o partido tenha um candidato a governador. Mas aí você pergunta, e quem seria o nome? Ele não sabe, né? Não sei, não sei. Quer dizer, não tem opção até agora, não apareceu uma opção que dê tranquilidade a formar um palanque. Então, a discussão continua, pelo que eu tenho informação, continua em torno também de um senador, de um candidato ao Senado, né? As pessoas achando até que é mais fácil conseguir um candidato ao Senado do que um candidato a governador. Mas isso tá numa ebulição. Ontem à noite houve várias reuniões paralelas, porque a gente sabe que essa reunião está marcada para quinta-feira, mas quando diz, em política, quando diz marcou reunião, se resolve antes, né? Ninguém leva uma bomba para jogar numa reunião de política, né? O cara já chega com tudo organizado. Então, está se organizando uma solução para ser apresentada esta quinta-feira. Mas, assim, com muita divisão dentro da direita sobre que nome apresentar, se deve apresentar ou não deve apresentar. Então, não tem nada definido no momento, não tem nada definido. Só essa questão de que o Flávio Bolsonaro quer um palanque, né? Quer que se faça um palanque para ele aqui. E tem o Anderson Ferreira, que é o presidente do PL, está com essa missão de resolver essa questão. Já disse que não é candidato, não é? Então, o próprio Meira disse, não adianta mais falar em nome de Anderson, porque ele já resolveu que não é candidato. Então, fica a opção que é mais remota ainda, que é de Mendonça Filho ser o candidato ao Senado, ou outras opções que possam aparecer dentro do PL. Então, de forma que hoje eu acho que era mais provável mesmo que seja um candidato ao Senado do que um candidato a governador.
1: É, então é mais provável que seja um candidato ao Senado, é para poder fazer essa chapa, então. Porque eu sei que o objetivo é lançar um candidato para poder ter uma plataforma para o número 22. É isso que eles estão querendo, né? É isso que a Nacional está querendo. Que tenha alguma plataforma para usar o tempo de TV, de rádio, para fazer ali propaganda do Flávio Bolsonaro. A ideia seria essa. E como tinha a candidatura do Anderson Ferreira, deixou de ter a candidatura do Anderson Ferreira, ele vai ser candidato a deputado federal. A gente já falou bastante sobre isso aqui, os motivos dele, e eu acho que inclusive ele tem razão, porque a situação dele, ele precisa realmente recuperar mandato e tudo, seguir com a vida dele e não correr riscos. Mas no caso de ter um palanque, eu não sei, porque não tem nome, né? Eu ouvi um nome, inclusive, Terezinha, não posso nem citar aqui, porque foi algo que veio em off, como a gente diz, né? Não posso passar, não foi nem off, foi em out. Não posso nem passar informação, mas os nomes que eu escutei, pelo menos, não tem muita condição assim de carregar. Até serve como plataforma para fazer propaganda do número, do Flávio e tudo, ok. Mas não tem como realmente dizer, olha, vai ter 8%, 10%, não tem como realmente você imaginar isso. Então é algo realmente muito complicado. E aí entra o Gilson Machado na história, porque o Gilson Machado entrou na história dizendo já ontem, declarando apoio à governadora Raquel Lira e dizendo que a direita está maior fora do PL e que essa história de candidatura própria não tem lógica, não faz sentido, porque não tem necessidade disso e só vai ajudar o PSB. Priscila, o eleitor entende isso? O eleitor bolsonarista, o eleitor da direita, ele vai entender isso? Quando chegar, ele vai dizer, opa, se eu votar aqui, dessa vez, se eu votar no PL, eu estou ajudando o PSB. Pode acontecer isso?
2: Veja, eu acho que esse cálculo do eleitor, ele não é subestimando ninguém, ele se torna secundário perante outras variáveis que entram, eu acho, em curso na hora de decidir o voto.

0: Eu acho que o voto no Brasil ele é muito mais decidido emocionalmente do que racionalmente. Claro que sempre tem aqueles que fazem toda essa análise do impacto do eu votando num, a articulação política com outro partido. Uma coisa mais simples, por exemplo, as pessoas fazem um voto, às vezes, descasado do executivo e do legislativo. Não é à toa que a gente vê, às vezes, composições no legislativo completamente desfavoráveis ao executivo e para o eleitor está tudo certo, ele fez a escolha dele pessoal. Personificada, né? A gente estava até conversando antes do programa começar desse, do quanto a gente persiste na cultura do voto personalista, que tem um efeito, inclusive, muito característico, né, para o sistema político brasileiro. A gente não avança nessa perspectiva de partidos mais orgânicos, partidos mais estruturantes, porque o próprio eleitor ele não faz a escolha a partir dessa variável coletiva, ele olha muito mais performance individual. Mas é obviamente que tem um conjunto de eleitores que decide o seu voto também pelo que ele não quer que aconteça, né? Eu acho que até tu falaste isso ontem, Igor, no Passando a Limpo. Eu disse, eita, Igor, eu falou uma coisa que eu gosto muito de comentar, que é essa questão de eu quero fazer o meu voto útil no sentido de evitar a vitória de quem eu não quero que ganhe de jeito nenhum. Então tem aquele eleitor mais conservador do ponto de vista de dizer assim, eu não quero de forma nenhuma que nenhuma força política de outro lado ideológico vença de forma nenhuma. Então ele usa todas as ferramentas que ele puder de estratégia eleitoral, de escolha do voto para evitar a vitória da esquerda e ou o contrário, a vitória da direita. E aí, nesse caso, pode ter sim um conjunto, mas eu acho que ele é diminuto, não é tão expressivo assim, de pessoas que realmente querem ter o voto mais puro. Eu sou de direita, eu não quero de forma nenhuma que nenhum candidato de esquerda vença, eu não quero dar essa possibilidade de ajudar a esquerda a ganhar de jeito nenhum, e ele pode fazer essa decisão a partir disso, mas eu acho que é minoritário. O que prevalece é muito mais esse sentimento mais personalista, né? E eu acho que no caso de uma eleição estadual é muito mais avaliação de governo, performance de entrega, o que é que um candidato está conseguindo, já mostrou que é capaz de fazer, versus o que o outro mostrou, apesar do pano de fundo nacional que persiste, né, na construção dessa decisão do eleitor também. Mas eu acho que a lógica que permanece, que prevalece para o executivo estadual, é capacidade de entrega, é o estado das coisas, o estado de ânimo do momento que o eleitor consegue fazer dessa avaliação do seu estado.
1: É verdade. Então, assim, tem o voto, ele vota da percepção, no caso, só para Priscila, tem o voto do eleitor ali, ele pensando no estado, pensando realmente no que é melhor para a vida dele, no que é melhor para o ambiente em que ele está, mas tem esse voto também, né? Essa coisa de, olha, não vou votar, esse candidato é o candidato do partido que eu gosto, mas se eu votar nele eu ajudo o meu adversário, eu ajudo aquele que eu não gosto, então não vou votar nele. Acontece isso também?
0: Acontece, eu acho que é minoritário, como a gente falou, porque esse cálculo, a pessoa precisa estar acompanhando muito fortemente esse bastidor. A gente que vive aqui, né, nessa análise, nesse cuidado de eu estar olhando isso tudo a partir de agora, a gente fica achando que todo mundo está fazendo isso, esse movimento, né? Mas não está. As pessoas elas ficam muito mais percebendo o resultado dessas articulações, desses bastidores, do que acompanhar efetivamente esse bastidor, né? Então, para a gente, por exemplo, que fica vendo, eita, fulano mudou completamente de perspectiva, fez uma aliança do que seria esdrúxula, né? Pelo histórico daquele candidato, pelo que coerentemente na sua trajetória não seria esperado. Para a gente que está acompanhando, meu Deus, que absurdo, é mentira que isso vai acontecer. O eleitor ele vai ver o resultado disso. Esse palanque, ele fortalece uma força política que ele quer que vença, está tudo certo. A incoerência ela é um pouco mais dissolvida, diluída, né, na perspectiva de vitória mesmo, assim, de fazer com que o seu palanque vença a eleição. Mas existe sim, existe eleitor para tudo. Por isso que essas generalizações, né? O eleitor, a gente está falando de quê, efetivamente, né? Quando você segmenta por isso que as pesquisas de opinião segmentam, né? Porque vários fatores entram em cena quando uma pessoa vai tomar uma decisão. A gente, como consumidor, é assim, a gente toma decisões, ora, mais emocionais, tem hora que a gente toma decisões mais orientadas racionalmente, eu posso, eu não posso fazer isso. E na política entra tudo isso, né, de uma forma muito aflorada, né, no processo eleitoral. Então, todo esse bastidor que a gente tem passado aqui muito tempo discutindo, daqui a um mês, o que vai estar valendo, né, o que vai estar vigorando para o eleitor é o resultado disso tudo, né? E aí a gente fica meio, ainda não consegue dizer para onde está voltada a atenção do eleitor nesse momento, provavelmente para o executivo. Por isso que eu tenho até brincado muito com essas pesquisas do Senado.

0: passado, será que de fato elas revelam uma preferência ou apenas um certo sentimento de percepção mais superficial do eleitor, que pode mudar completamente? A minha impressão é que isso pode...
1: Eu acho, Priscila, eu acho que a eleição para o Senado não tem nada definido, não.
2: Vamos fazer o seguinte, pronto, eu quero falar especificamente sobre Senado daqui a pouquinho, mas a gente vai voltar nesse assunto e falar somente sobre o Senado. O Senado, eu também tenho uma percepção parecida com a de vocês, de que as pesquisas para Senado, o resultado vai ser completamente diferente de tudo que a gente está vendo aí, porque depois que começa a eleição e tudo, e aí tem a história de você dizer em quem vota, mas realmente você vota, porque o sujeito, ele chega lá na urna, gente, é um monte de número para colocar, um monte de voto para colocar. E aí tem gente que fica, mas fulano vai ter o segundo voto de não sei quem. O segundo voto, muita gente nem dá o segundo voto. Ele chega lá e nem coloca. Quando chega no final, é o último voto de todos, é o segundo voto do Senado. E aí o segundo voto do Senado é o último de todos. E você, às vezes, nem chega lá. E quando chega, você coloca qualquer coisa e vai embora. Às vezes, você nem lembra o número. Então, não é fácil. A gente vai falar sobre isso daqui a pouquinho. Agora a gente está na linha com Regiane Bressan, que é professora de Relações Internacionais da Universidade Federal de São Paulo, Unifesp, e especialista em América Latina, e é exatamente sobre América Latina que eu quero falar. Teve eleição na Colômbia, teve eleição no Peru, e essas eleições mostrando aí, professora, muito bom dia para a senhora, um movimento à direita. A gente está vendo um movimento mais à direita nessas eleições. Isso é uma tendência e qual é o motivo dessa tendência? Bom dia.
3: Bom dia a todos que nos acompanham, que nos escutam. A América Latina também vive um cenário muito similar àquele que vocês estavam aqui discutindo, colocando. Evidentemente, temos agora um pêndulo muito à direita e não apenas a uma direita conservadora, mas eu poderia dizer a uma extrema direita. Aliás, na Colômbia, não foi eleito um partido tradicional colombiano derivado do uribismo. Abelardo de la Espriella, ele foi eleito na Colômbia e ele mimetiza os governos, os presidentes de extrema direita, como Bukele em El Salvador e Milei na Argentina, ou seja, ele mimetiza as propostas desses presidentes ao justamente propor, por exemplo, medidas muito duras em relação à segurança nacional, com a construção de 10 megapresídios, similar àqueles de El Salvador, e também a diminuição do Estado na economia, como faz Javier Milei. Ou seja, o eleitor ele tem optado por aquele que é populista, não deixa de ser populista esses governos e Abelardo de la Espriella, mas ele apresenta a novidade com a solução para os problemas cotidianos. Então, o eleitorado latino-americano tem feito a opção atualmente pela extrema-direita, sobretudo pensando em solucionar problemas comuns que, aparentemente, a política tradicional não tem dado conta de resolver.
2: A gente está conversando com o Regiane Bressan, que está conversando com a gente sobre a América Latina e sobre essas eleições. Edgar Mouri.
4: Bom dia, professora. A gente tem visto os resultados muito apertados. Por isso, eu queria saber da senhora se esses resultados apertados significam que a América Latina está indo em direção da direita, ou essa divisão representaria que, enfim, as coisas continuarão indefinidas, porque os que votaram no candidato perdedor são quase a maioria, né? A coisa está dividida aí em percentuais mínimos.
3: Edgar, muito bem pontuado, as eleições estão sendo muito acirradas. Na Colômbia, o que a gente percebe é uma estagnação da política tradicional para dar voz a um candidato outsider, um candidato que não tem tradição política, mas maneja muito bem as ferramentas contemporâneas das redes sociais, consegue conversar com o jovem eleitor, lembrando que na Colômbia o voto é facultativo. Assim tivemos, nesse pleito de domingo, 21 de junho, a maior parcela

0: Ela, ou seja, nunca houve na história da Colômbia tantos eleitores indo às urnas para eleger um presidente. Ou seja, ainda temos essa variável, que não, diferente do Brasil, não significa 50% da população ou perto disso. Nós temos próximo a 40% da população que não foi às urnas no domingo. Foi um pouco mais de 60% que realmente se empenhou aí na eleição de Abelardo de la Espriella. Mesmo assim, uma eleição bastante acirrada, tivemos um nome ligado a Gustavo Petro, que foi o único presidente da esquerda na história colombiana, desde a República, ou seja, temos que lembrar que a Colômbia é um país que tradicionalmente é governado pela direita, mas havia sim a expectativa de que voltasse algum candidato ligado a Uribe, né, a tradição do uribismo, e não foi o que aconteceu. Então, vemos que o eleitor ele está muito insatisfeito e procurando na novidade, ou seja, procurando naquele candidato que apresenta a solução imediata, ele está procurando esse tipo de candidato. No Peru, país vizinho, tivemos também uma eleição muito acirrada, aliás, é um país que vive uma grande instabilidade política. Em 10 anos foram praticamente 10 presidentes, porque o Congresso Nacional, diferente do Brasil e de outros países da região, tem um dispositivo muito fácil para depor o presidente quando ele não está cumprindo o seu plano de governo. Então, no Peru tem acontecido isso, e no caso tivemos uma outra disputa muito acirrada entre Keiko Fujimori, que vem de uma família tradicional da política peruana, aliás, ela é filha do Fujimori, aquele que governou o país nos anos 90, num governo autoritário, e Roberto Sanches, que seria o candidato da esquerda, e tudo indica que ele perdeu as eleições. Estou falando que tudo indica porque, apesar das eleições no Peru terem sido já há algum tempo, o voto é em papel e temos a recontagem, ou seja, há mesas que podem ser impugnadas, então o resultado final deve sair até o dia 15 de julho. Ainda tem um longo período pela frente.
1: Terezinha Nunes.
2: Bom dia, professora. Tem se ressaltado muito essa questão da segurança, né? Que, na verdade, esses candidatos de direita que estão sendo eleitos na América Latina se devem muito mais a que a esquerda não respondeu convenientemente à questão da segurança. E eles têm ressaltado isso, e ainda com a ajuda dos Estados Unidos, através do presidente Trump, né, que até já ligou para parabenizar os eleitos. Eu lhe perguntaria o seguinte: até que ponto essa questão da segurança está sendo fundamental, ou é o desgaste natural da esquerda, que ficou muito tempo realmente com eleições seguidas na América Latina, e se desgastou não só por questões de segurança, mas por questões de outras questões que não foram respondidas?
0: Terezinha, a sua observação ela é muito pertinente, porque nós temos uma conjuntura. Então, nós temos o problema da violência interna dos países, ou seja, o Estado não tem conseguido controlar, sobretudo porque, por exemplo, Colômbia e Peru são países muito afetados, assim como o Brasil, pelo narcotráfico. E, atualmente, os criminosos, o crime organizado, inclusive ligado ao narcotráfico, atua de maneira transnacional. A gente já não vislumbra que um país sozinho dará conta de resolver esse problema, ou seja, precisamos de cooperação, de aliança, do combate aí de todas as frentes dessa problemática. Evidentemente, a esquerda vem encontrando bastante dificuldade e, claro, figuras como Bukele vem ganhando muito prestígio entre os eleitores mais conservadores, mais radicais, aqueles que querem uma solução imediata e que temem muito pela segurança pública. Assim, temos num plano doméstico esse temor, essa situação, mas como você bem colocou, os Estados Unidos têm influenciado muito. Temos que lembrar que ao longo da Guerra Fria, os Estados Unidos tiveram muita influência

0: na região, bem como nos anos 90, aliás, na Colômbia, tivemos o Plano Colômbia, lembrando que o país enfrenta o problema do narcotráfico desde os anos 70, 80, quando os grupos ligados à reforma agrária acabaram se envolvendo, se voltando para esse tipo de atividade, o que foi muito ruim, o que prejudicou muito o desenvolvimento social colombiano. Assim, temos essa dificuldade interna dos países, mas uma presença muito forte dos Estados Unidos, que deixou um vácuo ao longo das primeiras décadas desse século, por conta do 11 de setembro, do Oriente Médio. Foi o momento que os Estados Unidos se voltaram para outras questões, e aí tivemos, aliás, a emergência de governos neopopulistas ligados à esquerda e uma presença maior da China. Com o governo de Donald Trump desde 2025, ele retoma as intenções de exercer muita influência na região, e muito mais do que isso. No dia 5 de dezembro de 2025, ele publicizou num documento que pretende voltar a ter muita influência e ter a América Latina como uma extensão do seu território, praticamente como seu quintal, exercendo mais influência na região. Por isso que temos uma pressão muito grande dos Estados Unidos, e os novos eleitos, não apenas na Colômbia e Peru, mas também no Chile, na Argentina, estão fazendo um alinhamento direto com os Estados Unidos, na tentativa, inclusive, de que haja ajuda, haja presença em relação ao narcotráfico. Mas sabemos, é importante dizer, que no caso da Venezuela se usou esse tipo de prerrogativa, e não vemos, de fato, os Estados Unidos atuando em relação à segurança doméstica. Para finalizar, eu lembro que o principal mercado consumidor das drogas nas Américas é os Estados Unidos. Então, teria que haver um esforço também doméstico dos Estados Unidos em tentar combater o consumo, porque assim vai diminuindo toda essa cadeia, que é um grande problema latino-americano.
1: Professora Regiane Bressan, a gente está falando aqui sobre América Latina, e Priscila Lapa também tem pergunta para a senhora.
2: Professora, bom dia. Eu queria fazer uma pergunta também relacionada de forma mais ampla ao processo democrático, né? Se o que está acontecendo na América Latina também é um indicador do processo democrático no mundo como um todo, né? Dessa nova configuração de forças e instituições. E aí a minha pergunta é no sentido de que tanto na Colômbia quanto no Peru a gente vê aí colocado em xeque o processo eleitoral como um todo, assim como a gente viu no Brasil e assistiu também em outras democracias aqui latino-americanas. A senhora acha que a democracia na América Latina está passando por essa revisão a partir da ótica da confiança das instituições, da necessidade das instituições darem respostas mais efetivas também aos cidadãos?
0: Priscila, essa questão a gente vem trabalhando há bastante tempo nos estudos acadêmicos, e já sabemos que a democracia, apesar de ser muito incipiente na América Latina, temos que lembrar que grande parte dos países foi governado por governos militares, autoritários, exceto a Colômbia, que nunca teve um governo autoritário, mas também sempre esteve governada por um presidente muito à direita. Temos que entender que a democracia, apesar de ser incipiente, ela encontra muita dificuldade de se fortalecer. Isso porque grande parte dos eleitores, e quem está dizendo é o estudo da CEPAL, que fomenta o latinobarômetro, ou seja, uma pesquisa muito ampla entre a população latino-americana, que diz que prefere um governo autoritário que resolva os problemas domésticos, inclusive ligados à pobreza e à desigualdade, do que a própria democracia. Então, nós temos uma descrença da população em relação à democracia, e, ao mesmo tempo, temos uma conjuntura que favorece a governos, muitas vezes, autoritários, governos que detêm muito poder nas mãos. E quem diz isso não sou eu, é a democracia delegativa do autor argentino, que diz o seguinte: olha, muitas vezes o eleitor prefere um presidente que detenha muitos poderes nas mãos, e o eleitor acredita isso, que democracia é ir às urnas apenas a cada 4 anos. Então, eu estou dando um diagnóstico

0: de como o eleitor latino-americano tem dificuldade de fortalecer as instituições democráticas, de acreditar na democracia, mas também ele dá muita força aos presidentes. Ele acredita que está tudo bem o presidente, por exemplo, ir destituindo as instituições democráticas para o seu governo. Aliás, Javier Milei dizia isso na sua campanha, queria acabar com o Banco Central, com diversas instituições, o que é uma grande afronta à democracia. E assim, não importa o espectro ideológico, mas muitas vezes há candidatos e presidentes que vão, para se manter no poder ou para governar, vão enfraquecendo as instituições democráticas. E aí vai dando palco ao autoritarismo, que é um grande problema também para a nossa região.
1: Professora, para a gente encerrar, porque eu sei que está todo mundo querendo saber isso, mas como ninguém perguntou, vou perguntar agora para a gente encerrar. Isso se aplica, tudo isso que a gente conversou aqui sobre esse ambiente, se aplica também ao Brasil?
0: Certamente. Nós temos uma população que também está bastante indignada com as questões de segurança pública. Aliás, nós já temos candidatos aqui no Brasil que estão na sua campanha apontando muito essa situação, por exemplo, na cidade de São Paulo, onde temos um índice muito alto, por exemplo, de roubos, e assim a questão da segurança pública deve balizar as eleições de 2026 no Brasil, mas também temos que ter cuidado com a questão da democracia, ou seja, do autoritarismo, de candidatos que muitas vezes rompem com os preceitos democráticos, não apenas na sua campanha, mas depois de eleito. E o 8 de janeiro, ele retoma muito essa discussão. Temos uma parcela da população que ainda acredita que os militares no governo seriam a solução. Ou seja, isso é um grande problema para a estabilidade política, para a própria democracia, e certamente teremos também uma eleição muito acirrada aqui no Brasil, que já sabemos o quanto o debate não está apenas em torno da segurança, mas também dos problemas de corrupção. Ou seja, passadas as eleições no Peru e na Colômbia, teremos os olhos muito voltados ao Brasil, sobretudo depois da Copa do Mundo, ou seja, final de julho, final do próximo mês, já teremos um debate cada vez mais intenso em relação às eleições brasileiras, que devem ser acirradas e que deve levar muito em conta a questão da segurança nacional.
1: Muito bem. Professora, muito, muito, muito obrigado. A gente conversou aqui com Regiane Bressan, que é professora de Relações Internacionais da Universidade Federal de São Paulo, Unifesp, e especialista em América Latina, conversando com a gente aqui sobre essas eleições de Colômbia, Peru, influência direita e esquerda na América Latina. Obrigado, volto sempre ao Passando a Limpo.
0: Fico à disposição. Um abraço a todos, até uma próxima.
1: Muito obrigado. Tá aí, então, vou fazer o seguinte agora, chamar um intervalo e a gente já volta.
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1: De volta com o Passando a Limpo, e a gente vai falar, a gente já está na linha, já está conectado com o Rafael Guerra, que é titular da coluna de segurança do Jornal do Comércio. A gente estava agora falando sobre a importância da segurança pública para essa eleição, né? Não foi, Edgar? Essa eleição de 2026 vai se falar muito de segurança pública, né, Edgar?
3: Perfeito. E essa questão da segurança pública permeia questões jurídicas, questões de investimento no aparelho de segurança, né, apoio à polícia, definição legal sobre o grau de responsabilidade

0: inclusive de crianças e adolescentes. Enfim, é um tema muito relevante mesmo.
1: É, exatamente. E é muito amplo também.
0: Sim.
1: E tem a ver também com a atuação da polícia. E uma coisa que me chama a atenção é que tem muita gente que acha que, olha, é só colocar policial na rua que está resolvido. Não, não está resolvido. O crime hoje, ele está muito, muito desenvolvido para o mal, lógico. Mas ele está muito desenvolvido em tecnologia, em inteligência mesmo. E a polícia precisa ter investimento para poder agir com inteligência também. Então, colocar policial na rua é bom, dá sensação de segurança, ok, mas você precisa agir também com inteligência. E tem no Recife, está sendo realizada, e isso me chamou muito a atenção, porque a gente está vivendo a nossa vida normalmente, está passando pela cidade, indo de casa para o trabalho, para a faculdade, para a escola, tudo tranquilo. E vai para um restaurante, come, volta para casa, tudo tranquilo, vai assistir o Jogo do Brasil. E faz 28 dias que está acontecendo uma operação da polícia no Recife. E a gente, eu fiquei sabendo porque o Rafael Guerra nos contou. Rafael Guerra, bom dia para você, tudo bem? Oi? Está faltando o áudio do Rafael, que está fechado. O áudio do Rafael Guerra ainda. Vamos tentar recuperar o áudio do Rafael para a gente falar. Mas faz 28 dias, quase um mês. Na verdade, 28 não, já faz um mês, já faz mais de um mês. Que está acontecendo uma operação da polícia na Ilha do Bananal. E essa operação já prendeu o chefe de tráfico, já. O pessoal agia dentro de um mangue, gente. Era dentro do mangue. Essa era meio que um quartel-general da polícia, funcionava como se fosse um quartel-general. Da polícia não, desculpa. Dos bandidos. Funcionava como. Da polícia não. A polícia agora é, porque a polícia foi lá e tomou conta. A polícia foi lá e tomou conta agora e botou todo mundo para correr. Mas. Tá a polícia prendendo um monte de gente, já tem um monte de coisa que o Rafael vai trazer para a gente assim que a gente tiver o áudio dele aqui. Mas já foram, por exemplo, nesses dias de operação, 17 armas de fogo, mais de 3.700 munições que foram apreendidas. 17 armas de fogo, gente, num espaço ali, é uma quadrilha que estava atuando nesse local. O pessoal parece que tem ligação com organização criminosa, com Comando Vermelho. Teve uma análise de inteligência que foi feita pela Polícia Militar, e aí perceberam que tinha uma atividade estranha ali na região. É uma região que tem muitos mangues, que tem vegetação, e aí a polícia começou a investigar. Trabalho de inteligência, trabalho forte de inteligência que foi feito para poder apurar isso. E aí, finalmente, disseram, tem uma quadrilha atuando, e um quartel-general dessa quadrilha é no meio do mangue. É dentro do mangue. Olha para isso. Rafael Guerra, foram lá, entraram no mangue, então essa operação já dura um mês aí, pelo menos.
2: Oi, Igor, está ouvindo agora?
1: Estamos ouvindo, agora sim, bom dia.
2: Agora sim, bom dia a todos. É isso mesmo, Igor, começou há um mês, né? Na sexta-feira fez 28 dias, agora já passou de um mês. É lá na comunidade do Bananal, que ela fica no bairro da Iputinga, aqui na zona oeste do Recife. E esse grupo, né, que se chama Irmãos Metralha, né, uma facção, uma organização criminosa, ele é ligado ao Comando Vermelho, segundo as investigações da polícia, e eles colocavam tanto armas de fogo como drogas enterrados nessa área de mangue. Essa Ilha do Bananal é uma área de mangue, é uma área que não é habitada, segundo a polícia, né, não tem moradores, mas que fica próximo à comunidade do Detran, e essa área eles aproveitavam para fazer um verdadeiro quartel-general. Eles guardavam armas de fogo, tinha metralhadora, tinha submetralhadora, tinha fuzil, que chamou a atenção da polícia, né? E aí a polícia começou a fazer essa operação. Primeiro começou um serviço de inteligência da Polícia Militar, que percebeu que esse grupo estava atuando naquela área, estava escondendo armas, escondendo drogas, drogas que eram distribuídas para a região metropolitana toda do Recife. E aí começou esse serviço de inteligência, descobriu como chegar até essa área, e a partir disso o BOPE foi para lá. Segundo a polícia, chegou nem a ter tiros. O BOPE fez realmente uma grande operação, conseguiu prender quem estava lá, os integrantes da facção, né, os primeiros integrantes, e conseguiu dominar aquela área. E a partir disso, a operação seguiu por um mês, está seguindo, porque está prendendo gente, está encontrando droga. Na quinta-feira da semana passada,

0: teve uma prisão na Paraíba, que foi uma prisão considerada importante, porque era o líder da facção, um dos líderes, né, o Natanael Santos da Silva. E ele levou a polícia até o Bananal e mostrou, inclusive, onde estavam outras armas, outra quantidade grande de drogas. E a polícia vem avançando realmente nessa investigação.
1: Agora, é uma investigação. Você vê, quando o serviço de inteligência, por isso que eu disse que é tão importante o trabalho de inteligência da polícia. Porque quando o trabalho de inteligência é bem feito e o planejamento é bem feito, você entra lá, não precisa dar um tiro. Você não precisa dar um tiro, consegue prender todo mundo, consegue evitar. Quando esse trabalho é bem feito, quando dá tempo de fazer esse trabalho também, de planejamento. Às vezes não dá, mas nesse caso, deu tempo de planejar, vai lá, faz e consegue prender todo mundo. Entraram lá sem dar um tiro. Mas por que é que a operação ainda dura, ainda não acabou, Rafael? Porque normalmente o que a gente está acostumado é, entrou lá, prendeu todo mundo, recuperou as armas lá, prendeu as armas, encerra, volta para casa, vamos pensar agora na próxima, no próximo. Por que é que essa operação não acabou ainda?
0: O que a polícia diz é que é uma região ali que é de difícil acesso. Então a polícia colocou uma unidade móvel fixa lá, a polícia militar vai continuar naquela área, pelo menos por algum tempo, para evitar que realmente, assim, é o que a polícia diz, prende alguns suspeitos, prende alguns integrantes, outros ocupam aquelas vagas, né? Então a polícia não quer deixar que aquela área que não é habitada, é uma área de mangue, volta a ser ocupada pela facção, porque a gente sabe que a facção só tem 17 pessoas, né? São 17 presos que estão agora. Mas a polícia acredita que tem muito mais gente e que essas pessoas vão voltar a ocupar a área se a polícia não estiver lá. E é como eu falei, na quinta-feira teve uma operação lá na Paraíba que prendeu o líder, mas existem outros que estão lá por ali e que a polícia pode prender. Então a polícia acredita que ainda tem armas, ainda tem drogas na área, ainda continuam as buscas. A polícia falou também que o prejuízo da organização já ultrapassa 5 milhões, né, por conta dessas apreensões. Eles já avaliaram, a inteligência avaliou que o prejuízo já é de 5 milhões. Então eles realmente continuam naquela área porque eles já acreditam que vão encontrar mais coisas, vão encontrar mais armas, drogas e também prender mais gente. E a polícia também destacou que, não, que é a asfixia financeira da quadrilha, da facção. Porque não basta só prender, porque eles sabem que outras pessoas vão ocupar aqueles cargos de liderança e vão voltar a atuar. Não só nessa área, mas em outras, né? Migram para outra área e começam a ocupar de novo e a formar uma nova facção. Então a polícia quer realmente fazer essa asfixia financeira e prender os outros integrantes, aprender os outros materiais, por isso que vai continuar a operação.
1: Sabe o que é que eu estou pensando aqui, o Edgar, Priscila e Terezinha? O que eu estou pensando aqui é que Rafael traz um dado para a gente que é assustador. Porque a operação, vamos fazer uma conta aí, a operação dura daí 28 dias, durou 20, 28 não, já passou de um mês, né? Mas já tem um mês, vamos botar aí 30 dias, um mês. Um mês de operação e a polícia está prevendo aí, está fazendo o cálculo de que a organização criminosa já deixou de ganhar 5 milhões de reais, já teve um prejuízo de 5 milhões de reais por conta desses 30 dias de operação. Significa que uma organização criminosa como essa está faturando num ano coisa de 60 milhões, gente. 60 milhões, eles faturam no ano aí 60 milhões. Tem, o que tem de empresa que não chega nem perto disso e tem um prejuízo desse, se parasse em 30 dias, ficasse em 5 milhões, perder 5 milhões, é uma coisa de você imaginar, um absurdo, um absurdo. Você vê o tamanho que tomou, a proporção que tomou, que a atividade dessas organizações criminosas. Mas, Terezinha Nunes, você tem pergunta?
2: Olha, é para Rafael.
1: Para Rafael.
2: Sim. Rafael, a gente sabe que nós sempre defendemos o mangue, né? A preservação do mangue, em Pernambuco, isso é uma coisa muito presente. Inclusive, quando se tenta, ocupar o mangue, é uma confusão, e vem os ambientalistas, etc, etc. Então, a gente tem uma área grande de mangue, né? Como é que a polícia pensa? Se é que você tem essa informação, como é que a polícia pensa de atuar mais nessas áreas, que são áreas que, como você colocou, Bananal não tem moradores, então é uma coisa que fica camuflada, escondida, né? E como é que vai se fazer daqui para frente para manter também uma vigilância nessas áreas de mangue?
0: Oi, Terezinha. A polícia não falou sobre isso na coletiva, né?

0: polícia foi muito discreta em relação a informações para não atrapalhar a investigação. Mas é interessante esse ponto que você falou, porque assim como aconteceu na Ilha do Bananal, que foi encontrado drogas, armas, a gente sabe que tem uma área de mangue grande ali na área de Porto de Galinhas, de Pojuca, e que uma outra facção muito conhecida, que é a CLS, que era a Trimbala, ela mata pessoas e esconde naquela área de mangue. Então a gente já fez várias matérias sobre isso. A polícia já fez uma operação, inclusive chamada de mangue, não lembro agora o nome da operação, mas era alguma coisa referente a mangue, porque eles escondiam corpos de rivais lá nessa área de mangue. Então realmente é uma área que as facções, as organizações criminosas usam muito para cometer crimes, não só para esconder drogas, esconder armas de fogo, munições, como também para matar pessoas e esconder os corpos lá. Então realmente é uma preocupação da polícia em relação a isso.
1: Rafael Guerra, titular da coluna de segurança do Jornal do Comércio, conversando com a gente. Edgar Mori.
2: Bom dia, Rafael. Queria saber de você se a polícia falou sobre essa questão da asfixia financeira da organização. Porque quem fatura 5 milhões não pega o dinheiro, bota no bolso e sai distribuindo como lucro. É preciso que eles usem, de algum modo, o sistema bancário para fazer esse escoamento. Tem alguma informação sobre isso? Tem alguma linha investigativa da polícia para descobrir quais são, digamos assim, os vasos comunicantes dessa organização com o sistema financeiro?
0: Oi, Edgar, bom dia. Isso, um dos crimes, né, que estão atribuindo à organização criminosa é justamente a lavagem de dinheiro. A polícia não detalhou, porque a investigação continua nesse primeiro momento, justamente para apreender armas, apreender drogas, pegar esses suspeitos, né, interrogá-los. E aí a segunda etapa é justamente essa questão da asfixia. É descobrir como é que era lavado esse dinheiro, né, esses 5 milhões, que também a gente já sabe que essa organização criminosa teria ligação com o Comando Vermelho. Então, realmente, a polícia, nesse segundo momento, quer descobrir isso. Como é que esse dinheiro era lavado para avançar nessa investigação?
1: Chama atenção. Chama muita atenção e é uma operação que está acontecendo já há 30 dias, há mais de 30 dias, mais de um mês, e a vida continua, está todo mundo indo para o trabalho, voltando para casa, pouca gente estava sabendo dessa operação, e é importante a gente trazer isso aqui. Eu quero agradecer, Rafael. Rafael, obrigado. Eu sei que a operação está acontecendo, então não tem dados ainda, muitos dados, não tem muitas informações ainda, mas que bom, é bom a gente ficar sabendo que isso está acontecendo e vem aqui contar mais histórias dessas também para a gente, tá certo?
0: Obrigado, Igor, até a próxima.
1: Valeu. Priscila Lapa, eu quero uma coisa, eu vou chamar um intervalo. E na volta eu quero que a gente converse sobre uma coisa, que é o seguinte. O PT e o PSB estão numa relação, estão discutindo a relação em vários estados. E em São Paulo agora a coisa pegou. A coisa pegou em São Paulo. Que agora está PT e PSB brigando lá em São Paulo. Márcio França dizendo que vai lançar candidatura ao governo, que não quer ser vice de Haddad, ele quer ser senador, e o PT não quer que ele seja senador. Está a maior confusão por lá. Isso pode ter implicação em Pernambuco também. Viu, Terezinha? Terezinha vai conversar com a gente sobre isso também, na volta do intervalo. E, Edgar, já se prepare aí também, porque é o seguinte, vá se preparando. Aqui é o Enem, meu amigo. Na hora eu vou inventando as coisas aqui. Vamos e a gente segurar. Vai, que as coisas vão acontecendo. Que é o seguinte, saiu uma decisão agora, Edgar, dizendo, é um parecer do Ministério Público Eleitoral sobre suspensão de divulgação de uma pesquisa eleitoral que aconteceu, amigo, já faz um mês. É impressionante como a justiça eleitoral ela está amarrando os sapatos quando o fato já deu 3 voltas ao mundo. É impressionante. Mas eu vou chamar um intervalo e a gente volta falando sobre esses assuntos aqui. Rapidinho.
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1: De volta com o Passando a Limpo, vou começar com Priscila Lapa. Priscila, professor.

0: O PT e o PSB estão numa crise, estão discutindo a relação em São Paulo, discutindo a relação em outros estados também, mas agora está o impasse maior, está em São Paulo. PT e PSB vivem em impasse em São Paulo para evitar a subida de Tarcísio com desistências e temem impacto em Lula. E aí está o Márcio França dizendo que vai ser candidato a governador também, o Paulo Serra, que é do PSDB, e o Kim Kataguiri desistiram, né? Certo? Não vão ser candidatos ao governo. E aí o Márcio França disse, opa, então eu vou. E aí o Márcio França resolveu que vai ser candidato ao governo. O PT disse que não vai, que ele não é para ele ir, porque se ele for, ele atrapalha Haddad. E está a maior confusão com isso. No meio disso tudo, também tem Pernambuco, Priscila.
1: A pergunta aí é quando é que esses dois partidos estão de boa, né? Eles sempre estão juntos, mas não estão. Sempre toda a eleição em Pernambuco, principalmente, passa pela relação entre esses dois partidos. É o termômetro, eles estão bem, então até que ponto estão brigados, até que ponto não estão brigados. Parece algo mais de fogo amigo do que de efetivamente alianças, né? Mas eu estava aqui comentando que em São Paulo está acontecendo meio que o inverso do que aconteceu em Pernambuco. Aqui o PSB toma a frente, define palanque, faz a sinalização para o PT dizer, ó, vem comigo, se quiser, o espaço está aqui aberto e segue o rumo aí nessa pré-campanha, parecendo mais já cadenciado do que ele efetivamente quer em âmbito estadual e sinalizando, tentando nacionalizar a todo custo esse discurso, né, da campanha. Em São Paulo é o contrário. Em São Paulo, o palanque adversário que já está arrumado, já seguindo aí a sua campanha, saindo à frente, mostrando essa visibilidade, ocupando espaço, né? Não tem vazio na política, ele está tentando ali já ocupar os espaços necessários para evitar surgimento de outras candidaturas alternativas. Enquanto isso, PT e PSB patinando na definição dos seus palanques, no melhor estilo, relação PT-PSB, que a gente pode imaginar. E com um ingrediente a mais, né? Assim, em São Paulo tem toda a questão do espaço que Márcio França não conseguiu ocupar efetivamente no governo e fica o risco de que ele não consiga de novo, né? Parece que a grande questão é que servisse numa chapa que não parece uma chapa extremamente competitiva é muito pouco para alguém que quer ser uma liderança, se manter numa liderança ou dentro de um espaço da esquerda no estado de São Paulo, né? Então parece que passa por isso. Tem também Marina Silva, o fator Simone Tebet. Então agora o partido que parecia um partido diminuto tem opções e não sabe o que fazer exatamente com elas, né? É uma grande dor de cabeça para Lula tentar resolver. Eu acho que para diminuir efeitos de perda, porque perda ele já vai ter, porque naturalmente não vai conseguir conciliar todos esses interesses nessa construção, né?
0: Rapaz, São Paulo é onde a situação é muito difícil para o PT, onde mais o Lula precisa de ajuda e é onde, né, eles resolveram, todo mundo resolveu brigar por lá. É impressionante como essa relação do PT com o PSB realmente é muito difícil. Terezinha, e isso tem impacto em Pernambuco? Aliás, tem a ver com Pernambuco também, né? Que aqui em o PSB de Pernambuco, ele aproveita para pressionar o PT usando a relação de São Paulo, dizendo: olha, se você não apoiar o João Campos em Pernambuco, eu em São Paulo eu vou apoiar o Márcio França, para o Márcio França ser candidato contra o Haddad.
2: Exatamente, e aí é bom ressaltar uma declaração que foi feita essa semana pelo senador Humberto Costa, que disse o seguinte: não, Lula ainda não resolveu a situação em Pernambuco, né? Porque é o seguinte: a gente sabe, já se colocou aqui no Passando a Limpo, né, que o PSB pressionou Lula para dar uma declaração a favor do João Campos, dizendo que se não fizesse isso, eles não iam se entender com o PT em outros estados, como é o caso de São Paulo. E Lula foi premido a dar essa declaração em função de São Paulo. Então, se agora essa questão não vai ser resolvida ou pode não ser resolvida em São Paulo, vai ter repercussão aqui. Aí vamos esperar esse sendo dos próximos capítulos. Porque se Márcio França for realmente candidato de São Paulo, como está sendo colocado, aí o PT não. Aliás, o PT não vai se sentir na obrigação de sustentar o PSB aqui.
0: É verdade, é verdade.
3: Impressionante.
0: Vamos ver
3: Xadrezão.
0: como é ligar.
3: Um xadrez muito complexo, né, para as pessoas comporem e o eleitorado compreender. É mais ou menos como o sujeito ser torcedor do Sport em Recife e ser torcedor do Santa Cruz em Olinda. Como é que faz isso, eu não sei.
0: Mas funciona mais ou menos assim. Funciona mais ou menos assim. E ainda funciona assim, você chega para a sede do Sport lá em Olinda e diz, se você...

0: atenção da divulgação de pesquisa eleitoral da Atlas Intel. Essa pesquisa Atlas Intel, uma pesquisa nacional, foi feita no dia 19, foi divulgada, né? No dia 19 de maio. A gente está no dia 23 de junho, dia 19 de maio. Essa pesquisa, sabe aquela história que falavam de jornal antigamente, quando o jornal era impresso, e que falavam que o jornal do dia seguinte só serve para embrulhar peixe? Essa pesquisa hoje, ela nem serve para embrulhar peixe, porque é digital, então nem para embrulhar peixe ela serve. Isso é uma não notícia.
1: É verdade.
0: Assim, agora, o processo está correndo na Justiça Eleitoral. E o que me chama a atenção é porque várias pesquisas já foram feitas. Você tem pesquisa Quest, Datafolha, tem Datafolha, acho que tem umas três. Quest tem umas duas depois disso. E você ainda está com a Justiça Eleitoral ainda discutindo uma pesquisa que aconteceu no dia 19 de maio. Doutor Edgar Mouri, a Justiça Eleitoral ainda está amarrando o sapato quando a realidade deu três voltas no planeta já.
1: É verdade. Eu tenho a impressão que eles estão preocupados com a construção do precedente a respeito das próximas pesquisas. Mas, entrando um pouquinho no mérito disso, eu acho que a decisão do ministro Nunes Marques é equivocada. Porque é que distância da Justiça Eleitoral e da justiça como um todo deve ser um fim a ser cumprido pelo Judiciário. Outra questão que se envolve num tema como esse...
0: Só para explicar, a decisão do Cássio Nunes, lá atrás, foi de suspender a pesquisa, né? Suspender o resultado da pesquisa.
1: Exatamente. E depois que ela foi divulgada, né?
0: Já tinha sido divulgada.
1: O procedimento desse julgamento requer, efetivamente, um pronunciamento do Ministério Público no papel de fiscal da lei. E acho que o Ministério Público está correto na orientação dada de ser contra a suspensão da divulgação do resultado, embora isso já tenha acontecido. Sim. Exatamente por isso, não cabe à justiça tomar lado, é um papel de equidistância. A transparência deve nortear a conduta da justiça como um todo e também da justiça eleitoral. E a verdade, se aquela pesquisa faz um questionamento e esse questionamento corresponde à realidade, a um fato que efetivamente aconteceu, não cabe à justiça fazer juízo de valor. Eu tenho a impressão que essa pesquisa deveria inspirar outras para fazer todas as perguntas que interessam ao eleitorado. Se uma crítica pode ser feita a isso, a essa pesquisa, é que ela perguntou apenas a respeito de um dos lados. Deveria perguntar a respeito de todos os lados, né? Das conversas de Lula, por exemplo, com Vorcaro fora da agenda, da participação de auxiliares diretos dele nas relações com o Vorcaro, nesse caso do Banco Master, e também a divulgação do áudio de Flávio Bolsonaro, que efetivamente aconteceu, pode não ter ali uma ilegalidade, né? Isso é preciso aprofundar, mas há, sem sombra de dúvida, uma imoralidade, porque candidato, senador, ainda mais sendo candidato à presidência da República, não tem que ter esse tipo de conversa com banqueiro, não tem que formular esse tipo de pedido a banqueiro, porque quando chegar no poder, a fatura é cobrada. Então, para concluir, a pesquisa acerta quando faz os questionamentos, porque o questionamento que a pesquisa está fazendo corresponde a um fato e não a uma especulação.
0: Eu coloco assim, não era nem a gente não estava nem discutindo a pesquisa em si, não era nem a ideia, não era nem discutir a pesquisa em si, mas a Justiça Eleitoral, que quando você vai ver, sabe, doutor Edgar, tem caso de julgamento de candidato a vereador, a deputado, que quando o mandato está acabando é que sai o resultado.
1: Isso é um absurdo mesmo.
0: Ele passa o mandato inteiro, quando julga, o mandato está acabando é que ele é julgado, aí dizem, eita, realmente não era para ele ter assumido, não. Mas isso depois de 3 anos e 6 meses. Então,
1: e aí se obriga a construir a teoria do fato consumado. O fato está consumado, aí vai se modular se é mais conveniente cumprir aquela decisão ou não. nesse aspecto, estou 100% alinhado contigo.

0: A justiça precisa, em temas como esse, ser célere e produzir decisões que sejam contemporâneas aos fatos. Mas tem essa preocupação. Como a justiça eleitoral tem também um papel regulatório, acho eu que eles estão também querendo construir um precedente para orientar decisões outras que eventualmente se mostrem necessárias.
1: É, vamos ver, então, vamos ver. Edgar Mouri, Terezinha Nunes, Priscila Lapa, muito obrigado a vocês por fazerem parte da bancada do Passando a Limpo nesta terça-feira, véspera de São João. Sei que vai todo mundo sair agora para dançar forró. Está todo mundo indo dançar forró agora. É, Tiago Raposo já chegou por aí, inclusive, com camisa quadriculada, que eu vi ele passando aí com camisa quadriculada. Vai dançar forró também. Muito obrigado a todos que nos acompanharam até agora aqui no Passando a Limpo. Passando a Limpo, esses dias eu estou aqui em Florianópolis, a gente está num frio danado aqui, mas para participar do Congresso de Comunicação Política que está acontecendo aqui em Florianópolis esse ano, várias, eu vou trazer informações sobre esse congresso ao longo da semana também aqui para a gente no Passando a Limpo. Está começando hoje, vai até quinta-feira. E quero agradecer a todos vocês. Os trabalhos técnicos do Passando a Limpo, Evandro Chaves e Avanildo Cerqueira, e a produção de Max Augusto. A gente volta amanhã às 8 da manhã. Muito obrigado. Tchau, tchau.
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3: Bom, no consultório muito especial, véspera de São João, a gente vai falar sobre as comidas de milho, o sabor da festa junina e também se... Bom, tudo em excesso não é legal, mas nós vamos conversar com a nutricionista Jussiane Medeiros. Ela é mestre em avaliação em saúde, especialista em nutrição clínica e coordenadora do curso de nutrição da Uninassal Olinda. Professora, boa tarde.
4: Boa tarde.
3: E também com o chefe César Santos, que virou cliente aqui da Rádio Jornal. Sempre nessas épocas eu tenho a satisfação e o prazer de conversar com o senhor. Cozinheiro, chefe e proprietário do restaurante Oficina do Sabor, em Olinda. Chefe César Santos é uma referência quando o assunto é a culinária nordestina. Prazer, chefe.
5: Prazer estar aqui conversando com vocês, essa tarde tão gostosa, tão véspera de São João, né? Vamos embora, vamos preparar as comidas juninas.
3: É, primeiro nós vamos falar com a doutora Jussiane Medeiros, porque comida de milho, tudo em excesso faz mal, isso, né? Tudo em excesso, até alface faz mal em excesso, deve ser, né?
4: Sim.
3: Aí, o que que até... Qual é o nosso limite para se alimentar com milho? E até que ponto faz mal e faz bem?
4: Bem, comida de milho é uma ótima comida, né? Porque ela tem todo um valor nutricional, riquíssima em fibras, em vitaminas, principalmente do complexo B, né? E também é energético, né? Tem bastante carboidratos, então bastante energia. Então, fibras, vitaminas e energia. Para o São João, para quem quer dançar, é ótimo para quem está aí querendo passar uma noite toda de forró. E é uma comida natural, né? A nutrição, ela sempre prima por uma comida, quanto mais natural, menos processada, menos industrializada, mais saudável essa comida. Mas, como foi dito aqui, até alface em excesso faz mal, faz mesmo. Tudo em excesso faz mal. E uma boa variedade, uma boa combinação, esse é o segredo de toda boa alimentação.
3: Chefe, o que que o senhor mais gosta na comida de São João?
5: Nossa, são tantas coisas.
3: Mas tem uma a preferida.
5: A canjica não pode faltar, nem a pamonha. São os dois preferidos, a canjica e a pamonha.
3: Agora, doutora Luciane, e a sua? Qual é a sua preferida?
4: A pamonha. A pamonha com queijo de manteiga por cima, esse fica o prato perfeito.
3: Eu gosto muito da canjica também, com aquela canelinha. Ô chefe, qual é a melhor maneira de se preparar uma boa pamonha e uma boa canjica?
5: Vamos lá, você começa pelo processo de escolha do milho, né? Eu aprendi isso com minha mãe, então a vida toda na infância e minha adolescência eu fazia canjica e pamonha com minha mãe. Então a gente começava a escolher o milho, então ela escolhia uma parte do milho, uma parte mais madura, uma parte mais verdinha, para poder dar um equilíbrio. Então vamos lá, para fazer... Ela fazia as duas coisas ao mesmo tempo, né? Fazia aquela massa que você pode fazer. Ou corta o milho todinho. Eu gosto de cortar o milho todinho, desbulhar da espiga. E depois os mais maduros, né? E passar isso pelo processador ou pela máquina de moer. Na época a gente passava com minha mãe na máquina de moer. E agora eu passo no processador. E o mais verdinho a gente rala ele no ralo. Nesse ralo tradicional que a gente tem em casa. E depois junta todos eles e aí vai, por exemplo, 50 milhos, né, que é uma mão de milho, você vai conseguir fazer a canjica e você vai conseguir uma boa quantidade de pamonha. Para essa quantidade aí, eu posso depois mandar a receita detalhadamente. Mas para você consegue fazer aí com 2 litros de leite de coco concentrado, certo? 1 quilo de açúcar. Para quem não quer, na medida certa, mas quem quiser um pouco mais, você pode colocar um pouco mais de açúcar, né? E aí você separa a massa que vai fazer a canjica, que é a massa mais fina, e a massa mais grossa para poder você fazer a pamonha. E você, depois que você fez todo esse processo, você passa por uma peneira mais grossa, né? A essa palha que fica, essa sobra, você tira e já faz a canjica. Essa massa mais grossa, você faz a pamonha. E aí você tempera com leite de coco, com açúcar, um pouco de manteiga. E minha mãe fazia um chá, né? Eu faço até hoje um chá de canela com erva doce, mais ou menos uma xícara de chá bem forte e acrescenta na mistura da massa da pamonha. E aí você vai... Na hora que você vai estar desbulhando o milho, você já tem que cortar o milho e selecionando as folhas melhores, as palhas melhores, para poder você fazer a pamonha. Cozinha essas palhas na água, né, no fogo, com água quente, deixa cozinhar bastante. E aí você vai recheando uma a uma, dando aquela volta. Geralmente é bom ter uma pessoa para lhe ajudar, porque é uma comida que você não consegue fazer sozinho. E lá em casa se envolvia todo mundo, né? Quando na época minha mãe fazia. Hoje eu faço com meus funcionários no meu restaurante.
3: Isso é legal, isso
5: e aí
3: é legal.
5: Vai ajudando um ao outro. E aí você vai estar com a panela com água quente para poder você já ir colocando a pamonha. Terminou isso, aí você cobre com a palha do milho e deixa cozinhando até uns 30, 40 minutos, até cozinhar toda a massa da pamonha, né? E a canjica, você pega essa sobra que ficou na peneira, você bate novamente no liquidificador com leite de coco e você peneira pela peneira mais fina e aí você leva ao fogo com leite de coco, açúcar e manteiga e aquele chazinho gostoso que você faz e vai levando no fogo para cozinhar, que aí você faz a canjica. É um trabalho muito grande, né? Eu acho que é bom quando você envolve a família toda, ou você está com os amigos fazendo, porque é um trabalho sozinho, você não consegue fazer. É um trabalho braçal.
3: É assim que a senhora fazia ou faz pamonha também, como o chefe falou? Tem uns segredos aí bacana, né?
4: Tem. E tem umas falas bem especiais, como envolver a família, né? Isso daí já entra na questão da cultura, do hábito alimentar, de preservar essa alimentação saudável por gerações. Então, tudo isso é muito importante. E cada região tem uma forma de fazer, né? No caso, a pamonha que foi apresentada aqui pelo chefe, uma delícia, por sinal, e acrescentar ainda esse chá de ervas ali, muito bom, deve dar um sabor bem, bem diferenciado, mas
3: o
4: leite...
3: se torna até digestivo, né? Leve, né?
4: Isso, digestivo também, então muito bom isso daí. Quanto mais natural, quanto mais agregar alimentos que a gente tem na nossa culinária,

0: Na área, né, que a gente tem na nossa tradição, ótimo. O leite de coco é muito utilizado, mas o leite de vaca também, ele é muito utilizado para fazer a canjica e fazer a pamonha, né? Isso vai depender da região. Tem região que não tem muito acesso ao leite, o leite de coco é o que vai preservar mais na cultura.
1: A senhora está falando isso preservando a cultura ou está falando como nutróloga, nutricionista, que o leite de coco é mais gorduroso do que o leite de vaca?
0: Ah, ótimo. Então isso é muito bom. A gente pode entrar também nessa
1: Seria
0: questão
1: bom
0: da
1: dar.
0: alimentação de algumas pessoas, por exemplo, diabéticos, ele tem uma determinada restrição, ou quem também está com problemas de dislipidemia, triglicerídeo,
1: Quando o
0: colesterol
1: chefe falou,
0: elevado, né?
1: bota como é que o senhor falou,
0: 2 litros de
1: chefe?
0: leite de coco
1: Não, de
0: concentrado?
1: açúcar.
0: Ah, açúcar também.
1: De açúcar.
0: Isso.
1: Aí eu falei, eu não quero nem olhar para a doutora Jussiane.
0: Então, a nutrição ela preserva a cultura. Primeiramente, ela preserva a cultura, porque quando a gente fala na cultura alimentar, a gente está falando de uma alimentação saudável. E essa alimentação saudável, ela sempre vai ser boa. Ela sempre vai ter uma qualidade bem melhor do que outros alimentos que não têm essa preservação, como os industrializados. Mas aí, quando a gente fala numa preparação como essa, para quem está com algum problema de saúde, como o excesso de açúcar, o excesso de gordura, a gente pode reduzir esse açúcar, essa quantidade de açúcar, por exemplo, esses chás que pode ser feito, eles levam um sabor a mais e aí o açúcar ele pode ser diminuído, porque a gente vai sentir o sabor do milho, o sabor da canela e da outra erva também que foi citada aí também, eu acho que foi erva doce, não, não,
2: Erva doce, isso mesmo.
0: isso, o erva doce ele é muito bom nessas culinárias, né? É muito utilizada. Então, com isso daí, a gente pode reduzir essa quantidade de açúcar. Hoje em dia existe o adoçante culinário, mas eu ainda oriento a não utilização do adoçante. Quanto mais o seu paladar ele for aguçado para comer uma alimentação mais natural, melhor. E o leite de coco ele entra como uma proteína vegetal. Então ele é bom, mas sendo que tem um excesso de gordura, a gente pode então modificar ele para um leite desnatado, que poderia, mas sempre preservando a tradição, o sabor. Ou então a gente reduz a quantidade do leite de coco para reduzir a quantidade de gordura também. Quando ele fala da palha do milho, é fibra. E isso é muito bom, é positivo para uma alimentação, porque ele regula essa quantidade de açúcar que vai estar sendo inserido no nosso corpo, né? E aí ele faz uma equilibrada nessa alimentação. Mas esse alimento aí, em uma boa quantidade moderada, ele não vai fazer mal para ninguém.
1: A audiência está percebendo como é que fica o apresentador, né? Porque o apresentador fica entre a saúde e as delícias do prazer, né?
0: Sim.
1: Então, muda muita coisa. Por exemplo, no que a doutora falou em relação a usar, não usar o leite de coco, a usar um açúcar com menor quantidade, muda muita coisa no quesito sabor, chefe César.
2: Olha, pelo açúcar você pode diminuir, você vai de acordo com o seu paladar. Se você quer menos açúcar, você pode colocar menos açúcar, isso não tem problema. Agora, tirar o leite de coco de uma tradição que já vem de geração em geração, você pode ter assim, essa coisa da descaracterizar a receita, né? Se a receita é feita de leite de coco, é leite de coco. O leite da vaca pode entrar? Pode, mas aí você não vai ter o mesmo sabor daquela canjica, daquela pamonha que você comeu a vida toda com seus pais, com seus avós, com o seu tio, entendeu? Mas pode substituir, agora não vai estar com gosto, vai ficar com gosto, por exemplo, fazer uma pamonha só com leite de vaca, eu acho que vai ficar com. Não vai ter, eu acho que vai ter graça. Uma vez só pecar na vida, eu acho que não.
1: Mas aí eu tenho uma pergunta que eu posso resolver e posso ser Salomão nessa questão da nutrição e da guloseima, mas depois do comercial.
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1: Voltamos a

0: falar aqui no consultório especialíssimo véspera de São João com a nutricionista Jussiane Medeiros e o chefe consagrado premiado César Santos, ele que tem o restaurante Oficina do Sabor, é uma referência quando o assunto é a culinária nordestina. E a doutora Jussiane Medeiros, professora, ela é mestre, aliás, em avaliação em saúde, especialista em nutrição clínica e coordenadora do curso de nutrição da Uninassal Olinda. Antes do comercial, tivemos um impasse. Leite de vaca ou leite de coco? E eu disse que eu teria uma decisão salomônica. A decisão, não sei se a nutricionista e o chefe vão concordar, é que tudo em excesso faz mal. Voltamos ao nosso início de conversa. Comedidamente, a senhora vai falar agora o que é ser comedido, porque o cara fala, uma tigelinha, eu só comi uma tigelinha. Vai ver, a tigelinha não é ser comedido. Então, o que é ser comedido, doutora Jussiane Medeiros? E o comedimento é o caminho melhor para não quebrar de total, como disse o chefe, a tradição?
1: Então, primeiramente a gente precisa entender que cada indivíduo ele é visto individualmente, cada corpo ele reage de uma forma. Então, se você é uma pessoa que não tem nenhum tipo de patologia, nenhuma doença, então você pode consumir. Agora, consuma com variedade, não exagere em um para poder estar comendo todos, né? Outro fato, caso você tenha alguma doença associada, como a diabetes, dislipidemia, como eu falei, colesterol, triglicerídeo elevado, né? E alguma orientação médica ou de um nutricionista para redução dessa quantidade de açúcar, né? Então, o ideal seria você consumir uma quantidade menor. Mas se você está controlado nessa glicose, nessa quantidade de açúcar, consuma em moderação. O que consumir em moderação? Isso. Uma espiga de milho médio, um tamanho médio. Essa, você quando corta, aquilo ali dá mais ou menos uma xícara de milho, mais ou menos. Uma xícara e meia, mais ou menos, uma meia xícara de milho, quando você corta essa espiga. Uma pamonha, ela deve levar mais ou menos essa quantidade. O chefe pode me ajudar aí nessa questão do dia a dia, da prática aí. Mas é mais ou menos, uma pamonha deve dar mais ou menos uma espiga de milho. Ela ralada, né? Você fazendo ali, colocando todos os ingredientes, é mais ou menos isso. Então, uma espiga de milho média, porque tem algumas espigas que são um pouco mais exageradas no tamanho, né? Ela já dá uma quantidade boa para você poder estar combinando. Uma combinação boa que a gente pode colocar, porque aí vem tudo também numa combinação. Quando você combina o milho com a fibra e com a proteína, ela ajuda bastante para você consumir. Então, por exemplo, quando eu falei a pamonha com queijo manteiga não, porque isso aí é alguém que já quer, o próprio nome já diz, manteiga, já vai o excesso
0: alguém
1: de gordura,
0: que,
1: né?
0: Que não está doente.
1: Que não está doente.
0: Não aí, tem nenhum tipo de
1: nem
0: patologia.
1: Nenhum de patologia, mas você pode
0: no
1: combinar.
0: No caso da senhora.
1: Isso.
0: Pronto, aí vou me dar o luxo de manteiga, mas...
1: Pode ser o queijo coalho, que você pode combinar. Maravilha. Então, essa combinação com queijo coalho...
0: Derretido?
1: Fica... Derretido. Mas aquele derretido sem precisar colocar manteiga na panela. Porque tem gente que coloca ainda mais uma manteiguinha para derreter.
0: Você já viu que eu estou esperto,
1: tá?
0: Né?
1: Eu também tenho essa esperteza aí que chegam para mim, né? É. Então, essa é uma combinação boa. Eu acho que o chefe vai gostar. Na questão do leite de vaca, ela vai muito também da questão da tradição. Por exemplo, o chefe, ele tem essa história familiar, essa questão da cultura, de toda essa tradição que vem do leite de coco. Tem outras regiões que já têm outras tradições, que é o de leite de vaca, como eu falei. Isso aí vai de cada tradição, né? De cada região. E aí, a gente não quer tirar nem desagregar isso daí. O que a gente menos quer é isso. A gente quer preservar a cultura, mas com alimentação que preserve também sua saúde.
0: A senhora e as nutricionistas não querem ser as rainhas mais da véspera de São João ou do período junino, lógico. Mas tem a obrigação de cuidar.
1: Isso.
0: E eu acho isso muito bacana. Ô, chefe, quando eu fui experimentar uma pamonha, há muitos anos atrás, ela estava com gosto de sabão de coco. Por quê, hein?
2: Esse processo de você bater Está tendo um liquidificador.

0: tá certo, eu não passo no liquidificador. Eu passo no triturador, eu passo na máquina de moer, ou você rala. Quando você bate o leite de coco junto com o milho no liquidificador, vai dar esse resultado aí. E mau cozimento. Mau cozimento dá gosto de sabão, tem que cozinhar bem.
1: Eu fiquei até inclusive traumatizado. Eu deixei de comer
0: Não, mas uma
1: pamonha
0: boa
1: por causa disso.
0: pamonha. É, não, a pamonha tem uma boa pamonha. Você tem que descobrir quem faz uma boa pamonha para
1: É,
0: poder você meter esse
1: pois é. É
0: trauma.
1: porque a gente tem, a doutora sabe disso também, o chefe sabe disso, são os traumas olfativos e degustativos, né? A gente tem esses traumas, né? Então, cheiro. Ah, um cheiro ruim, a gente já se remete, ou então um gosto. Bom, enfim, mas eu vou descobrir e vou tomar coragem, porque o sabor do sabão de coco estava tão intenso que estava terrível. Agora, a gente falou de pamonha, a gente falou de canjica, mas vamos ao munguzá. O munguzá.
0: Você tem várias receitas, né, para o São João, para você aproveitar o São João. Você tem um pé de moleque,
1: Isso.
0: você tem o bolo Sousa Leão, você tem o bolo de milho, você tem o bolo de tapioca. Isso são as comidas doces, né? Também você pode fazer também um munguzá salgado, né, que é feito com. Você pode fazer com a costela de boi, que fica uma delícia. Meu pai fazia isso, era o único prato que ele fazia pra gente, era esse prato. O único prato que meu pai cozinhava era esse prato que ele gostava de fazer para nós. Então ele fazia, era um milho de manguçá com feijão e costela de boi. Era um prato muito saboroso, né? Você também pode fazer a vaca atolada, que é aquele guisado que você faz com a carne, né? Uma carne mais dura, você faz um guisado e coloca a macaxeira dentro do cozinha junto, que fica uma delícia.
1: E aí pode acompanhar um cuscuz. Eu confesso que o munguzá salgado, eu não conhecia. Eu só conhecia o munguzá, doce. E na minha região, que é interior do Rio de Janeiro, o quentão que botava cachaça no munguzá. Sobre essas comidas deliciosas que pelo menos eu, meu estômago tá aqui, eu tô tentando disfarçar o barulho do. Doutora, o que a senhora tem a dizer?
2: Então, essas comidas são maravilhosas. Todas essas comidas deixam qualquer barriga aí roncando, remexendo, dá vontade da gente levantar e já ir comprar ou fazer uma comida de milho, né? Então, essa é a melhor época que tem, eu costumo falar, porque tem tanta variedade, tanta coisa para você comer, que qualquer pessoa com qualquer estado de saúde vai poder comer alguma coisa. Tem algo bom para estar sendo consumido. O milho tem essa riqueza. A festa do milho traz essa alegria e essa festividade, né? É uma tradição que a gente já tem, por isso São João. E aí a gente tem essa questão do munguzá doce e do munguzá salgado, né? É muito interessante. Eu vim conhecer também o munguzá doce aqui, porque até então eu comia mais o munguzá salgado. Principalmente quem vai mais para o sertão, o munguzá salgado, como foi dito pelo
1: A
2: chefe,
1: senhora é do
2: né?
1: sertão?
2: Não, meus pais são do sertão. E aí, em casa, sempre tem essa tradição de fazer essa comida mais sertaneja, né? Então, a gente tem mais esse costume de comer o munguzá com a carne, né? Misturar o munguzá com
1: Deve
2: a
1: ser uma
2: carne.
1: coisa
2: E é
1: espetacular.
2: super rico, né? Nutricionalmente falando, é um prato completo de proteína, de carboidrato, de fibra, de nutrientes. Então, é um prato maravilhoso para ser consumido, né? Uma refeição completa. Agora, se você quiser comer o munguzá doce, o munguzá salgado, mais a canjica e mais a pamonha, aí já não
1: Aí a
2: dá, né?
1: gente
2: Então a
1: já
2: gente precisa
1: entra.
2: buscar um equilíbrio, né, chefe? O chefe vai adorar se todo mundo quiser provar tudo, mas sendo que já ao meu lado aqui já vai ficar um pouco mais complicado.
1: Aí vem a pergunta, um pouquinho de cada. Eu pego
2: Isso.
1: um prato normal, né?
2: Sim.
1: E vou na Oficina do Sabor e o chefe faz um buffet de comidas nordestinas. Aí eu pego um pouquinho de cada coisa, coloco no prato, fica um prato, claro, um pouquinho de cada coisa, com tantas coisas deliciosas, você juntou muitas coisas.

0: coisas deliciosas, mas eu fico num prato. Existe, eu tendo alguma patologia, eu posso ter algum tipo de piora, eu posso não ser exato no que eu estou fazendo?
1: Então, o ideal, já que você falou que foi visitar lá o restaurante do chefe, né? O ideal é que você vá hoje, depois vá amanhã e cada dia você prove algo. Porque essa
0: não
1: mistura,
0: tudo de uma vez.
1: Essa mistura, ele pode acarretar em algo muito maior, né? Um índice glicêmico maior, e aí o seu corpo pode não fazer esse controle corretamente, certo?
0: E pode até, desculpe, doutora Jussiane, fazer mal ao fígado, né?
1: Isso.
0: Mesmo que você não tenha nenhuma patologia, fica com o fígado gorduroso, dá aquele enjoo, aquele mal-estar, aquele... Né?
1: É um dos órgãos que pode ser atingido, né? Uhum. Com esse excesso. Aí, o fígado é um dos órgãos mais atingidos quando a gente excede um pouco mais no carboidrato, né? E na gordura também, porque acaba tendo manteiga e vários outros alimentos aí gordurosos que pode ter também, né? Dentro dele. Então, esse excesso pode ocasionar, sim, alguns... desequilíbrio no seu corpo, né? E, consequentemente, o que você vinha fazendo de tratamento, ele pode estar sendo prejudicado e o que a gente menos quer é que seja feita uma restrição ao ponto de você não poder comer. Pelo contrário, a gente quer que o consumo seja moderado, seja equilibrado. Então, o ideal seria você entrar, olhar tudo que tem ali, ver o que você mais deseja comer e você consumir de forma moderada.
0: A senhora não está querendo tirar os prazeres da vida. Muito pelo contrário, a senhora está querendo cuidar dos prazeres da vida.
1: Isso. Mais do que nunca.
0: Muito bem. Muito bem. Estamos conversando com o chefe César Santos. Ele que é cozinheiro, chefe e proprietário do restaurante Oficina do Sabor. E também com a nutricionista Jussiane Medeiros. Ela que é mestre em avaliação em saúde, especialista em nutrição clínica e coordenadora do curso de nutrição da Uninassal Olinda. E voltamos já.
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0: E o consultório está entrando na sua reta final, essa reta final, véspera de São João. Estou com a nutricionista Jussiane Medeiros e o chefe e proprietário do restaurante Oficina do Sabor, chefe César Santos. Doutora Jussiane, a senhora... não se mostrou nenhuma rainha má, muito pelo contrário, a senhora foi muito maleável a tudo, claro, tudo com moderação. E tem aquela pessoa que está ouvindo e falou, ah não, eu vou enfiar o pé na jaca hoje à noite, ou agora, a partir de agora, e amanhã eu vejo o bicho que dá. Não é legal não, né?
1: Não, não é muito legal, até porque... véspera de São João, logo já no finalzinho, assim, para quem festeja só os dias festivos, né? Mas a gente sabe que aqui no nosso estado a gente festeja o mês inteiro, mas sendo que a gente ainda tem mais alguns dias, tem um final de semana ainda para festejar, né?
0: É verdade.
1: O amanhã não termina hoje, né? Isso. Então a gente precisa moderar o que a gente vai escolher. A nossa saúde sempre tem que ser bem preservada. Esses desejos, muitas vezes, essa vontade de comer excessivamente um doce, muitas vezes está mostrando um desequilíbrio e que é preciso você voltar para a sua equipe médica, o médico que lhe acompanha, o nutricionista que lhe acompanha, para poder fazer ajuste, porque com um bom ajuste na alimentação, a gente não vai ter esse desejo tão grande assim, vai poder consumir moderadamente e no outro dia consumir de novo sem problemas.
0: A senhora falou uma coisa muito interessante, então não tem uma dica para... Eu estou com uma vontade louca de comer um doce, então é porque a minha alimentação está completamente equivocada.
1: Isso, porque quando a gente tem um equilíbrio das refeições, de consumir todos os nutrientes de forma adequada, numa quantidade adequada, a gente vai conseguir equilibrar esse desejo. Então, esse desejo muitas vezes vem desse desequilíbrio. A falta do medicamento, muitas vezes, que não tomou no horário. Uhum. Então, uma alimentação que foi pulada a refeição. Então, pular refeições não é bom.

0: não faz bem, né? Então, a não ser que seja sob orientação médica. Então, quando a gente tem esse equilíbrio nessa alimentação, a gente consegue ter esse equilíbrio também nos desejos. Essa fome, ela vai ficar um pouco mais controlada. É porque eu acho que todo mundo vai querer estar no São João, inclusive quem está lá para atender e acompanhar essas pessoas.
1: Não é legal. Porque existe, chefe, ressaca de álcool e ressaca alimentar também, né?
0: Sim.
1: Né? Não é,
0: É,
1: doutora?
0: sem dúvida, o
1: A
0: álcool a gente
1: ressaca.
0: precisa
1: E
0: ter
1: olha, eu não
0: moderação.
1: sei o que é pior, viu? Se a ressaca do álcool ou a ressaca alimentar. Porque a ressaca alimentar é um mal-estar no dia seguinte. É aquela sensação de empachamento, aquela coisa que eu comi um boi e o boi não sai.
0: É, às vezes não precisa esperar nem para o outro dia. No mesmo dia você já começa a sentir esse mal-estar. Mãos
1: É
0: frias,
1: assim.
0: uma dor de cabeça, um pé já frio também. Então, tudo isso daí entra nesse desregulado aí que você teve dessa escolha que você quis comer em grande quantidade sem pensar. Comida a gente precisa pensar. Então, o primeiro ponto é a gente olhar o que tem. Pensar como a gente está, pensar nessa alimentação, como foi dito aqui, a gente come vendo, sentindo o cheiro, o paladar. Então, tem todas essas sensações para a gente chegar no último ato, que é mastigar esse alimento, degustar ele, né, consumir ele. E como foi dito, o álcool a gente nunca considera. A nutrição é um dos pontos que a gente coloca. Não existe moderação para o álcool. O álcool, ele não entra como alimento. Então, a gente não, em nenhum momento, a gente estimula, nem faz moderação para o álcool. O
1: Já
0: zero
1: diz
0: consumo é o ideal.
1: a lei seca, né?
0: Isso mesmo, a gente
1: É
0: segue
1: tolerância
0: também.
1: zero.
0: Isso mesmo.
1: Chefe César Santos, o que que o senhor faz agora à noite, na véspera de São João? O senhor me parece que reúne os funcionários. O que que o senhor faz?
2: Geralmente a gente trabalha no almoço, tá certo? E depois cada um vai para sua casa comemorar seu São João com a sua família. E eu vou comemorar com meus amigos, né?
1: Ah,
2: Vou
1: legal.
2: encontrar com meus amigos, ir para casa de alguém. E aí a gente faz aquela coisa e depois vai para rua, para dançar um pouco do forró.
1: Muito bem.
2: A programação vai ser essa esse ano.
1: Muito bem. Antes de me despedir do senhor, eu quero perguntar à doutora Jussiane o seguinte: eu me alimentei e estou dançando forró, estou suando, estou colocando para fora toxinas, estou digerindo a alimentação.
0: A comida de milho com atividade física, dançando forró, é a melhor preservação que você vai ter.
1: Não que significa isso que tem que enfiar o pé na jaca. Não,
0: Não.
1: então a doutora falou lá no Rádio Livre, no consultório, que se eu enfiar o pé na jaca, mas dançar uma noite inteira de forró, eu tô legal. Não tá, não.
0: Não, não é isso,
1: Não
0: né?
1: é isso.
0: Nem dançar demais e comer pouco, e nem comer muito e dançar
1: Dançar.
0: pouco, né? Isso aí, o equilíbrio entre os dois. Então, uma boa alimentação para poder segurar essa noite toda de forró. Então, essa boa combinação, a gente vai no que a gente vê no tempo que a gente vai ter de atividade que a gente vai precisar durante a noite. A noite é longa e a noite também dá fome. Então, a gente moderar também essa alimentação, não comer tudo de uma vez só, dividir essas quantidades também ajuda bastante manter essa noite toda e não sentir tanta fome.
1: Na verdade, meus convidados, chefe César e doutora Jussiane, a vida é feita de equilíbrios, né?
0: Isso.
1: Pronto, muito bem.
0: A nossa palavra-chave hoje é equilíbrio.
1: Equilíbrio. Chefe César Santos, um ótimo São João, obrigado. Chefe César Santos, sempre nessa época eu tenho a honra de entrevistá-lo. É incrível isso. Sempre coincide. Obrigado, chefe. Que é uma
2: É um período que eu
1: referência.
2: gosto muito.
1: Eu também gosto muito. O senhor que é uma referência quando o assunto é culinária nordestina. Chefe que é proprietário da Oficina do Sabor. E olha que nós não falamos nem do cuscuz, hein?
2: Ah, o cuscuz com bode é uma delícia.
1: Não falamos nem do cuscuz.
2: Cuscuz,
1: O
2: é.
1: cuscuz tem a mesma. Ele sendo do milho. Ele empacha, é nutritivo, é fibra. Como é que é, doutora?
0: O cuscuz é a comida do nordestino, né? E quando a gente fala no pernambucano, tem que ter um prato de cuscuz na nossa mesa, para a gente poder estar tá comendo e
1: O problema é
0: segurando o
1: o
0: dia a dia.
1: acompanhamento?
0: Mas o acompanhamento que o chefe trouxe aí, um bodezinho, olha, perfeito. Cuscuz com
1: Perfeito.
0: bode, cuscuz com ovo, cuscuz com queijo.

0: né? Então, essas carnes são maravilhosas para poder tá comendo, né? Para poder estar tá combinando aí com o cuscuz. Ele tem esse valor nutricional, sim, das fibras, das calorias, mas sempre uma boa combinação, né? Esse cuscuz aí com a proteína, que pode ser o ovo, o queijo, pode ser a carne. E a carne você tem uma variedade enorme. A carne de bode é uma riqueza que a gente tem, uma carne muito boa, macia, é considerada uma carne magra porque não tem excesso de gordura. Então, dependendo da forma como é preparada, ela vai estar trazendo vários benefícios para a gente também e ainda preservando a nossa cultura e nossa tradição também.
1: Que maravilha. Chefe César, ótimo São João, obrigado.
2: Tá, você também, querido, que aproveita a noite.
1: Tá bom, vamos aproveitar. Doutora Jussiane Medeiros, mestre em avaliação em saúde, especialista em nutrição clínica e coordenadora do curso de nutrição da Uninassal Olinda, muito obrigado e ótimo São João para a senhora e para a sua família.
0: Muito obrigada, obrigada a todos que partilharam aqui um pouco desse conhecimento do nosso São João, que é uma riqueza que a gente tem. Um feliz São João e moderação para todos e saúde para todo mundo. E comemorar o São João é a melhor coisa que tem. É um momento rico que a gente tem da nossa cultura, da nossa alimentação, que tudo isso daí faz parte da nossa história.
1: E os rapazes que acompanharam também, né? Como é que é seu nome? Pedro. Pedro, e também tem João. Pedro e João são nomes bíblicos. Então, bom São João para vocês, tá? Doutora, obrigado e
0: Obrigada.
1: bom São João a todos.
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0: E hora certa, são 5 horas no Recife.
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gente boa brasileira. Escuta só, o clima de festa já tomou conta de todo o Brasil. O São João finalmente chegou, trazendo aquele cheirinho de milho assado, o som do forró pé de serra e o aconchego das fogueiras que iluminam as nossas noites. E falando em

0: Bem, o sonho que a gente não deixa apagar nunca, né? É a época do São João, mas o coração do brasileiro não esquece do gramado. Aquela esperança do Hexa está viva, pulsando firme no peito de cada um de nós, tal como a alegria dessa festa tradicional. Que cada batida do triângulo e cada passo da quadrilha seja um lembrete de que a nossa união é a nossa maior força. Vamos aproveitar cada segundo desses festejos, abraçar nossa cultura e, claro, manter a torcida firme, porque a paixão pelo Brasil, pelo nosso Brasil, é que nos move no campo e na vida. Solta o som, aumenta o volume do seu rádio e vamos celebrar esse São João com a alegria de quem sabe que o melhor da vida é estar junto. Podem passar os anos, mudar as gerações e surgir novos desafios, mas a paixão pela seleção brasileira continua viva no peito de milhões de torcedores. Afinal, quem ama o Brasil nunca deixa de acreditar que o tão sonhado sexto título, o Hexa, o sexto título mundial, está cada vez mais próximo. Feliz São João, e que a alegria da festa seja tão grande, quanto a confiança de ver o Brasil levantar em breve a taça do tão esperado Hexa. E muito bom dia!
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0: Que linda família brasileira no São João. Olha aí, minha gente, quarta-feira, dia 24 de junho de 2026. Já se passaram 175 dias do ano, faltando 190 para o ano acabar. Hoje é dia de São João, dia da Polícia Militar, dia do Caboclo, dia da Indústria Gráfica, dia Internacional do Leite, vai um leitinho aí, e dia Mundial de Prevenção de Quedas. Olha aí, cuidado, hein? O santo do dia é São João Batista. São João Batista, primo de Jesus, com trabalhos técnicos de Avanildo Cerqueira.
2: Bom dia!
0: Aí, Cerqueira, e produção de Kevin Paes em rede, pela Rádio Jornal Recife, Limoeiro, Caruaru, Garanhuns, Pesqueira e Petrolina. Estamos começando mais um programa, A Voz do Povo.
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0: A gente canta o São João e a esperança do Hexa, que não morre assim.

0: Tudo misturado, frevo e o baião. O santinho da gente, com toda a musicalidade, tudo junto. O nosso frevo, o nosso forró.
1: Recife tem um lugar pra você.
0: Tem sim, vem pra cá, vem pra cá, vem pra cá. Ô, coisa linda, você, família pernambucana, família brasileira. Você com a gente, aqui a gente conta tudo pra você, não esconde nada. Vem pra cá. Acorda para arrasar, acorda para arrasar. Aumenta o volume do rádio e fala pro mundo com a gente. Eita, gastronomia, as nossas bebidas maravilhosas. Mas vai devagar, moderação. Você não vai deixar de comer, né? Tanta coisa boa do São João, né? Aí, as comidas de milho, mas com moderação, moderação, né? Moderação, você ouviu aí no consultório, né?
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0: família. Entra, entra. O cordão está aberto para você. Alegria, alegria.
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0: Feitiço do bom.
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0: Toque em você, vá. Toque em você, belisque você. Aí você, belisque o vivo, Paulo. Graças a Deus, graças a Deus. Saúde pra você. Olha o remédio. Não esquece não, viu? Cuidado, moderação. É muita comida. Eu sei que você fica com água na boca, como eu estou também. Todos nós estamos. Essa comida boa, essa festança. A comida de milho. Eita, meu bem, meu bem. Oi, os nossos artistas, instrumentistas, maestros.

também o forró. Na capitá também, grande, grande forró. Temos aí os polos, né? Trindade, Sítio da Trindade, tá maravilhoso. Recife, Grande Recife, 90.3 FM. Rádio Jornal Caruaru, aí o maior São João do mundo, 91.3 FM, essa gente boa de Caruaru. Guaranhuns, 107.5

0: Limoeiro, Limoeiro. Rádio Jornal Limoeiro, 99.5 FM. Aí na Praça da Bandeira, tudo bonitinho. Aí o São João. O São João que começou no dia 19 em Limoeiro. Não é isso, Paparazzi? Um abraço. Igual Paparazzi, passando as informações. Grande repórter, fotográfico. Aí Pesqueira. 90.9 FM, aí junta tudo, a religiosidade, também os indígenas com seus direitos e deveres. Vai nada, vai nada, tenta, mas não acaba não, tem dono, o mundo tem dono, rapaz, tem dono.
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0: o quê?
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0: Aí tá certo. Opa! Petrolina 90.5 FM. Padreira, Nossa Senhora Rainha dos Anjos. Leícia de Jana Almeida com as informações. Aí Horácio Franca, Banana do Blog com as informações. Todos vocês às margens do Rio São Francisco, o Rio da Integração Nacional. Lindo, cuida dele, porque isso

0: vocês de todas as regiões do Agreste, Agreste Sertão, do Sertão Alcais e as regiões Agreste Setentrional e Agreste Meridional.
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0: Sonha, menino, sonha, menina, sonha, família. Não deixa de sonhar, o sonho não pode morrer em cima, a esperança em cima do Hexa. E no São João, mais gostoso ainda, né? Você festejar com essa bebidazinha gostosa, o Quentão. Quentão, mas vai devagar. Vai devagar. Você de Jupi, você de Belo Jardim, você de Arco Verde, você de Carnaíba no Sertão, terra do poeta Zé Dantas, prefeito Anchieta Patriota, sempre prefeito, né? E o cantor Daniel Bueno. Meus amigos queridos de Jupi, Cachoeirinha, cidade das Celas, aí do dois. Luciane da Carne de Sol, um abraço pra você. O Alemão dos Bolinhos Esperança. Gente fina, gente fina, gente fina, escutando a Rádio Jornal o tempo todo.
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0: Oxê, menino, tu vai conferir agora a previsão do tempo com Kevin Paes.
3: Olá, muito bom dia pra você. Bom dia também aos ouvintes da Rádio Jornal. Vamos à previsão do tempo para esta quarta-feira. São João chegou. Importante saber como é que tá o clima com informações da Agência Pernambucana de Águas e Clima, APAC. Na região metropolitana do Recife, também nas zonas da Mata Norte e Sul do estado, a previsão é de tempo nublado a parcialmente nublado, com pancadas de chuva de forma isolada nas primeiras horas da manhã, com intensidade fraca a moderada. As temperaturas ficam entre 20 e 30 graus. No Agreste, a previsão é de clima parcialmente nublado, com chuva rápida de forma isolada nas primeiras horas da manhã, também com intensidade fraca. Os termômetros ficam entre 18 e 28 graus. No Sertão, a previsão é de tempo parcialmente nublado, sem chuva em toda a região ao longo do dia. As temperaturas ficam entre 16 e 33 graus. E no arquipélago de Fernando de Noronha, a previsão é de clima parcialmente nublado, com pancadas de chuva de forma isolada ao longo do dia, com intensidade fraca a moderada. Os termômetros ficam entre 25 e 29 graus. Falando agora sobre a tábua das marés, a máxima será às 11h52 da manhã e a mínima às 6h12 da tarde. Kevin Paes, Rádio Jornal, Rádio Notícia.
0: Te liga no tempo e na temperatura, você ouviu aí com Kevin Paes. Olha, minha gente, são 5 horas e 14 minutos, 5 e 14.
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0: Jornal do Comércio, a diferença é enorme. Datafolha, 59% dos brasileiros veem PCC e Comando Vermelho como grupos terroristas. Gilmar Mendes se volta contra pares do STF em discordância sobre a atuação de ministros. Olha aí, minha gente, Bacamartes, a história do tiro que deixou a guerra para anunciar a festa junina no Nordeste. E a Polícia Federal mira banco de Edir Macedo por replicar tática fraudulenta do Master. E mais, Brasil vai com Neymar em busca da classificação em primeiro lugar. E o Mar Mendes de volta aos pares, né? Tá aí pra você. E mais, Brasil vai com Neymar. São destaques de capa da edição de hoje do seu Jornal do Comércio. Para saber, tem que ler o JC.
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0: Parabéns para você que está aniversariando hoje em todo o Brasil. Olha a festa para você fazer com ele, né? Olha a festa para você fazer com ele, né? Então, meu amigo, faça a festa com um grande futebolista, né? A gente pode até disputar com ele, né? O Hexa. Mas ele merece todo o nosso carinho, respeito, porque é o melhor do mundo. 39 anos hoje de... sabe quem? Messi! Lionel Messi! Está completando idade nova hoje, o maior jogador do século XXI, Lionel Messi, de parabéns hoje para você. Mas aí, se a gente se pegar com ele, é para valer, e o Hexa vem, né?

0: A gente não pode perder a esperança. A esperança não pode morrer no nosso coração, na nossa mente. Valeu!
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0: vida, não é isso, João Carneiro?
1: A busca por qualificação profissional e independência financeira ganhou um novo incentivo para as mulheres do Recife. A Prefeitura está com inscrições abertas para 274 vagas gratuitas em cursos, minicursos e oficinas oferecidas no Centro de Promoção dos Direitos da Mulher, Marta Almeida. Mais do que ensinar uma nova profissão, a iniciativa busca ampliar a autonomia e as oportunidades das mulheres. Quem explica é a secretária executiva da Secretaria da Mulher do Recife, Lalesca Santos.
2: A gente sabe que a qualificação profissional ela amplia oportunidades, seja na perspectiva de conseguir um emprego, empreender ou aumentar a renda familiar. E, além disso, investir nesse processo do fortalecimento da autonomia econômica também é uma estratégia na promoção do direito das mulheres.
1: A programação reúne cursos com carga horária de até 40 horas nas áreas de gastronomia, costura, moda, fotografia e edição de vídeos para redes sociais. Também há minicursos e oficinas sobre bordado, conserto de roupas, produção de conteúdo digital e diferentes especialidades da culinária. Além da capacitação, de acordo com Lalesca Santos, a Prefeitura já observa os resultados dessa política pública na vida de quem passou pelos cursos.
2: A gente mantém contato com muitas alunas, ex-alunas, que compartilham conosco as experiências e relatam como elas estão se reinserindo no mercado de trabalho, ou iniciando um novo negócio, começando a empreender, ou qualificando aquilo que elas já fazem. Inclusive, o Centro Marta Almeida, ele realiza toda sexta-feira, no período da tarde até o começo da noite, uma feira de mulheres empreendedoras. Então, as alunas que fazem parte dos cursos com a gente e buscam empreender, têm também essa oportunidade. A feira é 100% gratuita, elas não custeiam nenhum valor e a secretaria arca com tudo para que elas também possam gerar essa renda.
1: As inscrições são gratuitas e seguem até o dia 26 de junho pela plataforma Conecta Recife. As vagas são destinadas a mulheres a partir dos 16 anos de idade, moradores do Recife. Para as inscritas entre 16 e 18 anos incompletos, é necessária a apresentação de uma autorização assinada pelos responsáveis. As aulas começam no dia 2 de julho. O Centro Marta Almeida está localizado na Rua do Bom Jesus, número 147, no bairro do Recife. João Carneiro, Rádio Jornal, Rádio Notícia.
0: Pronto, mulheres lindas que escutam a Rádio Jornal, vocês aí escutaram, né? Oportunidade para vocês aí. Olha, minha gente, agora são 5h19. Mas se você tem algum tipo de reclamação, tem um WhatsApp da Rádio Jornal para você, no apoio, tipo os moradores do entorno do canal do Cavuco. Aí o pessoal está reclamando, pois a buraqueira voltou, mesmo com o conserto que fizeram há pouco, viu? Parece aquela obra Sorrisal, né? Eita, basta uma chuvinha até fina, que abre tudo de novo. Meu Deus do céu. Então, os moradores do entorno do canal do Cavuco estão aí reclamando novamente a buraqueira, né? Voltou a reclamar novamente porque abriu tudo de novo. O quê, rapaz? Pronto, tem o WhatsApp da Rádio Jornal para você reclamar assim qualquer tipo de problema.
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0: Reinaldo Aliarez, vem comigo, vem.
4: Bom dia, Paulo Roberto.
0: Bom dia.
4: Reinaldo Vanderlei do Barra de Areia. Meu filho, pelo amor que você tem à sua família, fale que acontece, a gente tá tudo sem água aqui. É horrível o banheiro dentro de casa, você sem água. Bom dia, fique com Deus, todos vocês.
0: Oh, Inalda, fica com Deus você também, Inalda. E a gente está reclamando aqui da Compensa, fazendo aí que ela escute a sua reivindicação. E as redes sociais, minha gente, as redes sociais, conteúdo diz o seguinte, olha. Redes sociais, conteúdo com crianças só com autorização da Justiça. Não é isso, Gabriel Brum?
5: O Conselho Nacional de Justiça aprovou por unanimidade a regulamentação do ECA Digital sobre atividades que crianças e adolescentes podem realizar em plataformas online, como Instagram e TikTok. O relator da proposta, conselheiro Fábio Esteves, alertou para os riscos concretos para o desenvolvimento físico, psicológico, intelectual e moral de crianças e adolescentes expostas na internet. A questão central é se a criança que atua como influenciadora digital pode ser considerada artista ou não, o que abriria uma exceção na proibição do trabalho infantil. O conselheiro destacou que isso está barrado.
6: A íntima

0: relação que existe com a publicidade no âmbito da atuação da exposição de crianças em plataformas digitais é veementemente rechaçada por este conselho. Não estamos aqui a permitir nenhuma prática que implique em trabalho infantil, ainda que de alguma forma esteja dissimulado em práticas artísticas.
1: A resolução aprovada determina a necessidade de alvará da justiça para criança ou adolescente participar de conteúdos em redes sociais. O pedido deverá conter informações do jovem, pais, descrição da atividade, indicação dos perfis, monetização e frequência, entre outros dados. O texto proíbe a participação de crianças e adolescentes em publicações erotizadas ou que estimulem apostas, comportamentos perigosos, discursos de ódio e discriminação, e também conteúdos constrangedores ou violadores de direitos e a publicidade de produtos de venda proibida a crianças e adolescentes ou mesmo publicidade infantil abusiva.
2: Eita, que situação, hein, meu amigo? Então, olha, e aqui no WhatsApp da Rádio Jornal, tá aqui, falando do buraco novamente, não é isso? Eita, sou eu de novo, ele diz, olha, falando do buraco entre a rua Rosemira Nunes Viana e Francisco Alves. Só está aumentando e ninguém resolve nada. É o sargento Nailton Araújo, do Engenho Velho, que está reclamando e pede aí faz a sua reivindicação para que se resolva o problema. Não é isso, meu amigo? Um abraço para você, felicidade. E tem mais ainda aqui, ó. Isaías do Socorro, vem comigo, vem.
3: Bom dia, Rádio Jornal. Aqui é Isaías de Socorro. Meu problema é o seguinte, é que aqui, na rua Gaspar Ochoa, tem uma escadaria e a prefeitura do Recife não está fazendo manutenção, não está limpeza, não está fazendo nada. Para ela prestar mais atenção e cuidar das ruas também. Ela só cuida das ruas principais, as transversais não.
2: E é assim, né? Então que se resolva logo isso aí. Minha gente, motoristas de aplicativo, olha essa informação, hein? Atenção, motoristas de aplicativo, pesquisa aponta sobrecarga e custos elevados. Não é isso, Gabriel Correia?
4: O número de trabalhadores de plataformas digitais e aplicativos está crescendo no país e no mundo. Aqui no Brasil são mais de 1 milhão e 700 mil, segundo dados do IBGE, divulgados pelo Tribunal Superior do Trabalho. O Centro de Pesquisas do TST apontou que essa relação de trabalho é problemática. As plataformas de transporte se dizem do setor de tecnologia, negando o vínculo empregatício com motoristas, porém repassando para eles os custos e riscos da atividade. Um motorista que trabalha 22 dias por mês, 8 horas por dia, a 25 km por hora em média, tem custos mensais superiores a R$5.000, incluindo combustível, manutenção, desgaste do veículo, seguros, tributos, internet e alimentação. Segundo a PNAD Contínua, esses trabalhadores sofrem sobrecarga. Em média, trabalham quase 6 horas a mais por semana do que os do setor privado. Também não são claros os critérios para desconto de 20% a 30% dos ganhos. Outro problema são os riscos de endividamento. Bárbara Souza, 28 anos, mora em Brasília, onde há 4 anos enfrenta uma jornada exaustiva como motorista de aplicativo e acha que se endividar entrou na rotina para conseguir o seu sustento.
5: Tive problema no motor, com óleo e tudo mais. O carro ficou parado 3 dias na oficina. Um gasto ali de mais ou menos 2.000, 3.000 reais para poder deixar o carro sem eu ter que fazer nenhum tipo de manutenção por enquanto, a não ser que seja urgente, e eu tô agora com essa dívida. Passa o cartão, vai parcelando, aí de 6 em 6 meses, 7 meses, tem que estar trocando pelo menos 2 pneus, aí tem aquela manutenção de trocar óleo todo mês praticamente, ainda mais por causa da alta quilometragem.
4: A PNAD Contínua também indica que o controle da atividade é unilateral pelas empresas. A maioria absoluta dos motoristas não influencia os valores cobrados, nem pode escolher clientes. Para o presidente do TST, Luiz Vieira de Melo Filho, um discurso de liberdade empreendedora está incumprindo, na verdade, violações à dignidade. No último mês de junho, a Organização Internacional do Trabalho aprovou a Convenção 193 sobre trabalho decente em plataformas. A convenção pede que os países garantam para esses milhões de trabalhadores de plataforma liberdade sindical, negociação coletiva e proteção contra o trabalho infantil e forçado.
2: Ui, tá aqui, Colômbia supera goleiro do Congo, avança de fase e pressiona Portugal. Tá aí, olha, a Colômbia venceu o Congo.

0: por 1-0. Tem mais aqui, Bélgica pressionada. Quem são os melhores terceiros colocados? E o Brasil? O Brasil encerra a fase de grupos hoje, viu, gente? Então, a nossa esperança, né? Veja aí, para você conferir tudo com o SBT TV Jornal e as informações aqui na Rádio Jornal com Igor Moura e João Vitor Amorim. Você confere tudo aqui com a gente. Eita, tá aqui, olha, um avanço de massa polar. Frio ganha força no Centro-Sul nas próximas 48 horas. Olha aqui o brilho dele. CR7 brilha, bate recorde e lidera Portugal em goleada sobre o Uzbequistão. Eita, tá aí, 5-0. 5-0, minha gente. E aqui, por outro lado, Trump compartilha texto e diz que a eleição no Brasil é seu próximo desafio. Ah, rapaz, você quer se meter, né, rapaz? Aposta de Manaus acerta Mega Sena e leva prêmio de 2 milhões e 800 mil. E Gilmar Mendes envia garantias à Itália em pedido de extradição de Zambelli. Croácia sofre, mas vence por 1-0 e elimina Panamá da Copa. Vamos embora? Pronto, tá aqui o meu amigo João Soares, da Vila Popular. Hoje é o dia do Brasil. Hoje é o dia do Brasil e também do São João. Um abraço para você também, meu amigo. E outra informação aqui para vocês, hein? Outra informação aqui, não para, é a voz do povo para você, onde você estiver. Pronto. Motorista de aplicativo, você já ouviu a informação? Tem essa outra informação aqui, olha. CNJ discute fim da aposentadoria compulsória como punição para juízes. Não é isso? Voltando aí com a informação, Gabriel Brum.
1: O Conselho Nacional de Justiça começou nesta terça-feira a discutir a regra que vai substituir a aposentadoria compulsória como pena máxima para juízes que cometem crimes graves, como venda de sentenças e assédio. Em maio, a primeira turma do Supremo Tribunal Federal confirmou a decisão do ministro Flávio Dino, que extinguiu a aposentadoria compulsória. De acordo com ele, a emenda constitucional número 103 de 2019 deixou de prever o benefício. A proposta inicial de regulamentação foi apresentada em sessão ordinária pelo relator, o conselheiro Ulisses Rabaneda. Ele sugeriu a criação da disponibilidade com perda de cargo. Segundo ele, se o processo administrativo disciplinar decidir pela medida, o magistrado já seria afastado do cargo imediatamente.
2: Se entendendo pela hipótese de disponibilidade com proposta de perda do cargo, ter-se-á então o afastamento imediato do magistrado do seu cargo, o pagamento de vencimentos proporcionais ao tempo de contribuição, que perdurará até o trânsito em julgado da respectiva ação civil de perda do cargo, e a vacância da unidade jurisdicional ocupada, permitindo ao tribunal de origem deflagrar os trâmites para o preenchimento da vaga.
1: Após a decisão, os autos iriam então para o Conselho Nacional de Justiça para reexame. Se confirmada a disponibilidade com perda do cargo, a Advocacia Geral da União vai levar o caso ao Supremo Tribunal Federal, que dará a decisão final para aplicar a penalidade. Após a apresentação, o julgamento foi suspenso. A discussão vai ser retomada no dia 4 de agosto.
0: Vai um leitinho aí, meu amigo. Hoje é Dia Internacional do Leite e Dia Mundial de Prevenção de Quedas. Então, te segura, menino, te segura, menina, te segura aí, rapaziada. Eu digo rapaziada porque é boa idade, né? Rapaziada é dos 60 mais e até menos. Se cuidar, prevenção de quedas, viu? E também o leitezinho. Olha o leite, Dia Internacional do Leite. E o meu amigo Jackson do Ar Condicionado, na Imbiribeira, tá, sabe onde? No interior de Alagoas, bicho é doido, pega aquele jipão dele para fazer trilhas, né? E sai por aí pelo Brasil afora e até pelo exterior. É isso, meu amigo Jackson do Ar-Condicionado, um abraço para você. Olha, minha gente, tem mais informações aqui. O Festival Gospel reúne nomes da música cristã em Garanhuns. Não é isso, Ed Carlos?
3: A fé e a música estarão presentes durante o Festival Gospel 2026, que mais uma vez reunirá em Garanhuns grandes nomes da música cristã nacional e regional. O evento acontece de 10 a 18 de julho na quadra do Colégio 15 de Novembro em Garanhuns. Estarão

0: Na programação, artistas como Shirley Carvalhais, Marcos Antônio, Oficina G3, Kim Catedral, entre outros. O festival também abrirá espaço para a valorização da produção artística local. A programação contará com igrejas convidadas de Garanhuns. 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
1: E aqui no WhatsApp da Rádio Jornal, desejando feliz São João para todos nós e a vitória do Brasil. Está aqui, Brasil 2-0 em cima da Escócia, diz o Dário Ferraz Júnior, de Casa Canhada. Olinda, Dário, um abraço para você. Obrigado pelo carinho de sua audiência. Você que mandou a sua mensagem no WhatsApp da Rádio Jornal. Eita, é muita gente aqui mandando a sua mensagem. O advogado Dr. Paulo Vanderlan, mandando também a sua mensagem, dizendo que uma mensagem muito linda aqui, né? O advogado Dr. Paulo Vanderlan, que nos envia uma linda mensagem, desejando a todos um São João repleto de felicidade, com muita alegria, saúde e fartura, né, Dr. Paulo Vanderlan? Um abraço, um abraço. Minha gente, está aqui essa informação. Preso por policiais militares com R$ 2.000 na bolsa, suspeito de assaltar farmácia na Encruzilhada, Zona Norte, aqui do Recife, tem antecedentes criminais. Não é isso, Roberta Coutinho?
2: Um homem de 27 anos foi preso por policiais do 13º Batalhão dentro de uma farmácia no bairro da Encruzilhada, na Zona Norte do Recife. Segundo a PM, o homem havia rendido a gerente do estabelecimento e a mantinha refém em uma sala, onde conseguiu roubar cerca de R$ 2.000. Foram encontrados esse valor dentro da mochila dele. O policial Rafael Peterson detalha como foi a prisão.
3: O dinheiro só estava um montante apenas na bolsa, né? No momento não foi contabilizado todo o dinheiro, mas ele já estava com a bolsa cheia de dinheiro. Ao avistar o policiamento, ele jogou a bolsa no chão, né? E logo se entregou.
2: Ainda de acordo com a polícia, o suspeito já é conhecido de comerciantes por praticar roubos e furtos na Zona Norte do Recife.
3: Inclusive, em outras localidades aqui, em outras farmácias, o meu já tinha tentado diversas vezes praticar o mesmo assalto.
2: Populares tentaram agredir o suspeito após a prisão, mas ele não chegou a ser ferido devido à intervenção dos policiais militares. O homem foi autuado em flagrante por roubo e já está à disposição da justiça. Roberta Coutinho, Rádio Jornal, Rádio Notícia.
1: Tá certo, Roberta Coutinho, obrigado pela informação. Olha, de um assalto a gente sai para outro. Eita, meu amigo, o negócio é sério. Tá aqui outra informação, assalto, invasão à empresa de engenharia na Imbiribeira, zona sul do Recife, por homem armado no intervalo inferior a 10 minutos, minha gente. Deixa prejuízo de cerca de R$ 25.000. Não é isso? Outra informação aí com Roberta Coutinho.
2: Um homem encapuzado e armado invadiu uma empresa de engenharia que fica no bairro da Ibiribeira, zona sul do Recife. Ele abordou um funcionário logo na entrada do escritório. Em seguida, ele rendeu outros empregados, passou por várias salas roubando notebooks, celulares e objetos pessoais dos funcionários. Um trabalhador que pediu para não ter a identidade revelada detalha o assalto e o momento que o criminoso obrigou outros empregados a deitarem no chão.
4: Quando eu cheguei, o portão ele estava aberto, né? Porque tinha um rapaz da internet fazendo serviço. Aí, na mesma hora, ele vem, aborda ele, já com capuz. Aí abordou esse e entrou. Ao eu der entrar, ele pegou um outro que estava lá dentro, abordou também e foi justamente no patrão, né? Chegou lá, abordou ele, pegou os pertences, os celulares, o notebook. Aí teve aquele alvoroço dentro da empresa e ele saiu correndo atrás de um, atrás de outro, para pegar celular, relógio, o que ele puder levar, dinheiro. Aí ele saiu colhendo, fazendo a catação mesmo. Quando eu vendo aquilo ali que entrei, quando fui entrar, ele pistolou também, levou os dois celulares que eu tinha.
2: Foi uma ação rápida com duração de menos de 6 minutos, mas que deixou um prejuízo superior de R$ 20.000.
4: Mais de 20, acho que uns R$ 25.000 ele levou.

0: o de iPhone, de tablet, e os dinheiro também, esse valor.
1: Com o susto, o proprietário da empresa, de 72 anos, se sentiu mal. Um funcionário cobra mais policiamento no bairro e revela que, por pouco, também não teve a moto roubada.
0: Policiamento nessa área aqui, que era para ter, não tem policiamento passando hora nenhuma. Antes desse assalto aqui, a gente deixa a moto aqui ao lado. Aí quando eu vinha com a Amarok, tinha um rapaz, dois rapazes, um botou como se fosse uma chave. Aí bateu e já ia torar, que ia ser rápido, né? Mas graças a Deus não aconteceu, eles saíram correndo e eu fiquei com a minha moto.
1: Em nota, a Polícia Civil de Pernambuco disse que registrou a ocorrência de roubo em um estabelecimento comercial no bairro da Ibiribeira, no Recife. As investigações foram instauradas e seguem até o esclarecimento do crime. Até agora, ninguém foi preso. Já a Polícia Militar diz que a área é atendida por rondas da PM, mas que vai reforçar o policiamento no local. Roberta Coutinho, Rádio Jornal, Rádio Notícia.
2: E aqui no WhatsApp da Rádio Jornal, é muita gente, não dá para atender todo mundo, né? E a gente continua dizendo que manda a sua mensagem por escrito, redigida, tá bom? Por áudio fica mais difícil. E tá aqui, ó, Manuel Filho, de Água Preta. Ah, Água Preta, gente boa de Água Preta, um abraço para vocês. É o Manuel Filho, que está ligado na Rádio Jornal o tempo todo. Obrigado pelo carinho da audiência. Tem mais aqui, ó. Eita, Feliz São João. Olha, rapaz, aqui ele está da terra dos artesãos, grandes artesãos, né? Tracunha aí, né? Grandes artistas aí do barro. Está aqui o Rafael de Tracunhaém, que está desejando a todos um Feliz São João. Rafael de Tracunhaém, um abraço para vocês aí, todos os artistas aí do barro, tá bom? Um abraço para todos vocês. Deixa eu ver se dá para atender mais gente aqui. Olha o São João aí, pronto, agora vamos embora, porque atrás vem gente cantando para você agora, uma dupla que está sendo homenageada em diversas cidades e também foi homenageada aqui no São João, aqui do Recife. Eu falo de Caju e Castanha.

0: Aí, Caju e Castanha pra você. E a hora certa são 5 horas e 41 minutos.
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0: Jornal do Comércio, a diferença é enorme. Datafolha, 59% dos brasileiros veem PCC.

0: e Comando Vermelho como grupos terroristas. Gilmar Mendes se volta contra pares do STF em discordância sobre a atuação de ministros. Bacamartes, minha gente, a história do tiro que deixou a guerra para anunciar a festa junina no Nordeste, melhor, né? E a Polícia Federal mira banco de Edir Macedo por replicar tática fraudulenta do Master. Tem mais. Brasil. Brasil vai com Neymar em busca da classificação em primeiro lugar. Destaque de capa da edição de hoje no seu Jornal do Comércio. Para saber, tem que ler o JC.
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0: Em destaque, Avenida Rio Branco, no bairro do Recife, e Sítio Trindade, em Casa Amarela, na Zona Norte, são os endereços hoje da programação junina da capital. E João Gomes, Márcia Felipe, Silvério Pessoa, Joyce Alane, Xande Avião, Luan Santana, Ivete Sangalo e Léo Santana agitam a noite de São João no interior de Pernambuco. Primo de Jesus Cristo, profeta, padroeiro das amizades e protetor dos enfermos, São João Batista é muito mais do que uma festa conhecida pela gastronomia e dança. E saiba se você faz parte dos mais de 9 milhões e meio de contribuintes contemplados no segundo lote de restituição do imposto de renda. Olha a seleção brasileira também destaque aqui, encarando a Escócia hoje à noite, horário local, em meio à expectativa da presença de Neymar e de olho no confronto entre Marrocos e Haiti. Tem mais para você, redator de plantão, 6 horas.
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0: Acordando você, desejando um feliz São João e a esperança do Hexa que não pode morrer no seu coração, tá bom? Bom, obrigado pelo carinho da audiência, terminou a voz do povo, mas você continua na Rádio Jornal agora com Bola de Primeira.
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0: Joga domingo, o Náutico enfrenta o Goiás. Outras informações com Letícia Carneiro.
4: Bom dia para você que está aqui ligado no Bola de Primeira. O Náutico segue a preparação no CT Wilson Campos na tarde de hoje, visando o duelo contra o Goiás. A partida que será válida pela 15ª rodada do Brasileirão e terá como palco o Estádio dos Aflitos neste domingo às 18h30 da noite. O Timbu que contará com o apoio da sua torcida para se recuperar do pior momento da sua temporada, no qual enfrentam a sequência de 4 jogos sem vencer, estando agora na 9ª colocação com 20 pontos somados. A equipe comandada pelos técnicos Hélio

0: e Guilherme dos Anjos têm nesta primeira parte de Série B 6 vitórias, 2 empates e 6 derrotas em 14 jogos, contando com um aproveitamento de 47%. O Timbu deve se manter com desfalques para a partida contra o Goiás. O centroavante Paulo Sérgio e também o lateral direito Arnaldo. O zagueiro Betão segue como dúvida e também o atacante Júnior Todinho. Agora vamos ouvir a palavra do técnico Hélio dos Anjos, destacando o centroavante Luiz Cláudio, joia da casa, que fez gol na sua estreia como profissional na derrota para o Vila Nova.
1: Olha, é engraçado, né, que aqueles críticos do futebol, que só vê o lado ruim do futebol, fala que essa competição, como fala de todas, né, competição, que o nível é muito baixo. O nível é alto, o trabalho é positivo de todas as equipes, a qualidade está aí, o mercado vai oferecer novas opções a partir do dia 20, todo mundo vai crescer, o Náutico precisa crescer em todos os sentidos, principalmente a grandeza da camisa, ela tem que ter nós temos que continuar representando e melhorando a representatividade dentro de jogo. Eu vejo um campeonato que todo mundo vai oscilar, dois, três, sem resultados, mas é um campeonato interessantíssimo. Eu acho que é nesse momento, a mudança de regulamento torna-se o campeonato mais interessante, porque o sonho de ir para o mata-mata, ele é válido dentro de qualquer circunstância. É assim nas ligas estrangeiras, e nós estamos fazendo aqui uma coisa muito positiva. Eu acredito muito na nossa equipe, eu acredito muito que nós temos condições de melhorar. Agora, vai ser incrível a melhora das equipes a partir desse momento, porque todo mundo começa a condicionar o jogo, a competição, e a janela abrindo, quem tem bala na agulha vai melhorar bastante.
0: Tá aí a palavra do técnico Hélio dos Anjos, falando aqui no Bola de Primeira. Bom dia!
2: Sem duelo contra o Paysandu no sábado, viu? Então, as informações com Leonardo Vasconcelos.
3: Bom dia para você que está acompanhando Bola de Primeira. Vamos atualizar as notícias do Santa Cruz, que faz hoje mais um treino no Arruda, visando o jogo de sábado diante do Paysandu na Curuzu pela 12ª rodada da Série C. Apesar da derrota em casa por 1-0 para o Ipiranga de Erechim no último sábado, a Cobra Coral foi beneficiada pelos resultados dos adversários diretos e permaneceu na 9ª colocação com 15 pontos. Apenas um ponto do Caxias, que é o 8º com 16. O próximo oponente é o 3º colocado com 20 pontos, Paysandu, que na última rodada ganhou do Maranhão fora de casa. O técnico Christian de Souza, que perdeu sua invencibilidade no comando na última rodada, terá 3 desfalques por suspensão: o zagueiro William Alves, o lateral esquerdo Alex Juan e o atacante Renato. Os 2 primeiros pelo 3º cartão amarelo e o último por um vermelho infantil, diga-se de passagem. Para substituir o xerifão William Alves, uma opção é Thiago Enes, com Eurico retornando para sua função de origem, mais centralizado na zaga. Outra opção é Jefferson Bahia e, nesse caso, o treinador manteria o esquema atual. Para a vaga de Alex Juan, não há muita dúvida, pois o substituto natural da posição é Zé Mário, que já foi titular do setor em algumas oportunidades. Já Renato, que foi bem prudente no lance da expulsão, é reserva e não dá dor de cabeça com a sua ausência. Com a falha bizarra do Thiago Coelho no gol do Ipiranga, Christian de Souza deixou claro que ninguém tem lugar cativo no time e que a disputa pela vaga na meta tricolor segue aberta. O técnico comentou sobre isso.
4: Não, nós não vamos execrar ninguém, eu não vou apontar culpados, não trabalho dessa forma. O Thiago é um jogador experiente, um goleiro experiente, vai saber passar pelo erro. O Gabriel fez um bom jogo lá em Brusque e a gente vai, ninguém tem lugar cativo, ninguém tem lugar fixo. A cada jogo a gente vai achar os 11 melhores para iniciar a partida, dentro de uma estratégia, de uma análise do adversário. E é dessa forma que eu vou fazer, até o final a gente vai trabalhar dessa forma. Eu chego em meio à competição, então eu tenho que ser muito estrategista, eu tenho que trabalhar de jogo a jogo. As estratégias, e é dessa forma que você acha os 11 ideais. Quem entra vai bem, fica. É dessa forma que eu trabalho, é muito simples. E a gente vai trabalhando, vai passando as sessões de treinamento, vai evoluindo. A gente mostrou hoje uma remobilização no segundo tempo bastante interessante. Nós conseguimos jogar dentro do campo adversário, teve coisas positivas também no segundo tempo. Infelizmente,

0: a gente não conseguiu ter o nosso gol para poder... Eu acredito que se a gente empata a partida, a gente chegaria até mesmo a virada. E é o jogo. O jogo é assim, dessa forma que funciona. A gente aprende com as derrotas, recupera e segunda-feira começa a trabalhar já pensando no Paysandu.
1: Tá aí as palavras do comandante Tricolor e essas são as informações do Santa Cruz aqui no Bola de Primeira.
2: Pronto, depois dos comerciais a gente volta para você no esporte e tem notícias da seleção brasileira.
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1: Joga domingo também contra o Fortaleza. Outras informações com o Alex Santos.
2: Muito bom dia para você que acompanha o Bola de Primeira. E o Esporte Clube do Recife segue se preparando para o compromisso do próximo domingo contra o Fortaleza, 6:30 da noite, lá no Castelão, no Ceará. Para essa partida, o técnico Márcio Goiano, ele ganha reforços considerados importantes, principalmente o retorno do atacante Cleison, que ficou afastado aí por 2 semanas, se recuperando de uma contusão. Ele, que estava sendo escalado como titular, volta a ficar à disposição do técnico Márcio Goiano. Uma outra opção para o comandante leonino é o atacante Zé Roberto, também voltando a trabalhar com bola, depois de um longo e tenebroso inverno no departamento médico. O atacante que pode ser bastante útil nessa sequência de jogos que o Sport tem pela frente. E com o fechamento da 14ª rodada, o Leão da Ilha do Retiro manteve-se na terceira colocação com 25 pontos conquistados. 3 a menos que o Vila Nova, que tem 28, e 1 a menos que o São Bernardo, que é o vice-líder, que tem 6 pontos. Não perdeu nenhuma posição, mas em contrapartida, os times que estavam atrás estão se aproximando do Sport. E o Leão, que tem 2 jogos seguidos fora de casa. Pega agora no domingo o Fortaleza e depois na outra semana o Criciúma lá em Santa Catarina. Porém, tem um detalhe, né? Baseando-se no retrospecto atual, o Sport é melhor jogando fora de casa do que na Ilha do Retiro. Isso levando-se em conta a questão de resultados. Para se ter uma ideia, jogando na Ilha do Retiro foram 3 vitórias, 4 empates e 1 derrota. Jogando fora de casa, 3 vitórias e 3 empates. Isso significa dizer que, jogando fora da Ilha do Retiro, distante aqui do Recife, o Sport ainda está invicto na competição, não perdeu para ninguém. E vamos ouvir o atacante Cleison, ele que está voltando e muito feliz com esse retorno aos gramados.
3: É, feliz, cara. Agradecer primeiramente a Deus, né, por essa recuperação, rapaziada do DM ali, que me ajudou bastante. Acho que agora é reintegrar o grupo, é voltar forte, focado. É, a gente começou a semana já ontem, focado no Fortaleza, para que a gente possa fazer um bom jogo fora de casa e voltar a vencer, que é o objetivo do nosso grupo, nosso elenco, e se manter na parte da tabela, que a gente sabe que é muito importante.
2: E o Cleison aproveita para falar do bom retrospecto que o Sport tem jogando fora de casa. Até agora, 6 jogos, 3 vitórias e 3 empates.
3: Sim, com certeza. A gente sabe que a gente vem plantando, a nossa força. A gente tem conseguido fazer bons jogos fora de casa e espero que isso se mantenha, que a gente possa ir para lá muito focado, fazer o que a gente vai trabalhar na semana, o professor pedir para, como eu disse, fazer um bom jogo fora de casa e, se Deus quiser, voltar com os 3 pontos, que vai ser muito importante pra gente.
2: E o Sport que segue mantendo contato referente a reforços, né? Um goleiro, um zagueiro, 2 meias e 1 atacante estão na mira do Leão da Ilha do Retiro. Nomes como Dadá Belmonte, do CRB, e o Alex Bruno, do Asa de Arapiraca, ressoam fortes nos bastidores leoninos.

0: inquilinos, mas a diretoria insiste em dizer que foram apenas feitas sondagens e não propostas oficiais. Leões que voltam a trabalhar nesta quarta-feira com foco principalmente nesse primeiro momento no jogo contra o Algoz rubro-negro desse ano, que é o Fortaleza, lá no Ceará. Destaques do esporte para o Bola de Primeira. Bom dia.
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0: Neymar, expectativa em Neymar. Outras informações, seleção brasileira, Igor Moura.
1: Valeu, bom dia, forte abraço para você e para todo mundo ligado aqui nesse Bola de Primeira. Seleção brasileira desde ontem aqui em Miami, devidamente concentrada para o duelo diante da Escócia hoje, 18 horas, horário local, 7 da noite, horário de Brasília, jogo com transmissão do SBT, da TV Jornal, com narração de Galvão Bueno. A seleção brasileira buscando uma vitória, se possível, uma diferença interessante de gols diante do bom time escocês, e isso para dificultar ainda mais a vida de Marrocos no duelo simultâneo em Atlanta diante da seleção do Haiti. Haiti já eliminado, né? Se Marrocos conseguir uma goleada um pouco mais pesada para cima do Haiti, aí vai forçar o Brasil a fazer um bom resultado, um resultado expressivo sobre a Escócia, se a seleção quiser terminar na primeira colocação e permanecer nos Estados Unidos para jogar em Houston contra ou suecos ou japoneses. Pelo menos essa é a tendência do grupo F. Se terminar em segundo, aí vai para o plano B da logística da CBF, tendo que ir ao México para enfrentar provavelmente a boa seleção holandesa. Neymar treinou normalmente e depois de quase 3 anos será opção para a camisa amarelinha. Neymar, que se machucou em outubro de 23, uma lesão muito grave contra o Uruguai em Montevideo, e de lá para cá é a primeira vez que o Neymar surge como opção para a seleção. O Alisson, que tinha sido poupado do treinamento de segunda-feira fazendo trabalhos específicos, questão de desgaste mesmo, incômodo, treinou normalmente ontem e continua na meta titular da seleção. Outro detalhe, o Ancelotti não adiantou ainda quem vai jogar no lugar do lesionado Rafinha, e isso só uma hora antes do jogo hoje a gente vai descobrir. Luiz Henrique, Rayan, que é o favorito, o próprio Endrick e também o Martinelli são as 4 opções que tem o técnico italiano. Hoje, 7 da noite, horário de Brasília, tem Brasil e Escócia, fechando a fase de grupos desse Mundial. São as últimas da seleção aqui, direto dos Estados Unidos. É esse Bola de Primeira. Bom dia.
0: Pronto, minha gente, terminou Bola de Primeira, mas você continua aqui na Rádio Jornal agora com o redator de plantão.
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0: Olá, muito bom dia. 6h04 em Pernambuco. Hoje é quarta-feira, dia 24 de junho de 2026, dia de São João. Seja muito bem-vindo, seja muito bem-vinda. A partir de agora tem mais uma edição do programa Hora da Justa. O Givanildo Silveira chega em instantes, viu? Para assumir aqui o controle do programa, a gente faz a abertura inicial do programa Hora da Justa e já Givanildo Silveira vai estar por aqui. Eu estou no ar com a produção técnica de Givaldo Júnior. Estamos ao vivo a partir de agora para a Rádio Jornal de Caruaru, FM 91.3, a Rádio Jornal de Pesqueira, FM 90.9. Vamos trazer sempre as principais notícias das últimas 24 horas do mundo da segurança pública. Tudo aquilo que aconteceu, os assuntos mais estarrecedores e mais relevantes com relação à segurança pública, a gente sempre trata aqui no programa Hora da Justa, programa de maior credibilidade da Rádio Difusão Pernambucana. 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Bom dia, boa tarde, boa noite. Para você que está nos acompanhando, é sempre um prazer poder contar com a sua audiência. 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
0: 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Antes da gente trazer...

0: Aqui as principais manchetes do programa. Deixa-me trazer informações com relação à previsão do tempo para hoje aqui na nossa região. Caruaru tem neste momento céu nublado, chuva esparsa, a temperatura é de 19 graus e a máxima hoje será de 29 graus com possibilidade de chuva nesta manhã e no período da tarde céu nublado. Pesqueira tem agora temperatura de 19 graus, céu nublado, a máxima hoje será de 30 graus e pelo menos o que está dizendo aqui o IMET é que não tem previsão para chover no município de Pesqueira, tá gente? Então hoje não deverá chover em Pesqueira e se chover, aquela chuva mais fraca em áreas isoladas. É isso, vamos agora trazer as principais notícias da edição de hoje, aqui da Hora da Justa.
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0: Daqui a pouco, aqui no programa Hora da Justa, a gente fala sobre um detento monitorado por tornozeleira eletrônica que foi executado dentro de uma padaria na cidade de Cupira. Homem foi morto com tiros na cabeça e pescoço em Jaboatão dos Guararapes. Vendedor de milho é assassinado a tiros na Casa Amarela, no bairro Casa Amarela, no Recife. Daqui a pouco também a gente fala sobre um homem que foi preso em flagrante após ameaçar matar o próprio pai. Olha só que situação, ele ameaçou e matou o próprio pai e mantê-lo sob ameaça com faca em Jupira. A gente vai entender a história já aqui no programa Hora da Justa. Daqui a pouco também a gente fala sobre um professor, o professor Márcio, que tem projetos aprovados em Garanhuns. Idoso e adolescente são executados a tiros na zona rural de Itambé. Os detalhes são também daqui a pouco. Homem foi assassinado a tiros no centro do município de Catende. Ciclista de 20 anos morre após ser atropelada na BR-101 em Água Preta. A gente fala também sobre o homicídio que aconteceu na cidade de Caruaru. São dois homicídios, um no Luiz Bezerra Torres e o outro no bairro Santa Rosa. Dois homicídios registrados na cidade de Caruaru. A gente vai estar trazendo detalhes já também aqui dentro da nossa programação. Dupla é presa após furto à residência e apreensão de drogas em São Bento do Una. Polícia Militar apreende arma e drogas durante ação contra o tráfico em Itambé. Daqui a pouco também a gente fala sobre uma apreensão de armas, munições e maconha durante uma ação policial em Belo Jardim. Também daqui a pouco, aqui no programa, a gente fala sobre o seguinte, viu? Um homem que foi morto a tiros no bairro Baixa Verde, em Catende. É o mundo da segurança pública sempre com muitos assuntos. Operação da PM termina com dois mortos e apreensão de pistola, revólver e drogas em Palmares. São alguns dos assuntos que vamos tratar neste feriado de São João aqui no programa Hora da Justa. Fica aqui comigo, fica aqui com a gente porque o programa só está começando. Música.

0: Ok, às 6 horas, 10 minutos, 6 e 10. Deixa eu trazer aqui também as notícias que estão repercutindo nos sites e blogs e também nas redes sociais. A gente sempre faz um filtro, sempre que eu estou aqui no programa Hora da Justa, eu gosto de trazer essas informações logo cedo para atualizar o nosso ouvinte também. Tem aqui falando sobre o São João do Alto do Moura, viu? O tradicional polo do Alto do Moura é o grande destaque desta quarta-feira, dia de São João, atraindo moradores e turistas para aproveitar o forró e a cultura local na capital do Agreste. Também aqui mais um destaque para a gente trazer para você que está nos acompanhando. Acidente fatal na BR-104. Um motociclista morreu após uma colisão envolvendo uma carreta e um carro na BR-104. O trânsito ficou complicado no local e aí a Polícia Rodoviária Federal teve que fazer um bloqueio parcial, né, por conta deste sinistro. Segurança Pública. A cidade registrou um fim de semana violento com ocorrências de homicídio sob investigação da Polícia Civil, movimentando noticiário policial local. E turismo consolidado. Caruaru segue em evidência ao figurar mais uma vez no mapa do turismo brasileiro, reforçando sua posição como realizadora do maior e melhor São João do mundo. São alguns assuntos, alguns destaques nos sites, blogs e redes sociais. A gente trazendo aqui esse filtro. A produção da Supermanhã, que chega cedo, já trouxe para a gente essas primeiras informações para que a gente possa adiantar para você já se atualizar na manhã desta quarta-feira. 6 horas, 12 minutos. Olha, nós vamos agora até a área de Santa Cruz do Capibaribe. Teve um homem, né, Givaldo, que acabou... Estava furtando, né? A população foi e linchou esse cara, foi. Mas, rapaz... Ele foi detido pela população, O povo não aguenta mais. O povo não gosta de bandido. E aí ele foi furtar, a população foi e deteve esse cara, né, esse bandido, para que até a chegada das autoridades de segurança pública, vamos saber toda a história com Ademilton Silva.
1: A equipe da Guarda Municipal de Santa Cruz de Capibaribe está apresentando o Bruno da Silva Ferreira aqui na delegacia de Santa Cruz de Capibaribe. Ele que chegou a tentar furtar, ou melhor, estava furtando uma motocicleta Honda XRE300 ali na rua Vanderbilt Dias Bezerra, no bairro Bela Vista. Nesse momento eu me encontro ao lado do subinspetor Martins e ele traz detalhes como se deu essa situação. Nosso cumprimento, bom dia.
2: Bom dia. Esse Bruno estava tentando furtar essa moto, na verdade ele já estava bastante adiantado, né, com o propósito dele, que era furtar a moto. Quando populares visualizaram aquela atitude estranha dele empurrando uma moto, e próximo ao fabrico, perguntaram se tinha alguém ali com uma moto 300, tinha um rapaz empurrando uma moto 300, e aí o proprietário disse, não, eu tenho uma 300. Quando ele olhou, ele percebeu que era a moto dele que estava faltando ali, e foram até o local onde esse Bruno se encontrava, que a moto estava travada, ele tentando empurrar ela, mesmo ela estando travada, e aí agrediram ele, né, pegaram a moto de volta, e mais populares ali agrediram. Quando a gente chegou no local, ele já estava imobilizado, sangrando assim no rosto. A gente perguntou quem seria as pessoas que teriam feito essa situação com ele, mas aí, infelizmente, a gente não conseguiu identificar. Conduzimos as partes para a delegacia e está sendo apresentado aqui para que seja tomada as medidas cabíveis.
1: Ele chega a relatar o que foi efetivo no momento que é questionado?
2: Ele falou, não, eu peguei que era para levar para soldar o descanso da moto e tal, mas assim, a moto está toda tranquila, não tem nenhuma alteração na moto. Ele, de fato, ele estava tentando furtar para vender, a gente percebe que ele tem algum problema ou psicológico ou com droga, coisa do tipo. A gente só pode saber isso aí, se é psicológico ou não, com um laudo médico, mas enfim. O fato é que ele estava tentando furtar a moto e só não concluiu porque a população pegou ele.
1: Ou seja, né, ele ainda ia levando a motocicleta, inclusive uma motocicleta bastante pesada para o indivíduo sozinho sair arrastando.
2: E uma estatura dele magra, né, um rapaz magro. Mas assim, tentando empurrar essa moto, ela travada com a maior dificuldade, mas insistindo em furtar, né? Só não foi possível porque a população conseguiu contê-lo e o proprietário conseguiu recuperar esse veículo que estava sendo furtado pelo mesmo.
1: Foi observado no sistema se ele já tem alguma passagem pela polícia ou a primeira vez?
2: Bom, ele fala que já foi conduzido para a delegacia por questão de acusar ele de roubo, mas ele não tinha roubado, aí foi ouvido e foi liberado, né? Aqui a gente não conseguiu nada registrado. Ele não está respondendo a nenhum processo. Até agora a gente não conseguiu identificar. Mas esse vai ser o primeiro, né? De que vai estar sendo registrado e com certeza ele será atuado em flagrante.
1: Ou seja, né, a gente observa em Santa Cruz de Cabaribe que nos últimos dias vem acontecendo vários crimes, né, tanto de furto como de assalto, mas as forças de segurança estão nas ruas, estão tentando combater para ver se tira os indivíduos de circulação, porque quanto mais trabalha que tira, mais aparece.
2: É verdade, são vários furtos e assaltos, também são várias prisões, né? A gente vê aí que o trabalho da Guarda Municipal não tem parado, é um trabalho incansável. A gente tem recuperado vários veículos que são furtados com menos de uma hora, a gente consegue recuperar, a gente vem trabalhando intensamente nessa parte, né? Prendendo vários meliantes aí. Agora, infelizmente, a gente percebe que muitas vezes a lei não ajuda. A gente consegue prender, traz para a delegacia, as forças policiais fazem a parte dele, mas aí tem o benefício da lei. Né? E aí a gente tem que, infelizmente, lidar com essa realidade.
1: A população sempre relata em redes sociais ou até mesmo em programas de rádio, grupos de WhatsApp, né, que a polícia e a Guarda Municipal enxuga gelo, porém é um trabalho que é incansável, né, Martins?
2: É verdade, a gente não pode esmurecer com essa realidade que a gente vive com ela. A gente tem que continuar trabalhando, até porque se a gente cruzar os braços, se está ruim, vai ficar pior. A gente sabe que a Guarda Municipal aqui em Santa Cruz, ela trabalha de uma forma

muito, muito eficaz, né, na questão do combate à criminalidade. A Guarda Municipal junto com a Polícia Militar vem trabalhando, trazendo resultado, gerando números, mas é prendendo um, criando dois, né, porque eles sentem que tem o apoio

0: gente traz pessoas que cometeram assalto, a questão da violência doméstica com relação à Maria da Penha, a gente tem trabalhado e tem trazido essas pessoas para responder na justiça. E é com a justiça daqui para frente é quem vai decidir o destino deles.
1: A autoridade policial já relatou os procedimentos que serão tomados a partir de agora?
0: A gente fez o traumatológico, estamos concluindo aqui o BO, possivelmente vai ser autuado em flagrante, porque a gente pegou ele no ato do consumado, né? O furto. Está aqui a vítima, está aqui o material e os testemunhas. Então, vai ser feita a parte do judiciário e aí a justiça é quem vai decidir se ele permanece ou não na doença de custódia, se ele for cambiado para lá em liberdade ou vai responder ou fica preso, né?
1: Qual o efetivo presente na ocorrência?
0: É o inspetor Araújo, subinspetor Magalhães, subinspetor Martins e GCM Barbosa.
1: Estas são as palavras do subinspetor Martins, da Guarda Municipal de Santa Cruz de Cabaribe, onde relatou para a gente a respeito dessa ocorrência apresentada na delegacia e agora ficou à disposição da autoridade policial. Com informações, Ademilton Silva.
2: Valeu, muito obrigado pelas informações, Ademilton Silva. O povo tá de saco cheio. O povo, quando pega bandido, olha que esse aí se livrou, viu? Porque o povo segurou, esperou a polícia chegar. Tem gente que não faz isso não, viu? Mas você deixa pra lá. Vamos embora. 6h19, tem intervalo e a gente volta já já.
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3: Valeu, muito obrigado, Givaldo Júnior. 6 horas e 24 minutos e de volta com o programa Hora da Justa. A gente estava falando agora há pouco sobre Santa Cruz do Caparibe. O homem estava furtando, foi detido pela população, mas aconteceu um caso que foi pior no Recife. Um homem de 35 anos só foi preso em flagrante durante um roubo a um ônibus no bairro de Setúbal, na zona sul do Recife. Segundo a Polícia Militar, o suspeito foi contido e agredido pela população. Eu disse que isso foi pior? Ele foi contido e agredido pela população até a chegada de policiais do 19º Batalhão. Por meio de nota, a corporação informou que o homem foi levado para um hospital, onde recebeu atendimento médico e segue custodiado. Com a identidade dele e o nome da unidade de saúde não foram divulgados, não foi possível saber seu estado de saúde. De acordo com a PM, uma arma branca utilizada no crime foi apreendida. É, rapaz, a Urbana PE, que representa as empresas de ônibus do estado, informou que o motorista não foi agredido durante a ação. Ainda segundo a PM, a ocorrência foi registrada na central de plantões da capital, no bairro Campo Grande, zona norte do Recife. Em nota, a Polícia Civil informou que, após os procedimentos administrativos, o suspeito será encaminhado para a audiência de custódia e ficará à disposição da Justiça. Nesse caso foi pior, foi roubar o ônibus. A população foi, segurou e agrediu esse suspeito, nessa pessoa que não tem o que fazer, né? É um vagabundo que não tem o que fazer. Ó, tem outra situação que aconteceu, que é a seguinte. Um homem de 28 anos foi assassinado a tiros no bairro Novo Horizonte, em Cupira. A vítima foi identificada como Hércules Júlio da Silva Santos, que, segundo a polícia, era detento do sistema prisional e utilizava tornozeleira eletrônica. O homicídio aconteceu ontem à tarde. De acordo com informações repassadas por moradores, o indivíduo se aproximou da padaria onde Hércules estava e efetuou diversos disparos de arma de fogo. Mesmo ferido, a vítima ainda tentou correr para o interior do imóvel, mas caiu e foi atingida por novos tiros, morrendo no local. Após a execução, o autor do crime fugiu rapidamente e não foi localizado. Com a chegada das equipes policiais, foram encontradas ao lado do corpo cápsulas de munição calibre 45, que serão periciadas e poderão auxiliar nas investigações. Durante a perícia realizada no cadáver, os policiais localizaram no bolso da vítima 51 porções de uma substância semelhante à cocaína, material que foi apreendido para análise. O corpo foi encaminhado para o IML, enquanto a Polícia Civil instaurou um inquérito para apurar a autoria e a motivação deste homicídio. 6 horas e 27 minutos. E teve um acidente gravíssimo que aconteceu em Agrestina. Eu estava acompanhando a repercussão, minha gente, e um acidente muito triste, muito grave, aconteceu justamente em Agrestina, deixando uma pessoa lamentavelmente morta. Uma situação muito triste. Eu estava realmente...

0: vendo nas redes sociais toda a repercussão e uma situação lamentável. A gente tem todos os detalhes com relação a esse sinistro, esse acidente com vítima fatal, com Josival Ricardo.
1: O sinistro aconteceu por volta do meio-dia desta terça-feira, aqui no sítio Riacho do Peixe, na área rural de Agrestina. Um motociclista acabou morrendo na hora. A moto envolvida no acidente foi essa aqui. Segundo informações da Polícia Rodoviária Federal, o motociclista estava seguindo sentido Caruaru e o caminhão e a Doblô, que se envolveram num sinistro, seguiam sentido Agrestina. As informações da Polícia Rodoviária Federal é que aquele caminhão, baú, ele estava seguindo para a fazenda do proprietário. Estava, inclusive, sendo dirigido por um funcionário. E o que acontece? No momento em que ele iria pegar a via local, o acesso à área rural, que fica nessas imediações, ele não teria acessado o acostamento. Da pista de rolamento mesmo, ele foi fazer a manobra. O motociclista foi arremessado para o outro lado da BR, está coberto com aquele tecido escuro, e a Polícia Rodoviária Federal está fazendo o isolamento da área, controlando o tráfego de veículos. Até o momento, o condutor da moto não foi identificado. Ninguém que conhecesse ou conhecia o homem, compareceu aqui ao local do acidente. O motorista do caminhão permaneceu no local, o motorista da Doblô também, né, inclusive agora tentando organizar o veículo com muitas avarias na frente, e a Polícia Rodoviária Federal permanece aqui no local. O Esdras Micael Santos é de Caruaru e estava conduzindo o veículo Doblô. Seu Esdras, o senhor estava pouco atrás do caminhão.
2: É, eu vim atrás do caminhão e quando eu vi foi a moto batendo no caminhão e ela saiu se arrastando, já bateu no meu pneu já, mas aí já tinha tido a batida já com o caminhão, o motoqueiro já estava no chão já, entendeu?
1: O susto foi grande.
2: Foi grande, rapaz, fiquei aperreado.
1: Inclusive, seu veículo sofreu muitas avarias e, infelizmente, o motociclista acabou não resistindo.
2: É, foi infelizmente, né? Foi
1: fatal. A Polícia Rodoviária Federal disse que o condutor do caminhão, na hora de acessar a estrada rural, ele não teria parado no acostamento. Teria sido um dos motivos também do senhor sofrer essa colisão?
2: É, porque se ele tivesse parado, eu tinha passado, o motoqueiro tinha passado e estava tudo tranquilo, né?
1: Infelizmente não houve tempo nenhum de tentar evitar, de frear, praticamente nada.
2: É, não, porque a pista molhada, a gente pisa, mas o carro vai embora.
1: O senhor estava seguindo para onde?
2: É, sentido Cupira, a Cristina.
1: Estava trabalho?
2: É, trabalho.
1: Estava sozinho no carro?
2: Estava sozinho.
1: O senhor não sofreu nenhum ferimento?
2: Não, graças a Deus não. Tudo tranquilo.
1: O veículo teve a frente praticamente destruída.
2: É, foi sim. Mas estamos aí.
1: Aí, gente, esse é o seu Esdras, né, que mesmo com todo o desespero, com todo o nervosismo, nos atendeu. E aqui, José, então deixa eu mostrar aqui a situação do veículo Doblô. Foi nessa parte, né, seu Esdras, onde colidiu a moto, olha, nessa parte aqui da Doblô, avarias também. Na parte de baixo, cano do escape para ele, cano de escape para ele. Um susto, a porta do outro lado também do passageiro com avarias. E infelizmente, o motociclista não resistiu aos ferimentos. A polícia está no local aguardando a chegada do IC.

0: Pois é, muito obrigado pelas informações, Josival Ricardo. Grave acidente, né? Que tristeza, viu? Meus sentimentos aos familiares e amigos. É, lamentavelmente, né? Esse acidente aconteceu e isso realmente chamou muita atenção de ontem para hoje. Bom, às 6 horas e 32 minutos, um homem foi assassinado a tiros no bairro Baixa Verde, em Catende, na Mata Sul de Pernambuco. A polícia militar foi acionada para averiguar uma ocorrência de disparos de arma de fogo e, ao chegar no local, encontrou o Tiago Ferreira Alves da Silva, de 25 anos, já sem vida. De acordo com a polícia, a vítima possuía várias passagens por tráfico de drogas. Familiares informaram que não sabem a motivação nem a autoria do crime. Equipes da Polícia Civil e do Instituto de Criminalística realizaram os procedimentos de praxe. O corpo foi encaminhado ao IML de Palmares. Por falar em Palmares, gente, teve uma operação, viu? Uma operação da Polícia Militar que resultou na morte de Israildo de Souza Matigas, de 31 anos, e Demétrios Henrique Lourenço da Silva, de 32 anos, após uma troca de tiros na localidade de Japaranduba, em Palmares. Segundo a PM, equipes receberam informações de que integrantes de uma organização criminosa estariam transportando armas e drogas em um Toyota Corolla Prata pela PE-126. Durante a abordagem, os ocupantes do banco traseiro teriam atirado contra os policiais, que reagiram. Os dois suspeitos foram socorridos ao Hospital de Palmares, o Hospital Regional, mas não resistiram aos ferimentos. Na ação, foram apreendidos uma pistola Taurus G2C calibre 9mm, um revólver calibre 38, 150 munições, 6 carregadores de pistola, cerca de 95 gramas de maconha, uma porção de cocaína, 2 celulares, o veículo utilizado pelo grupo, além de luvas, balaclava e coldres. O motorista do carro foi conduzido à Delegacia de Polícia Civil de Palmares, juntamente com todo o material apreendido. E aconteceu um caso muito curioso na cidade do Recife. Uma pessoa foi presa roubando moto, mas quando foi fugir, bateu na viatura. A gente vai trazer os detalhes agora com Emerson Pereira.
1: Bom dia pra você. Deixa eu te falar sobre a prisão desse homem. Ele tem 28 anos, afoito, viu? Tinha acabado de roubar a moto, mas o olhar atento dos policiais do 11º Batalhão foi indispensável para conseguir prender esse indivíduo. Ele tentou fugir da forma que podia, tentou escapar de moto, depois tentou ali, quando bateu na viatura, pulou da moto, tentou correr, mas acabou sendo capturado. É sobre isso que eu vou conversar ao vivo com o Tenente Santos Júnior, aqui do 11º Batalhão. Tenente, antes de tudo, parabéns pelo trabalho da equipe, mais uma prisão importante. Esse homem, ele tinha roubado quem? Foi um homem ali que trabalhava por aplicativo, ele estava rodando na moto dele particular? Como foi essa situação? Um ótimo dia para o senhor.
2: Bom dia. Então, nossa equipe policial, ali nas proximidades da Praça Jornal do Comércio, foi acionado por populares após a prática de um roubo de um veículo duas rodas. De imediato, nossa equipe policial continuou em rondas, a fim de capturar o indivíduo com as características até então repassadas por populares. Indivíduo esse, a qual foi localizado logo após pelo nosso efetivo, a qual foi dado voz de prisão e o indivíduo, em desobediência, evadiu-se, certo? Inicialmente com motocicleta, vindo a cair, como já dito aí, iniciando sua fuga a pé. Mais à frente, o indivíduo foi localizado e capturado, juntamente com a arma a qual estava em sua posse. De imediato, as vítimas reconheceram o indivíduo, afirmando como autor do fato, como autor do indivíduo ao qual praticou o roubo, a qual subtraiu o bem, no caso a motocicleta, certo? Afirmando que o indivíduo agiu com bastante violência para a subtração do bem. Após a prisão, o indivíduo confessou que era reincidente, certo? E que havia sido rompido, que havia tido rompido a tornozeleira eletrônica a qual estava contigo. De imediato, conduzimos para a unidade hospitalar, a fim de atendimento médico, e logo após a delegacia para adoção das medidas cabíveis.
1: Tenente, e durante esse percurso, ele chegava a ameaçar, inclusive, a equipe, e a dizer que nem estava aí, não ia acontecer nada, porque já foi preso uma vez, rompeu a tornozeleira. É como se ele já tivesse acostumado a essa vida de bandidagem.
2: Isso, exatamente. Vale ressaltar que se trata de um indivíduo com vasta ficha criminal, certo? Vasta ficha criminal, e o indivíduo a todo tempo ameaçando o efetivo policial. E além disso, as próprias vítimas afirmaram que o indivíduo agiu com bastante violência, com bastante truculência, certo? Então, com isso, vale ressaltar que a rápida ação da nossa equipe policial aqui do 11 BPM garantiu a prisão de um indivíduo com vasta ficha criminal, altamente perigoso, juntamente com a recuperação do veículo subtraído, que foi a motocicleta, além disso, a arma que estava em sua posse, sendo assim, portanto, retirando mais uma arma de circulação.
1: Resta saber agora por quanto tempo mais esse homem vai ficar preso, porque já estava preso antes, saiu em liberdade condicional, rompeu a tornozeleira eletrônica e fez o quê? Voltou a praticar crimes. Mas agora foi capturado novamente, dessa vez pela equipe do 11º Batalhão. Tenente, muito obrigado pelas informações. Eu volto com você no estúdio.
0: Pronto, é isso. Muito obrigado, Emerson Pereira. 6:38. Você tem intervalo, né, Givaldo? Vamos ao intervalo, a gente volta já já. E daqui a pouco o Givanildo Silveira deve chegar por aqui, né? A gente espera, né? 6:38.

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0: Muito bem, às 6 horas e 43 minutos, de volta com o programa Hora da Justa, na edição desta quarta-feira, 24 de junho de 2026, é feriado, dia de São João. A gente tá por aqui, tá? Eu tô ao lado aqui do Givaldo Júnior, estamos se comunicando, levando as informações da área policial. Olha, teve uma situação que aconteceu em uma escola de referência no município de Garanhuns, uma situação de abuso sexual, viu, gente? Preste atenção na história. O Ministério Público de Pernambuco está investigando denúncias de abuso sexual contra ex-alunas da Escola de Referência em Ensino Médio, Henrique Dias, em Garanhuns. O principal investigado trabalhava na unidade de ensino como professor na época dos fatos e agora estaria ocupando o cargo de diretor. A investigação começou após uma denúncia feita em abril deste ano à ouvidoria do Ministério Público de Pernambuco. Segundo o relato que consta em procedimento do MPPE, os casos teriam ocorrido no fim de 2021. Uma das supostas vítimas, que era aluna da escola na época, teria sofrido assédios e abusos praticados pelo investigado. De acordo com o documento, a denúncia afirma que a estudante foi manipulada e coagida pelo suspeito que teria se aproveitado de um momento de vulnerabilidade para cometer os abusos. O Ministério Público também apura a informação de que outras alunas da escola podem ter sido vítimas do mesmo homem. A denúncia aponta ainda que a instituição teria recebido relatos sobre a situação na época, mas aqui o investigado teria apenas sido transferido de função. Diante das informações recebidas, o Ministério Público de Pernambuco determinou a realização de novas investigações e quer ouvir a principal vítima citada na denúncia para reunir mais detalhes e possíveis provas sobre o caso. A Secretaria de Educação de Pernambuco informou que ainda não foi oficialmente comunicada sobre o caso, mas afirmou que vai adotar as medidas necessárias assim que tiver acesso às informações. A pasta também declarou que repudia qualquer forma de violência e que está à disposição para colaborar com as investigações. A reportagem não conseguiu contato com a defesa do investigado e nem com a Polícia Civil até a última atualização desta matéria. Então tá aí, nesse processo de investigação, esse trabalho de investigação que a gente vai acompanhando também, né, sobre um possível caso de estupro, aliás, de abuso sexual, né, cometido nessa escola, a Escola de Referência em Ensino Médio, EREM, Henrique Dias, em Garanhuns. Olha, teve um assassinato que aconteceu, a gente vai falar sobre o primeiro homicídio que aconteceu ontem em Caruaru. Uma mulher usando tornozeleira eletrônica foi morta dentro de casa. A imagem também é muito forte, viu? Imagens que circulam pelas redes sociais. Essa mulher estava com a tornozeleira eletrônica e foi assassinada. Os detalhes, e foi no Santa Rosa, né, Givaldo? O homicídio aconteceu no Santa Rosa. Nós vamos ouvir o repórter Furão, Reginaldo Souza, conversando com o delegado.
1: Exatamente, lamentamos início da tarde desta terça-feira, bairro do Santa Rosa, acontecendo esse crime de morte. A vítima, identificada por Jéssica Tainara Silva Lipa, ela que foi assassinada no interior dessa residência. Até o momento se sabe quem, também a motivação desse crime. Ela morava nesse local, nesta rua, onde aconteceu o crime, rua Aureliano de Góes. No local, a Polícia Militar e também a equipe da Polícia Civil. A mulher foi executada com disparos de arma de fogo, pegando na altura da cabeça, por sinal, dentro dessa residência, onde ela residia. Em relação à mesma, a informação é de que ela já sofreu uma tentativa de homicídio e no dia de hoje foi assassinada com esses disparos de arma de fogo. Até o momento são poucas informações, mas a gente traz aqui no programa a participação do delegado doutor Eric Costa, que fala com relação a esse crime na tarde desta terça-feira aqui na cidade. Doutor Eric, no local desse crime, aqui no bairro do Santa Rosa, infelizmente, começando a tarde, terça-feira, mulher sendo assassinada, doutor.
2: Ela, infelizmente, acabou sendo morta dentro da residência. Tudo indica que um elemento ou mais, a gente precisa ainda chegar a essa informação. Acabou entrando dentro da residência, efetuou alguns disparos, atingiu ela na região da cabeça e ela veio a óbito dentro da residência.
1: Doutor, informação de que a mesma já, contra ela, já tentaram matar ela de outra vez, tentativa de homicídio?
2: Infelizmente sim, ela já foi vítima de uma tentativa de homicídio. Ela é egressa do sistema prisional, ela acabou sendo presa por tráfico de drogas, estava utilizando de tornozeleira eletrônica, né? Ela foi presa e foi posta em liberdade sob condição de usar essa tornozeleira, né, em prisão domiciliar. Mas infelizmente acabou ainda continuando, pelo que dá a se entender, na prática do tráfico de drogas ali na região e acabou sendo morta.
3: O doutor era, por sinal, se encontrava de tornozeleira eletrônica, né?
2: É, usava tornozeleira eletrônica, né, por conta dessa liberdade condicional que ela recebeu quando da prisão dela por tráfico de drogas. Mas agora vamos trabalhar no sentido de tentar identificar se isso tem relação ou não com o crime, possíveis autores e também possíveis motivação.
3: Comentado no local de que já teve um irmão assassinado. Chegou para o senhor?
2: Ela teve já a situação de violência na família. Nós não conseguimos muita informação ali de vizinhos e nem de parentes que não quiseram ajudar muito na investigação, mas a polícia tem os seus métodos de trabalhar, a gente vai trabalhar no decorrer dessa semana para tentar identificar aí alguns elementos que possam elucidar o fato.
3: Local bastante movimentado, início da tarde, quem tem informação que ajuda a polícia, né?
2: Isso, nós pedimos que a população continue ajudando a polícia, né, prestando informações, usando o Disque Denúncia, né, que é um programa aí muito importante para que a gente mantenha, né, a segurança pública aqui na cidade, que a população continue utilizando esse serviço, preste também informações através de um policial de confiança, né, sempre ajude a Polícia Civil fornecendo câmeras de segurança em locais de crime para que a gente possa, né, utilizar isso também dentro do inquérito. Então tudo isso é muito importante, a gente continua contando com o apoio da população.
3: Doutor Eric, a gente se encontra aqui no bairro de Santa Rosa, mas a informação que está chegando, informação de um homicídio também já em outro local, no residencial Luiz Bezerra Torres, né?
2: Isso, aí vamos para o local para poder fazer essa investigação também, esse local de crime, junto com a equipe do IC.
3: Portanto, aí conversei aqui com o delegado doutor Eric Costa em relação a esse homicídio, início da tarde desta terça-feira aqui na cidade de Caruaru, bairro do Santa Rosa. A vítima foi identificada por nome de Jéssica Tainara Silva Lipa, ela com 25 anos. Esse crime aconteceu aqui na rua Aureliano de Góis. É com você.
0: Tá certo, muito obrigado pelas informações, Reginaldo Souza. E é lamentável, né? Uma jovem, 26 anos, envolvida, né, nesse mundo da criminalidade, estava respondendo ao processo, né? É egressa do sistema prisional, estava respondendo o processo em liberdade com a tornozeleira eletrônica, mas permanecia nesse lamentável mundo, né, sombrio mundo do crime. E aí não tem outra, infelizmente, ela foi assassinada dentro de casa. Lamentavelmente. A Jéssica Tainara da Silva Lira, de 26 anos. Bom, 6 horas 51 minutos, 6h51. 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Vamos seguindo aqui com mais informações da área policial. E um homem foi preso em flagrante na zona rural do município de Jupi após ameaçar de morte o próprio pai e mantê-lo sob a ameaça com uma faca dentro de casa. Estava com capeta no couro. De acordo com a polícia militar, o efetivo foi acionado pela Central de Operações da 11ª CIPM

0: após moradores denunciarem que um suspeito estava armado com uma faca, ameaçando matar o próprio genitor. As denúncias foram reforçadas por mensagens em envio da localização do imóvel via WhatsApp. Segundo a PM, também já existiam registros de ocorrências por ameaças e maus tratos contra o idoso na delegacia de polícia de Jupi. É um maldito. Ao chegar ao local, os policiais já foram informados de que o suspeito, ao perceber a aproximação da viatura, obrigou o pai a entrar na residência e trancou a porta. A casa foi cercada e os militares iniciaram tentativas de contato com a vítima. Momentos depois, o idoso conseguiu abrir a porta e pediu socorro. Conforme relato da vítima, o filho estava com uma faca apontada para o pescoço do pai e pretendia matá-lo. O homem ainda apresentou aos policiais um ferimento provocado por golpe de faca na região do pescoço e afirmou que não suportava mais as constantes ameaças. Os policiais deram diversas ordens para que o suspeito largasse a arma branca e se rendesse, mas ele se recusou a obedecer. Diante da situação, a equipe entrou na residência e encontrou o homem ainda armado. Como continuou resistindo à prisão, foi necessário o uso da força para contê-lo e algemá-lo. Durante o deslocamento para o plantão da 18ª Delegacia em Garanhuns, o preso ainda desacatou os policiais com palavras ofensivas. O suspeito e a vítima foram encaminhados à delegacia, onde foram adotadas as medidas cabíveis. O homem foi autuado em flagrante pelos crimes constatados pela autoridade policial. Tava com capeta no couro, viu, Givaldo? Tava com capeta no couro porque tava ameaçando o pai com a faca no pescoço do pai. Chegou a machucar, a sangrar o próprio pai. Diz que estava ameaçando e não é a primeira vez, né, que tinha denúncia na delegacia de Jupi. Ele já tinha registros, mas ele continuava solto, continuava praticando o mesmo crime ou a mesma atitude de ameaçar o pai, que é um idoso. Aí quando foi preso, ele ainda forçou, né? Não queria ser preso, não queria se entregar. A polícia teve que usar uma força maior para poder prendê-lo e ele começou a xingar os policiais, desacatando os policiais, Givaldo. Pelo amor de Deus, rapaz. Tava com capeta no couro. Ou tava muito doidão, né? É muita droga na cabeça. Deve ter sido isso. Ele misturou, sabe? Ele pensava... Não, deixa pra lá. 6h55. E teve um carro e uma moto que foram... Que tava roubado, né? Mas só foram recuperados. Carro e moto recuperados em Santa Cruz do Capibaribe. Alô, alô, Ademilton Silva.
1: A equipe da Romut e da Guarda Municipal de Santa Cruz do Capibaribe esteve recuperando dois veículos no dia de hoje. Um veículo Fiat Uno, que foi furtado durante a manhã no bairro Nova Santa Cruz, em Santa Cruz Cabaribe, e também uma motocicleta Honda Bros de cor vermelha, de placa PFS 3344. A gente fala primeiro do veículo Fiat Uno, de como foi roubado e recuperado, com o GCM Santana da equipe da Romut, como se deu a primeira ocorrência. Nos cumprimentos, bom dia.
2: Bom dia, cumprimento a todos, né, ouvintes. A gente estava em uma ocorrência, né, perturbação do sossego, quando a nossa central, né, informou a nossa equipe, né, que existia um Fiat Uno cinza de placa KHJ4336, abandonado, né, nas mediações ali da divisa ali do Rio Verde, uma ponte ali que vai para São Domingos, né, abandonado ali, próxima às margens ali. Chegando lá, verificamos, fizemos a consulta e observamos que o veículo estava constando, né, com roubo e furto. Entramos em contato, né, com o proprietário do veículo. O mesmo se dirigiu até o local e conduzimos o mesmo até a delegacia para ser tomada as medidas cabíveis. Né?
1: Você tem informações se algum objeto foi levado do veículo? Até porque geralmente os elementos praticam esse tipo de furto justamente para tirar rodas, bateria, estepe, macaco, dentre outros objetos que tem no veículo.
2: Sim, sim. Informamos, né, indagamos o mesmo. Ele informou que não tinha levado nada, graças a Deus, né? Foi recuperado bem aí de mais um cidadão, né, Santa Cruzense.
1: Inclusive, né, o cidadão ficou bastante feliz com o trabalho da Guarda Municipal, até porque o veículo dele, segundo ele, não tinha seguro.
2: Isso, exatamente, exatamente. Foi, graças a Deus, né, a equipe teve êxito. Mais uma vez aí, agradecer, né, a população também por ter

0: nos apoiado, né, e nos repassar as informações, né, para a gente chegar até o local e recuperar o bem, né.
1: Ô Santana, com relação à motocicleta Bros, ela foi roubada no distrito de São Domingos e recuperada aqui em Santa Cruz de Cabaribe, como se deu essa situação?
0: Estávamos em rondas, né, aqui na proximidade aqui do centro. A nossa central passou a informação, né, que existia um indivíduo na contramão. Ele chegou a colidir no meio fio, ali nas proximidades ali da Avenida Padre Zuzinha, caiu e se evadiu, né. Ao chegar no local, fizemos a consulta e realmente constava, né, como roubo e furto, né, do veículo.
1: Deu para identificar as características do elemento?
0: Não. Chegar ao local, ele já tinha se evadido já e não tivemos ele.
1: E segundo informações populares, né, o indivíduo provavelmente estaria armado no momento da fuga.
0: Acredito que sim, porque isso já é uma prática, né, deles, que cometer, né, esses atos ilícitos.
1: O proprietário da motocicleta já foi contactado?
0: A equipe, né, trouxe a moto até a delegacia, né, para que seja tomada as medidas cabíveis. Eu acredito que o pessoal aqui da ADP deve entrar em contato com o proprietário.
1: Dois veículos recuperados no mesmo dia, então a ação da Guarda Municipal aí nas ruas e a população também contribuindo justamente com o trabalho de vocês.
0: Positivo. Estamos nas ruas, 24 horas aí, contribuindo, né, para a sociedade e informar que a Romuto está na rua. Voltamos aí no, mais uma vez aí, né, para agradecer a todos e pode contar com a gente que estamos aí para ajudar o Santa Cruzense.
1: Qual o efetivo presente na ocorrência?
0: É Águia 13, Águia 18 e o Águia 75.
1: Estas são as palavras do GCM Santana, da equipe da Romute e da Guarda Municipal de Santa Cruz de Cabaribe, onde relatou para a gente a respeito dessa motocicleta Honda Bros e também do veículo Fiat Uno, que foram recuperados durante o dia de hoje. Com informações, Ademilton Silva.
2: Muito bem, pontualmente 7 horas, vamos ao intervalo e a gente volta já já, aqui na Hora da Justa.
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0: Ok, 7h04, 7h04, antes da sequência aqui no programa Hora da Justa, deixa eu registrar aqui a participação do Dr. Ivan, que está dizendo: bom dia, Berg. Eu virando a noite no plantão, mas ouvindo você no programa Hora da Justa, programa este com muitas ocorrências policiais e que você transmitiu com muita clareza e precisão dos fatos, e quero lhe parabenizar pela excelente transmissão. Um abraço a você e a toda a equipe da Rádio Jornal. E bom descanso, né? Não sei se o senhor ainda está no plantão, viu, doutor Ivan, mas de qualquer forma é um grande profissional médico. Sempre que a gente precisa do atendimento médico, principalmente na Unimed, o doutor Ivan está por lá, né, marcando presença no plantão, nos atendendo com muita paciência, com muito carinho e com muita excelência. Então, obrigado também pela participação aqui com a gente, doutor Ivan. 7h05.
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0: Vamos lá com a prestação de serviço aqui na programação da Rádio Jornal, aqui na Hora da Justa. Calendário de pagamento do programa Bolsa Família, mês de junho. Hoje tem dinheiro em conta para quem tem cartão final 6. Calendário de pagamento para aposentados e pensionistas do INSS. Hoje tem dinheiro em conta para quem tem cartão final 1. Agora vamos com as loterias, os resultados das loterias Caixa. Começando aqui com a Mega Sena. O concurso de número 3.022 teve um ganhador da cidade de Manaus, no Amazonas. Essa aposta vai receber a premiação de R$ 2.813.548,14. A estimativa de prêmio para o próximo sorteio é de R$ 3,5 milhões. Vamos conferir as dezenas: 02, 03, 08, 11, 17 e 22. Loto Fácil, concurso de número 3.718, acumulou. A estimativa de prêmio para o próximo sorteio é de R$ 5 milhões. Vamos agora conferir as dezenas: 01, 05, 07, 09, 11, 12, 14, 16, 17, 18, 19, 20, 21, 22 e 25. A gente confere também o sorteio da Time Maniga, o concurso de número 2.407. Acumulou. A estimativa de prêmio para o próximo sorteio é de R$ 1.800.000. Vamos agora conferir as dezenas: 04, 07, 14, 31, 52, 57 e 79. O time do coração foi o São Raimundo de Roraima. Teve sorteio também, a gente confere para você, da Loteria Dia de Sorte, o concurso de número 1.229. Acumulou. A estimativa de prêmio para o próximo sorteio é de R$ 2.100.000. Vamos agora conferir as dezenas: 01, 11, 12, 18, 27, 28.

0: e 31. O mês de sorte foi outubro. O destaque para hoje é o sorteio da loteria mais milionária. Está acumulada vários sorteios e a estimativa de prêmio é de 66 milhões de reais. Às 7 horas 8 minutos, vamos com mais uma sequência de notícias da área policial. E teve um segundo homicídio que aconteceu ontem na cidade de Caruaru. Foi no bairro Luísa Bezerra Torres. Os detalhes é com o repórter Furão.
1: Exatamente, também nesta tarde de terça-feira, segundo crime de morte acontecendo aqui na cidade em Caruaru. Residencial Luiz Bezerra Torres, quando a vítima aqui foi identificada por nome de Ian Antônio Falcão de Oliveira, 24 anos, foi assassinado próximo da residência. Conversar aqui com o delegado, doutor Eric Costa. A civil no local, também a militar, além da equipe do IC. Doutor, infelizmente, tarde de violência aqui na cidade, né?
2: Foi, infelizmente, né? Tivemos registrado dois homicídios próximos, um ao outro, no quesito de tempo. As equipes já estavam atendendo um homicídio quando chegou a informação desse aqui. Viemos até aqui e levantamos todas as informações. A vítima trabalhava como segurança. Possivelmente mais de um elemento chegou à abordagem já efetuando disparos. Nós encontramos cerca de oito a nove cápsulas de pistola no local. Foi recolhido, encaminhado para o ML e agora vamos trabalhar no início da investigação.
1: Doutor, o que é a família, algum parente que no local passou para o senhor, para a equipe, hein?
2: Essa mulher disse que ele não tinha nenhum tipo de problema anterior, não se recorda de nenhuma discussão, nenhuma briga. Inicialmente nós não conseguimos identificar se ele tem algum envolvimento em atividade criminosa que pudesse justificar a prática desse crime. Mas agora, como eu disse, as investigações elas estão no início, nós vamos trabalhar agora com todos os elementos que a gente está obtendo aqui no local e também com a oitiva de testemunhas que estamos caminhando para a delegacia.
1: Não seria talvez por motivo do trabalho, de segurança e alguma discussão, alguma desavença com alguém?
2: A gente não descarta nada nesse momento, né? O início ainda. Vamos agora receber todas as informações que a gente consegue aqui no local e posteriormente também as equipes vão trabalhar ouvindo testemunhas e correndo atrás de câmeras de segurança, informações que possam ajudar na elucidação do crime.
1: O pessoal sempre comenta, sempre fala, mesmo sem ter a certeza, mas a informação de que ele se encontrava no interior da residência, quando as pessoas se encontravam aqui fora, aguardando só a saída, um vacilo dele.
2: Possivelmente esses elementos ficaram aqui aguardando, né, a visualizar ele, e assim que conseguiram, já iniciaram os disparos, então vieram realmente para executá-lo, e infelizmente conseguiram.
1: Na esquina, próximo dessa residência, morava aqui também na residência, onde foi assassinado?
2: Segundo informações de familiares, ele mora aí sim, né, na proximidade. Estava aqui, inclusive estava sem camiseta, né, saiu da residência possivelmente para fazer algo rápido, mas infelizmente acabou indo.
1: Casado, solteiro, doutor?
2: Ele era casado, nós estamos levando a esposa agora para a delegacia para ver se ela presta alguma informação que possa ajudar na investigação.
1: Como sabemos, esse residencial, como também do Alto Moura, sempre acontecendo tentativas, também homicídios e pessoal também envolvido com tráfico de drogas, né?
2: A gente está de olho aqui no bairro, tanto aqui quanto no Alto Moura. Vamos trabalhar agora para poder identificar esses autores. A gente já teve alguns crimes aqui, né, nessa região em que a gente já identificou esses elementos, já prendemos também. E o trabalho da polícia é esse, é identificar esses autores e prender.
1: Obrigado aqui ao delegado doutor Eric Costa pela Polícia Civil. Portanto, aí, só repetindo, segundo homicídio, nesta tarde, terça-feira, aqui na cidade, em Caruaru, a vítima Ian Antônio Falcão de Oliveira, com 24 anos. Esse crime que aconteceu foi justamente aqui na rua Malmiquer. O corpo encaminhado para o IML e a polícia segue investigando. É com você.
0: Ok, muito obrigado, Reginaldo Souza. 7 horas e 12 minutos. Foi de ontem para hoje, realmente foi muita violência, né? Aconteceram casos estarrecedores, tristes na cidade de Caruaru e principalmente por conta desses dois homicídios, né? Dessa jovem de 26 anos, deste outro homem também. Dois homicídios registrados na cidade de Caruaru. A violência muito grande, né? Uma violência assustadora. Olha, rapaz, a Secretaria de Saúde de Petrolina confirmou um novo caso de intoxicação por metanol no município. A vítima, um homem de 32 anos, morreu no dia 19 de maio nas proximidades de um shopping. A causa do óbito foi atestada por laudos da Polícia Científica. Segundo a pasta, as informações oficiais foram repassadas na última semana. A confirmação ocorreu após a realização de exames que identificaram a substância no organismo da vítima. A cidade contabiliza agora 4 casos de intoxicação por metanol, com 2 mortes. Uma das vítimas fatais foi a influenciadora digital Yasmin Ângela Feitosa de Souza, de 26 anos. Ela morreu em 12 de novembro após ingerir bebida alcoólica na comemoração do seu aniversário. O namorado de Yasmin, o Friedman Gustavo Amorim Brito, de 22 anos, também morreu em decorrência da intoxicação. Ele passou 29 dias internado e faleceu em 10 de dezembro no Hospital de Juazeiro. Então, mais um caso, né? Mais um caso de intoxicação por metanol. A Secretaria de Saúde reforçou o alerta sobre os riscos do consumo de bebidas de origem desconhecidas ou possivelmente adulteradas. O caso segue sob investigação das autoridades para identificar a procedência da bebida consumida pela última vítima. Mais um caso, viu, de metanol. Tenha cuidado, essas bebidas destiladas, que a gente não sabe a procedência, né? Tem que ter muita atenção, tem que ter muito cuidado mesmo. Se a bebida de procedência já faz mal, imagina uma bebida que é desconhecida, né? E 2 suspeitos foram conduzidos à delegacia após serem identificados como autores de um furto a uma residência no bairro Menino Jesus de Praga, em São Bento do Una. De acordo com a Polícia Militar, as vítimas informaram que câmeras de vídeo monitoramento registraram a ação de 2 indivíduos invadindo o imóvel e furtando aproximadamente R$10 mil em espécie, um conjunto com 5 facas, 2 perfumes e um cofre contendo moedas. Após tomar conhecimento do crime, os policiais iniciaram diligências e conseguiram localizar os suspeitos em outro bairro da cidade. Durante a abordagem, foram encontrados com um dos envolvidos R$ 347 em moedas e 9 pedras de crack, prontas para comercialização. O segundo suspeito é um adolescente que também foi reconhecido nas imagens do sistema de monitoramento, não portava material ilícito no momento da ação policial. Diante dos fatos, os suspeitos, as vítimas e todo o material apreendido foram encaminhados à Delegacia de Polícia Civil. O caso resultou na atuação em flagrante delito dos envolvidos e que permanecem à disposição da Justiça. 7h15, teve homicídio em Jaboatão dos Guararapes. A reportagem é de Suelen Brainer.
3: Exatamente, esse crime aconteceu aqui na rua Matias de Albuquerque, em Santo Aleixo, Jaboatão dos Guararapes. A vítima, um homem de aproximadamente 23 anos, ele foi executado exatamente aqui, ó, nessa escadaria. De acordo com informações da perícia, esse homem apresentava 12 lesões por disparo de arma de fogo. A informação da Polícia Civil até então é que esse crime teria acontecido ontem à noite, mas o corpo só foi encontrado hoje pela manhã por parentes. A informação também do Departamento de Homicídios e Proteção à Pessoa, o DHPP, é que essa vítima ela teria envolvimento com o tráfico de drogas. Até então, a Polícia Civil está investigando quem foi o autor e também a possível motivação. Não se sabe expressamente ainda se o tráfico de drogas está associado a esse crime, mas ao que tudo indica, de acordo com a família dessa vítima, desse homem de 23 anos, como ele já tinha costume de usar drogas, muito provavelmente essa foi a motivação do crime. E ML chega agora para fazer o recolhimento do corpo para seguir lá para o Recife, para que a família possa fazer a liberação e todos os trâmites legais. Repito, de acordo com a perícia, 12 lesões no corpo dessa vítima. Eu volto com você.
0: Ok, 7h17, 7h17. Deixa eu trazer mais informações aqui para nosso ouvinte. Um homem de 22 anos só foi encontrado morto nas primeiras horas da manhã na comunidade Beira Rio, bairro de Santo Aleixo, em Jaboatão dos Guararapes. A vítima foi identificada como Luanderson José Silva dos Santos, de 22 anos. O corpo foi localizado em uma escadaria e apresentava diversas perfurações provocadas por disparos de arma de

0: iniciou as investigações para identificar a autoria e esclarecer a motivação do homicídio. 7:18. Olha, e teve menores que foram apreendidos, né, isso, Givaldo? Estavam com armas também, né? Armas, drogas. Isso aconteceu no Recife, região metropolitana. Enfim, é aquela situação, né, que está em discussão também no Congresso, da redução da maioridade penal dos 18 para os 16 anos. Porque muitos jovens com essa idade estão envolvidas, lamentavelmente é muito triste essa realidade nossa. Estão envolvidas neste mundo do crime. E tá aí, ó, jovens apreendidos com drogas, com armas. A gente vai ouvir a matéria completa a partir de agora com Suelen Breiner.
1: Viva São João! Bom dia a você, bom dia a todos. Pois é, esses três adolescentes, de acordo com a Polícia Militar de Pernambuco, estavam dando trabalho ali no distrito de Tejucupapo, em Goiânia, como você falou, no litoral norte pernambucano. E aí a polícia recebeu a informação, através do 27º Batalhão, de que esses menores, com idades entre 16 e 17 anos, estavam traficando em uma determinada rua lá em Tejucupapo. Chegando lá, esses três menores foram apreendidos com uma vasta quantidade de droga e também de arma, viu? Ó, tem um histórico aqui que a Polícia Militar passou pra gente do material apreendido com esses três menores, com idade de entre 16 e 17 anos. 19 pinos de cocaína, inclusive a gente recebeu essas imagens desses produtos que foram apreendidos, produtos ilícitos, diga-se de passagem, 48 porções de maconha, uma pistola calibre 380, a gente já vê aí que esses menores, de acordo com a polícia, não estavam para brincadeira, um revólver também calibre 38 e até uma espingarda calibre 12. Já pensou? 27 munições de diversos calibres, além dos dois carregadores da pistola 380. E aí, durante a verificação dos nomes, idade e tudo mais desses adolescentes, a polícia descobriu que um deles já tinha um mandado de busca e apreensão pelo ato infracional correspondente, sabe o quê? A homicídio. Pois é, um desses três aí já teria, de acordo com a polícia, participação em um homicídio em Alhandra, na Paraíba. Então, esses três menores foram levados para a delegacia civil lá de Goiânia, justamente para que eles sejam apreendidos, já que menor é apreendido e não preso. Agora, eles ficam aí à disposição da justiça, mas a gente já vê o grau, né, de envolvimento desses menores com a criminalidade, não só no tráfico de drogas, mas também no porte de arma de fogo, já que um deles tinha aí já participado, de acordo com a polícia, de um crime que teria sido praticado, um homicídio especialmente praticado na Paraíba. Então, os três foram levados aí para a delegacia, justamente para que eles possam responder por esse ato infracional análogo, neste caso, ao crime de tráfico de drogas e porte ilegal de arma de fogo.
0: Agora com a resposta às autoridades, né, o próprio Ministério Público, porque são de menores, né, Givaldo? Aí são apreendidos, aí o Ministério Público que entra neste caso, né? Pois é, vamos também acompanhando toda essa história, mas é muito triste, viu? É muito triste observar que muitos jovens estão indo para esse mundo terrível, que é o mundo do crime, o mundo das drogas, o mundo da criminalidade. Olha, aqui no Jornal do Comércio, viu, Givaldo, tem uma matéria falando sobre o seguinte, viu? Denúncias de violência digital contra mulheres crescem 188% em um ano. Eu vou ler aqui a matéria, tá no JC. As denúncias de violência contra mulheres no ambiente digital cresceram 188,6% em um ano, segundo dados divulgados pelo Ministério das Mulheres. De janeiro a maio deste ano, a Central de Atendimento à Mulher, Ligue 180, ou Disque 180, recebeu 16.725 denúncias do tipo. No mesmo período do ano passado, foram 5.795 ocorrências deste tipo. O levantamento mostra que cada vez a mais, as redes sociais, aplicativos de mensagens, jogos online e outros ambientes virtuais estão sendo usados para controlar, ameaçar, humilhar, expor indevidamente, perseguir, intimidar, chatear, chantagear ou ferir a dignidade e o corpo de meninas e mulheres. A ministra das Mulheres, Márcia Lopes, explicou que o aumento desse tipo de denúncia pode refletir, na verdade, a redução das subnotificações. Para a ministra, a possível

0: queda das subnotificações pode ser motivada por dois fatores. O aumento da confiabilidade no serviço, porque as mulheres se sentem mais seguras para denunciar, e também o aprimoramento da qualidade e do acolhimento pelo canal, que pode incentivar as denúncias. Em média, todos os canais da Central de Atendimento à Mulher registram quase 3 mil ocorrências por dia. Cerca de 30% dos atendimentos prestados são registrados como denúncias. Os demais são solicitações de informação e orientação às vítimas e aos denunciantes. Os dados mostram que as denúncias de violência no espaço digital saltaram da sétima posição em 2025 para a quinta em 2026. Ainda de acordo com o Ministério, a violência digital não afeta todas as mulheres da mesma forma. Do total de ocorrências registradas no Disque 180 no ano passado, quase metade, 48% das vítimas, são mulheres negras, sendo 37,5% pardas e 10,5% pretas, seguidas de mulheres brancas, 34,2%. A faixa etária com maior número de denúncias foi a de 35 a 44 anos, com 21,6% dos casos. Ao ampliar a faixa etária para 25 a 49 anos, elas equivalem à metade, 50,8% do total. As informações sobre o perfil das vítimas também indicam que 25,7% delas tinham ensino médio completo em 2025. Existe também a barreira econômica. Quase metade das vítimas, 45,9%, não tem rendimentos ou ganha até um salário mínimo. 7 horas e 25 minutos. Teve um MC que foi assassinado no Recife. As informações são de Diandra Monteiro.
1: Estava bastante movimentada. O relógio marca 3h40 da tarde, quando os criminosos chegam na rua Padre Lemos, no bairro de Casa Amarela, no Recife, em um carro prata. Dois homens com roupas camufladas e coletes descem do veículo e efetuam diversos disparos contra o comerciante. O rapaz cai no chão e é alvejado. O desespero toma conta de quem estava na área. Em poucos segundos, os atiradores fogem. Eduardo Vitor de Amorim Lima, de 24 anos, morreu no local. Ele vendia camarão e milho nesta calçada. Momentos antes do crime, a vítima chegou a postar um vídeo nas redes sociais mostrando as vendas.
2: 7 mil é 10, vem de boa pegar teu milho, 7 mil por 10, e a mão é 60 reais, e o camarão tá ali, viu? Quiser camarão também, tô na pista, vem de bora buscar teu milho.
1: Familiares do rapaz estiveram no local e acompanharam o trabalho da polícia. Eles contaram que o jovem também era MC e tinha planos de seguir carreira na música. De acordo com testemunhas, uma mulher também foi baleada e precisou ser socorrida. Cápsulas foram recolhidas pela polícia científica, que realizou a perícia no local.
3: Ao menos 12 lesões. Nós tivemos lesões no tórax, na região dorsal também, nas costas, abdômen, enfim, distribuído por diversas partes do corpo. Os calibres nós não podemos informar, por questão de sigilo da investigação, mas eles deverão ser devidamente apurados e relatados em laudo pericial.
0: Tá certo, muito obrigado pelas informações de Andra Monteiro. E é mais um jovem, né? Assassinado, mais um jovem vítima da violência. Tinha um sonho aí de ser MC, mas acabou sendo morto, lamentavelmente. 7 horas e 27 minutos. É reta final aqui dessa parte da área policial, né? Do programa Hora da Justa. Agora tá chegando o Givanildo, tá? Eu vou acionar aqui meu amigo Givanildo Silveira, tá chegando aqui para comandar o Papo Sem Pauta, na sequência aqui da programação da Rádio Jornal. Eu agradeço a gentileza de vocês, ouvintes, né, pela paciência, pela gentileza de estar aqui comigo, tá? 7h27, a Hora da Justa tem um oferecimento de Avil, garantindo o menor preço da região. 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Valeu, gente. Bom dia, bom feriado e que Deus abençoe.
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5: Agora são 7 horas e 31 minutos, 7h31. Feliz São João para todo mundo. Chegamos na quarta-feira, dia 24. Hoje é dia de São João. Ontem muita gente acendeu a fogueirinha. E hoje também, quem não acendeu ontem, acende hoje. Mas hoje é feriado no Nordeste. Hoje é dia de São João.
6: Eu fiz uma fogueirinha.
5: Eita, muito bem. Um abraço aí para todos que estão acompanhando aqui a nossa programação. E a partir de agora você pode mandar a sua mensagem através do 96017448. Eu já tenho algumas mensagens aqui. Muito bem. O Gutenberg está dizendo aqui: Givanildo, tá tudo bem com vocês? Ontem foi uma maravilha com todos vocês aí no Polo Camarão. Um feliz São João. Valeu, um abraço aqui para você, muito obrigado pelo carinho. Emanuel Torres da Silva, do Residencial Alto do Moura, do Posto Agamenon. Gosto muito de ouvir a Rádio Jornal. Eita, não precisa nem a gente procurar saber de notícias, porque a Rádio Jornal faz tudo. Valeu, meu amigo, um abraço para você. O Edivaldo tá dizendo aqui: tô acompanhando a Rádio Jornal todos os dias. Muito obrigado. Abraçando aqui todo mundo, Sócrates, o nosso Berg Santos. Eu sou humorista, viu, Givanildo? Eu sei, Edivaldo. Um abraço para você, muito obrigado pelo carinho, pela audiência. O Manuel Segurança, o Orlando Queiroz, muito obrigado pelo carinho, da preferência. Tá aqui quem tá acompanhando a gente. É o nosso amigo Antônio. Alô, Antônio, obrigado pelo carinho. Luiz de França, está acompanhando a Rádio Jornal. Olha, bom dia, Givanildo. Eu estou virando a noite aqui do plantão, mas ouvindo você, né, na Rádio Jornal de Caruaru. É o doutor Ivan, está acompanhando a gente, levando a informação. Muito obrigado pelo carinho, pela audiência. Bom dia, Givanildo. Aqui é a Raquel, do José Liberato. Rua Marcionilo Amanso de Moura. Eita, está acabando o São João. Eita, nada de chegar água.

0: Rapaz, a água tá estourando nas rendeiras e do Zé Liberato não tá chegando, né, minha amiga? Bom dia, Givanildo. Feliz feriado de São João para todos nós. Olha, vamos torcer pela seleção brasileira hoje, né? Pois é, o Márcio Luiz tá lá no bairro Santa Rosa acompanhando a gente. Valeu, Márcio. Muito obrigado pelo carinho. Tá sempre acompanhando a gente. Eita, deixa eu ver aqui. Tem aqui um Antônio da Cidade Jardim. Alô, Antônio, muito obrigado pelo carinho. 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Agora são 7h35. Bora pro intervalo, a gente volta já.
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0: Agora são 7 horas e 41 minutos, 7h41, faltando 19 para as 8 aqui da Mais Ouvida. Estamos aqui com o programa, né? É, eu tô vendo aqui o nosso amigo Antônio, tá dizendo aqui, Givanildo, tô ligado da Rádio Jornal, muito obrigado pelo carinho, lá da Cidade de Jardim, né? Muito obrigado, da R5, né? Muito bem, tô aqui ligadinho no plantão, é no Papo Sem Pauta, viu, meu amigo Antônio? Um abraço aqui pra você, o nosso amigo Titio, tá lá acompanhando a gente, lá no São Francisco. Alô, Antônio, tá na Cidade de Jardim? E tem também o nosso amigo Titio, que tá lá no São Francisco. Obrigado pelo carinho. Bom dia, Givanildo. Luiz Tito, lá de São Caetano do Sul, São Paulo. Tô ligado na Rádio Jornal. Valeu, meu irmão. Muito obrigado pelo carinho. Bom dia, meu amigo Givanildo. Manda um abraço aqui pra minha esposa, Marineide, e meu amigo Florisvaldo e Jorge Luiz, todos os profissionais dessa grande emissora também, viu? Viva São João Batista! Hoje tem a nossa seleção brasileira. Eu acredito que vamos chegar lá. Se Deus quiser, o Sóstenes lá da Rendeira, né, Sóstenes? Um abraço aí pra você, muito obrigado. É, Romildo Gessino, bom dia, Givanildo. Tô ligado na Rádio Jornal, no sítio Alecrim, zona rural de Caruaru. Muito bem. Muito obrigado aqui pelo carinho, pela audiência, até aqui o nosso amigo Tuta. Eita, deixa eu viver aqui, tem aqui também o Leandro, tem o nosso amigo Dida Pintor, acompanhando a Rádio Jornal. Tô ligado na Mais Ouvida, valeu, Dida, um abraço pra você, muito obrigado pelo carinho, pela preferência. Tá aqui o nosso amigo Arnaldo, muito obrigado pelo carinho. Bom dia, meu amigo Givanildo, manda um abraço aí para Maria Aparecida. Jesus, é uma quarta-feira feriadão, né, Givanildo? Que Deus abençoe a cada um de vocês. Muito obrigado pelo carinho. Manda um abraço aí pra Juliana, pra todos que estão acompanhando a Rádio Jornal. Muito obrigado pelo carinho da preferência, né? Olha, lembrando que hoje é feriado, né? Hoje é dia 24. Lembrando que amanhã é quinta-feira, dia 25, sexta-feira, nós teremos comida gigante. Sexta-feira eu vou estar lá no bairro do Salgado, inclusive fazendo a festa aí com o pão doce, né? O maior pão doce do mundo vai ser sexta-feira. No sábado nós teremos o arraiá, meio-dia, e aí depois de meio-dia, 2 horas da tarde, 2h30 mais ou menos, nós teremos o munguzá lá na 14 de julho, aqui por trás da Igreja do Rosário, não é isso? Aí a gente vai estar lá, quando for à noite, aliás, no domingo, aí nós teremos mais duas comidas gigantes, a paçoca lá no Panorama e à noite o belisco, né? Muito obrigado pelo carinho, belisco, que é o nosso amigo Coca, né? Coca. Alô, Coca, um abraço aí pra você, muito obrigado pelo carinho, pela audiência. Bom dia, meu amigo Givanildo, tem algumas casas lotéricas, algum banco aberto? Tem não, tá tudo feriado hoje, tá tudo certo, viu? Meu querido Cícero, tá acompanhando a gente. Hoje é feriadão, hoje é feriado no Nordeste, hoje é dia de São João, hoje é dia 24, hoje é o dia também do Bacamarteiro. Um abraço aí para os bacamarteiros acompanhando a gente. Muito obrigado pelo carinho da preferência. Deixa eu ver aqui a nossa amiga Neves acompanhando a gente. Alô, Neves, um abraço para você. Muito obrigado pelo carinho. Tá ao lado do esposo, né? O Jefferson, eletricista. Um abraço para você. Alô, Dora, campista. Dora todos os dias está acompanhando a gente com o Maurício, seu filho, né? Um abraço aí, muito obrigado. Tá lá nas Rendeiras. O Adilson Tavares tá dizendo aqui que tá acompanhando a gente. É o Gordo, né? O vereador lá da cidade de Agrestina. Muito obrigado pelo carinho, pela preferência. Jackson, moleque da Rua Preta. Alô, Jackson. Um abraço pra você. Nosso amigo Wellington, ele é filho, sabe de quem? Da nossa amiga Maria. Maria do Milho, alô Maria do Milho, muito obrigado pelo carinho. Nosso amigo Botolinca aqui está acompanhando a gente. A Geneilza, lá de São Caetano, ouvindo a Rádio Jornal. Agora são 7h46, bora pro intervalo, a gente volta já.
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9: Agora são 7h52, 7h52. 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Muito bem. Eita, vá lá, meu amigo, você que está acompanhando a gente. Muito obrigado pelo carinho da preferência. Olha, deixa eu falar aqui também, sabe de quê? 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

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Olha, quem tá acompanhando a gente aqui, Givani Tricolor. Qual é a desculpa? Rua 55, 10 dias sem água. Eita, nas rendeiras. Vou dizer um negócio pra você, viu? Lá na parte alta, tá chegando água, viu? E muita. Tá de estourar os canos, viu? O nosso amigo Rudemar tá dizendo aqui. É muita água. Muito bem, deixa eu ver aqui. Bom dia, Giba. Como tá passando o seu João? Sou Zé. De Amaro, lá do sítio Bandeira de Riacho das Almas. Beleza, tá tudo bem, meu amigo. Givanildo, viva! Um abraço aí, viva São João, né? É o Zé Mendonça, do sítio Mangas, de Toritama, acompanhando a gente. Obrigado pelo carinho, muito obrigado pela audiência também, né? Tá aqui. Deixa eu ver aqui. Bom dia, tem um ótimo feriado. São João, que, olha, ela tá dizendo aqui, ó, pé de moleque, né? É bom demais, né? Um abraço aí pra nossa amiga Rose Leal. O pé de moleque é bom demais, né? Agora são 7:55. 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Vem pra cá, são 7:56. 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Agora são 7:57, 7:57. Você que tá aí acompanhando a gente, muito obrigado pelo carinho. O nosso amigo Zé Carlos do Joá tá dizendo aqui, bom dia, Givanildo, bom dia aqui, Givaldo Júnior, bom dia, o Boquinha, a Juliana Rodrigues, a cobertura que vocês fizeram. Eita, rapaz, foi uma festa, viu? Manda um abraço aqui para o Edson Lourinho, de Riacho Doce, e o Pelé do Sítio Firmeza, Givaldo, e também a Michele. Muito bem, tá dado o recado, meu amigo. Quem tá acompanhando também a gente é o Lula Sulanqueiro, Dona Joselma, lá no bairro do Salgado, acompanhando a Rádio Jornal. Alô, Rani, muito obrigado pelo carinho,
pela preferência, Demétrios Barbosa, é o nosso amigo Demétrios, tá ao lado da Raquel, sua esposa, lá na Rendeiras, acompanhando a gente. Muito obrigado pelo carinho, pela preferência, todos os dias acompanhando a Rádio Jornal. Meu amigo Guildo Náutico, também acompanhando, seu Givaldo da Rua 18, lá na Rendeira,

0: está dizendo, tô acompanhando também a Rádio Jornal. Muito obrigado, viu? 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Agora são 7:59, a gente vai terminando aqui o nosso programa no oferecimento de Avil, garantindo o melhor, aliás, Dr. Walter Ferraz Filho, especialista em ginecologia, obstetrícia e prevenção, 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Um abraço, minha gente, vem aí a Supermanhã, você sabendo de tudo, e o Sócrates está chegando. Um ótimo São João, a gente se encontra, sabe quando? 11 horas da manhã, na Supermanhã. O Sócrates está chegando e lembrando que a partir de 11 horas a gente tem o povo da TV festejando, fazendo São João, o melhor aqui de Caruaru. A gente vai mostrar o que aconteceu ontem no pátio e o que vai acontecer hoje também na estação ferroviária e também no Alto do Moura. Um abraço, minha gente!
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4: Oito horas, quatro minutos aqui na Rádio Jornal. Está começando para você mais uma super manhã. Hoje é quarta-feira, viva São João, né? Quarta-feira, 24 de junho de 2026. Rádio Jornal Caruaru 91.3, Garanhuns 107.5, Pesqueira 90.9. São 175 dias do ano. Faltam 190 dias para a chegada de 2027. Hoje é o dia da Polícia Militar. Hoje é o dia de São João. E hoje você vai acompanhar na tela da TV Jornal SBT. Brasil e Escócia. Jogo da Seleção Brasileira na Copa do Mundo 2026. Faltam 190 dias para o ano acabar, né? Tá chegando, tá chegando. Vamos aos destaques da Supermanhã de hoje.
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4: A MC realiza chamamento público CNH na mão. Mutirão de documentação para mulheres trabalhadoras rurais acontece em Caruaru. Pix por aproximação passa a mostrar saldo antes do pagamento. Conselho Nacional de Educação atualiza regras do ensino integral. INSS estabelece diretrizes para cadastro de biometria. Cartórios brasileiros passam a seguir novas regras para identificar e atender mulheres em situação de vulnerabilidade. Anvisa aprova medicamento não hormonal contra sintomas da menopausa. Motoristas de aplicativo têm maior risco de endividamento.
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4: Rapaz, ontem eu rodei, viu? Ontem eu girei, ontem eu passei. Olha, para vocês terem uma ideia, ontem na cidade eu rodei mais de 120 quilômetros dentro da cidade. Então, ontem eu vi milho, muito milho. Ontem eu vi muita fogueira. Hoje de manhã eu vi muito resto de fogueira. Como é que tá a cidade? O que é que nos trará ele neste dia de São João? Bom dia, bom trabalho para você, forrozeiro Berg Santos.
5: Muito bom dia, bom trabalho para você também, meu querido Sócrates da Silva. Que saudade, viu, Sócrates? Que saudade de você, Sócrates da Silva.
4: Cá estamos.
5: Bom dia para todo mundo acompanhando a nossa Supermanhã. A cidade hoje tranquila, viu? Tranquilíssima, tranquilíssima a cidade de Caruaru. Como você disse, restos de fogueira, algumas partes com muito lixo, mas isso é muito normal aqui na cidade de Caruaru. Porém, Sócrates, a capital do Agreste, ou a terra do maior festival junino do mundo, continua sendo uma grande vitrine política. Devemos ter, em menos de uma semana, a visita de um segundo candidato ou pré-candidato à presidência da República. E olha aqui, teve um que desistiu, teve outro que não tem agenda para cá, mas semana passada já tivemos a presença de um pré-candidato. E nessa semana, no caso hoje, um outro pré-candidato à presidência da República deverá utilizar o São João de Caruaru como vitrine política. Os detalhes são daqui a pouco aqui na nossa Supermanhã, você sabendo de tudo.
4: Eu até tô com saudade desse período, dessa movimentação, porque

0: eu lembro de anos que todos vinham, né? Ficava uma exceção ou outra, né? Às vezes um ou outro não vinha, mas todos vinham. Independente de quem estivesse na prefeitura, de quem não estivesse, vinha todo mundo. Eu sei que tem algumas regras eleitorais que modificaram, né? Que estão um pouquinho diferentes, mas vinha todo mundo. E tinha muito acordo político que era fechado nos camarotes aqui. Acordos locais e também acordos até regionais. E por vezes, por que não, né? Discussões nacionais também aqui, né? Porque a gente tinha sempre presidenciáveis. Que bom, né? Pelo menos mantivemos aí essa tradição. Olha a polícia! Alô, Givanildo Silveira, bom dia, Giva!
1: Um abraço, Sócrates! Muito bom dia para você, para os amigos da Supermanhã, você sabendo de tudo! Dois homicídios aconteceram aqui em Caruaru. Uma mulher foi assassinada e um rapaz. Tudo isso daqui a pouquinho a gente vai trazer detalhes dentro da Supermanhã, você sabendo de tudo. É daqui a pouquinho, viu, Sócrates?
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0: Eita, rapaz, aquele friozinho bom da madrugada, né? Chegou a hora da gente conferir aqui a previsão do tempo para Caruaru, Garanhuns e Pesqueira. Ontem eu vi muita gente ali, né? Já curtindo aquela chuvinha no final da tarde. Ou de manhã teve também uns pancadinhos de chuva, mas finalmente no período da tarde a gente teve mais. E hoje, durante a madrugada, em Caruaru, a gente teve um pouquinho de chuva também. Mas como está a previsão hoje para Caruaru, Garanhuns e Pesqueira? Vou começar por Pesqueira. 21 graus, tempo nublado, mínima de 18, máxima de 26 graus. Tem previsão de condições parcialmente nubladas por volta das 10 da manhã. Hoje não tem previsão de chuva, não, para Pesqueira, tá? Em Garanhuns, predominantemente nublado, a temperatura de momento 20 graus, a mínima prevista de 18, a máxima de 24 graus. E a gente tem para noite aquela possibilidadezinha de chuva, tá? A possibilidade hoje em Garanhuns é na casa dos 40%. Aqui em Caruaru, 21 graus, tempo nublado, mínima de 19, máxima de 25. E tem previsão de condições parcialmente nubladas já a partir das 10 da manhã. Também tem possibilidade de chuva durante o horário noturno, durante a noite em Caruaru. A possibilidade está na casa dos 40%. Vivemos ele, o inverno brasileiro. Agora 8 horas 11 minutos.
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1: Esse é o nosso site, onde você acessa, onde você acompanha, onde você fica ao nosso lado aqui na Rádio Jornal. Tem também o nosso aplicativo disponível para Android ou iOS, tá? Android ou iOS, você baixa lá na loja de aplicativos do seu smartphone e fica acompanhando a programação da Rádio Jornal, inclusive com a oportunidade de acompanhar com imagens também, tá? Você pode acompanhar com imagens. E pode interagir com a gente no nosso WhatsApp 81996017448. 81996017448. É o WhatsApp aqui da Rádio Jornal. Uma passadinha logo aqui no nosso WhatsApp, né? O pessoal que já tá com a gente desde cedo. Bom dia, Sócrates, o Internacional. Feliz São João para todos nós. Amém, para todos nós. Hoje é dia de torcer pela seleção brasileira, torcer por um bom resultado. É isso, Márcio. Daqui a pouquinho, mais tarde, né? Eu tiro a camisa da gaveta e vamos embora, né? O Márcio Luiz está no Santa Rosa, aqui em Caruaru. Bom dia, meu amigo. Bom São João para você e toda a família. Para você também, Antônio. É o Antônio aí da Rua Júpiter. Bom feriado, Sócrates, todo mundo em casa, você nos deixando bem informado. É isso, estamos por aqui. Valeu, Léo. É o Léo Chaves da Vila Andorinha. Bom dia para você, Léo.

0: É, obrigado pela audiência. Pessoal dos Alcoólicos Anônimos tem reuniões para hoje. Vamos aqui as reuniões. Uma, duas, três. Três reuniões, quatro. Quatro reuniões hoje. O Grupo Princesa do Agreste vai se reunir na União Beneficente, na Rua 13 de Maio, número 82, segundo andar, no centro da cidade. Tem uma reunião daqui a pouco, às 9h30, e tem outra reunião às 7h30 da noite. Tem um Grupo 12 Passos na Sociedade de Estudos Espíritas de Caruaru, na Rua Gonçalo Nunes de Oliveira, 440, no Cidade Jardim, também 7h30 da noite. Tá aí o Grupo Alegria em Viver Sóbrio, na Rua Hermenegildo Francisco da Silva, antiga Rua E2, número 34, em frente à Igreja Católica, lá na Vila Kennedy. Essa reunião começa às 8 da noite. Qualquer pessoa pode participar, todo mundo está convidado. Tem a linha de acolhimento 81999567356. Tem também o site aa.org.br. Fica à vontade, tá? Para participar, para chegar por lá. O José Ailton, da Boa Vista, em Garanhuns. Alô, Ailton, um abraço para você. Bom dia, bom São João. Diz aqui, feliz São João para você também. Não sei de quem é a culpa, mas alguma providência precisa ser tomada. Quem for à Caixa Econômica Federal da Capitão João Velho, a partir das 17 horas, está complicado, pois os moradores de rua se abrigam ali, sentam-se na porta principal e há insegurança enquanto usamos os terminais. É a Maria José. População em situação de rua é responsabilidade do município, né? Passar por lá, ver o que é que está acontecendo. Até porque se o pessoal do órgão do banco, por exemplo, for colocar para fora, eles podem ser enquadrados em alguma penalidade, tá? Pois é, eles podem ser enquadrados em alguma penalidade. Então aqui tem que ser alguém do poder público municipal que tome alguma atitude a respeito. Eles estão de folga, né? Desde o começo da semana, voltam a trabalhar amanhã, espero eu, né? Então estou mandando aqui para a produção. Sei que a gente vai perguntar alguma coisa, mas não teremos resposta, pelo menos hoje não, né? Eu sei disso. Bom dia, Sócrates, um abraço para você, uma ótima manhã de quarta-feira, bom feriado para todos vocês que fazem parte da Rádio Jornal. Um abraço para você, Cícero, obrigado pela audiência. Bom dia, Sócrates, é o Manuel Filho, de Água Preta. Valeu, Manuel, um abraço, obrigado pela audiência. O Sejão do Indiano dizendo bom dia, 2-0 Brasil. É um bom resultado, 2-0 Brasil. Só que... O Brasil bobeou contra o Haiti quando não fez os gols que poderia ter feito, né? Apertou o pé no primeiro tempo, fez 3-0, no segundo tempo tirou o pé do acelerador. Era para ter acelerado uma coisinha mais, uns 4 ou 5. Por quê? Porque Marrocos joga hoje com o Haiti. E se Marrocos, né, empurrar uma goleada? E aí, a gente fica como? Entendesse? O Sargento Filmário, bom dia. A fé é a certeza de que tudo vai dar certo. A paz de Deus, que o Senhor enche o seu coração de fé e os seus dias de paz, amém. Um abraço, Sargento Filmário, obrigado pela audiência. Quem mais aqui conosco é a Maria do Socorro. Maria do Socorro, bom dia, obrigado pela sua audiência também aqui na Rádio Jornal. Agora, 8 horas, 16 minutos.
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0: 8 horas 23 minutos aqui na Rádio Jornal.
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0: Quem é que vem, Berg Santos? Aliás, eu vou deixar você à vontade para você construir a ordem. É que você... é porque o Caba pergunta quem é que vem, aí desmantela tudo que o Caba vai fazer, né? Porque o Caba faz uma linha do

0: tempo toda bonitinha e o cara pergunta pelo fim. Então esqueça a minha pergunta. Berg tá Santos, certo. O São João de Caruaru ainda é procurado por possíveis candidatos, candidatas a cargos eleitorais? Veja como ficou mais arrumadinho agora.
1: Ficou melhor, né? Ficou melhor.
0: Facilitou.
1: Porque, você sabe que a gente sempre faz, né, uma introdução antes. Pra
0: isso. Aí eu me lembrei. Peraí, deixa eu organizar, né, a vida dele para eu não desmantelar o boletim dele. Vai em frente.
1: Não, Sócrates, mas é interessante, né? É porque você, assim que eu passava a manchete, o destaque, você dizia, olha, Caruaru sempre, né, foi uma grande vitrine, né? Sempre muitos políticos estiveram participando, principalmente candidatos ou pré-candidatos à presidência da República. E essa vitrine, ela continua aqui na cidade de Caruaru. E é muito interessante porque esses festejos juninos realmente acabam sendo plataformas e principalmente agora. Se antes já tínhamos, né, muitos políticos, agora com as redes sociais, aí que os políticos querem aparecer, querem comer a pamonha, a canjica e postar tudo, né? Tudo é postado e editado, bonitinho, cortado. Olha, é uma maravilha, viu? As redes sociais para fazer cortes, né? Para mostrar para o povo o lado bom, porque não vai mostrar o lado ruim, né? Vai mostrar o lado bom. Então, para mostrar o lado bom, as redes sociais ajudam bastante. E como Caruaru realiza um grande evento junino e realmente é uma grande vitrine, aí, rapaz, os políticos, alguns políticos se aproveitam. Tanto os políticos, os presidenciáveis, como também deputados, né? Deputados, senadores, pré-candidatos, governadores também, porque temos sempre a agenda da governadora pré-candidata à reeleição, Raquel Lira, e do pré-candidato ao governo, o João Campos, também sempre marcando presença por aqui. Estava no Alto do Moura, ao lado do Tony Gel, né, circulando as imagens, né? Então, né, os políticos estão aparecendo no São João, estão circulando no São João. E aí, Sócrates, tivemos na semana passada o Romeu Zema. Ele veio a Caruaru, andou pela estação ferroviária, tirou fotos, conversou com eleitores e esteve postando em suas redes sociais, não só em Caruaru. O Zema também esteve...
0: Opa!
1: Rapaz, a polícia passou numa carreira da gota por aqui. Bom, deve ser alguma ocorrência. E aí o Zema passou, Sócrates, em Caruaru e também foi para Santa Cruz do Capibaribe, publicou vídeos em frente ao Moda Center, falando da importância econômica desse centro de compras, enfim. Então, o Romeu Zema foi na semana passada, né? Esteve por aqui no Agreste na semana passada. Aí quem vem hoje, possivelmente, é o Ronaldo Caiado, que é pré-candidato ao pelo PSD, pré-candidato à presidência da República. O Caiado, ex-governador de Goiás, o Zema, ex-governador de Minas Gerais, e o Caiado, ex-governador de Goiás, e é do PSD. O interessante é o seguinte, tá? E aí a gente começa o nosso tabuleiro político, Sócrates. Será que o Caiado, em visita a Caruaru, ele será acompanhado pela governadora Raquel Lira, que é do PSD, ou a governadora não vai participar do evento ao lado do Ronaldo Caiado? Agora, o prefeito da cidade também é do PSD, mas o prefeito ele está sendo muito receptivo, né, com pré-candidatos, com os políticos, de uma forma em geral, né, seja de qual for, qualquer ideologia política, o prefeito Rodrigo ele está sempre recebendo. Agora, sim, fiquei curioso com relação à governadora, que é do mesmo partido do Caiado, mas eu, sinceramente, não vi na agenda da governadora uma visita hoje a Caruaru, se o Caiado realmente vier, porque tem essa agenda confirmada, porém está faltando apenas a oficialização através do Diretório Municipal, que é comandado pelo prefeito de Caruaru. Então, a gente só aguardando essa oficialização. Mas vai ser mais um candidato ou pré-candidato à presidência da República. Tínhamos também uma previsão do Flávio Bolsonaro, senador do PL, também visitar Caruaru, mas foi descartado, tá? Não conseguiu. As lideranças não conseguiram espaço na agenda e, por conta daquela situação do Master, do Banco Master e tudo mais, o pré-candidato e também o que eu acabei acompanhando de alguns cientistas e analistas políticos é porque é a questão do foco maior do

0: pré-candidato em outras áreas. E como o estado de Pernambuco é muito lulista, né, é um eleitor muito fiel ao presidente Lula, aí o Flávio Bolsonaro não conseguiu essa agenda, ou os aliados, né, não conseguiram trazer. O Gilson Machado Neto já tinha até anunciado, ele vem, vai ser tal data, o Flávio vem para Caruaru, mas não conseguiu essa agenda, seria até no, na apresentação da Brucelose, que aconteceu no Alto do Moura, e aí não teve essa agenda do pré-candidato. O Bolsonaro, o Jair, ele esteve em 2022 em Caruaru. E tentaram também, aí, né, também não conseguiram essa agenda do presidente Lula. Se cogitou do presidente vir também para a festa junina em Caruaru. Inclusive, Lula deverá estar nessa semana ou é na outra semana, na próxima semana, em Garanhuns, né? Aí se tentou também esse espaço na agenda do presidente da República para que ele viesse para Caruaru também para participar dos festejos juninos, acompanhar, como Dilma Rousseff já veio, né? Dilma, sim, Rousseff já veio, acho que por duas ou três vezes, a presidente Dilma esteve em Caruaru, inclusive em uma das agendas, até a gente conversava em outra emissora com a presidente da República, né? Nós, os camarotes eram interligados com a imprensa antigamente, aí ficava mais fácil, né, para esse acesso, né, às autoridades. Hoje é um pouco mais complicado. Porém, Dilma Rousseff veio e Lula já tem muito tempo que não vem a cumprir uma agenda de fato na cidade de Caruaru. Eu lembro de uma agenda, e aí você pode me ajudar, Sócrates. A agenda que eu lembro de Lula em Caruaru foi ainda não tinha nem a Via Parque, rapaz. Ainda o prefeito era Queiroz. E aconteceu na Avenida Rui Barbosa. Foi um evento, um palanque foi montado, era ex-presidente na época, e veio realmente fortalecer a sua base aqui na cidade de Caruaru. Foi a última agenda, de fato, que o presidente cumpriu na cidade. Se esperava também que Lula viesse aqui Caruaru, naquele período das negociações e planejamentos com relação ao aeroporto Oscar Laranjeira, mas também essa agenda ela acabou não acontecendo. E agora também, pelo menos, tem uma visita em Garanhuns nos próximos dias, mas Caruaru não. Mas tem o Caiado. Caiado hoje na cidade de Caruaru, e os políticos se aproveitando dos festejos, das fotos, dos recortes, para fortalecer as suas redes sociais e ganhar cliques, né? Porque likes, né? Como diz a história, né? Então, ganhar muitos likes para que possam mostrar: ó, estou girando pelo Brasil, estou observando as culturas, estou também fortalecendo as bases. E é interessante que Caruaru continua, de fato, sendo um grande foco da política brasileira. E isso é bem interessante porque, estrategicamente, Caruaru é muito importante politicamente, até por questões, né, de a gente tem um ministro, né, de Estado, que é o Vônei. Já tivemos o Fernando Lira, senadores, enfim, deputados. Então, Caruaru, no cenário político, é extremamente importante, né, Sócrates?
1: Eu vim até pesquisar, viu, velho? É um cantando pneu, é o outro sem escape.
0: Esse aqui é um Fiat 1995.
1: Eita, mas tá sem escape. Eu já tive um bichinho desse, ele o barulho era menor. Mas, enfim, eu tava dando até uma olhadinha aqui, Berg. Ele veio, o Lula veio aqui para inaugurar o campus da UFPE, né? Aqui em 2010. Achei outra visita dele em 2016, que eu acho que é essa.
0: Sim, isso.
1: Você falou que é de 2016.
0: Que essa agenda aí eu lembro que eu cobri já pela Rádio Jornal. A gente até conversava com, na época, o ex-presidente.
1: Isso, então essa visita aqui especificamente foi em 2016, a última que eu tô achando aqui.
0: Então é essa mesmo.
1: Eu tô catucando, mas a última que eu achei foi essa de 2016.
0: Dez anos.
1: Enquanto presidente foi essa de 2010. Né? Foi essa de 2010 que ele veio para a inauguração, pelo menos que eu achei aqui, pode ter tido outras. Mas assim, enquanto o Beck tava falando, eu tava mexendo aqui nas coisas. Uhum. Então achei essa de 2016. Deixa eu ver aqui se tem mais informações a respeito dessa visita de 16. É a chegada aqui do avião, tal.
0: Aqui, ele concedeu uma coletiva, Sócrates, no auditório do Grande Hotel.
1: Isso, exatamente. Que não estava previsto, inclusive. Né? Uhum. Aqui, ó, ainda era destra, aqui eu tô vendo os carrinhos da destra aqui na foto. Para um hotel onde teve discurso, depois teve uma coletiva à imprensa, tal.
0: Sim.
1: Teve discurso no auditório. Depois ele foi para a Avenida Rui Barbosa. Tô vendo aqui exatamente o que você destacou. Foi essa mesmo, 2016, Beck. Deixa eu ver a data. Deixa eu ver se eu encontro a data aqui. 13 de junho de 2016.
0: Olha.
1: 13 de junho de 2016. Então, 10 anos, completou a semana retrasada, né, semana?
0: Isso.
1: Há 11 dias. Há 11 dias, 10 anos dessa visita.
0: Isso pode significar muita coisa também, viu, Sócrates? A questão da própria base política do presidente aqui, na cidade de Caruaru.
1: Sim, ele precisaria ter uma estrutura política para poder ser recebido. Imagina só, um presidente ou um candidato à presidência, ou candidato à reeleição, que é o caso dele, pré-candidato, chegar num lugar e não ter barulho. Não pode, né? Tem que chegar no lugar e tem que ter autoridade para receber, tem que ter barulho e tudo mais para chamar atenção, né?
0: Uhum.
1: É fato, isso é fato. Isso tem que ser desse jeito mesmo. Agora, Berg, eu lembro que eram figuras aqui históricas no São João de Caruaru, os grandes caciques, né? Os grandes caciques passavam por aqui. Hoje a gente não tem mais essa questão do grande cacique, tem um ou outro, né, que restou das antigas, mas a gente não tem mais. Mas era figura comum aqui no São João de Caruaru. Por exemplo, Marco Maciel, enquanto estava em atividade, era figura comum aqui no São João de Caruaru. Jarbas, figura comum também. Até o Roberto Magalhães, em algum momento, ele chegou a vir também aqui para o São João de Caruaru. Veja, eu estou falando aí dos anos 80, nos 90, comecinho dos anos 2000, algumas dessas pessoas aí estavam em evidência. Humberto Costa sempre visitou mesmo, sempre veio, né? Principalmente quando tinha uma agenda assim de governo federal por aqui, ele vinha. Ah, como você lembrou, a própria presidente Dilma veio aqui.
0: Marina Silva.
1: A Marina veio também.
0: Sim.
1: O Temer é que passou pouco tempo na presidência, né? Não chegou a vir, não. Bolsonaro, você já falou também. Eu imaginava que a gente fosse mais visitado, tá?
0: Pois
1: nesse
0: não.
1: Período, eu imaginava. E em relação às visitas que você disse que o prefeito recebeu e está recebendo esses pré-candidatos, eu já disse aqui do microfone da Rádio Jornal, inclusive. Quem vai dizer quem vai ganhar a eleição não sou eu, Sócrates, não é o Berg que está comigo aqui, não é o Givaldo que está ali na mesa. Quem vai dizer são os brasileiros, né? São as urnas que vão dizer qual vai ser o presidente ou a presidente que vai ser eleito ou eleita, né? Não somos nós. E nem o gestor de município nenhum, nem o gestor de governo nenhum. Então, se um cara vem aqui, né, se um pré-candidato vem aqui, você recebe. Você não tira foto, né, dizendo aqui é meu candidato, é minha candidata, se não for, né, aquele seu preferido ou aquela sua preferida. Mas receber, recepcionar, você nunca sabe no futuro, né? Se essa pessoa chega à presidência e você precisa de uma agenda com ela, se você precisa de uma verba para a cidade, de uma conversa para o município, então você recebe com educação, né? Propicia a melhor experiência possível. É claro que se chegar um que é totalmente, um pensamento totalmente inverso, essa própria pessoa vai ser recebida e não vai ficar por lá, né? Fica lá, é recebido pelo prefeito e depois vai embora procurar os seus correligionários. Mas a receptividade, eu acho que ela tem que haver. Não é porque queira ou não, é uma autoridade que representa a cidade, estou falando aí no caso do prefeito, né, que representa o município, e está chegando ali alguém que pode até não ser presidente da República, mas que tem partido político por trás, que tem não sei quantos senadores, que tem não sei quantos deputados que apoiam, e isso pode gerar negócios. Quando eu digo negócios, gente, não é negócio escuso, não. É projetos futuros para cidades. Eita, olha, eu fui lá em Caruaru, fui bem recebido, e eu estou com um projeto aqui para Caruaru. O prefeito não é meu aliado, não, mas ele me recebeu tão bem. Eu vou votar favorável a esse projeto aqui. Entendeu, Berg? Eu acho que o caminho é esse. Acho que o caminho é esse.
0: E como a gente já comentou em outra oportunidade aqui, é que Lula, totalmente um pensamento diferente na época com Tony Gel.
1: Sim.
0: Né? E aí Tony Gel recepcionou o presidente, esteve no palanque de discurso do presidente daquele projeto Asa Branca, né? O projeto de odontologia da ASES. E na época Tony Gel foi vaiado, né? Tony Gel foi vaiado, né? Mas esteve lá, participou, discursou também, então, e recepcionou o presidente, mesmo que na época os pensamentos fossem contrários, né? Porque o Tony Gel sempre foi muito crítico na época com o governo Lula, né?
1: E foi defendido no palanque por Lula.
0: Sim.
1: Quando recebeu essas vaias, da mesma forma que aconteceu naquele momento da governadora com Lula também aqui em Pernambuco.
0: Sim.
1: Né, que inclusive ali eles estreitaram laços. Um não pede voto pro outro, a gente já está sabendo disso, mas essa não seria a questão. Mas gerou ali, foi criada ali uma situação positiva, né, porque a governadora começou a receber vaias das pessoas que estavam lá e o presidente, na oportunidade, defendeu, né, disse que não era para vaiar. E ele já havia feito isso em outros momentos também, e a gente está recordando.

0: num desses momentos que aconteceu aqui em Caruaru, no lançamento do projeto Asa Branca. Era uma ampliação do Asa Branca, né? Que tinha na época à frente o professor Washington Holder. Você deve ter entrevistado o professor Washington umas 30 vezes, mais ou menos.
1: Gente finíssima, rapaz. E conhecedor, viu? Conhecedor muito inteligente. E outra coisa, viu, Sócrates? Enquanto tem uns, né, como Caiado, que vem para Caruaru para essa agenda, outros querem aparecer de toda forma, coloca camisa de time de futebol, mas não aparece não, viu? Tá meio que sumido por aí. Sei não, viu?
0: Pois é.
1: É, rapaz.
0: Pois é. Doutor Berg Santos. Rapaz, essa época, eu estava me lembrando aqui de uma coisa. Essa época se fechava palanque político no São João, né? Porque você lembra que o tempo de horário eleitoral era maior, né? O guia eleitoral era maior, então a gente tinha o guia começando um pouco mais cedo. Essa época era a época das convenções. Você vai lembrar que essa época era de convenção. A gente tinha o São João rolando de tarde ou de noite, e de manhã a gente tinha a convenção acontecendo em uma das casas de recepção aqui em Caruaru. Eu recordo bastante disso, porque vinha esse pessoal todo, aí vinha para um local de recepção aqui em Caruaru, né? Aí fazia o evento, né? O evento recebendo lá os candidatos, as candidatas, e depois saíam e iam comemorar no pátio, né? Iam fazer uma espécie de uma visita ao pátio e tudo mais. Isso acontecia muito. Geralmente o tempo das convenções, o período de convenções era agora, na segunda quinzena, às vezes do dia 20 em diante do mês de junho. A gente teve muita coisa acontecendo aqui nesse período, velho. Muita coisa mesmo.
1: Às vezes eram uma ou duas ou três, né, convenções.
0: No mesmo dia.
1: No mesmo dia. Aí corre pra lá pra fazer a cobertura, aí depois você corre pra outra e depois vai pra outra.
0: E no meio tinha uma trilha pro cabo cobrir.
1: E no meio tinha uma trilha. Aí danava tudo. É por aí. Beleza, Sócrates.
0: E aquele nosso amigo Alô Brasil carregando um link para todo canto.
1: Ixi, Maria, rapaz, e cabo para todo lado.
0: Pois é.
1: É isso. Ô Sócrates, é isso. Então a gente tem essa previsão, né, dessa agenda do pré-candidato Caiado aqui na cidade de Caruaru. Semana passada, o Romeu Zema. E a gente vai acompanhando também essa dinâmica da política. E depois vamos dar uma observada no que o Caiado vai postar, no que o Caiado vai dizer aqui sobre a cidade.
0: Eu ia falar algo,
1: Zema,
0: Berg.
1: O Zema falou bem, viu, com o meu pamonha. Tirou foto, foi pra Santa Cruz, né?
0: A comida mineira é uma comida muito boa. A comida de Minas Gerais é uma comida muito boa. E a comida pernambucana também é muito boa. E a gente tem coisa que se aproxima. Não é a mesma comida, não é o mesmo tipo de comida, mas a gente tem muita coisa próxima, né? O baião de dois deles lá é primo do baião de dois da gente aqui. Uma coisa se mistura com a outra. A comida de milho, eles têm nome diferente, mas é muito parecida também. Eles comem muito milho, né? Coloca milho ali no guisado, eles colocam milho no churrasco. Então, assim, é uma culinária próxima. A comida de Minas Gerais é uma comida muito boa, feita da gente. Então, aí ele se esbaldou e não achou diferente, não. Ele pode ter achado diferente só o tempero. Quando você falou aí do Zema em Santa Cruz, e era esse ponto que eu ia tocar. Quando você falou do Flávio Bolsonaro, e era esse ponto que eu ia tocar. Porque Santa Cruz, ele sempre teve uma base de apoio. O Bolsonaro, né? O Bolsonaro pai, sempre teve uma base de apoio muito grande em Santa Cruz do Capibaribe.
1: E foi a cidade que Bolsonaro ganhou, né?
0: Exatamente. Então, mesmo que não viesse para passar muito tempo em Caruaru, mas eu imaginei que ele passaria por Caruaru, por ser, né, a cidade maior em termos de população, e iria, por exemplo, para o São João da Moda. Porque eu tenho certeza que ele seria bem recepcionado lá em Santa Cruz. A ida do Zema para lá não foi para outra coisa, não. A ida do Zema para lá foi se aproveitando justamente desse viés eleitoral de direita, né, da cidade de Santa Cruz do Capibaribe. Então ele foi para lá justamente para tentar, né, puxar uns votinhos para ele. Então eu imaginava mesmo que se o Bolsonaro não viesse para Caruaru para passar um tempo em Caruaru, dava uma passadinha em Caruaru e iria para Santa Cruz. Eu pensei isso, mas me surpreendeu e não vi.
1: Você acha, Sócrates, que essa pré-candidatura do Ronaldo Caiado e a pré-candidatura do Zema terão sequência, Sócrates? Você imagina? Porque a gente observa, né, que a polarização tá muito forte, né? As pesquisas mostram isso, né? Lula, Flávio Lula e o Zema, né, tentando, né, ter esses votos mais à direita, o próprio Caiado também, que fala muito em segurança pública, o Renan Santos, né, que é outro candidato, o pré-candidato, também em busca, né, mas

0: Não sei não, viu, Sócrates? Não sei se serão figurantes ou se realmente colocarão para frente essas pré-candidaturas, se depois podem, né, se juntar. Já tinha a história, né, de que Caiado queria o Zema. Sim. E o Zema queria Caiado. Olha, é uma confusão danada.
1: Eu vou,
0: viu,
1: tentar de forma bem rápida, Beg, mas bem rápida mesmo, tentar aqui, porque precisaria de mais tempo para a gente debater a respeito. Mas o fato é que tem uma parte da direita que é Bolsonaro, não é direita. Tem uma parte da direita que é Bolsonaro. Não importa o que seja dito, né? Mas precisa ter o nome Bolsonaro. E os demais integrantes da direita não querem ficar, né, ofuscados por esse sobrenome. Então eles querem ter a sua parcela de visibilidade. E eles entendem que o Flávio, vencendo as eleições, é a continuidade deste nome Bolsonaro e que eles vão perder espaço de vez e eles nunca vão chegar em posição nenhuma. Eles vão ser sempre coadjuvantes, eles vão ser sempre apenas meros espectadores da família Bolsonaro. E tem uma parte da direita que não é Bolsonaro, que é direita, né, que vota nos ideais, nos pensamentos, nas propostas, naquilo que a direita defende. Eles estão apostando que, se entrarem na disputa, e aí não é uma disputa para ganhar, não. É uma disputa para fazer aqui que Bolsonaro não ganhe. Porque Bolsonaro ganhando, mesmo sendo com um filho, significa a extinção deles. É porque se o Caiado, por exemplo, vê uma vitória... Os dois, Caiado ou Zema, vê uma vitória do Flávio Bolsonaro, eles sabem que o Flávio vai para a reeleição, vai tentar a reeleição depois, em ele ganhando, vai tentar a reeleição depois, e eles também não terão mais espaço. Aí acabou-se. Aí já era. Aí as pretensões que eles viessem a ter deixam de existir. E eles entrando na disputa, até, né, sem chance de vitória, mas os nomes voltam à evidência e daqui a 4 anos os nomes estarão fortes, já que o Bolsonaro vai estar 4 anos, ele, pessoa, né, 4 anos mais velho, né, não se sabe aí a questão da condenação se vai estar vigente ou vai ter caído ou não. É, o Flávio Bolsonaro já vai ter vindo com uma derrota eleitoral nas costas, e aí eles veem que daqui a 4 anos eles podem ter chance, já que ele não ganhando, Bolsonaro, Flávio não ganhando, quem ganhou foi Lula, então Lula não pode mais concorrer. Então, veja, é uma leitura muito complexa que precisa de muita coisa. Daqui a 4 anos, eles compreendem que não tem Lula na disputa, né, porque Lula ganhando ou não ganhando, ele já estará fora de disputas eleitorais, possivelmente. Então o nome deles começa a ter força. E o nome dos Bolsonaro vai estar já há 2 eleições longe do Palácio do Planalto, e o filho que entrou para a disputa vai ter perdido a eleição. Veja como tudo isso, né, é uma grande teia, um grande pensamento que não, talvez não seja para 2026. O grande pensamento é para 2030. Para 2030, um deles ter força o suficiente para chegar ao Palácio do Planalto.
0: Interessante, é uma pré-candidatura da candidatura.
1: Exatamente. E que depende de uma não vitória de um representante, sim, do lado político deles.
0: Entendi. Muito interessante, viu, Sócrates? Muito interessante a sua leitura. E aí o nosso público ouvinte também pode refletir sobre o tema. É bem interessante mesmo. Bom, é isso. Vamos acompanhando a dinâmica da política e, certamente, como já a gente já está se aproximando no final dos festejos juninos e se aproximando cada vez mais do pleito deste ano, aí o assunto política vai dominar, viu? Depois do São João, pode ter certeza que a política vai estar ainda mais intensa. Os pré-candidatos que se tornarão candidatos estarão apresentando as suas propostas, as suas ideias, as suas pautas. E claro que nós, enquanto eleitores, cidadãos e cidadãs, temos que prestar atenção. Seu Sócrates da Silva, você sabe, né? Meu voto é seu.
1: Ô, rapaz, nem pra... Rapaz, não sei nem o que é que eu digo. Nem pra vigilante eu ganho, Bego.
0: Presidente do Central, rapaz.
1: Ô, meu Deus. A segunda pessoa que vem com essa história hoje, vocês parem com isso, pelo amor de Deus. Olha, daqui a pouco você volta. Daqui a pouco você volta, Bego.
0: Ok.
1: Valeu, um abraço. 8h48, deixa eu aproveitar 1 minuto e meio que eu tenho aqui, Givaldo. 1 minuto e meio é o suficiente aqui. A Prefeitura, junto com o Ministério Público e o Judiciário, tem que ver a questão dessas pessoas em situação de rua aqui em Caruaru. É o Cícero com a gente. Aqui é mensagem de vídeo. Ah, mas dá pra ver. Que você pule seus problemas, tome uma dose de fé e acenda a fogueira da alegria e do amor no seu coração. Feliz São João. Pra você também, Lucicleide. Um abraço, obrigado pela audiência. O Flávio José de New

0: Jersey. Bom dia, Sócrates e a todos da Jornal. Hoje os parabéns vão para minha mãe, irmã e mãe, as duas do mesmo dia. Peraí, vou ler todo para ver se são duas pessoas. Hoje os parabéns vão para minha irmã e mãe. Agora, Flaviana, pronto, agora eu organizei. Eu que estava lendo atravessado aqui. Flaviana, parabéns, Flaviana. Que Deus abençoe sempre a vida dela, com muita saúde, muita paz e felicidade. Que todas as bênçãos sejam derramadas na sua vida. Um forte abraço do seu irmão e filho, da sua cunhada Sinara, das suas sobrinhas Cecília e Alice. Amamos você. Pronto, agora eu organizei. Parabéns, Flaviana. Um abraço, né, aqui nosso também, né, e do Flávio, tá lá em New Jersey. Não vi sua movimentação para a Copa esses dias, Flávio. Como é que estão as coisas por aí? Um abraço para ti. Bom dia, Sócrates. Leia este áudio. Poxa, não é a mensagem, não, é a mensagem. Na festa de São João, o cantor de coco tem vez. Eu conto piada e não tenho vez, mas tenho Deus. Um abraço, amigo. É o Edvaldo Vigilante com a gente aqui. Valeu, Edvaldo. Um abraço. Obrigado pela audiência aqui na Rádio Jornal. 8 horas e 50 minutos.
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0: Vamos falar da Patativa do Agreste, do Central Esporte Clube. Ele vai voltar. Alô, Berg Santos.
1: Muito bem, Sócrates da Silva, agora tem as informações da Patativa, que segue se preparando para o segundo jogo da segunda fase do Campeonato Brasileiro da Série D contra o Ferroviário. Partida que acontece no estádio Presidente Vargas, em Fortaleza, no Ceará. A CBF já divulgou a arbitragem desta partida, viu, Sócrates? A arbitragem, o Central está mordido com a última arbitragem, né, que acabou prejudicando a Patativa com um pênalti não marcado, mas a arbitragem agora será de Goiás, o trio de arbitragem de Goiás. Apita Jefferson Ferreira de Moraes. Ele vai ser auxiliado por Leone Carvalho Rocha e Hugo Sávio Xavier Correia. O quarto árbitro do Ceará, Renato Pinheiro. O jogo será às 5 horas da tarde. Hoje sairão os resultados dos exames do atacante Luiz Paulo e do meio-campista Erivelton, que saíram da última partida machucados. Hoje tem essa divulgação do resultado médico para saber se os jogadores estão lesionados ou se podem jogar diante da equipe do Ferroviário. O Central trabalha no período da tarde sob o comando do técnico Leandro Senna. Tá aí os destaques da Patativa, aqui na nossa Supermanhã.
0: Pois é, rapaz, e que arbitragem, viu, Beck? Seja mesmo. O Central tá mordido mesmo. Mandou relatório de arbitragem, mandou tudo pra lá, mas tem que ser. Tem que ser, porque o negócio foi seríssimo, foi descaradíssimo. Inclusive, a gente teve até blogs nacionais, blogs esportivos nacionais, mostrando, né? Porque foi ridículo.

0: ridículo o pênalti não marcado. Foi um negócio assim, foi desmantelado demais o negócio. E a gente tá falando do pênalti. Mas quem estava no estádio, quem estava ouvindo a Rádio Jornal, por exemplo, percebeu quantas vezes a gente disse, olha, o árbitro poderia ter, era falta, o árbitro não deu. Olha, era falta, o assistente não apontou a falta. Olha, a bola era do central, ele deu a bola pro Ferroviário. Não foi uma vez só, não, isso. Foram várias vezes. E quem ouviu o jogo vai dizer, vai lembrar que eu disse, o juiz é ruim, é fraco. E quando ele estava saindo, eles estavam saindo do trio, o estádio estava vazio, a única emissora, eu acho que ainda estava no ar, do Lacerdão, era a Rádio Jornal, e eu sei que ele ouviu, porque dá para ouvir. Quando eu estava dizendo que a arbitragem foi muito ruim, a arbitragem foi muito fraca, e foi mesmo.
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0: Olha, tiver um negócio no coração por causa dessa... Maria. Vamos falar da seleção brasileira. Joga hoje. É todo mundo junto, viu? Todo mundo no mesmo horário. O Brasil e Marrocos. No caso, Brasil e Escócia, Marrocos e Haiti. No mesmo horário, às 19h. E você vai começar desde cedo, mas desde cedinho, acompanhando tudo na tela da TV Jornal SBT. Alô, Igor Moura. Como é que tá o Brasil? Bom dia.
3: Bom dia, Sócrates e amigos da Supermanhã. E logo mais, aqui em Miami, o Brasil fecha sua participação na fase de grupos desse Mundial 2026, precisando vencer a Escócia, de preferência por uma boa margem de gols, para não depender do Haiti segurando o Marrocos por uma derrota mínima, uma derrota um pouco menor do que o Brasil conquistou, por exemplo, diante da própria seleção haitiana, pelo placar de 3-0. Ontem, um treinamento aconteceu no Columbia Park, em Nova Jersey, com tempo fechado, um pouco mais frio, e passado o treinamento, jogadores almoçaram e seguiram viagem para Miami, uma viagem de 3 horas aproximadamente, estão agora hospedados e concentrados em Fort Lauderdale, na Flórida, mais precisamente na cidade de Miami. Hoje, 19h, tem Brasil e Escócia. A Escócia que eliminou a Dinamarca nas eliminatórias europeias, né, para poder jogar uma Copa do Mundo depois de 28 anos, a última Copa da Escócia havia sido em 98, quando os escoceses dividiram o mesmo grupo do Brasil na Copa da França e perderam para a seleção na estreia dos dois pelo placar de 2-1. Neymar está com a delegação, volta a ser opção com a camisa amarelinha após quase 3 anos. Alisson, titular na meta, né? Mesmo depois de ter sido poupado na última segunda-feira, existe uma possibilidade do Ancelotti, até por cuidados físicos e disciplinares, poupar o Casemiro, que tem um cartão, Douglas Santos, que também tem um cartão, se levarem amarelo, cumprem suspensão no primeiro mata-mata, e o Gabriel Magalhães dando lugar ao Léo Pereira por questões físicas. E fica a dúvida, quem será o substituto de Rafinha? 4 opções, o favorito é o Rayan, agora existe a possibilidade do Martinelli ser utilizado, do Luiz Henrique ou até mesmo Endrick. São as últimas da seleção aqui, direto dos Estados Unidos, para a Supermanhã, você sabendo de tudo.
0: Vamos falar do Tricolor do Arruda, vamos falar da Cobra Coral, vamos falar do Santinha. Ah, só lembrando, viu? Partidas 4 da tarde, aliás, 4:30 da tarde, tem o Torcida SBT já com o Thiago Leifert a partir das 4:30 da tarde para o Jogo do Brasil, tá? Todo mundo ligado na tela da TV Jornal SBT. Vamos falar do Santinha? Vamos falar da Cobra Coral? Alô, Leonardo Vasconcelos!
4: Logo mais, o Santa Cruz vai fazer mais um treino no Arruda visando o jogo de sábado diante do Paysandu na Curuzu pela 12ª rodada da Série C. Apesar da derrota em casa no último sábado, a Cobra Coral foi beneficiada pelos resultados dos adversários diretos e permaneceu na 9ª colocação com 15 pontos, a apenas 1 ponto do Caxias, que é o 8º com 16. Com 3 jogadores suspensos, Eurico pode voltar à sua função de origem. Esses são os destaques do Santa Cruz, aqui na Supermanhã, você sabendo de tudo.
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0: Vamos falar do Timbu, vamos falar do Alvirrubro Pernambucano, as notícias do Náutico. Com você, Letícia Carneiro, bom dia!
5: Muito bom dia, Sócrates! Bom dia para você que está aqui ligado na Supermanhã.
6: Na tarde de hoje, no CT Wilson Campos, o Náutico dará sequência à sua preparação visando o duelo contra o Goiás neste domingo. A partida será válida pela 15ª rodada do Brasileirão Série B e terá como palco o Estádio dos Aflitos a partir das 18h30 da noite. O Timbu, que atravessa o seu pior momento da temporada, estando a 4 jogos sem vencer. Nos últimos 5 duelos, o Náutico conta com 1 vitória, 1 empate e 3 derrotas. E buscará forças ao lado da sua torcida para enfrentar essa fase negativa. Já o seu adversário, Goiás, comandado pelo técnico Daniel Paulista, está em uma situação semelhante, chegando após uma derrota, estando a 4 jogos sem vencer e atualmente sendo o 12º colocado com 18 pontos. 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
0: Agora vamos falar do Leão Pernambucano, do rubro-negro da Ilha do Retiro. As notícias do esporte aqui na Supermanhã com o Alex Santos. Bom dia, Alex.
7: Bom dia, Sócrates. Bom dia, pessoal da Supermanhã.
8: E o Esporte Clube do Recife segue treinando no dia de hoje para o compromisso importante contra o Fortaleza no próximo domingo, 18h30 no Castelão, lá no Ceará. Na verdade, são 2 jogos seguidos fora de casa. Domingo contra o Leão do Pici e no outro final de semana enfrenta o Criciúma lá em Santa Catarina. Mas se for baseado no retrospecto jogando fora de casa, o Sport tem melhores resultados jogando distante da Ilha do Retiro. Até o presente momento, em 6 jogos, foram 3 vitórias e 3 empates. Então, mantendo esse retrospecto, o Sport pode voltar para Recife nessa excursão Ceará-Santa Catarina com alguns pontos importantes na bagagem. O Sport, que terminou a 14ª rodada, na 3ª posição na classificação geral. Não perdeu nenhuma posição, mas em contrapartida viu que os times que estavam atrás estão se aproximando. Nesse momento, o Leão ele está a 3 pontos do líder, que é o Vila Nova, que tem 28 pontos, e a 1 ponto do vice-líder, o São Bernardo, que tem 26. O técnico Márcio Goiano ganhando como reforço o retorno dos atacantes Cleison e Zé Roberto. Lembrando que o meia Carlos de Pena está fora do jogo contra o Leão do Pici, porque recebeu o 3º cartão amarelo. Em contrapartida, o lateral direito Madison está de volta ao time, pois cumpriu a suspensão também pelo 3º cartão amarelo. Destaques do esporte para a Supermanhã, você sabendo de tudo.
0: E os resultados da Copa do Mundo, a agenda. Alô, meu querido Marcelo Araújo.
9: Copa do Mundo, primeira fase, 2ª rodada. Tivemos ontem os seguintes jogos: Jordânia 1, Argélia 2. Portugal 5, Uzbequistão 0, Inglaterra 0, Gana também 0, Panamá 0, Croácia 1, e no final da noite, já na madrugada desta quarta-feira, Colômbia 1, República Democrática do Congo 0. A rodada de hoje são 6 partidas, a partir das 16h. Tem Bósnia e Catar, Suíça e Canadá. Às 19h, Marrocos e Haiti, além de Escócia e Brasil. Às 22h, África do Sul contra a Coreia do Sul, além de República Tcheca e México. Encontro marcado, então, com o Escrete de Ouro a partir das 18 horas na cola da seleção. Às 19h, o Brasil enfrenta a seleção da Escócia, valendo vaga na próxima fase. 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

0: O Pix por aproximação, que eu não gosto, mas tem gente que usa, então boa sorte, né? Ganhou uma nova etapa de integração. Desde a última segunda, os usuários podem autorizar o compartilhamento de informações de saldo e limite da conta para visualizar esses dados antes de concluir o pagamento por meio de carteiras digitais. O objetivo é reduzir falhas causadas por falta de saldo e tornar o processo de pagamento mais rápido. A funcionalidade é opcional e depende da autorização ativa do cliente. Com a mudança, ao conectar uma conta bancária a uma carteira digital ou autorizar movimentações automáticas via Open Finance, o consumidor poderá consultar na tela informações sobre saldo disponível em conta, limite autorizado para transações, possibilidade de conclusão do pagamento antes da confirmação, tá? Então isso é opcional, usa quem quer, eu não uso não.
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0: Olha, a reunião com comerciantes que participarão do FIG 2026 acontece amanhã. Alô, Ed Carlos.

0: A Prefeitura de Garanhuns convoca os interessados em comercializar alimentos e bebidas durante o Festival de Inverno de Garanhuns para reunião de alinhamento que acontece nesta quinta-feira 25 na CDL Praça João Pessoa Centro. Neste ano, a reunião será realizada em dois horários, de acordo com a categoria de comercialização. Às 10 horas, reunião com interessados em trabalhar com barracas, estandes e trailers na Praça Mestre Dominguinhos e no Parque Euclides Dourado. E às 14 horas, reunião com interessados em atuar com carrinhos, isopor, baleiros e ambulantes em geral no Festival de Inverno de Garanhuns. 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
1: O Conselho Nacional de Educação alterou diretrizes do ensino integral na educação básica e definiu prazo até 31 de outubro para que cada rede atualize suas normas. A medida já está no Diário Oficial. Pelo novo texto, estados, municípios e o Distrito Federal deverão revisar e atualizar todos os atos normativos que regulamentam a educação integral, como resoluções, portarias, diretrizes curriculares, regimentos escolares e também programas pedagógicos. Esses atos deverão passar pelos conselhos de educação e seguir as orientações do Ministério.
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1: Eu não acredito que Berg tá nessa rua de novo, não. Tô lá na rua Carlos Laerte. Alô, Berg Santos.
3: Muito bem, Sócrates, a gente volta aqui na programação da Rádio Jornal, direto da rua Carlos Laerte, com o entroncamento aqui com a Avenida José Rodrigues de Jesus. E, novamente, Sócrates, buracos abertos, né? Mais dois buraquinhos que estão abertos. Foram colocados aqui cavaletes, né? Um isolamento mal feito que foi colocado aqui. E não adianta de nada, tá? Não adianta de nada. Já tem alguns dias que tem esse problema. Começou com um buraco, aí como não teve o problema solucionado, outro buraco foi aberto. E hoje, como é feriado, está muito tranquilo por aqui, Sócrates. Os veículos passam, conseguem desviar desses buracos. Porém, nos dias, né, que a movimentação é mais intensa, aí pode comprometer, pode prejudicar a fluidez do trânsito e até mesmo isso aqui pode ocasionar acidente, né? Porque são dois cavaletes mal colocados, um desses cavaletes já está quebrado, para você ter uma ideia. A grade que tem aqui de proteção, ela já foi retirada, arrancada, e o buraco está aumentando em plena Avenida José Rodrigues de Jesus. Uma avenida que custou o olho da cara, como diz a história, né? Para todos nós, pagadores de impostos dessa cidade. E sempre apresenta problemas. Aí está nessa situação, a gente pede para que as autoridades, eu sei que hoje é feriado e ninguém vai resolver nada, mas a gente faz o registro como uma forma de ajudar as autoridades a solucionar o problema com a maior brevidade possível, para evitar transtornos, acidentes e tudo mais, porque realmente isso aqui está chamando a atenção, e evitar que esses buracos só possam aumentar. Esse isolamento mal feito, terrível, aqui é muito complicado mesmo. Por quê, Sócrates? Os cavaletes já estão quebrados, estão afundando aqui no buraco, para você ter uma ideia. Eu mandei a imagem para você, inclusive, dar uma observada. É isso, meu amigo. A gente pede para que as autoridades só possam comparecer. Hoje, com toda certeza, ninguém vai responder nada. Infelizmente, não deveria ser assim, mas é o que a gente já sabe por experiência, né, Sócrates? Mas já está feito o registro. Eu volto com você, meu amigo.
1: Pois é, e para situar as pessoas, gente, essa é a rua do Colégio Nicanor Souto Maior. Agora não é mais colégio, né? Agora é Escola de Referência em Ensino Médio, é o EREM, né? É Nicanor Souto Maior. É ali naquela esquina, quando você sai atravessando para subir na rua do Nicanor, tá? Onde tem aquelas grades de ferro. Tá, eu passei aí ontem. Os carros estão passando numa beirinha. Hoje está tranquilo, como o Berg disse, porque é feriado, né? E além de ser feriado, teve muita gente que virou à noite, né? Tem gente que está ainda dormindo, está acordando agora e tudo mais. Mas o carro está passando numa beirinha. Um pedacinho da rua. Pedacinho só. Quando tem um grande fluxo de veículos no dia a dia normal, meu amigo, é uma novela para sair.

0: Eu passei ontem nessa localidade e vi justamente esse buraco desse jeito. Não é de agora, é de sempre, é um problema antigo que precisa de uma solução. Só que todo mundo imaginava, pelo menos eu acho que todo mundo imaginava, que com a obra de requalificação da Avenida José Rodrigues de Jesus, que seria a avenida maior, melhor, mais cheirosa do universo, né? Porque, né, um anúncio foi esse, de que o pessoal ia sair de São Paulo para se instalar na José Rodrigues de Jesus, porque aqui era melhor. Os problemas são os mesmos, continuam exatamente da mesma forma. Aí na rua Carlos Laete, por isso que eu disse, eu não acredito que o Beck tá lá de novo, não. Pois é. Tem uma floricultura de um lado, do outro lado tem uma oficina, mas na frente tem um colégio, né? Tá tudo assim, tá tudo assim. Vamos embora. O INSS publicou portaria com diretrizes sobre a obrigatoriedade de cadastro biométrico para concessão de benefícios previdenciários e assistenciais. A medida traz orientações técnicas e procedimentos operacionais sobre a biometria por parte dos servidores do INSS. As normas sobre exigência do cadastro biométrico para os requerimentos de benefícios estão valendo para os benefícios realizados a partir de novembro, as solicitações, né? A partir de 21 de novembro de 2025. A exigência já era aplicada desde 1º de setembro de 2024 nos benefícios de BPC Loas.
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0: Olha, vai ter Porto Digital em Garanhuns, não é isso, Ed Carlos?
2: Em Garanhuns, a unidade do Porto Digital focará em tecnologias digitais, economia criativa, educação, inovação educacional, turismo inteligente e empreendedorismo de impacto social. O plano de trabalho prevê o atendimento contínuo de mais de 100 startups e negócios inovadores por ano, além de programas de incubação, pré-aceleração e internacionalização. Estão previstas ações voltadas à transformação digital de micro, pequenas e médias empresas. As etapas de implantação das unidades já foram concluídas. As obras estão prontas para início imediato. 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
0: Olha, os cartórios brasileiros estão seguindo novas regras para identificar e atender mulheres em situação de vulnerabilidade. A medida foi estabelecida pelo provimento da Corregedoria Nacional de Justiça. A norma define como vulneráveis mulheres que tenham sua capacidade de decisão ou de manifestação de vontade comprometida por fatores físicos, psicológicos, econômicos ou sociais, além de situações relacionadas à violência doméstica e familiar. Critérios como raça, idade, deficiência e dependência econômica devem ser considerados pelas serventias na avaliação dos casos. O provimento busca combater práticas classificadas pela Lei Maria da Penha, como violência patrimonial, entre elas a apropriação indevida de bens, a retenção de documentos e ações que impeçam a mulher de acessar recursos financeiros ou instrumentos de trabalho. As novas regras determinam que, na hipótese em que a lei exija a anuência do cônjuge ou convivente para assinatura da escritura pública ou do ato patrimonial, os cartórios adotem linguagem simples e acessível para garantir que as partes compreendam e manifestem concordância com a transação, evitando possíveis violações patrimoniais que possam afetar negativamente a mulher.
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0: Você sabe o significado do São João? O Ernesto Pereira vai explicar pra gente aqui na Rádio Jornal.
3: Forró na caixa, milho no fogo e muita tradição. Esses são alguns dos elementos presentes nas festas dos Santos Juninos. E é no dia 24 de junho que os holofotes dos festejos recaem sobre São João Batista. Nascido na região montanhosa de Judá, próximo de Jerusalém, João Batista tem grande importância no Novo Testamento e é o precursor de Jesus Cristo. João Batista é quem anuncia a vinda e salvação trazida pelo Messias. Ele é filho de São Zacarias e Santa Isabel e, segundo os relatos bíblicos, nasceu 6 meses antes de Jesus. Por isso que a festa é comemorada no dia 24 de junho, já que o Natal é celebrado em 25 de dezembro. O historiador Felipe Domingues ressalta a ligação entre João Batista com Jesus Cristo.
4: São João é primo de Jesus,

0: Foi João o Batista que batizou Jesus no Rio Jordão, e Jesus começa a sua vida pública, né? Na Bíblia tem esse ato dos 12 anos no templo de Jerusalém até os 30 anos, quando Jesus começa a pregar a sua mensagem, a mensagem da boa nova.
1: Uma curiosidade é que o batista de João tem relação com o fato dele sair em missão para pregar e batizar a população. Por isso, João Batista.

0: que a Isabel, prima de Maria, mãe de Jesus, combinou com ela que quando João nascesse, acenderia uma fogueira. Na época, né, a comunicação era por sinal de fumaça. Então daí vem a tradição da fogueira de São João, que na verdade essa é uma tradição muito mais antiga. Os povos no mundo antigo, antes do cristianismo, né, na tradição pagã, já acendiam fogueiras nesse período, porque no hemisfério norte é o verão. Então é a colheita, para celebrar as boas colheitas, para celebrar a fertilidade. Então João é um dos santos mais populares, porque foi ele que batizou o próprio Cristo.
1: Padre Irismar Farias, da paróquia São João Batista, na Avenida Padre Biapina, bairro do Sancho, detalha a programação para esta quarta-feira e aponta que as festividades de São João atraem pessoas de todas as idades para a igreja.
2: Na quarta pela manhã teremos a missa festiva às 10 horas, sendo presidida por Dom Paulo Jacques, arcebispo de Olinda e Recife. À tarde teremos a procissão às 16 horas e logo após a procissão, o encerramento, a missa aqui na nossa comunidade. E sem dúvida nenhuma é um tempo em que contagia, né? São João, é festa, família reunida, é tradição. É um momento, eu diria, de renovação. E eu vejo que a quantidade de fiéis aqui, graças a Deus, tem aumentado significativamente. Nós temos todas as celebrações, muita gente nas celebrações, jovens, crianças, meia-idade, idosos, né?
1: Na paróquia São João Batista, no bairro do Sancho, os festejos começam dia 15 e seguem até o dia 29 deste mês. A Arquidiocese de Olinda e Recife tem ao menos 4 paróquias voltadas a São João Batista, localizadas em Recife, Camaragibe, Jaboatão e Vitória. Ernesto Pereira, Rádio Jornal, Rádio Notícia.

0: Motoristas de aplicativos têm risco maior de endividamento por causa da instabilidade e da imprevisibilidade. Além da possibilidade de empréstimos diretamente com as plataformas de transporte, é o que mostra a pesquisa do TST. Esses empréstimos são descontados no valor recebido pelas corridas, em até 30%. Na avaliação dos pesquisadores, o modelo reproduz práticas antigas de exploração, mas em ambiente digital. No Brasil, mais de 1 milhão e 700 mil pessoas trabalham a partir de plataformas digitais e aplicativos de serviços. Os custos mensais para esses trabalhadores superam os R$5 mil, de acordo com o levantamento produzido pelo tribunal. No início de junho, os Estados-membros da Organização Internacional do Trabalho aprovaram a primeira norma internacional que visa a promoção do trabalho decente via plataformas digitais. Foram estabelecidos parâmetros mínimos de proteção e garantias aos trabalhadores.
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0: Ah, hoje deve estar uma paz, deve estar uma tranquilidade. Não é isso, Berg Santos?
2: Muito bem, meu amigo Sócrates, a gente retorna aqui na programação da Rádio Jornal. Estou dando uma passada aqui no centro da cidade de Caruaru, viu, Sócrates? Circulando aqui ao lado do motorista, o Edson, o Relâmpago McQueen. E está muito tranquila a cidade. A gente sabe que em alguns feriados, algumas pequenas e poucas lojas acabam abrindo, né? Pouquíssimas lojas acabam abrindo, mas hoje, Sócrates, não tem nenhuma loja aberta aqui no centro da cidade. E olha que a gente circulou já pela Duque de Caxias, pela Vigário Freire, a gente passou também nas proximidades justamente da 15 de novembro, passamos pela 7 de setembro, Capitão João Velho, Avenida Lourival José da Silva, a Djalma Dutra, essa área toda aqui no centro da cidade, até os Guararapes, já viu que tem um trânsito complicado, está muito tranquilo hoje, não tem nenhuma loja aberta, mostrando que o feriado de São João, o pessoal aproveita para dar aquela descansada mesmo, tá? Aproveita bastante. Quem vier hoje ao centro da cidade de Caruaru vai poder circular de forma tranquila, agora só para passear, porque para fazer algum tipo de compra, para adquirir alguma coisa, não vai ter. Na área do Parque 18 de Maio também está tudo fechado, viu, Sócrates? Tanto as bancas, como também as lojas no entorno do Parque 18 de Maio. Ou seja, hoje está daquele feriado, viu? É o feriado em Caruaru, é o feriado de fato, o feriado carimbado, porque tá tudo fechado por aqui. Sócrates da Silva.

0: Viu o trânsito numa paz, tranquilo. Relâmpago Marquinhos hoje está até aliviando o pé, porque hoje está o trânsito fluindo muito calmamente na cidade de Caruaru por conta deste feriado. Amanhã é dia de Feira da Sulanca, deve ter uma feira um pouco melhor e uma movimentação um pouquinho mais intensa. Mas hoje, Sócrates, eu estou falando aqui no centro, mas chega a estar dando eco, está tranquilo demais. Eu volto contigo, meu amigo.
1: Deu pra ouvir passarinho cantando, Berg? É? A gente conseguiu ouvir passarinho cantando. Então não precisa dizer mais nada não, né? Você no centro da cidade tá ouvindo passarinho cantar. Então não. Ah, deu pra entender demais como é que tá. Vou dizer de novo, eu falei, acho que foi segunda-feira ou foi terça. Não, foi segunda. E segunda-feira, eu disse, o movimento está parado. E tá na cara aí que o movimento está parado. Ai, ai, ai. Olha, tem hoje o 96º Encontro dos Bacamarteiros de Caruaru. A programação tem início ao meio-dia e será dividida entre o Complexo Olímpico Municipal Rei Pelé, que nunca pisou em Caruaru, e o Polo Camarão. Durante todo o dia, moradores e turistas poderão acompanhar apresentações culturais, coreografias, desfiles e as tradicionais salvas de estampidos. Então é o seguinte, meio-dia abertura oficial, às 14h, apresentações de coreografias dos grupos, 14h30, cobertura de imagens e reportagem da imprensa, 15h, a apresentação da salva de estampidos, 15h30, desfile dos grupos de bacamarteiros pela Avenida Agamenon Magalhães. Às 16h, tem apresentações e coreografias no Polo Camarão. Às 16h30, apresentação de trios de forró pé de serra. Às 17h, entrega de medalhas, premiações e pronunciamento de autoridades. E às 17h30, tem o encerramento da festividade.
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1: Vamos circular pelo interior? Alô, Roberta Coutinho.
3: Hoje é dia de São João, uma das festas mais esperadas e celebradas pelos nordestinos. Com ele, vem uma programação intensa de muito forró e arrastapé. E se você ainda não decidiu para onde vai, fique tranquilo, tem atrações em tudo que é canto e para todos.

Em Caruaru, no pátio de eventos Luiz Lua Gonzaga, o destaque vai para os shows de João Gomes, Jorge de Altinho e Márcia Felipe.

Já em Bezerros, a programação no dia de São João se concentra em Serra Negra. No polo principal tem Silvério Pessoa e Joyce Alane. Em Arco Verde, no sertão do estado, quem faz a festa é ele, João Vaqueiro. Também se apresentam na cidade Xande e Avião e a banda Magníficos. Também no sertão de Pernambuco, na cidade de Petrolina, quem celebra a noite com muito romantismo é o cantor Luan Santana. Em seguida, quem promete levantar a poeira é ela, a cantora Ivete Sangalo.

Petrolina também tem shows de Léo Santana, Mari Fernandes, Vitor Fernandes, Kel Dantas e Ana Costa. E por fim, para quem deseja dançar um forrozinho mais perto de casa, mais perto do Recife, tem também o São João de Vitória de Santo Antão, que fica aqui na Mata Sul do estado, pertinho, 45 quilômetros da capital. Em Vitória, a noite desta quarta-feira é comemorada com o cantor Alexandre Pires. João Gomes também marca presença, além de Willy Vaqueiro e banda Mala Sem Alça. Roberta Coutinho, Rádio Jornal.

0: 9:30.
1: 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Informativo do Tribunal Regional do Trabalho da 6ª Região.
0: O exercício da profissão de doula foi recentemente regulamentado. A juíza do TRT6, Ana Cristina, explica as principais regras da nova lei.
2: Doula é a profissional que oferece apoio físico e emocional à gestante durante a gravidez, especialmente no parto. Com a nova lei, o exercício da profissão é assegurado a quem conclui o ensino médio e o curso específico em doulagem, com carga mínima de 120 horas, ou a quem comprovar que já exercia atividade há mais de 3 anos. Com a regulamentação, é permitida a presença da doula nas maternidades públicas e privadas durante o trabalho de parto, desde que solicitada pela gestante. E essa presença não implica obrigações aos estabelecimentos de saúde, como remuneração ou vínculo empregatício.
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Atenção, homem do chafariz, 9 horas 34 minutos aqui na Rádio Jornal. E quando liga o chafariz lá na casa dele, mole-se tudo.

0: Olha, hoje o Alto do Moura tem também programação, né? A partir das 11h30 da manhã tem Renato Pires, 1h15 da tarde Túlio Milionário e às 3 da tarde tem Cavalo de Pau. Depois eu vou passando aqui devagarzinho a programação, porque tem programação também lá no Polo das Quadrilhas e a programação no Pátio de Eventos. Vamos fazer o seguinte, vamos com a informação, Givaldo Júnior. O nosso Berg Santos está voltando?
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0: Ei, Tuomo, agora tá na Praça Coronel Porto, não é isso, Berg?
2: Ok, Sócrates, de volta aqui na Supermanhã da Rádio Jornal. Estou aqui na Praça Coronel Porto, área central de Caruaru, aqui nessa proximidade, essa do bairro São Francisco. Olha, Sócrates, a praça tá sofrida, viu? Tá sofrida, tá abandonada. A Praça Coronel Porto, uma das mais tradicionais e mais reconhecidas aqui da cidade de Caruaru, está muito abandonada, Sócrates. O que tem de lixo hoje por aqui é brincadeira, viu? Lixo espalhado, resto de papelão, resto de tijolo, de metralha. A praça está aqui se descascando, está quebrando tudo por aqui, está quebrando tudo por aqui. Está complicada a situação. Ô, praça sofrida, viu? Está precisando de manutenção de forma urgente. Os equipamentos não existem mais. Estou observando aqui que está tudo quebrado. E fica no centro da cidade, Sócrates. Aqui, quem vem do São Francisco, do Centenário, quem vem da Vila Kennedy, quem vem do Alto do Moura e outros bairros, quem vem da BR-104 e quer entrar aqui na cidade, passa por aqui e dá de cara com uma paisagem feia, terrível, estranha, como essa aqui da Praça Coronel Porto. Inclusive, eu mandei as imagens para você, porque tá uma tristeza, sim, viu? Tá uma vergonha. E a gente pede para que a prefeitura possa vir até aqui, para que possa fazer a manutenção, fazer a limpeza, fazer a capinação, ou seja, refazer a praça praticamente, né? Fazer uma requalificação aqui na praça, porque minha gente, tem aqui as árvores também que estão doentes. Rapaz, é uma tristeza, viu? Então a gente está chamando essa atenção para que o pessoal possa vir, sabendo que hoje, repito, hoje vai ser muito difícil alguém comparecer para fazer algum tipo de trabalho, né? Hoje é feriado, o pessoal deve estar descansando, tem um ponto facultativo e tudo mais, porém, ponto facultativo foi ontem, né? Hoje é o feriado.
0: Isso.
2: Porém, tá essa tristeza aqui na praça com lixo e mais lixo acumulado. E tudo que foi relatado aqui na reportagem, Sócrates. Eu volto com você, meu amigo.
0: Para quem não sabe, porque as pessoas passam, né, pela Praça Coronel Porto e podem ignorar. Com tanta coisa é ignorada com o passar do tempo, como o próprio estado de conservação da praça, tá realmente do abandono terrível, né? Não tem mais nada. É lixo, é metralha, tem um bloco encostados ali no vídeo que o Berg me mandou. Eu passei aí na Praça Coronel Porto ontem algumas vezes, mas a gente passa pelas laterais, né? Eu não caminhei na praça, e o Berg caminhou, e aí a gente pode ver o estado realmente de abandono, lixo, tudo que você imaginar tem na praça, menos o que deveria ter numa praça. E o Coronel Porto, ele foi prefeito de Caruaru, o filho dele, Leocado Porto, também. Aí eu peguei aqui o textinho, vamos aqui, pronto. Do livro Caruaru na História do Brasil e do Nordeste, escrito por João Lacerda e que teve prefácio de Nelson Barbalho, explicando aqui o seguinte, olha, em 24 de dezembro de 1855, eu vou tentar aqui trazer o texto para o português atual, tá? Porque tem até um português mais antigo aqui. Então vamos lá. Em 24 de dezembro de 1855, nascia Manuel Rodrigues Porto, que é o Coronel Porto, né, sendo batizado na capela daquela vila, Caruaru era uma vila, né, no dia, ele foi batizado no dia 19 de janeiro de 1856, tá? Foram padrinhos Antônio Vital dos Santos e Claudina Francisca dos Santos. Tinha apenas um mês de idade quando seus pais fixaram residência em Caruaru, e onde ele viveu por 85 anos, tá? Eram seus pais o tenente-coronel da Guarda Nacional, Francisco Rodrigues Porto e Dona Maria Joaquina da Conceição. Era proprietário, lavrador e criador registrado na Inspetoria Veterinária do 3º Distrito do Ministério da Agricultura. Casou-se em primeiras núpcias com Dona Ana Adelaide Duarte Porto. em 23 de julho de 1875, com 20 anos incompletos. Teve deste casamento 13 filhos, dos quais somente 5 sobreviveram. Maria Adelaide Porto Limeira, casada com José Florencio Limeira, residente no Rio de Janeiro. Leocádio Rodrigues Duarte Porto, segundo o tabelião, que foi prefeito também de Caruaru. Ana Porto Campos, casada com João Campos Júnior. Virgínia Porto Anacleto, casada com Dr. Bartolomeu Anacleto do Nascimento, residente no Rio de Janeiro. Francisca Porto de Souza, casada com Dr. José Bonifácio Viana de Souza. Casado em segundas núpcias, ou seja, o segundo casamento dele, com Dona Maria Ernestina Colombiers Porto, em 21 de novembro de 1896. Com a primeira esposa ele teve 13 filhos, tá? Com a segunda ele teve 11. Né? 8 estavam vivos ainda quando desse texto. Né? Manuel Rodrigues Porto Filho, juiz de direito da comarca de São Caetano. Maria de Lourdes Porto Anacleto, casada com Silvéria Anacleto do Nascimento. Dr. Francisco Rodrigues Porto, médico do Serviço Nacional da Malária, no Rio de Janeiro. Odaleia Porto Guzmão, casada com Dr. Jaime de Azevedo Guzmão. Yolanda Porto de Carvalho, casada com Dr. Mário Bezerra de Carvalho. E Elisa Maria das Dores e Djanira Colombiers Porto. Essas aqui não estavam casadas ainda na época desse texto, tá? Aí tem aqui a história política dele. Ingressou na vida pública aos 21 anos, quando no dia 2 de março de 1876 foi nomeado por ofício da Câmara Municipal de Caruaru, secretário da Câmara. Na eleição de 23 de fevereiro de 1883, foi eleito vereador, ocupando a vice-presidência durante todo o quatriênio. Exercendo também os cargos de juiz de paz e delegado literário, por nomeação do governador da província. Em 1886, foi eleito deputado provincial, reeleito mais tarde para a legislatura seguinte. Coronel da Guarda Nacional, foi condecorado em 1888 pelo Imperador Dom Pedro II com a Imperial Ordem da Rosa, título honorífico de real merecimento. Tem mais aqui. Eu estou dizendo isso aqui para a gente entender a importância, porque a gente vê o nome de uma praça e acha que é uma praça. Não, mas aqui tá quem deu o nome à praça. E quando a gente vê o abandono que a praça está, é que a gente fica realmente mais triste ainda. Em 30 de setembro de 1891, foi também eleito prefeito do município, cargo para o qual também foi reeleito consecutivas vezes, renunciando a 2 de fevereiro de 1912, por falta de garantias, conforme o ofício do então governador do estado, general Dantas Barreto. Veja, ele ficou prefeito de 1891 a 1912. São 21 anos. 21 anos. Então ele já foi prefeito duas vezes, 8, né? Raquel, duas vezes, mas não passou os 8 que teve que sair. Rodrigo, o pedaço de Raquel e agora os 4 anos que ele tem pela frente, né? Vai a conclusão do mandato, não pode ser candidato à reeleição. João Lira foi duas vezes, né? 8 anos. José Queiroz foi 4 vezes. 4 com 4, 8. Com 4, 12. Só que o primeiro mandato dele foi 5. 17. Então, essa praça é em homenagem ao homem que mais tempo passou como gestor do município. 21 anos. E é esse o estado de abandono que a praça que o homenageia está. Então, isso aqui, eu quis trazer isso aqui para entender. Aí ele sai em 1912, tá? Mas ele também foi reeleito, teve assento no Senado Estadual, porque tinha Senado no estado, até 1914. Ele que construiu o Paço Municipal, que era a prefeitura, em 1898, a antiga. Ele era do Partido Conservador. Passou a receber homenagens e orientação política de Dr. Francisco de Assis da Rosa e Silva. Você já ouviu falar na Rosa e Silva, no Recife, onde fica a sede do Náutico? Esse homem aqui, entendeu? Havia uma ligação, como esse cidadão era importante para o estado. É claro que depois, com o passar do tempo, a gente tem a queda política, como acontece com todos, né? Mas enfim, ele teve almoço com o presidente da República, com o vice-presidente da República, com ministros, saindo de Caruaru, né? Então, é essa a importância. Eu quis parar aqui para as pessoas entenderem, porque muitas vezes você olha o nome de uma rua, o nome de uma praça e não sabe quem é a pessoa. Aí, uma pessoa que passou 21 anos administrando essa cidade tem uma praça em homenagem a ele. E essa praça está se acabando. Entendeu?
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1: Olha, esse período é um período de muito comércio, né? Muita compra de produtos, você compra fogo, você compra comida, você... enfim, tem muita coisa. Então, cuidados com golpes do Pix durante o período junino, tá? João Carneiro.
2: Como o período junino movimenta milhões de pessoas em viagens, shows e compras, também aumenta a circulação de dinheiro por meios digitais. E é justamente esse cenário que costuma ser explorado por criminosos para aplicar golpes envolvendo o Pix. Promoções falsas, ingressos inexistentes, hospedagens que nunca existiram e até QR Codes adulterados estão entre as armadilhas mais comuns nesta época do ano. Segundo o advogado especialista em direito do consumidor, José Rangel, os golpes seguem o mesmo padrão já visto ao longo do ano, mas ganham uma roupagem junina. Os criminosos aproveitam a alta procura por eventos, viagens e hospedagens para criar anúncios falsos nas redes sociais e também em aplicativos de mensagens, atraindo vítimas com ofertas muito abaixo do preço de mercado. Outro cuidado importante é na hora de pagar pelo Pix em bares, restaurantes e polos de festa. Em alguns casos, golpistas substituem o QR Code original por outro adulterado. Sem perceber, o consumidor pode acabar enviando o dinheiro para a conta de um criminoso ou até acessar páginas falsas que capturam dados pessoais. Para evitar esse tipo de prejuízo, José Rangel explica quais são os principais cuidados antes de fazer qualquer pagamento por Pix.
3: Com a popularização do Pix, os golpistas passaram a agir com mais rapidez. Muitas vezes, a vítima realiza o pagamento acreditando estar fazendo um bom negócio e só percebe o golpe quando já é tarde demais. Por isso, a orientação que eu dou é simples: desconfie de ofertas milagrosas, compre apenas de fontes confiáveis, verifique a autenticidade dos anúncios e do QR Code utilizado para pagamentos e confira sempre o nome do destinatário antes de concluir um Pix.
2: Caso o consumidor perceba que caiu em um golpe, a orientação é agir rapidamente. O primeiro passo é comunicar o banco para tentar acionar os mecanismos de bloqueio da transferência. Em seguida, registrar um boletim de ocorrência e reunir comprovantes da transação e também das conversas com o suposto vendedor para tentar facilitar a investigação e aumentar as chances de recuperação dos valores. João Carneiro, Rádio Jornal, Rádio Notícia.

0: Eu falei sobre programação às 9h47. Deixa eu dar uma passadinha no polo das quadrilhas de hoje. Hoje tem Bruguelo, o Batalhão de Bacamarteiros do Alto do Moura e Liquajupe. Sabe o que é isso aí, Juliano? Não. Liquajupe? Não sei não, mas enfim, vai ter, né? Lá no polo das quadrilhas. Pronto. Vamos falar ainda de São João? Porque a gente tem nesse período, né? Uma frequência muito grande também de idosos, né? Participando do São João. E o Ernesto Pereira vai chegar com a gente aqui na Rádio Jornal.
1: Com a largada do São João e continuidade dos festejos juninos, o que não falta no Nordeste é festa. Mas é importante destacar que as celebrações vão muito além de música, dança ou comida típica. O período é marcado também por encontros familiares e momentos de convivência que atravessam gerações. Neste contexto, incluir as pessoas idosas não somente em celebrações é uma iniciativa que traz diversos benefícios, como detalha a terapeuta ocupacional Genaína Couto.
2: É muito importante essa integração do idoso na sociedade, tendo em vista que um dos fatores de risco para que ele desenvolva a demência, né, dos 14 fatores, é o isolamento social. Então, quando a gente promove essa interação social, onde ele participa de grupos, como o grupo de terceira idade, ele faz parte de atividades de cunho coletivo, levando em consideração também os gostos, os desejos, né? Não só colocar uma atividade por fazer, mas que essa atividade traga benefícios para ele e que ele sinta prazer em estar realizando essa atividade.
1: Em se tratando do público da terceira idade, mesmo que seja um período festivo, é sempre bom prevenir para evitar problemas. Genaína Couto traz alguns caminhos para aqueles que comem de tudo e gostam também de dançar.
2: Então, a gente precisa levar em consideração a questão

0: do que é possível para que aquele idoso possa comer. Por exemplo, se é um idoso diabético, a gente tem que levar em consideração para que não possa ter as questões do açúcar, né? Qual é o preparo desse alimento? Ter cuidado na questão das intolerâncias contra a glúten, a lactose. Então, procurar ver com o profissional que acompanha quais são os alimentos que eles podem comer, né? Para os idosos que dançam, eles precisam estar muito bem hidratados e quando forem dançar, fazer a alimentação apropriada para que ele não vá curtir a festividade sem estar alimentado e tenha uma, por exemplo, uma hipoglicemia pela falta de alimentação e pelo gasto energético que tem durante a dança.
1: Segundo a Organização Mundial da Saúde, OMS, o isolamento social afeta uma em cada quatro pessoas idosas e está associado ao aumento de risco de adoecimento e morte precoce. Nesse contexto, eventos coletivos como São João podem contribuir para fortalecer vínculos e estimular a socialização. Ernesto Pereira, Rádio Jornal, Rádio Notícia. Deixa eu trazer aqui a programação do Pátio de Eventos de hoje, né? A gente tem às 5h30 da tarde, Márcia Felipe. O Jogo do Brasil às 7 da noite. Jogo do Brasil se acompanha na tela da TV Jornal SBT. A partir das 4h30 da tarde tem o Torcida SBT. E depois a gente vai na emenda até terminar o Jogo do Brasil. Às 9 horas tem João Gomes. Às 10h45 tem Jorge de Altinho. E meia-noite tem Felipe Amorim, tá? Essa é a programação de hoje no Pátio de Eventos Luiz Gonzaga. Aí ontem eu encontrei um pessoal de Salvador. Um pessoal de Salvador que veio visitar Caruaru. Né? Veio visitar Caruaru. E o que foi que eles me disseram? Eles chegaram no final de semana, estavam gostando da cidade, acharam o valor de alimentação barato, né? Gostaram muito do preço de comida aqui, gostaram demais. Disseram que comida estava além de boa. Né? E, a pessoa disse, olha, eu acho que eu vou engordar uns 3 quilos até voltar para casa. Eu volto agora no final de semana. Acho que vou engordar uns 3 quilos até voltar para casa. E achou muito barato comida aqui. Mas também disse o seguinte, eu fiquei muito triste. Esse pessoal, era um grupo de 4 pessoas, nós ficamos muito tristes porque na segunda-feira a gente não tinha nada. Não tinha evento nenhum em lugar nenhum. A gente teve que ir para uma comida gigante. Eles até disseram que foram para o cachorro-quente gigante, né, que teve na segunda-feira. A gente queria ir para o pátio, a gente queria ir para o Alto Moura, mas não tinha, não tinha. É aquilo que a gente falou aqui, inclusive na segunda-feira e antes também a gente falou. Não dá para conceber que a segunda-feira, dia 22, sendo um domingo 21, né, e sendo uma terça-feira, a véspera de São João, dia 23, que a gente não tivesse programação grande nenhuma na cidade. Era preciso sim, a cidade está cheia de turistas desde a semana passada, desde a sexta-feira, provavelmente desde a sexta-feira, talvez até antes. Mas esse pessoal mesmo que eu encontrei chegou na sexta. Sexta, sábado, domingo, vão embora semana que vem agora, no final de semana, no domingo vão embora. Mas... ficaram sem ter o que fazer na segunda-feira, dia 22. E eles imaginavam que ia estar tudo, né, movimentado, ia ter movimento o tempo todo. Não que a comida gigante seja ruim, não é isso. Mas eles queriam ir para a comida gigante e depois ir para uma festa maior, ir para um outro evento, acompanhar outra coisa. E não tinha. E não tinha. Né? Eles participaram só da comida gigante.
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3: Eu adoro fogueira, mas ontem mesmo eu me tranquei para respirar o mínimo possível de fumaça, já que eu sou alérgico demais. E não sei se vocês notaram, mas no começo do programa, enquanto a voz estava limpando ainda, estava muito... muito tempo, né? Por conta da fumaça, né? Que eu realmente sou alérgico. E sinto problemas nesse período do ano, mas adoro uma fogueira. Mas quem tem algum problema respiratório tem que ter cuidado nesse período junino, não é, João Carneiro?
4: O São João tem cheiro de milho, de tradição e também de fumaça. Mas para quem convive com asma, rinite, bronquite ou outras doenças respiratórias, a fogueira pode deixar de ser apenas símbolo de festa e virar gatilho para uma crise. A fumaça irrita as vias respiratórias e pode provocar tosse, chiado no peito e falta de ar. O pneumologista João Queiroga explica por que o período exige atenção redobrada.
5: Para quem tem problemas respiratórios, principalmente a asma, né, que é a doença pulmonar crônica mais comum e que acomete qualquer faixa de idade. Esse período de festas juninas é um período bem crítico, porque atualmente o asmático ele tem um pulmão que é mais sensível, ele tem uma via aérea que é mais sensível

0: tanto a extremos de temperatura, mas principalmente pela expulsão à fumaça das fogueiras e da queima de fogos.
1: Quem tem asma leve e controlada pode aproveitar as festas, desde que evite a fumaça e prefira locais abertos e ventilados. Já nos shows e arraiais, a aglomeração favorece a transmissão de vírus respiratórios, tornando importante manter a higiene das mãos e, para as pessoas mais vulneráveis, considerar o uso de máscara. De acordo com o pneumologista, a atenção deve ser ainda maior se surgirem sinais de alerta.
0: O grande sinal de alerta é uma falta de ar muito intensa, uma dificuldade de respirar muito intensa. Isso a gente pode identificar quando a pessoa não consegue completar uma frase, não consegue falar uma frase, ou tem extrema dificuldade de fazer qualquer tipo de esforço. Então, nessas situações, assim, para quem for asmático, para quem tem a outra doença respiratória crônica, sempre tem em mãos sua medicação de resgate, principalmente são aquelas bombinhas, né, que tem broncodilatadores. Caso a pessoa não tenha a medicação ali para fazer na hora, para resgate, para tentar esse alívio, tem que ir para emergência, tem que ir para um atendimento médico de urgência.
1: A recomendação final é aproveitar o São João com cuidado, manter distância da fumaça, escolher ambientes ventilados, respeitar os limites do próprio corpo e seguir o tratamento indicado. São atitudes simples que ajudam a preservar a saúde sem abrir mão da tradição. João Carneiro, Rádio Jornal, Rádio Notícia.

9:56 aqui na Rádio Jornal 956. Bom dia, Sócrates. Existe uma lei sobre os fogos de artifício com pouco barulho, mas o que vimos foram fogos com barulho normal aqui na cidade. Ah, é o Paulo, né? Deixa eu confirmar que é o Paulo aqui. É, Paulo, a lei que existe aqui em Caruaru, o Berg até pode me ajudar, mas a lei que existe aqui em Caruaru é a lei de 2019. E essa lei de 2019, eu fui até no SAPL, aqui dar uma conferida. Ela proíbe realmente o uso de fogos de artifício com estampido, mas a lei diz, nas proximidades da GPCA. O que era a GPCA? Né? Gerência de Proteção de Animais, a GPA. Né? É a AME Animal. Então, é proibido lá. Né? Inclusive, tem uma distância. A proibição a qual se refere este artigo estende-se a 1 quilômetro de distância de onde está localizada a Gerência de Proteção dos Animais. Então, é um raio de 1 quilômetro em relação ao a GPA, né? A AME Animal, a AME Animal. A lei é de 3 de janeiro de 2019. A prefeita, inclusive, era a Raquel Lira, ela que assinou essa lei, tá? Então, a lei especificamente aqui em Caruaru que existe é sobre a GPA, né? A Gerência de Proteção dos Animais. É lá, no entorno de 1 quilômetro. A prefeitura, ela na virada do ano, decidiu não utilizar fogos com estampidos ou fogos de baixo estampido na virada do ano. A diocese também decidiu não utilizar mais fogos com estampido nas suas comemorações oficiais, né? Ou seja, os que ela compra. Mas as outras situações, aí cabe justamente ao bom senso das pessoas a utilização ou não dos fogos com estampido ou sem estampido. Lembrando que nós temos, por exemplo, o nosso patrocinador aqui, a Casa do Fogueteiro, que vende fogos sem estampido ou com baixo estampido, né? Para as pessoas que não querem perturbar a vida dos outros, eles têm apenas os fogos, né, com efeito visual. Mas em relação à lei, a lei é só a respeito de um raio de 1 quilômetro em torno da AME Animal. A lei municipal é apenas esta, tá? Deixa eu circular aqui com mais mensagens. O Adeilson Ribeiro tem um abençoado e feliz quarta-feira. Para você também, Adeilson. Obrigado pela participação aqui na Rádio Jornal. Primeiro jogo, deixa eu ver aqui, tem uma foto. Ah, rapaz, é o Flávio, mandou aqui para mim, tô vendo. Fez uma tendinha, fez um churrasquinho, tava com a camisa de 94 do Romário, valeu. Tá certo, segundo jogo, aí não foi em casa não, né? O segundo jogo você já tava, né, na rua. As comemorações têm sido um pouco discretas e calmas, porque estamos com uma sobrinha, inclusive filha da Flaviana e do Celso, isso tem nos deixado menos... Ah, entendi. Entendi. Mas com fé em Deus vai dar tudo certo. Você tá certo. Graças a Deus é que tá tudo transcorrendo bem e a gente fica na torcida aqui. O jogo de hoje provavelmente estarei no caminho voltando do trabalho. Um abraço pra você, Flávio. Flavinho. Bom dia, Sócrates. Gostaria de saber quando vão chamar os donos dos terrenos no loteamento Ouro Branco pra negociação do aeroporto. Até agora.

0: Nenhuma movimentação nesse sentido não, viu, Sargento Vilmário? Um abraço, obrigado pela audiência. O Manuel Segurança dizendo bom dia pra você, Manuel. Um abraço, obrigado pela audiência também. Resido aqui há mais de 50 anos, o Alberto, não sabia de tanta patente do Coronel Porto. Ele governou a cidade por 3 mandatos, atuou como senador estadual, uma das figuras mais influentes de Caruaru do século 19 e 20. Exatamente, Coronel Manuel Rodrigues Porto. E é por isso. E ele até lembra, né, que era possível dividir, né, o poder legislativo ser dividido em duas casas, a Câmara dos Deputados e o Senado Estadual. É isso, né, Alberto? Como é importante a gente saber dessa história, né? Porque eu estava conversando até com o Givaldo aqui, o Givaldo estava conversando comigo e a gente aqui debatendo. Como é importante você entender as coisas do passado para que a gente possa dar valor no presente, né? Pode ter tido os erros dele, mas também teve os acertos dele. Dirigiu a cidade por 21 anos, né? Então, a praça que leva o nome dele, no mínimo, deveria estar, pelo menos, conservada. Não precisa ser a mais bonita do mundo, não, mas pelo menos conservada. Valeu, Alberto. Um abraço para você. Obrigado pela audiência aqui na Rádio Jornal.
1: 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Você vai precisar de 100 gramas de flocão grão verde, 4 colheres de sopa de farinha de trigo, 100 ml de leite, 2 ovos, sal a gosto, 1 colher de sopa de manteiga de garrafa. E para preparar é muito fácil. Hidrata o flocão grão verde por 10 minutos, depois bata todos os ingredientes no liquidificador, depois aqueça uma frigideira pequena, antiaderente, e despeje a massa aos poucos para formar um disco fino e crocante. Asse dos dois lados e pronto. É só rechear com o que você mais gosta de servir.
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0: 10:07 aqui na Rádio Jornal, 10:07 na Supermanhã. 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
0: Pernambuco inicia a incorporação da vacina pneumovinte no SUS. Germano Rodrigues.
2: O Ministério da Saúde está realizando uma estratégia nacional de imunização que tem o intuito de vacinar crianças menores de 5 anos que não completaram o esquema vacinal com a vacina pneumovinte. A vacina protege contra 20 sorotipos da bactéria pneumococcus, causadora de doenças graves, como pneumonia e meningite. A vacinação vai ser feita pelo SUS. Pernambuco recebeu um lote inicial de 25.700 doses do imunizante para aplicação em todo o estado. As vacinas destinadas aqui para Pernambuco fazem parte das primeiras 573 mil doses já enviadas aos estados. A previsão do Ministério da Saúde é disponibilizar mais de 6 milhões de doses ao longo deste ano para todo o Brasil. E de acordo com a infectologista do Real Hospital Português e supervisora do Serviço de Controle de Infecção Hospitalar, Milena Pinheiro, a vacina pneumovinte ajuda em muito o combate de diversas doenças. E isso vale para crianças e idosos, reforçou a médica.
3: O Programa Nacional de Imunização do Ministério da Saúde incorporou recentemente a vacina

0: na pneumovinte ao calendário vacinal. Isso é um avanço muito importante porque a doença pneumocócica, quer seja nas formas de pneumonia grave, meningite, otite, acomete crianças e idosos e imunossuprimidos com formas muito graves de doença, formas que podem deixar sequelas e com alta letalidade.
1: O que diferencia a nova vacina é a ampliação da proteção imunológica relacionadas aos sorotipos que mais causam pneumonia invasiva, especialmente os tipos 3, 6A e 19A, sendo mais abrangente do que as formulações anteriores. A vacina também atua contra a otite média, condição que pode levar à perda auditiva e infecção generalizada, que pode levar à morte. E segundo a Organização Mundial de Saúde, a doença pneumocócica é a maior causa de mortalidade infantil por doença prevenível. No Brasil, entre 2023 e 2025, foram registrados 4.600 casos de meningite pneumocócica e 1.400 óbitos no Brasil, o que representa uma taxa de letalidade superior a 30% entre crianças menores de 5 anos. Foram 616 casos e 188 mortes no mesmo período. E segundo ainda a médica infectologista do Real Hospital Português, Milena Pinheiro, a vacina Pneumovinte é mais ágil do que as vacinas existentes no país e tem um alto índice de proteção.
0: Então, essa vacina, ela é superior às vacinas disponíveis no momento no calendário vacinal do Brasil, porque ela gera uma memória imunológica muito superior e ela protege contra uma maior quantidade de sorotipos do pneumococo. Então, esse avanço vai tornar possível, né, uma proteção muito maior para as pessoas que mais precisam.
1: A Pneumovinte será ofertada aos seguintes grupos prioritários: crianças menores de 5 anos, povos indígenas maiores de 5 anos de idade, sem histórico vacinal com pneumoconjugada, idosos com 60 anos ou mais e acamados ou institucionalizados, pessoas com condições clínicas especiais atendidas nos centros de referência para imunobiológicos especiais. Germano Rodrigues, Rádio Jornal, Rádio Notícia.
2: 10 horas 12 minutos aqui na Rádio Jornal. Deixa eu dar uma passadinha aqui mais uma vez no nosso WhatsApp. O Nelson Bezerra dizendo: manda um abraço aí para o Soares e família no sítio Anta de Caruaru. Valeu, Nelson. Um abraço, Soares. Obrigado pela audiência. Sócrates, bom dia. Um abençoado São João para todos nós. Amém. E muita comida de milho. E aí tu me lasca. Aí tu me quebra, Flávio. Eu passei ali agora, tava passando uma reportagem sobre pé de moleque, só que o doce pé de moleque. O doce eu não sou muito fã, não. Sou fã do bolo. Já me deu uma vontade, eu fiquei pensando, onde é que eu vou arrumar um bolo pé de moleque hoje no dia 24? Onde é que eu vou arrumar? Hoje é meio difícil, né, Wesley? Arrumar hoje é meio difícil, hoje é meio complicado. Se eu tivesse arrumado ontem, dava, mas hoje, né? Porque a Rádio Jornal não está transmitindo os jogos da seleção. Hoje vamos ganhar, Brasil 2, Escócia 0. Um abraço, eu Flávio Roberto do Acobe 2. Vou explicar de forma bem simples, Flávio. Os jogos de Copa do Mundo, eles exigem que você compre os direitos de transmissão. Este ano, os valores cobrados para a transmissão, para os direitos de transmissão da Copa do Mundo, para as emissoras, inviabilizou de tal forma que nenhuma rádio do Norte e Nordeste do país comprou. Nenhuma, nenhuma. E nós tínhamos aqui, tradicionalmente, a Rádio Clube do Belém do Pará não comprou. Nós tínhamos, tradicionalmente, a Rádio Verdes Mares, lá de Fortaleza, não comprou. Nós tínhamos, tradicionalmente, a Rádio Sociedade da Bahia, não comprou. Nós tínhamos, tradicionalmente, aqui em Pernambuco, a Rádio Jornal, não comprou. É porque ficou inviável mesmo, ficou realmente fora do normal. Né? Então, ficou inviável você transmitir, e porque não é só a transmissão. Né? Aqui eu vou falar com experiência de causa, até por já ter ido e já ter coordenado a equipe em Copa do Mundo. Não é só a transmissão. Para você ter uma ideia, o espaço que é reservado para você no IBC, que é o International Broadcast Center, que é o Centro Internacional de Imprensa, o espaço que você reserva lá é pago. E dentro do espaço que você reserva, e tudo isso é em dólar, tá? E dentro do espaço que você reserva, não tem uma lixeira. A lixeira você tem que comprar em dólar. Uma mesa, tem mesa, não estou falando mesa de som não. Uma mesa, você tem que comprar. Uma cadeira você tem que comprar. O que você imaginar, tudo isso você tem que comprar em dólar. Aí você vai dizer, mas é só isso? Não. A passagem dos colaboradores, né? Depende aí de quantos irão, mas a passagem dos colaboradores. Depois, hora extra desses colaboradores, que eles estão viajando a serviço da empresa. Você pode perceber que depois de uma cobertura como essa, muitos tiram férias. Né? E por que é férias? Né? Porque é justamente para fazer a compensação de carga horária. É como se fosse férias, mas não é. Vamos mais. A alimentação e hospedagem desse pessoal. A Copa desse ano, ela tem a possibilidade do Brasil jogar no México. Aí você já tem que deslocar uma equipe para lá e para cá. Às vezes você tem que ter motorista, você faz locação de carro, você tem viagem de avião, você tem as diárias, diárias também desse pessoal, todo mundo que vai para deslocamento. Enfim, fica num valor, fica de um jeito, fica um volume de dinheiro que inviabiliza totalmente a cobertura. Aí você vai dizer, mas uma rádio do Rio, uma rádio de São Paulo, o mercado é bem diferente. Né? O mercado é bem diferente. Eu vou trazer aqui um número fictício. Enquanto aqui uma emissora de rádio talvez consiga vender uma cota de Copa do Mundo por 500 mil reais, no sul do país você consegue vender a cota por 1 milhão. Né? Isso é uma cota, você consegue vender por 1 milhão. Porém, o custo operacional para as emissoras do Norte e Nordeste não fica diferente, não fica menor por ser no Nordeste. O custo é o mesmo. Tem que pagar a mesma coisa para a empresa que vende os direitos, tem que pagar a mesma coisa de passagem aérea, tem que pagar a mesma coisa de hospedagem, tem que pagar a mesma coisa de alimentação e os custos com esses colaboradores quando eles retornam para o país. Tá? Por exemplo, várias vezes, voltando de Copa, eu passei 8 a 10 dias em casa. Mas por quê? Porque a empresa era boazinha? Porque me deu um prêmio? Não, é justamente as compensações, né? Porque você não para de trabalhar. Na hora que você sai daqui, que você bota o pé no aeroporto e que você vai embora, você já está trabalhando. E só para de trabalhar quando volta. Aí e tudo isso impacta em hora extra, tudo isso impacta em 13º, tudo isso impacta no próprio imposto de renda do funcionário. Tudo isso impacta. A compra do dólar, que você tem que comprar o dólar, tem que ser tudo legalizado, tudo organizado. Meu amigo, é tanto do custo que, como disse, nenhuma emissora do Norte e Nordeste do país conseguiu comprar os direitos de transmissão da Copa do Mundo neste ano. Aqui eu estou explicando da forma mais simples possível e de forma mais direta. Porque pode ser que tenha gente que vem enrolado e diz, não, é por conta disso. Não, é isso. Foi inviável. Ficou caro demais. E ninguém faz nada para perder dinheiro, né?
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1: 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Tá falado, Sócrates?
2: Beleza, tá falado demais, meu caro Berg Santos.
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2: Vamos falar um pouquinho mais sobre a história do São João com Igor Marcel, Fernando Castilho e Edgar Leonardo. Eles conversaram com o Wellington Estima, ele que é professor de história, a respeito da festa de São João. Alô, Igor.
4: A gente está na linha agora com o Wellington Estima, está conectado conosco agora, professor Wellington Estima, que é professor de história e vai conversar com a gente agora rapidinho sobre o São João. Professor, muito bom dia, seja bem-vindo aqui ao Passando a Limpo, tudo bem?
5: Bom dia pessoal, bom dia ouvinte, bom dia a todos, estamos com vocês aqui, é uma honra estar aqui com vocês, né, nessa manhã de São João.
4: Professor, a gente está no São João, nessa manhã de São João, e tem muito a comemoração que é na véspera, a fogueira, tudo, é sempre na véspera de São João. Eu queria que o senhor explicasse para a gente, que eu sei que tem a fogueira, eu sei o motivo da fogueira, que tem a ver com a prima de Maria, Isabel, e João Batista e tudo, e aí fez uma fogueira, ok, sabemos dessa história. Mas como é que essa história se transformou numa festa, nesta festa junina, se transformou praticamente no que é a base da cultura, ou parte, boa parte da cultura do Nordeste? Por que é que isso veio para cá e se transformou dessa forma, que não é igual em outros lugares do Brasil e nem em outros lugares do mundo mesmo?
5: É, isso é uma questão interessante. Para a gente compreender esse fenômeno, a gente tem que, de fato, voltar lá para a construção da Europa, né? A gente sabe que a Europa, após a queda do Império Romano ali, a gente vai ter o fortalecimento da Igreja Católica na transição, né? Do que era a Roma e a construção do cenário medieval. E dentro daquele cenário, a Igreja Católica queria disseminar o culto cristão, e há uma série de elementos, de tradições ali, de povos que viviam na Europa, né? Chamados de povos pagãos, obviamente dentro de uma perspectiva católica, né? Então, o paganismo, por exemplo, dos povos nórdicos, que tinha uma série de tradições, por exemplo, né, muita gente não consegue associar, mas tem uma relação interessante entre a fogueira e o solstício de verão, né? Então, a ideia do solstício de verão era muito importante ali entre os europeus, até porque a gente vive dentro de uma realidade, né, Igor, e ouvintes, que a gente não tem essa questão do clima tão bem estrutural. Então, a gente não tem essa coisa de ver um inverno com neve, ou, né, um clima muito frio, a chegada de um verão. A gente não tem isso aqui no Nordeste, né? Óbvio que a gente tem aí as estações, o inverno acabou de chegar, mas a gente não sente tão fortemente como os europeus. Então, quando chegava o solstício de verão, existia uma série de festividades que se construiu, né? Por exemplo, existe a ideia dos nórdicos com Thor, né? Então, se fazia fogueiras ali para o deus Thor, né, o deus nórdico, e esse elemento de fazer fogueiras era justamente para lembrar, para saudar e para pedir boas colheitas, né? Essas tradições nórdicas, pagãs, de fazer fogueira, de fazer festividades, os casamentos aconteciam, né, dentro desse contexto, muitas vezes na Europa. Então, a gente tem a ideia do casamento muito forte na tradição junina aqui, né? Então, o casamento geralmente era constituído ali, maio, junho, era o mês das noivas, né? Então, quando vinha o verão, se tinha casamento. Agora, essas tradições germânicas, nórdicas, foram sendo incorporadas à tradição do imaginário católico, e a Igreja Católica queria, muitas vezes, né, disseminar o culto de uma forma mais fácil. Um elemento interessante, Igor, por exemplo, é que tem um contexto para a gente vir para o Nordeste agora, né? O Papa Gregório, lá no ano de 601, ao invés de mandar, por exemplo, destruir templos, ele pediu para que houvesse ali uma espécie de purificação, né? Então, isso denota o quê? Que a Igreja Católica estava tentando pegar esses elementos pagãos para incorporar a tradição católica, que é o que a gente chama de sincretismo, por exemplo. Quando a gente vai, né, séculos depois, vir para o Brasil na realidade do processo de colonização, né, a gente vai ter a incorporação de uma série de elementos aqui também. A gente sabe que o Nordeste, por exemplo, ficou muito mais vinculado à tradição da agricultura, do açúcar, da produção agrícola, né? E essa dinâmica dessa realidade foi trazida para cá também. Nessa época, os portugueses, por exemplo, tinham a tradição de fazer o início ali da plantação de centeios, de trigo, né?

0: E aqui o clima não era tão propício, por isso que a gente vai ter a incorporação do milho, por exemplo. Então você vai começar a ter uma série de tradições que vão vir de Portugal e vão ser aplicadas dentro da lógica da construção do Nordeste. E a gente sabe, né, Igor, que a cultura não é um processo estático. Tal como a Igreja Católica na Europa medieval estava tentando incorporar elementos pagãos, aqui ela também vai tentar impor a lógica do cristianismo, só que você vai ter uma vivacidade cultural no Nordeste, né, que vai permitir a construção, né, de novos elementos identitários, né? Não dá para cravar, por exemplo, com certeza alguns elementos, mas dá para fazer conexões. Então, por exemplo, os nórdicos faziam sons e barulhos, né, com fogueiras para imitar o trovão, que era um elemento associado à toque. A gente tem, né, os fogos de artifícios e tudo mais. A questão da fogueira, como você bem colocou, né, seria um sinal de Isabel para avisar a Maria, né, que o menino, né, que ela estava grávida, estava prestes a nascer. O mastro também para avisar. Esses elementos todos foram ganhando novos roteiros, novas identidades, né, dentro da construção do Nordeste, porque a cultura não é um processo estático. Você vai começando a incorporar elementos. O próprio Santo Antônio, visto como santo casamenteiro, né, vai ser incorporado posteriormente e vai chegar até a gente também, mas era a época dos casamentos, por exemplo, que aconteciam na Europa. Então a gente tem todos esses elementos, né, de um Nordeste mais agrícola, mais de uma produção açucareira, diferente, por exemplo, do Sudeste. O Sudeste tem festas juninas, a gente sabe, mas a gente vai ter a mineração, o processo de industrialização, a gente também tem o café, né, ali como processo agrícola, mas a gente acabou incorporando mais esse elemento das tradições juninas desde esse processo de formação colonial mesmo. Então, tem várias nuances que a gente pode conversar também de como é que esses elementos foram se sofisticando, ganhando novas dinâmicas dentro do contexto do Nordeste. Mas, em suma, Igor, esse é o movimento histórico, né, que levou a igreja a trazer para cá esses elementos do São João e a gente começou a enriquecer, né, com essas características tão nossas aqui do Nordeste.
1: Edgar Leonardo tem uma pergunta para o senhor.
2: Professor Wellington, bom dia. Eu sou suspeito para falar porque eu sou fã de história e fã de festa junina, né? Sou nordestino, apaixonado por festa junina, por comida de milho, por tudo. E aí tudo que o senhor tem falado aí encanta a gente saber e levar isso para quem está escutando. E aí eu pediria que o senhor consegue fazer uma relação, porque dentro da festa junina a gente tem uma série de outras questões que vão surgindo. A gente tem as bandas de pífano, a gente tem a comida, a gente tem a própria quadrilha, o surgimento daquilo que a gente hoje chama de forró. E eu pergunto de uma coisa que eu pessoalmente gosto muito, que são os bacamarteiros. De onde vêm esses bacamarteiros? Por que que a gente acabou, dentro dessa cultura da festa de São João, com também os bacamarteiros?
0: Essa é uma excelente pergunta, né? O bacamarte, ele é uma tradição muito forte aqui no nosso contexto, né? Sabe que houve uma ressignificação do bacamarte. No bacamarte como um instrumento ali vinculado à guerra, né? Ela vai surgir dentro do contexto ali do interior de Pernambuco, que é bem pernambucano mesmo, né? A gente tem as associações de bacamarteiros aqui muito fortes, em Caruaru, e isso é um debate bem interessante. Tem uns trabalhos de historiadores aqui sobre o bacamarte muito interessante, mostrando esse processo de ressignificação, né, de um instrumento ali que é um instrumento de fato de conflito, de combate, mas foi perdendo, né, sua utilidade para a guerra, no sentido de que houve, né, sofisticação, mas que há, por exemplo, toda uma tradição que vai sendo construída dentro dos bacamarteiros ali. É engraçado pensar nisso, porque se você parar para analisar o bacamarte ou mesmo os bacamarteiros, né, outras tradições que vão surgindo aqui também, você vai vendo que eles têm associações que são peculiares dentro de uma dinâmica cultural, mas eles não são totalmente isolados do contexto, né? É como eu estava falando há pouco, se você vai para o contexto dos nórdicos ou da construção do São João, do imaginário, há uma vinculação histórica. O casamento é muito forte, né? Como eu estava falando. Assim como o casamento é muito forte dentro da tradição junina, isso não é aleatório. Os casamentos acontecem em maio e junho. Os elementos que vão levar ao barulho, ao som, isso é muito importante pensar, por exemplo, nos deuses do trovão, né? Naqueles elementos todos. Eu não estou dizendo que o bacamarte é necessariamente vinculado a isso, tá, gente? Estou dizendo que o bacamarte era uma tradição que vai surgir dentro do interior de Pernambuco, né? Que vai ganhar um fortalecimento. Hoje a identidade cultural dos pernambucanos. É uma tradição muito nossa aqui, né? Caruaru tem uma força gigante, os interiores têm uma força gigante também, de tradição de barcamateiros, né? E aí a gente tem um elemento que é, historicamente falando, vinculado a uma construção histórica, né? Que não necessariamente estava em

0: nessas tradições, obviamente, não estou dizendo que há uma relação direta, mas eu estou dizendo que existe um fio condutor entre essas tradições, né? Tem gente que não gosta, por exemplo, dos bacamartes, né? Tem uma festa também no interior que o pessoal bota presente, né, nas árvores e puxam a árvore até a árvore cair, começa toda aquela. Tem gente que não gosta, tem gente que é mais adepto. Agora, são tradições que são criadas, né? A própria fogueira também, que existe uma vinculação com essa construção histórica que é, né? Que remonta a transição da antiguidade para o medievo. Mas, ao mesmo tempo, a gente não pode forçar, né, essa ligação histórica para que a gente também não sobredetermine demais, no sentido de dizer, ah, é uma tradição que tem uma vinculação europeia. Não, são tradições que muitas vezes ganham a vivacidade a partir das dinâmicas culturais locais, né? Então, você tem a construção autônoma da cultura pernambucana a partir de vários elementos, né? Que são próprios nossos, assim. Então, não só o bacamarte, como outras tradições também vão surgindo por conta desses elementos que vão surgindo historicamente dentro das culturas, né? Então,
1: Muito
0: do
1: bem.
0: ponto de vista histórico, a cultura é um processo muito vivo, né? Então, você vai incorporando elementos e deve ter outras tradições, né, espalhadas no mundo todo associadas a isso. A gente tem o bacamarte, o pífano e tantas outras tradições, né? O boi da macuca agora, que é uma tradição, um festejo que é muito interessante também. Então vão surgindo, porque a cultura ela é muito dinâmica, né?
1: Muito bem. Professor, quero agradecer aqui a sua participação. O professor conversou com a gente aqui sobre o São João, até para a gente explicar aqui o que é o São João. Wellington Estima, professor de História, trazendo aqui para a gente essa tradição do São João um pouquinho. Obrigado, professor. Volto sempre ao Passando a Limpo.
0: Eu que agradeço aí, bom debate para vocês, gente. Um abraço, forte abraço e bom final de São João para todo mundo.
1: Valeu, muito obrigado. Pronto, você curtiu aí as informações às 10 horas 32 minutos aqui na Rádio Jornal.
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3: 10 horas 38 minutos aqui na Rádio Jornal.
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3: Vamos complementar as informações sobre o São João também, só que agora o outro lado, né? O lado do risco que nós temos por conta de queimaduras, os cuidados e prevenção a respeito dessa situação. A Cristine Dallanora é a chefe do setor de queimados do Hospital da Restauração e ela conversou sobre isso com o Igor Maciel, Fernando Castilho e o Edgar Leonardo.
4: A gente está agora na linha já com Cristine Dallanora, que ela é a responsável, pelo setor de queimados do Hospital da Restauração. A gente está no São João, né? Ela é chefe do setor de queimados do Hospital da Restauração, Cristine Dallanora, e primeiro quero dar bom dia para ela. Bom dia, doutora, tudo
5: bom
4: bem?
5: Bom dia, tudo bem, tudo ótimo. E vocês?
4: Tudo em paz, tudo tranquilo. Me diga uma coisa, ontem à noite muita gente participou das festas de São João, muita gente soltou fogos, ficou ao redor da fogueira, e aí brinca ali perto da fogueira, tudo. Tem muita gente que acaba, infelizmente, se acidentando, se queimando. E eu queria primeiro saber como é que está o setor de queimados do Hospital da Restauração em relação a anos anteriores, como é que está a situação hoje?
5: Bom, ontem nós tivemos, no feriado de véspera de São João, 4 internamentos, né, à noite, e alguns internamentos durante o dia também, relacionados diretamente ao São João, a fogueira, a fogos, mas ao longo deste mês de junho, a gente já tem notado um aumento de pacientes por vítima de fogos, de artifício, sobretudo também porque esse ano, além das festas juninas, a gente tem a Copa do Mundo, né? Então, a Copa do Mundo sempre tem muitas comemorações, uso de fogos de artifício, as pessoas normalmente bebem para comemorar e tudo. Então, é uma combinação que não é muito legal para queimadura. Mas, assim, na verdade, como só teve o feriado da véspera de São João ainda, a gente normalmente computa quando termina os festejos juninos para fazer um comparativo. Mas tem tido um aumento, sim, nesse período por conta de festa junina, fogueira e fogos e tudo mais.
4: Eu vou passar... Fernando Castilho sempre tem pergunta. Fernando Castilho solta fogos?
5: Bom, pois não.
6: Não mais. Não mais. Já na adolescência e na infância. Mas, doutora Cristine, uma coisa que me chama a atenção no HR é que, no setor de queimados no HR, é que aquilo ali é um hospital dentro de outro hospital.
5: Sim.
6: É um mundo paralelo. Eu digo o seguinte, que o Hospital da Restauração tem 3 hospitais diferentes. Tem um que cuida de neuro, tem um que cuida de queimado e tem outro que cuida do resto. Então, são 3 hospitais funcionando ali dentro. Mas, veja bem, como é a rotina desse hospital de queimados que é obrigado a se programar para o período de São João? A gente teme muito nas queimaduras do período de São João, mas eu queria que a senhora nos desse o seguinte: como é que a gente justifica ter um hospital só para atender queimado o ano todo? É uma coisa que é muito grande, quer dizer, precisa dessa estrutura para isso, quer dizer, é muita gente se queimando.
5: Precisa, e vou lhe dizer uma coisa, Fernando. Nós temos o maior centro de tratamento de queimados do Brasil em número de leitos. São ao todo 40 leitos. E vou lhe falar uma coisa que muitas vezes as pessoas, a população em geral, não entende. O São João é um acréscimo no número de atendimentos. Mas eu queria deixar registrado aqui que a gente atende muito paciente queimado o ano inteiro. Vou lhe dar um exemplo. Nós temos 12 leitos reservados para paciente adulto masculino. Há mais de um ano que a gente não consegue colocar todos os pacientes adultos masculinos na nossa unidade. A gente precisa colocar também na unidade de trauma e nos anexos, porque vivemos há mais de um ano com a superlotação de paciente adulto. A nossa unidade de queimados, a despeito de ser uma das maiores do Brasil, a maior do Brasil, na realidade, vive lotada. Lotada. Porque, na realidade, a queimadura é uma doença social. É uma doença daquela pessoa que trabalha num trabalho informal e se queima, leva um choque elétrico. A dona de casa que vai cozinhar e tem que tomar conta de várias crianças. A criança vem e derruba a panela. É criança pequena que fica sob supervisão de uma irmã mais velha, que também é criança. Então, na verdade, enquanto a gente não mudar a sociedade como um todo, a pessoa não tiver dinheiro de comprar um gás e daí tem que cozinhar com álcool de posto. Então a gente vive cheio de acidente. Porque é isso que chega pra gente.
4: Ô, doutora, eu fiquei agora pensando uma coisa. Tem muita gente que se queima em moto, por exemplo. Eu já vi muita gente que se queima no escape da moto e precisa ir para o hospital.
5: Depende do tipo de queimadura. A gente está tentando, justamente pelo fato da unidade de queimado estar sempre muito cheia, a gente está tentando justamente uma orientação para que pacientes com uma complexidade de queimadura menor consigam ser atendidos em outros hospitais também, justamente para deixar para o HR casos de maior complexidade. Agora, a queimadura por escape de moto, ela pode ser desde uma queimadura leve, aquela pessoa que encosta ali, tira a perna e fica só vermelhinho, ou cria uma bolha, daí resolve tranquilamente. Ou pode ser uma queimadura extremamente grave, um acidente automobilístico, que a moto cai por cima da pessoa, que o escape de moto fica ali queimando durante vários minutos, e levar uma queimadura, inclusive, de terceiro grau, grave, importante.

0: com comprometimento muscular e ósseo, inclusive. Então, depende, né? Muitas vezes com traumatismo craniano associado, porque foi uma queda da moto. Então, pode ser um acidente leve até um acidente extremamente grave.
1: Eu digo porque, assim, a gente tem visto nos últimos tempos, queimadura ali no, na moto sempre aconteceu, mas a gente tem visto nos últimos tempos um aumento muito grande de motos, né? Hoje você chega num carro, para no sinal, de repente você vira uma ilha, é um carro cercado por várias motos, porque são muitos motoqueiros, muitos motociclistas também nas ruas. Edgar Leonardo, inclusive, sabe disso porque ele é um piloto de moto, é um motociclista também, né?
2: É verdade, acontece. A queimadurazinha de leve de encostar acontece quando a gente está desprotegido, andando como não deveria, que é de bermuda ou sem sapato, é muito comum acontecer. Você toca ali numa parte do motor, dependendo da moto, ou no escapamento, para quem vai de garupa principalmente, e dá aquela queimada. Mas eu tinha uma pergunta para a doutora Cristine, que é o seguinte: a gente sabe que tem aquela queimadura importante, que vai para o Hospital da Restauração e lá vai ter aquele atendimento de primeira linha, mas também a gente vê acontecer muitos pequenos acidentes que são tratados em casa, muitas vezes não chegam nem a ser socorrido. Se a senhora teria, para quem está em casa escutando, para quem está agora no sítio comemorando a festa junina com a família e que vai pisar numa brasa ou vai se queimar numa panela ou fazendo um churrasco, qual é o procedimento? Eu pergunto isso para que a gente possa esclarecer para quem está em casa, porque eu já vi um pequeno acidente doméstico e uma pessoa propôs, nesse corte que foi realizado na cozinha, que em vez de levar para ponto, para colocar e dar ponto lá na emergência, fosse colocado pó de café no ferimento, o que eu acredito, mesmo não sendo médico, que não tem o menor sentido. Então, o que é que deve ser feito efetivamente com essa queimadura que não precisa ir ainda ao hospital, porque, claro, aquela que precisa do atendimento emergencial, e como identificar aquela que eu posso tratar em casa e como fazê-lo daquela que eu preciso levar para um hospital?
0: Isso. Eu queria até aproveitar aqui e agradecer muito o papel da imprensa, porque essa questão tem melhorado bastante. Eu trabalho com queimadura há 21 anos dentro do CTQ do HR. E era muito comum a gente ver paciente chegar com café, com manteiga, com pasta d'água, com até todo tipo de tempero que você imaginar. Eu já vi crianças chegando lá depois de queimadura. Então, isso diminuiu bastante. Eu acho que a população conseguiu se conscientizar de não colocar esse tipo de coisa em ferida. O que é que a gente orienta? Vamos lá. Primeiramente, prevenir, obviamente. Não conseguiu prevenir, aconteceu um pequeno acidente, derramou um café quente, um líquido quente, encostou na panela, enfim. Se ficar vermelho, a primeira coisa que você faz é resfriar a área. Corre para colocar a área da pele numa água corrente. Não é colocar num balde de gelo, não, que o gelo piora. É colocar em água corrente. Abre uma pia, um chuveiro, molha aquela região ali, tira o líquido que estiver quente e resfriado. E observa, se tiver apenas vermelhinho, doendo, mas vermelho, não fez bolha, não caiu a pele, você toma um analgésico e espera que aquilo ali vai melhorar. Pode botar o hidratantezinho, só isso. Se não tiver bolha, se não tiver bolha. Teve bolha, a pele destacou, saiu a pele, vale a pena procurar um posto de saúde. Vai num posto de saúde, vai numa UPA para receber a orientação e o curativo. Isso é o correto. E de lá, você vai ser triado de acordo com a sua necessidade. Se realmente tiver necessidade de internar, para fazer uma anestesia, para poder limpar adequadamente, você vai ser triado para o hospital que vai fazer isso. E se for um curativo que pode ser acompanhado em um posto de saúde, você também vai ser orientado a acompanhar num posto de saúde. Mas teve bolha, destacou a pele, já merece ir para um serviço de saúde, para pegar uma orientação e de forma nenhuma colocar nenhum tipo de fórmula caseira, café, manteiga, nada, de jeito nenhum. Que além de piorar, ainda, além de não resolver, ainda piora. Contamina. Enfim, de jeito nenhum. Põe um paninho limpo e vai para um serviço de saúde.
1: Muito
0: bem. A orientação é essa.
1: E essa orientação, inclusive, para quem está agora em casa, porque às vezes também a pessoa fica, doutora, pensando ali, diz, olha, foi uma queimadura, mas isso não deve ser nada, não. De hoje para amanhã passa. Então, se queimou ontem, fogueira, fogos, tudo, está lá pensando. Tem que observar ali como é que está a queimadura para saber se precisa ir no hospital, é isso?
0: Isso, exatamente. Se fez bolha, se fez ferida, merece ir para um posto de saúde ou para um atendimento especializado para olhar. Não deixe contaminar, não deixe aquela ferida ficar ali dias e dias, porque acontece muito, veja bem. A gente, às vezes, não pega as queimaduras de ontem e de hoje amanhã. Elas começam a chegar 4, 5 dias depois, já contaminadas, já mais profundas, porque o paciente não procurou um primeiro atendimento antes. Então, assim, você que se queimou ontem, vá procurar uma ajuda o mais cedo possível. Porque enquanto a queimadura ainda não complicou, não infectou e não aprofundou, ela é mais fácil de tratar e cicatriza mais rápido.
1: Muito bem. Cristine Dallanora, conversando com a gente, doutora Cristine Dallanora, que é chefe do setor de queimados do Hospital da Restauração. Obrigado e volte sempre aqui ao
0: de
1: Passando
0: nada.
1: A Limpo, doutora.
0: Agora eu queria pedir uma ajuda também,
1: claro.
0: Aproveitando, que tomem conta das crianças.
1: Opa.
0: Sempre fiquem pertinho de crianças. Quando for jogar fogos, quando for acender fogueira, ter cuidado com a brasa, que a fogueira apaga, mas a brasa fica. E a gente pega muita criança com queimadura no pé, porque vai brincar perto de onde tinha a fogueira no dia anterior. Então, cuidado com as crianças nesse período, é muito importante.
1: Muito importante. E
0: tá
1: tem,
0: bom?
1: Aí, como a senhora lembrou bem, tem agora São João, mas o problema não passa, o risco não passa,
0: não
1: porque
0: passa.
1: Tem fogos ainda com Copa do Mundo. Com
0: a Copa do Mundo, exatamente. Ainda vem festa de São Pedro, né? Então, é muita
1: Isso.
0: coisa.
1: Muito bem. Além dos acidentes que acontecem em casa também, tem que ter muito
0: Isso,
1: cuidado.
0: Isso, que é o ano todo, o tempo todo, né? Que é aquela questão da doença social e que é o tempo inteiro.
1: Doutora Cristine Dallanora, muito obrigado. Volto sempre
0: Eu
1: aqui.
0: Eu que agradeço a oportunidade, viu? Muito obrigada e bom dia a todos e um feliz São João.
1: Para todos nós,
3: 10 horas e 53 minutos. Alô, Paulo! Paulo do Caldricana! Tá em Agrestina, ouvindo aqui a Supermanhã da Rádio Jornal. Um abraço para o Reginaldo Souza também, o repórter mais cheiroso do bairro Agamenon Magalhães. Chamando um abraço para o Zé Carlos do Joá. Zé Carlos, encomenda recebida. Muito obrigado, Zé Carlos.
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7: 10:58, 59 minutos.
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8: Muito bem, a gente chega da Supermanhã, você sabendo de tudo, para falar a respeito de dois crimes de morte que aconteceram aqui em Caruaru. O primeiro foi lá no Santa Rosa, a Jéssica Tainá da Silva, ela foi assassinada com disparos de arma de fogo. Já tinha passado pela polícia, inclusive estava com a tornozeleira. O delegado Eric Costa, ele conversou com a nossa reportagem sobre esse crime.
9: Infelizmente acabou sendo morta dentro da residência. Tudo indica que um elemento ou mais, a gente precisa ainda chegar a essa informação. Acabou entrando dentro da residência, efetuou alguns disparos, atingiu ela na região da cabeça e ela veio a óbito dentro da residência. E ela já foi vítima de uma tentativa de homicídio, ela é egressa do sistema prisional, ela acabou sendo presa por tráfico de drogas, estava utilizando de tornozeleira eletrônica, ela foi

0: preso e foi posto em liberdade sob condição de usar essa tornozeleira, né, em prisão domiciliar. Mas infelizmente acabou ainda continuando, pelo que dá a se entender, na prática do tráfico de drogas ali na região e acabou sendo morto. Estava tornozeleira eletrônica, né, por conta dessa liberdade condicional que ela recebeu quando da prisão dela por tráfico de drogas. Mas agora vamos trabalhar no sentido de tentar identificar se isso tem relação ou não com o crime, possíveis autores e também possíveis motivação. Ela teve já a situação de violência na família. Nós não conseguimos muita informação ali de vizinhos e nem de parentes que não quiseram ajudar muito na investigação, mas a polícia tem os seus métodos de trabalhar, a gente vai trabalhar no decorrer dessa semana para tentar identificar aí alguns elementos que possam elucidar o fato.
1: Tá aí o delegado. E o outro crime aconteceu no Luiz Bezerra Torres. Ian Antônio Falcão Oliveira, de 24 anos, também foi assassinado através de disparos de arma de fogo. 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
2: Chegou ao final, às 11 horas, 1 minuto, aqui na Rádio Jornal, com oferecimento do supermercado Preço Massa, o supermercado que pensa no seu bolso. 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Um abraço a todos, obrigado pela audiência, obrigado pela companhia. A gente se encontra amanhã em mais uma Super Manhã.
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5: Aqui no teatro mais lindo que eu já vi no Brasil, bicho. Sim. Ópera de Arame, que é coisa linda, Jorge. Gente, vocês precisam conhecer o teatro Ópera de Arame em Curitiba. É muito bacana. Muito
6: porque legal. Ele fica espelhado, assim.
5: E tem vários espaços. É. Tem uma pedreira lá, que o nome da pedreira é Paulo Leminski, que é onde faz os grandes shows. Que transformaram uma pedreira num anfiteatro enorme, né? Então, quando vem os shows internacionais, eles fazem lá, né?
6: O forró bom desse tem que ocupar todos os espaços.
5: Fui pra lá, depois fui pra São Paulo, fiz aqui. A gente tem um projeto, eu, Gessi Aquirino e Xangai, a gente tem um projeto chamado Palavra em Cantoria, que esse a gente faz independente do São João. É um trabalho mais pra teatro. Então a gente já vem fazendo esse projeto desde o ano, tem 2 anos, eu acho, que a gente começou. E a gente agora tá com, já fizemos São Paulo com esse projeto 4 vezes. E a gente tá com ideia agora, com um projeto de rodar todas as capitais do Nordeste, em todos os teatros, centro de convenções, começando por Recife, né? Centro de convenções.
6: Passando São João,
5: aí a gente começa o Centro de Convenções, depois o Castro Alves em Salvador, depois João Pessoa, depois o Paulo Pontes, depois Natal, Maceió, Teresina, Fortaleza, São Luís. Então a ideia do projeto é rodar todas as capitais do Nordeste. Só vai ter uma cidade que eu fiz questão que colocasse, era Iguaraci. Vocês só estão fazendo nas capitais. Tem que botar lá Iguaraci.
6: Igual eu com minha estrela, viu? Tem 32 mil habitantes, mas é aquela coisinha charmosa. Iguaraci tem quantos habitantes?

0: de edição, né?
1: É, agora, conta pra gente, porque cada um vai fazer propaganda da sua terra.
0: Eu nasci em Floresta do Navio. Floresta do Navio. E fui adotado por Tacaratu, que é a cidade do meu coração, a cidade que eu amo muito, Tacaratu. E moro em Tacaratu praticamente. E quando desde abril que eu vim participar de um projeto aqui do Forró na Cidade, que foi Jorge do Sá Convida. Então, inclusive, Marcelo Melo participou comigo, abriu o projeto comigo lá no Barroso. Então, desde abril que eu estou aqui. Então, fiquei abril, agora em maio também fiz bastante trabalho. E agora em junho também está daquele mesmo rojão de sempre, graças a Deus. E aí agora, eu devo agora, daqui uma semana, toca aqui em Recife, dia 27, vou pagar em Garanhuns agora, dia 28, né? E aí depois eu devo ir, dia 29, se não aparecer nada até lá para fazer, eu vou para Bahia. Eu gosto muito da festa de 2 de julho, lá em Salvador.
1: O quê? Nem tô
0: É uma
1: sabendo.
0: Festa de 2 de julho, não sei se é independência. Eu sei que eu vou pra farra.
2: Tem uma live no Bonfim.
1: Ah, ele
2: não,
1: vai descansar um pouco.
0: É festa de 2 de julho, é feriado na Bahia. Eu até não sei direito, depois vou pesquisar de novo, porque eu esqueci.
2: É o dia da independência, né?
0: É, acho que é a independência da Bahia.
1: E aí vai descansar, relaxar depois da maratona?
0: É, eu pego Roberta, minha mulher, e vou com ela. E a gente vai encontrar um casal de amigo meu, que é Raiviana e Guta Bastos. Raiviana é um dos grandes, é o criador, é um artista plástico. Que criou a pintura timbalada, né? Ele é que faz os camarotes de Berto Gil, os trios de Ivete. Então, ele é um grande artista plástico baiano. Ele fazia as capas de CDs, terminou ele concorrendo com 4 CDs, todos os 4 dele.
1: E o que isso te traz de inspiração? Olha, que você está indo beber numa fonte que é diferente da nossa fonte aqui do teu sertão.
0: Olha, é muito bacana porque eu morei em Salvador durante 15 anos. Eu morei, quando eu fiz 18 anos, eu vi que eu não dava certo para estudo. Entendeu? Isso aí, um primo meu, Gilson Benzota, tinha uma locadora de automóvel e me levou para lá para trabalhar. Então, eu fui administrador, ADM, mas assim, era bom, no fim das contas, eu era bombeiro. Eu ficava na bomba abastecendo os carros, né? Porque assim, era um lugar muito melindroso. Porque ali onde tem o dinheiro da empresa, o dinheiro vem de um combustível. Porque se você não controla o combustível, quilometragem, então tem muitas evasões, né, nas histórias. Então, ele botou um cabo de confiança para desmantelar as coisas erradas. E assim, aí eu fui trabalhar com ele, fui Jailson, outro, mais uns primos, a gente foi trabalhar com ele e lá eu comecei a compor. Anchieta foi com a gente, Anchieta, meu poeta, Anchieta foi comigo. Foi eu, Anchieta, Senival, Zé de Maninho, tudo lá tá garatu, né? A gente tudo foi para lá. E foi meu primeiro trabalho, né? 18 anos, eu fiz 18 anos lá em Salvador. Inclusive, no dia 18, eu cheguei lá sozinho, né? Fui lá pro Largo 2 de Julho, né? Onde era a empresa, e eu fiquei numa pousada na outra rua, na pensão. Pensão. Fiquei na pensão na outra rua, sozinho, para 18 anos. Ah, meu Deus do céu, sozinho nessa cidade. Aí eu fui, tem um restaurante, uma churrascaria, né? Um galeto. Ah, rapaz, eu vou ficar sozinho. Aí nessa época eu tomava um Montelinho, uma Coca-Cola, um negócio. Aí tomava essa bebida. Aí cheguei, se apresentei, pedi umas dosinhas, fiquei por ali. Daqui a pouco eu tinha 6 a 8 meninos, não sei, não lembro qual, exato. Acho que eram uns 8 meninos, de rua. Lá eu chamei o gerente, era noite, umas 7 e pouco da noite para 8, a churrascaria não estava tão cheia, que sempre é mais durante o dia, né? Aí eu disse: rapaz, eu queria, é meu aniversário, tá, eu quero que aquele menino cante parabéns para mim, e eu queria pagar para ele comida, e gerando para eles: posso fazer isso? Vocês me ajudam? Aí ele: ah, pode entrar. Aí eu fui para uma mesa mais reservada, botei os meninos tudinho, tudo, foi uma alegria, né? Galeta com uma gota séria, né? Botei uns 3 ou 4 galetas, os meninos torando no galeta. Agora, vamos cantar parabéns para mim. Aí eu cantei, tomei um bocado de lapada, quando tava ficando melado, ficando meio bebaço. Aí eu: parabéns para mim, ela: parabéns. Aí quando ficava mais um pouquinho, mais melado ainda, mais parabéns. Eu sei que foi em 5 parabéns que bateram
1: Eita,
0: para mim esse
1: que
0: dia.
1: foi a festa
0: Meu
1: das notas.
0: foi. Assim, eu sou uma pessoa desse jeito, assim. Eu não passo dessa cidade, assim, de aonde eu tô, eu sempre procuro agregar, sempre procuro alegria. E não é nada vai me tirar esse meu astral, assim. Eu procuro sempre fazer isso. Por isso que eu me dou muito bem com esse poeta aqui, porque a gente é da estrada. A gente é da estrada, a gente é da poesia. Enquanto alguns preferem, claro, cada um tem seu jeito, prefere ficar em casa, esperando as coisas acontecer. Eu vou lá criar as coisas, vou lá mexer, futucar um enxu.
1: Gostei. Pô, Marcelo, você sempre foi da música, chegou...
3: Sempre. É. Não, eu cheguei a trabalhar.
1: Assim, o povo fica curioso para saber que Josildo vem traz essa informação. O povo fica, ó, que legal.
3: Eu trabalhei por obrigação, que é pior, porque eu era obrigado a trabalhar, porque lá em casa tinha um negócio seguinte, enquanto estivesse dentro de casa, à

0: Daí, quando ficasse maior, eu tinha que trabalhar para ajudar em casa. Então, eram 11 filhos lá em casa, né? Meu pai tinha 11, minha mãe, 11 filhos, tudo da mesmo pai e da mesma mãe. Então, não tinha isso, não. Mas trabalhei até os 18, trabalhei em escritório de contabilidade, trabalhei em oficina de pintura de carro, essas coisas. Até completar 18 anos, eu fui-me embora. E Josildo é uma figura que eu tenho um carinho, um respeito pro Josildo muito
1: Sim.
0: grande, porque ele se conhece desde quando ele chegou aqui, no Rei do Cangaço, que tinha um bar aqui, um restaurante maravilhoso. Então, ele fazia todo o tarde de um forró lá. E Josildo tocava lá. Aí eu ia para lá, para esse Rei do Cangaço, e ficamos amigos até hoje, né? A cidade dele é bacana, eu gosto, cidade linda, Tacaratu. E perto de Tacaratu, que é Caraíbeiras, na verdade, quem mantém Caruaru,
2: Tacaratu.
0: Tacaratu de pé é Caraíbeiras. Porque a cidade dele é que mantém, da cidade de Josildo, é que mantém a minha preguiça acesa. Porque é a terra da
2: Terra da
0: rede.
2: rede.
0: Lá o forte, a economia gira em torno das redes. E aí, poxa, toda vez que eu passo lá, compro uma rede, passo 4, 5 dias sem fazer nada, só deitar nessa rede. É, eu fiz uma música uma vez, passei lá, comprei uma rede bonita. Cheguei em casa, quando eu cheguei aqui, armei a rede, deitei, passei uns 2 dias deitado nessa rede. Nessa rede, era o café, o povo vinha trazer lá. Traga aí uma água.
1: E eu fico na rede.
0: E eu na rede, aí fiz uma música
1: E
0: dessa, que diz
1: agora?
0: assim. Vem,

0: Que no meu peito tem um par de armador. Oh, rapaz, bom demais.
1: Ah, naquele climinha gostoso da rede, Lili.
2: Rede e derivados,
1: então,
2: né?
1: Rede de derivados. Vem matar minha sede, porque ele tava. Ó, traz uma brinha aqui, que daqui eu não saio daqui, não me tira.
0: Mas assim,
1: Foi demais.
0: eu acho que a vida da gente. Eu acho que a única coisa que eu sei fazer é música, entendeu? Então eu não consigo me ver fazendo outra coisa que não seja música. Então eu tenho uma compulsividade muito grande para compor, para estar escrevendo, para estar fazendo, porque às vezes quando eu passo uma semana, duas, sem pegar no violão, sem tentar compor alguma coisa, me dá uma sensação de inutilidade, sabe? Aquela coisa de que caramba, meu Deus, peraí, não, eu
1: Precisa, é
0: tenho. Eu,
1: vital, né?
0: é,
1: Precisa para viver
0: preciso, é,
1: daquilo.
0: pra, precisa estar trabalhando, para você estar acordado, né? Poxa, não estou doente. Né? Eu preciso trabalhar. Aí eu sempre estou fazendo música, sempre, sempre, sempre. Agora mesmo eu fiz uma maravilhosa, eu e César Amaral. Nós fizemos uma música que o título nós botamos de Vida Severina. Aí da Santana, pô, mas é Bilzinha, o pessoal chama Bilzinha, Bilzinha, porque na música, a musa da música chama-se Severina. E eu e César, nós apelidamos ela de Bilzinha,
1: Luzinha.
0: porque todo Severino é Bill aqui, no
1: Sim.
0: Severino é Bill aqui,
1: Bill.
0: né? Nos Estados Unidos teve um, né, também, né, Severino Clinton.
1: Ah, ele era Bill.
0: Mas aqui
1: Eu acho que ele passou lá pela tua cidade, se apropriou do Severino, chegou lá o povo, Bill Clinton.
0: e aí nós fizemos a música, que é
1: Boa.
0: mais ou menos assim: Vice-Virina de Maria de Zé João, se derretendo no forró no meio da feira, perdi o rumo, me danei na bagaceira. 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

0: Cruzinha, se você estiver aí, se acuse, não é, José?
1: Meio rouco, claro. Tô meio rouco aqui, você desculpa, trabalho desde o começo de julho.
0: Mas
1: que a gente
0: é muita
1: tá
0: poesia,
1: viajando.
0: Né, Marcelo? Você, Josido, também tem um samba dilatada que vem tem com isso. A poesia dele.
2: A gente, assim, tem um, eu tenho a sorte, graças a Deus, eu sempre digo que eu tenho sorte. Assim, eu tenho muita fé em Deus. Assim, eu sou filho de Agostinho do Acordeon e Dona Liberaci. Olha. Liberaci, que é de Bimirim, a minha
0: então,
2: mãe. A minha mãe biológica é de Bimirim e meu pai é de Floresta, um grande sanfoneiro. Sim. Marcel conheceu, Agostinho do Acordeon. E aí ele faleceu agora, todos são falecidos, inclusive. Aí eu fui adotado por Tacaratu, né? A minha mãe, Inês, e seu Zé Tico, né, não tinham filhos e encomendaram a tio Dário Ferraz, que era prefeito de Floresta, e quando eu chamo tio Dário pela consideração, sim. A gente é tudo um parentesco só mesmo. E aí, quando minha mãe engravidou, aí foi por causa de tio Dário, daí Dário, só Inês, você queria um menino, um homem, tem aqui um caba. Aí, um cabinho vai nascer aqui, eu vou ficar com ela aqui, para aí você, se quiser esse menino, eu quero esse menino. Aí, então, eu já fui nascer e fui adotado.
0: Já mudou de cidade.
2: Já fui adotado por Tacaratu. E é uma longa história, diante disso, tem muita coisa nas entrelinhas, que a gente só no livro mesmo que vai escrever. E aí, eu fui para Tacaratu. E desde já, eu digo, Tacaratu foi onde eu abri os meus olhos e dei de cara com a Serra do Cruzeiro, que é uma serra onde tem promessa, onde tem a procissão, onde tem uma cruz. E nós temos uma padroeira, Nossa Senhora da Saúde, que é milagrosa. Sim. Que ela é milagrosa. E lá agora virou um santuário, onde há muitas visitas, né? E assim, ela é milagrosa, porque há 100 anos atrás, agora quando teve a pandemia, há 100 anos atrás da pandemia, teve também uma história dessa lá em Água Branca, naquela região, e pegaram Nossa Senhora da Saúde em Tacaratu e levaram para Alagoas e curaram as pessoas lá. E tem os índios pancararus, os indígenas pancararus, né? Também tá com as comunidades lá indígenas, são 13 comunidades que são do pancararus. Então, eu tive toda essa influência dos seresteiros, também. Que Conrado Félix, o pai de Anchieta, dali um grande poeta. Então, tive vários. Então, tudo isso veio na minha cabeça e eu fui estar em Recife com 16, fiquei até 18, até antes do 18, que eu fui, que eu sem imperativa, não consegui estudar. E meu pai e minha mãe eram pequenos agricultores, assim, não digo, não são pobres, nunca foram, nem vão ser, nem nunca foi, ninguém vai ser lá na região, nós. E aí, mas assim, a gente era muito simples, muito humilde. E disse, papai, eu não vou ficar querendo gastar o dinheiro de você. Mamãe, não quero ficar gastando, porque eu não vou dar para estudo mesmo. Então, assim, eu gosto de farra, de cantar, de compor, porque eu estou correndo sangue, né? Corre nas veias, né? E aí eu fui para Salvador nisso, já comecei a compor, escrever algumas coisas. Mas eu comecei a compor mesmo, né? Itacaratu, vamos ver, de 50 músicas que eu tenha, 45 é falando sobre Tacaratu. 48, amarra um pouco.
0: Qual a importância dessa raiz? Que, por exemplo, vocês viajam o mundo todo. Vocês estão sempre aí na estrada, conhecendo todo mundo. Mas as raízes aqui estão muito presentes. Te abastece estar lá, falar da cidade.
2: Eu digo que eu toco até no inferno, mas me dê a passagem de volta. Eu vou lá, animo os cãozinhos e depois volto. É para minha casa, né? Eu fiz até músicas em São Paulo, que é falando sobre o meu quintal da minha casa, né? Assim, eu fiz algumas coisas, escrevi e aí, quando eu fiz música, que todo lugar que eu tô, assim, passa um mês trabalhando, a gente viaja, passa um mês. Rapaz, quando chega um mês e tanto, menino, mas dá aquela vontade de voltar para casa. Aí eu passo por Recife, que eu adoro Recife, aqui foi a cidade onde me formou na minha adolescência, né? Que eu vim estudar aqui. Então, passo por aqui, vou logo para Tacaratu. Passo uns 2 dias aqui, vou para Tacaratu. Não chego lá, parece que eu acabo tá em Nárnia. O mundo muda, assim, o silêncio. Aquela coisa que você sente uma paz enorme. Eu consigo organizar toda a minha vida lá.
0: O povo chama isso hoje do todo pertencimento, né? Você chegar a um local e se sentir muito, parte daquilo. Qual é o meu lugar no mundo, né?
2: Como ele falou de Guaraci, Marcelo falou sobre Guaraci, sobre esse assunto de Guaraci, que se for para a França, passa o lugar, pode ser com viagem. Eu digo a mesma coisa do Tacaratu.
0: Agora complicou.
2: Eu digo a mesma coisa do Tacaratu, porque é uma coisa para mim, emocional, para mim é uma necessidade emocional. Né? Quando você tem dor de cabeça, eu não tomo remédio, pronto, qualquer coisa que eu tenho, o meu remédio é Tacaratu.
0: Mas eu tenho certeza que tem música aí. Já teve música, já teve poema para homenagear essa cidade.
2: Eu tava com o Marcel agora.
0: Eita, que vai rolar, então.
2: Eu tava com o Marcel e...

0: hoje acabou. Hoje passaram por cima, acabou, botaram as mangueiras, acabaram tudo. Então, mas tem a música que vai registrou para a vida
1: inteira. E está marcado na história.
0: Então, aí quando eu estava no estúdio, Marcel já famoso, como sempre foi. E aí quando eu estou no estúdio gravando, aí Marcel passa. Aí a gente se fala, ele diz, rapaz, eu quero entrar e quero gravar essa música com você. Ele gostou. Pra mim, assim, é Maria.
1: Uma honra danada.
0: Menino, porque assim foi uma emoção muito grande, que você tem uma pessoa feita, Marcel Mello, um dos maiores poetas desse planeta, pedindo para cantar uma música sua, né? Minha claro. De Anchieta Dalí. Ele, parceiro de Anchieta, amigo de Anchieta, e vamos lá, cantar Cumbi. Essa música é minha e do meu parceiro Anchieta Dalí, meu irmão, meu produtor, eterno produtor.

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0: É meador, viu, gente? Não é mais gordura.
1: Linda demais!
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1: Lindo!
2: Essa música, Natália, quando eu gravei com a Anchieta, aí Flávio José pediu essa música para cantar, depois Alcimar Monteiro pediu para cantar, e depois Flávio Leandro pediu para cantar essa música. Então, assim, foi a primeira composição que eu fiz com a Anchieta, que aí gerou essa... E aí, graças a Deus, eu entrei dessa forma no forró, e através dessa essa bênção que eu tive de ter Marcel dentro do estúdio, cantando. Então, essas energias é que eu carrego para sempre, essa maneira de ser do interior.
0: E depois eu lhe trouxe para cantar no
2: disco. Foi sim. Então tem essa coisa que, assim, eu acho que eu endeuso muito os interiores, endeuso o interior, porque eu gosto muito. Eu falo bem porque eu falo bem.
1: Claro. E tem uma coisa, mas Natália, é a verdade de cada um também. A tua verdade está lá, né, Josildo?
0: Tem uma coisa que a gente precisa fazer urgentemente, a gente precisa fazer isso. Mas é urgente mesmo. Ou os forrozeiros todos se unem e se tornem parceiros, amigos, para partir para uma briga grande, ou a gente vai perder o São João, nós vamos perder o nosso forró logo. Ou a gente se une para a gente chegar e se juntar mesmo. Gente, vamos buscar o nosso espaço, que nós estamos perdendo esse espaço a cada ano que passa. O forró está sendo escanteado, está ficando estreito o espaço para a gente. Eu disse isso, na minha rede social essa semana. Eu falei isso porque eu preciso falar isso. A gente não pode resumir o São João em duas cidades do Nordeste. O Nordeste é muito grande. E o São João não tem nada a ver com isso que a gente vê hoje aqui. Para mim, a trilha sonora do mês de junho é forró, a sonoridade do São João é forró, e a gente precisa resgatar essa tradição de volta para o mês de junho, que o mês de junho, o São João é uma festa nossa, é uma tradição nossa, criada por nós. E eu não admito que ninguém chegue de fora, invada meu terreno, me bote para fora de casa e ocupa meu espaço. Entendeu? Então eu tô tentando falar sobre isso, mesmo porque tá toda entrevista que eu dou, as pessoas fazem essa pergunta. Por que não está em Caruaru? Por que não está em Campina Grande? Porque, minha gente, isso é besteira. Eu estou em tanta cidade por aí, eu estou onde o São João está, e o povo é que tem que resgatar isso.
1: Ô, meninos, mas chegou aqui um outro elemento, nosso terceiro elemento, que é Cíntia. Ah.

0: Que
1: sim,
0: linda.
1: Já vou fazer o seguinte para essa cantora e intérprete maravilhosa. Obrigada por estar
2: eu
1: com a gente.
2: Agradeço.
1: Já
2: dá
1: seu oi
2: que
1: pro
2: honra,
1: povo.
2: Que honra estar aqui. Pô, ao lado dos mestres, né? Desses mestres e pegando o gancho do nosso amigo. Ele está falando o que a gente tem visto, esse movimento. Vocês têm dito isso o tempo todo, não é de agora. Elba fala, Santana fala. E a gente tem que resgatar, sim,
3: Flávio
2: o povo.
3: José, Flávio José.
2: Todos falam. E aí a gente que vem nessa nova geração, a gente quer ocupar também esse espaço para levar adiante o forró, levantar essa bandeira do que é nosso. Então, ninguém leva a gente para um festival sertanejo, né? Mas trazem para o forró. Então, é importante esse movimento e a gente está de mãos dadas. A gente tem que se juntar para que que não tirem a gente desse espaço que é nosso, né? Então, a gente vem lutando pelo forró.
3: A gente não quer que tire ninguém, não. A gente quer estar lá.
2: Quer estar junto. É importante, ter a cultura.
1: E que o forró seja o protagonista, né?
3: Protagonista.
1: São João é isso. É forró protagonista.
4: Uma coisa que eu acho importante, que a gente... É o brega, por exemplo. O brega, eu vi alguns deputados aqui, alguns deputados lutarem lá na Câmara pro brega.
1: Sim, na Câmara Federal, né?
4: Na Federal. Quem é que luta pelo forró lá? A política, ela tem que estar em tudo que é lugar.
1: Com certeza.
4: Porque sem a política, não sobrevive, não. Aliás, é pior, acaba com muitas coisas. Então, assim, eu acredito que a gente tem que, alguns deputados desses, que tem que ter uma voz lá dentro.
2: Tem que ter.
4: Se eu não vou, porque eu não gosto desse tipo de coisa, mas assim, mas tem...
2: Nós somos artistas,
4: nós somos artistas.
2: A gente faz a nossa parte.
4: Nós somos artistas. Nós somos artistas. Então, eu acho que tem que ter algum cara de compromisso. Isso. Pode chegar e falar, olha, como fizemos pelo brega. O brega não era de Recife, ficou sendo de Recife. É. Capital do brega é Recife. Então, por que não agora a gente não lutar muito pelo forró? E lutar uma luta justa. Porque muita gente fica com raiva. Ah, porque Maciel falou mal. Ninguém fala mal aqui.
3: Não, estou falando mal, não. Estou falando a verdade. Eu penso assim. Vou continuar pensando assim.
4: Nós estamos lutando.
3: O meu forró eu vou fazer do mesmo jeito. Não vou deixar, não vou fazer o meu forró do jeito que eu sempre fiz. Não adianta querer que eu mude meu estilo para agradar ou A ou B, ou para estar em polo tal, ou para estar em polo não sei o quê.
2: Eu vou continuar, tem sua essência.
3: Eu vou continuar pensando assim, penso assim mesmo. Estão acabando com as nossas tradições. Entendeu? E eu vou continuar fazendo isso, gente.
2: E a gente vem lutando. Eu gravei agora, meu último álbum chama Da Oração ao Baião. Eu abri esse trabalho cantando Ave Maria Sertaneja.
1: Eita, que eu quero isso mesmo, que eu vi no seu Instagram.
2: Você viu?
1: Mas, gente, peraí, nós vamos dar uma respiradinha com um intervalo. E aí, na volta, eu quero ouvir essa interpretação linda. Então, tá bem. Uma parada, a gente volta já.
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5: Gente, estamos de volta aqui com o nosso debate nesse 24 de junho, viu? Dia de São João. Coisa boa. Cíntia Barros, Marcel Melo, Josildo Sá, gente boa demais aqui pra gente falar. Falar o que tem que ser falado, cantar o que tem que ser cantado. E celebrar, porque manter a memória, a vida, a tradição do São João também é isso, né, minha gente? Ô, Cíntia, mas eu falei que eu vi lá no seu Instagram, você cantando lindo Ave Maria Sertaneja.
6: Ah, então, esse trabalho tem uma identidade muito especial. Ele fala de fé, memória afetiva, fala da minha trajetória dentro do forró, não só dentro do forró, mas como artista.
5: Sim.
6: E me traz essa memória afetiva do meu avô, né, que a gente vai lá toda noite, ele escutava Ave Maria. E teve uma repercussão tão grande, minha gente, quando eu coloquei lá no meu Instagram, organicamente tem mais de 200 e poucos mil visualizações orgânico. Pessoal, se identifica o Nordeste, são vários Nordestes dentro do Nordeste, né? Nordeste é muito grande. E as pessoas se identificam. Luiz Gonzaga foi e será eternamente nosso rei do Baião. Foi que nos deu papel, caneta, lápis e nos ensinou essa direção do que é o forró, do que é o forró tradicional. Trago isso na minha essência. Eu quis abrir esse meu novo trabalho. Sim. Abrindo um ciclo, terminando, abrindo um ciclo e fechando o outro. E aí eu abro com Ave Maria Sertaneja e teve essa repercussão. Foi muito emocionante. Eu tive que me segurar um pouco a emoção, porque não tem como cantar Ave Maria Sertaneja se você sentir. Passa um filme na sua cabeça, passa. E aí eu trago também nesse trabalho nova roupagem, uma nova linguagem também, porque tem uma galera nova chegando e dando sua pitada, o seu molho, né, ali. Então tá um trabalho muito lindo. Pra quem não viu, vai lá no meu Instagram, nas minhas redes sociais. É um trabalho independente, é um trabalho que a gente tira do bolso, com muito esforço. Só quem é artista sabe. Artista independente, então, imagina a luta que é, né, pra gente entregar um trabalho bonito e manter essa chama e essa força do que é o nosso Nordeste, que é o nosso forró, que é a nossa cultura. Então tá lindo,
5: O povo vai lá pro Instagram, vai correndo. Porém, contudo, todavia, eu sei que envolve muita interpretação, não é uma música muito forte. Mas você pode cantar um trechinho?
6: Posso?
5: Pra gente?
6: Capela. Posso? Vamos lá. Quando...

0: Lindo, nos emocionou agora, aqui,
1: fiquei
0: viu?
1: Todo arrepiado aqui.
0: A gente estava falando de fé, falando dessa relação, né, gente? Então, como é importante isso? A gente fala da tradição, tem gente que nem gosta, né? Tradição, raízes, porque é algo que está presente. Sim, mas isso fala sobre o vô que ouvia, o pai que ouvia, a construção lá da cidade, né, Marcel?
1: E o sertanejo, ele é religioso por natureza. É. Vai falar mal de Padre Cícero e Frei Damião? Fácil para você.
2: A pessoa que não gosta de raiz deve ter nascido daqui para cima, não tem pé, não.
0: Isso.
1: Eu acho que no sertão, no Nordeste, é porque é o seguinte, a gente quer aquilo que a gente gosta, que a gente gostaria que fosse, né? Eu por mim, essa música era para estar em todas as rádios do Nordeste, principalmente do sertão, às 6 horas, em vez de tocar aquela Ave Maria de Gounod, né? Aquela que é linda, belíssima também. Mas essa tem o nosso sotaque. Essa tem o nosso sotaque. Ela é uma coisa que a gente sente ela rasgando, você está escutando. Falando. Eu fiz uma música uma vez, Cíntia e Josildo e Natália, eu estava em São Paulo, fui fazer um show em São Paulo, e aí a banda foi lá para o espaço e eu fiquei no hotel, foram lá passar o som, eu fiquei no hotel. Na frente do hotel tinha um barzinho, meu lanchonete, mas meu barzinho assim. Aí o cara, vou tomar uma cerveja, que eu gosto de tomar uma cervejinha, sabe? Porque eu sou sertanejo e o sol quente dá uma sede.
2: E o apetite é grande.
1: Aí eu disse.
0: A sede é grande.
1: O apetite é grande. Seca da mulher. Aí eu dá vontade. Eu fui tomar essa cerveja, pedi uma cerveja. Pedi e sentei. E aí, de repente, começou eu vi um camarada esculhambando com o Nordeste, chamando a gente de pau de arara, de não sei o quê, porque esses pau de arara, e tá aí descendo na lenha, e eu sozinho em São Paulo, aí tomando, e aquilo começou, o sangue foi subindo a cabeça, e eu querendo me defender, eu querendo dizer alguma coisa, mas era, mas eu estava numa cidade, que era simplesmente a maior cidade do país. Eu podia levar um cacete lá do tamanho do mundo, ninguém nem ia saber, eu ia sumir lá e ninguém nem ia saber.
2: Não tinha nem um chicote, três pernas, não.
1: É, eu digo, paz e boi na terra dos outros, é vaca, tem esse ditado lá em Brasília. Se você na terra dos outros. Aí, caramba, que eu segurei, quer saber da coisa? Paguei a cerveja, eu digo, bicho, me dê duas, eu vou levar pro hotel. Aí peguei duas, levei. Pra me vingar do cara, eu fiz essa música. Nesse dia, eu fiz no hotel e levei pra cantar de noite no show. Botei o papel lá no coisa e cantei com raiva, cantei, que a música é assim, ó.

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3: É, gente, é dia de São João, debate aqui na Rádio Jornal, conhecendo... Olha, ainda é possível conhecer ainda mais essas figuras, né? Que a gente já convive há tanto tempo, mas que sempre nos ensinam algo. Bom, bom demais. Cíntia Barros, a gente tá chegando ao fim, então me conta, gente, a agenda, a rede social.
4: A gente já tá vindo do corre-corre, né? A gente já tá vindo desse corre-corre desde o mês passado. Vão lá nas redes sociais, a agenda tá lá de cabeça. A mamãe ainda não tá lembrando direito, que é muita coisa. Tá lá, Cíntia Barros, cantora oficial no Instagram. Boa. A agenda tá lá, minha gente.
3: E Josildo?
5: Olha, minha gente, aproveita, me sigam no Instagram, me sigam nas redes sociais, que é importante hoje pra gente trabalhar nesse país. Quanto mais a gente tiver seguidores, melhor. Isso. Então, assim, sigam a gente, curtindo essas histórias, dá opiniões, assim, no
3: repertório. O celular dele tá tremendo aí, não para de seguidor chegando. Mas lá na internet tem tudo, a agenda tem você,
5: cantando. Eu tô fazendo agendas por semana.
3: Boa.
5: Eu tô querendo, porque tem muita gente que bota os 30 shows. Eu não tenho 30 shows, aí botei por semana. Aí toda semana eu boto um bocadinho. Aí na outra semana eu já boto um bocadinho, porque eu acho tranquilo, entendeu? Você bota um nome maior pra saber mesmo onde tá, porque eu mesmo se botar um nome miudinho, já não enxergo mais.
6: Você bota o nome até pra encher a tela, encher a tela do telefone. Você bota esse bicho, a tela tá cheia, a agenda é a tela do telefone.
3: Viu como ele tem estratégia? Marcial, fala
6: pra agenda. Eu que agradeço, minha gente, já trabalhei um bocado, assim, graças a Deus, não foi assim, aquela coisa de 30, 50 shows, não, mas vai dar pra eu comprar a feira do ano todo, ainda sobra, vai dar. Agradecer sempre, todo ano eu venho fazer esse programa. E pedir desculpa a vocês, os ouvintes, porque eu resolvi fazer um desabafo aqui nesse intervalo.
3: Você tem liberdade.
6: Porque eu estava me engasgando com algumas coisas, então eu agradecer só. Então, gente, tá aí, viva o São João, que vocês vivam o São João em paz, muita luz, sabe? Outra coisa, vocês vão na minha agenda, entre lá na minha página, arroba Marcial Melo Oficial, que vocês vão ver minha agenda todinha vai estar lá. Não vai dar tempo eu dizer aqui, sabe? Porque é muito comprida, sabe? É o nome da cidade que são compridos, sabe? Cita Trindade, eu faço 28 com o Nando Cordel. No dia do Cordel, depois eu vou pra Paraíba, vou pra um monte de... vou pra Tacaratu. Eu já fiz, tá, cara?
3: Terra
6: de Josildo. Que sabe que é a terra maravilhosa. Eu tô doido pra chegar lá, porque eu nesse veio de rede. Sim. Porque aquela rede já rasgou. Aquela que eu fiz há muito, que eu comprei,
5: Natália,
6: de uma rede nova.
5: No dia do show dele, eu abro pro show dele. Eu toco primeiro, meu show é primeiro, depois é o dele.
6: A gente já fez isso. Foi dia 21. Foi dia 21 que a gente fez, tá, cara? Tu lindo, tem uma bica, gente, maravilhosa.
3: Todo mundo que começou a seguir Josildo no Instagram tá convidado.
5: Lá na Pedruega. Umas terrinhas que eu tenho aqui.
3: Ele é bom dentro.
5: Meu avô deixou pra meu pai, meu pai deixou pra mim uns taquinhos de terra, pra gente não ficar muito aperreado.
3: A gente é bem-vindo lá, né?
5: Sempre bem-vindo.
3: Queridos, olha.
5: Minha casa sempre foi cheia de gente, de convidado, de amigo, de
6: parente. Assim, na minha casa tá sobrando espaço, guardei de mim um pedaço. Só pra você.
5: Isso aí.
6: A minha casa tá sobrando rede, que é o que mais querendo. Viva Josildo.
3: Cíntia, Marcel, Josildo, olha, que coisa boa tá com vocês. E aquele desejo de um feliz São João ainda pra todo mundo, né?
4: Obrigada.
3: Dia 24, isso. São João, lindo, lindo. E a gente termina cantando. Vamos embora.

0: Ela é Itacaratuba, né? Vou falar.
1: Eita, pode ter certeza.
2: Viva São Paulo. Até amanhã.
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1: Aquele abraço, muito boa tarde, minha gente. Estelou o plantão de polícia pela Jornal de Caruaru, Jornal Pesqueira, 91.3 e 90.9. 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Olha, deixa eu começar o programa falando a respeito de um indivíduo que foi detido pela população. Inclusive, o nosso Edmilton Silva vai trazer detalhes.
7: A equipe da Guarda Municipal de Santa Cruz de Cabaribe está apresentando o Bruno da Silva Ferreira aqui na delegacia de Santa Cruz de Cabaribe. Ele que chegou a tentar furtar, ou melhor, estava furtando uma motocicleta Honda XRE300 ali na rua Vanderbilt Dias Bezerra, no bairro Bela Vista. Nesse momento eu me encontro ao lado do subinspetor Martins e ele traz detalhes como se deu essa situação. Nosso cumprimento, bom dia.
8: Bom dia. Esse Bruno estava tentando furtar essa moto, na verdade já estava bastante adiantado, né, com o propósito dele, que era furtar a moto. Quando populares visualizaram aquela atitude estranha dele empurrando uma moto, e próximo ao fabrico perguntaram se tinha alguém ali com uma moto 300, tinha um rapaz empurrando uma moto 300, e aí o proprietário disse, não, eu tenho uma 300. Quando ele olhou, ele percebeu que era a moto dele que estava faltando ali, e foram até o local onde esse Bruno se encontrava, que a moto estava travada, ele tentando empurrar ela, mesmo ela estando travada. E aí agrediram ele, né? Pegaram a moto de volta e mais populares ali agrediram. Quando a gente chegou no local, ele já estava imobilizado, sangrando assim no rosto. A gente perguntou quem seria as pessoas que teriam feito essa situação com ele, mas aí infelizmente a gente não conseguiu identificar. Conduzimos as partes para a delegacia e está sendo apresentado aqui para que seja tomada as medidas cabíveis.
7: Ele chega a relatar o que para o efetivo no momento que é questionado.
8: Ele falou, não, eu peguei que era para levar para soldar o descanso da moto e tal, mas assim, a moto está toda tranquila, não tem nenhuma alteração na moto. Ele, de fato, ele estava tentando furtar para vender, a gente percebe que ele tem algum problema ou psicológico ou com droga, coisa do tipo. A gente só pode saber isso aí, se é psicológico ou não, com um laudo médico, mas enfim. Ele, o fato é que ele estava tentando furtar a moto e só não concluiu porque a população pegou ele.
7: Ou seja, né, ele ainda ia levando a motocicleta, inclusive uma motocicleta bastante pesada para o indivíduo sozinho sair arrastando.
8: É, e uma estatura dele magra, né, um rapaz magro, mas assim, tentando empurrar essa moto, empurrar ela travada com a maior dificuldade, mas insistindo em furtar, né? Só não foi possível porque a população conseguiu contê-lo e o proprietário conseguiu recuperar esse veículo que estava sendo furtado pelo mesmo.
7: Foi observado no sistema se ele já tem alguma passagem pela polícia ou a primeira vez?
8: Bom, ele fala que já foi conduzido para a delegacia por questão de acusaram ele de roubo, mas ele não tinha roubado, aí foi ouvido e foi liberado. Né? Aqui a gente não conseguiu nada registrado, né? Ele não está respondendo a nenhum processo. Até agora a gente não conseguiu identificar, mas esse vai ser o primeiro, né? De que vai estar sendo registrado e com certeza ele será atuado em flagrante.
7: Ou seja, né, a gente observa em Santa Cruz de Cabaribe que os últimos dias vem acontecendo vários crimes, né, tanto de furto como de assalto. mas as forças de segurança estão nas ruas, estão tentando combater para ver se tira os indivíduos de circulação.

0: porque quanto mais trabalha que tira, mais aparece.
1: É verdade, são vários furtos e assaltos, também são várias prisões, né? A gente vê aí que o trabalho da Guarda Municipal não tem parado, é um trabalho incansável. A gente tem recuperado vários veículos que são furtados com menos de uma hora, a gente consegue recuperar, a gente vem trabalhando intensamente nessa parte, né? Prendendo vários meliantes aí. Agora, infelizmente, a gente percebe que muitas vezes a lei não ajuda. Né? A gente consegue prender, traz para a delegacia, as forças policiais fazem a parte dele, mas aí tem o benefício da lei. Né? E aí a gente tem que, infelizmente, lidar com essa realidade.
0: A população sempre relata em redes sociais ou até mesmo em programas de rádio, grupos de WhatsApp, é que a polícia e a Guarda Municipal enxuga gelo, porém é um trabalho que é incansável, né, Martins?
1: É verdade, a gente não pode esmurecer com essa realidade que a gente vive com ela. A gente tem que continuar trabalhando, até porque se a gente cruzar os braços, se está ruim, vai ficar pior. A gente sabe que a Guarda Municipal aqui em Santa Cruz, ela trabalha de uma forma muito, muito eficaz, né, na questão do combate à criminalidade. A Guarda Municipal, junto com a Polícia Militar, vem trabalhando, trazendo resultado, gerando números, mas prendendo criando dois, né, porque eles sentem que tem o apoio da lei, das leis. Né, sentem que, muitas vezes, é vantagem para eles, né? E a gente vai continuar trabalhando, fazendo nossa parte, e a população pode contar com a gente. A gente tem o maior prazer de trabalhar e fazer nosso serviço e trazer esses números positivos. Quando a gente traz um suspeito como esse, como a gente traz pessoas que cometeram assalto, a questão da violência doméstica com relação à Maria da Penha, a gente tem trabalhado e tem trazido essas pessoas para responder na justiça. E é com a justiça daqui para frente é quem vai decidir o destino deles, né?
0: A autoridade policial já relatou os procedimentos que serão tomados a partir de agora?
1: A gente fez o traumatológico, estamos concluindo aqui o BO, possivelmente vai ser autuado em flagrante, porque a gente pegou ele no ato do consumado, né? O furto. Está aqui a vítima, está aqui o material e os testemunhas. Então, vai ser feita a parte do judiciário, e aí a justiça é quem vai decidir se ele permanece ou não na doença de custódia, se ele for cambiado para lá em liberdade, ou vai responder ou fica preso, né?
0: Qual o efetivo presente na ocorrência?
1: É o inspetor Araújo, subinspetor Magalhães, subinspetor Martins e GCM Barbosa.
0: Estas foram as palavras do subinspetor Martins, da Guarda Municipal de Santa Cruz de Cabaribe, onde relatou para a gente a respeito dessa ocorrência apresentada na delegacia e agora ficou à disposição da autoridade policial. Com informações, Ademilton Silva.
2: É o plantão de polícia pela Jornal Caruaru Pesqueira. Olha, o Josival Ricardo vai falar a respeito de um acidente que aconteceu na cidade de Agrestina, e a gente vai trazer detalhes agora.
3: O sinistro aconteceu por volta do meio-dia desta terça-feira, aqui no sítio Riacho do Peixe, na área rural de Agrestina. Um motociclista acabou morrendo na hora. A moto envolvida no acidente foi essa aqui. Segundo informações da Polícia Rodoviária Federal, o motociclista estava seguindo sentido Caruaru e o caminhão e a Doblô, que se envolveram num sinistro, seguiam sentido Agrestina. As informações da Polícia Rodoviária Federal é que aquele caminhão, baú, ele estava seguindo para a fazenda do proprietário. Estava, inclusive, sendo dirigido por um funcionário. E o que acontece? No momento em que ele iria pegar a via local, o acesso à área rural, que fica nessas imediações, ele não teria acessado o acostamento. Da pista de rolamento mesmo, ele foi fazer a manobra. O motociclista foi arremessado para o outro lado da BR, está coberto com aquele tecido escuro, e a Polícia Rodoviária Federal está fazendo o isolamento da área, controlando o tráfego de veículos. Até o momento, o condutor da moto não foi identificado. Ninguém que conhecia o homem, compareceu aqui ao local do acidente. O motorista do caminhão permaneceu no local, o motorista da Doblô também, né, inclusive agora tentando, né, organizar o veículo com muitas avarias na frente, e a Polícia Rodoviária Federal permanece aqui no local. O Esdras Micael Santos é de Caruaru e estava conduzindo o veículo Doblô. Seu Esdras, o senhor estava pouco atrás do caminhão.
4: É, eu vim atrás do caminhão e quando eu vi foi a moto batendo no caminhão e ela saiu se arrastando e já bateu no meu pneu já, mas aí já tinha tido a batida já com o caminhão, o motoqueiro já estava no chão já, entendeu?
3: O susto foi grande.
4: Foi grande, rapaz, fiquei aperreado.
3: Inclusive, seu veículo sofreu muitas avarias e, infelizmente, o motociclista acabou não resistindo.
4: É, foi infelizmente, né?
3: Foi fatal. A Polícia Rodoviária Federal disse que o condutor do caminhão, na

0: hora de acessar a estrada rural, ele não teria parado no acostamento? Teria sido um dos motivos também do senhor sofrer essa colisão?
1: É, porque se ele tivesse parado, eu tinha passado, o motoqueiro tinha passado e estava tudo tranquilo, né?
0: Infelizmente não houve tempo nenhum de tentar evitar, de frear, praticamente nada.
1: É, não, porque a pista molhada, a gente pisa, mas o carro vai embora.
0: O senhor estava seguindo para onde?
1: Sentido Cupira, a Cristina.
0: Estava trabalho?
1: É, trabalho.
0: Estava sozinho no carro?
1: Estava sozinho.
0: O senhor não sofreu nenhum ferimento?
1: Não, graças a Deus não. Tudo tranquilo.
0: O veículo teve a frente praticamente destruída.
1: Foi sim. Mas estamos aí.
0: Aí, gente, esse é o seu Esdras, né, que mesmo com todo o desespero, com todo o nervosismo, nos atendeu. E aqui, José, deixa eu mostrar aqui a situação do veículo. Dobrou, foi nessa parte, né, seu Esdras, onde colidiu a moto, olha, nessa parte aqui da Dobrou, avarias também. Na parte de baixo, cano do escape para ele, cano de escape para ele. Um susto, a porta do outro lado também do passageiro com avarias. Infelizmente, o motociclista não resistiu aos ferimentos. A polícia está no local, aguardando a chegada do IC.
2: Eita, estamos aí nesse São João. Eita, viva São João. Hoje é dia 24. Ontem foi dia de acender a fogueira. Quem não acendeu a fogueira ontem, né, acende hoje, não é verdade? Eita, eu estava vendo aqui, esse acidente realmente chamou muita atenção, que foi na zona rural de Agrestina. Meu Deus do céu, que acidente, né? Foram dois acidentes que aconteceram, né? Teve também outro rapaz que colidiu, né, em um caminhão. Essa questão aqui, porque primeiro teve um acidente no sítio Riacho do Peixe, na zona rural aqui de Caruaru, que foi o Joane Andres Rivas Velasquez, de 23 anos, que morava em Caruaru. Ele estava há poucos minutos antes da cidade de Agrestina, onde estava trabalhando, né, realizando cobranças e retornava para casa. Meu Deus do céu, que situação! Fato esse que chamou muita atenção. Então, foi esse acidente que o Josival trouxe aí. E eu estava vendo aqui, a perna foi para um canto, né, o resto do corpo para outro. Meu Deus do céu, que situação, né? A gente lamenta quando a gente vê uma situação como essa. Mas olha, vamos continuar, porque teve aqui o Ademilton Silva, vai trazer detalhes a respeito de um carro e uma moto que foram roubados, foram recuperados, e a gente vai trazer detalhes a partir de agora. Vamos lá.
3: A equipe da Romut e da Guarda Municipal de Santa Cruz de Cabaribe esteve recuperando dois veículos no dia de hoje, um veículo Fiat Uno, que foi furtado durante a manhã no bairro Nova Santa Cruz, em Santa Cruz de Cabaribe, e também uma motocicleta Honda Bros de cor vermelha, de placa PFS 3344. A gente fala primeiro do veículo Fiat Uno, de como foi roubado e recuperado, com o GCM Santana da equipe da Romut, como se deu a primeira ocorrência. Nosso cumprimento, bom dia.
4: Bom dia, cumprimento a todos, né, ouvintes. A gente estava em uma ocorrência, né, perturbação de sossego, quando a nossa central, né, informou a nossa equipe, né, que existia um Fiat Uno cinza de placa KHJ4336, abandonado, né, nas mediações ali da divisa ali do Rio Verde, uma ponte ali que vai para São Domingos, né, abandonado ali, próximo às margens ali. Chegando lá, verificamos, fizemos a consulta e observamos que o veículo estava constando, né, com roubo e furto. Entramos em contato, né, com o proprietário do veículo. O mesmo se dirigiu até o local e conduzimos o mesmo até a delegacia para ser tomada as medidas cabíveis, né?
3: Você tem informações se algum objeto foi levado do veículo? Até porque geralmente os elementos praticam esse tipo de furto justamente para tirar rodas, bateria, estepe, macaco, dentre outros objetos que tem no veículo.
4: Sim, sim. Informamos, né, indagamos o mesmo. Ele informou que não tinha levado nada, graças a Deus, né? Foi recuperado bem aí de mais um cidadão, né, Santa Cruzense.
3: Inclusive, né, o cidadão ficou bastante feliz com o trabalho da Guarda Municipal, até porque o veículo dele, segundo ele, não tinha seguro.
4: Isso, exatamente, exatamente. Foi, graças a Deus, né, a equipe teve êxito. Mais uma vez aí, agradecer, né, a população também por ter nos apoiado, né, e nos repassar as informações, né, para a gente chegar até o local e recuperar o bem, né.
3: Eu, Santana, com relação à motocicleta Bros, ela foi roubada no distrito de São Domingos e recuperada aqui em Santa Cruz de Cabaribe. Como se deu essa situação?
4: Estávamos em rondas, né? Aqui na proximidade aqui do centro. A nossa central passou a informação, né, que existia um indivíduo na contramão. Ele chegou a colidir no meio fio, ali nas proximidades ali da Avenida Padre Zuzinha. Caiu e se evadiu, né? Ao chegar no local, fizemos a consulta e realmente constava, né, como roubo e furto, né, do veículo.
3: Deu para identificar as características do elemento?
4: Não. Chegar ao local, ele já tinha se evadido já e não tivemos ele.
3: E segundo informações de populares, né, o indivíduo provavelmente estaria armado no momento da fuga.
4: Acredito que sim, porque isso já é uma prática, né, deles, que cometer, né, esses atos ilícitos.
3: O proprietário da motocicleta já foi contactado?
4: A equipe, né, trouxe a moto até a delegacia, né, para que seja tomada as medidas cabíveis. Eu acredito que o pessoal aqui da ADP deve entrar em contato com o proprietário.
3: Dois veículos recuperados no mesmo dia, então a ação da Guarda Municipal aí nas ruas e a população também contribuindo justamente com o trabalho de vocês.
4: Positivo. Estamos nas ruas, 24 horas aí, contribuindo, né, para a sociedade e informar que a Romuto está na rua. Voltamos aí no, mais uma vez aí, né, para agradecer a todos e pode contar com a gente que estamos aí para ajudar o Santa Cruzense.
3: Qual é o efetivo presente na ocorrência?
4: É Águia 13, Águia 18 e o Águia 75.
3: Estas são as palavras do GCM Santana, da equipe da Romute e da Guarda Municipal de Santa Cruz de Cabaribe, onde relatou para a gente a respeito dessa motocicleta Honda Bros e também do veículo Fiat Uno, que foram recuperados durante o dia de hoje. Com informações, Ademilton Silva.
2: É o plantão de polícia pela Jornal de Caruaru, Jornal Pesqueira. Olha, deixa eu falar aqui porque lá em Copira, nós tivemos um crime de morte, né? Lá, um detento monitorado por tornozeleira, ele foi executado. A vítima foi atingida por vários disparos de arma de fogo e morreu no interior do estabelecimento comercial. Um homem de 28 anos. Isso aconteceu no bairro Novo Horizonte, em Copira, no Agreste, no final da tarde de ontem. A vítima foi identificada como Hércules Júlio da Silva Santos, que, segundo a polícia, era detento do sistema prisional e utilizava tornozeleira eletrônica. E, de acordo com informações repassadas por moradores, um indivíduo chegou e atirou contra o rapaz. Por falar em crime de morte, vamos trazer detalhes a respeito do homicídio que aconteceu aqui em Caruaru. Primeiro, foi no Santa Rosa, uma mulher assassinada.
5: Exatamente, lamentamos, início da tarde desta terça-feira, bairro do Santa Rosa, acontecendo esse crime de morte. A vítima, identificada por Jéssica Tainara Silva Lipa, ela que foi assassinada no interior dessa residência. Até o momento se sabe quem também a motivação desse crime. Ela morava nesse local, nesta rua, onde aconteceu o crime, rua Aureliano de Góes. No local, a polícia militar e também a equipe da polícia civil. A mulher foi executada com disparos de arma de fogo, pegando na altura da cabeça, por sinal, dentro dessa residência, onde ela residia. Em relação à mesma, a informação é de que ela já sofreu uma tentativa de homicídio e no dia de hoje foi assassinada com esses disparos de arma de fogo. Até o momento são poucas informações, mas a gente traz aqui no programa a participação do delegado doutor Eric Costa, que fala com relação a esse crime na tarde desta terça-feira aqui na cidade. Doutor Eric, no local desse crime, aqui no bairro do Santa Rosa, infelizmente, começando a tarde, terça-feira, mulher sendo assassinada, doutor.
6: Ela, infelizmente, acabou sendo morta dentro da residência. Tudo indica que um elemento ou mais, a gente precisa ainda chegar a essa informação. Acabou entrando dentro da residência, efetuou alguns disparos, atingiu ela na região da cabeça e ela veio a óbito dentro da residência.
5: Doutor, informação de que a mesma já, contra ela, já tentaram matar ela de outra vez, tentativa de homicídio?
6: Infelizmente sim, ela já foi vítima de uma tentativa de homicídio. Ela é egresso do sistema prisional, ela acabou sendo presa por tráfico de drogas, estava utilizando de tornozeleira eletrônica, ela foi presa e foi posta em liberdade sob condição de usar essa tornozeleira, né, em prisão domiciliar. Mas infelizmente acabou ainda continuando, pelo que dá a se entender, na prática do tráfico de drogas ali na região e acabou sendo morta.
5: O doutor, era, por sinal, se encontrava de tornozeleira eletrônica, né?
6: Usava tornozeleira eletrônica, né, por conta dessa liberdade condicional que ela recebeu quando da prisão dela por tráfico de drogas. Mas agora vamos trabalhar no sentido de tentar identificar se isso tem relação ou não com o crime, possíveis autores e também possíveis motivação.
7: Comentado no local de que já teve um irmão assassinado. Chegou para o senhor?
6: Ela teve já a situação de violência na família. Nós não conseguimos muita informação ali de vizinhos e nem de parentes que não quiseram ajudar muito na investigação, mas a polícia tem os seus métodos de trabalhar, a gente vai trabalhar no decorrer dessa semana para tentar identificar aí alguns elementos que possam elucidar o fato.
7: Local bastante movimentado, início da tarde, quem tem informação que ajuda a polícia, né?
6: Isso, nós pedimos que a população continue ajudando a polícia, né, prestando informações, usando o Disque Denúncia, né, que é um programa aí muito importante para que a gente mantenha, né, a segurança pública aqui na cidade, que a população continue utilizando esse serviço, preste também informações através de um policial de confiança, né, sempre ajude a Polícia Civil fornecendo câmeras de segurança em locais de crime para que a gente possa, né, utilizar isso também dentro do inquérito. Então tudo isso é muito importante, a gente continua contando com o apoio da população.
7: Doutor Érico, a gente se encontra aqui no bairro de Santa Rosa, mas a informação que está chegando, informação de um homicídio também já em outro local, no residencial Luiz Bezerra Torres, né?
6: Isso, aí vamos para o local para poder fazer essa investigação também, esse local de crime, junto com a equipe do IC.
7: Portanto, aí conversei aqui com o delegado doutor Érico Costa em relação a esse homicídio, início da tarde desta terça-feira aqui na cidade de Caruaru, bairro do Santa Rosa. A vítima foi identificada por nome de Jéssica Tainara Silva Lipa. Ela com 25 anos. Esse crime aconteceu aqui na rua Aureliano de Góis. É com você.
2: Tá aí o nosso Reginaldo Souza trazendo detalhes a respeito desse crime de morte que aconteceu lá no Santa Rosa. Agora, um idoso e um adolescente foram assassinados na estrada da Velha de Ferreiros, que fica na zona rural do município de Itambé, na zona da Mata Norte de Pernambuco. As vítimas foram identificadas como Cauã Henrique Lima Ferreira, 16 anos, e o mototaxista Edivaldo Ferreira da Silva, de 70 anos. Deixa eu trazer detalhes a respeito desse crime de morte que aconteceu no Luiz Bezerra Torres. É o segundo crime de morte que aconteceu aqui em Caruaru. Vamos lá, Reginaldo.
7: Exatamente, também nesta tarde de terça-feira, segundo crime de morte acontecendo aqui na cidade em Caruaru. Residencial Luiz Bezerra Torres, quando a vítima aqui foi identificada por nome de Ian Antônio Falcão de Oliveira, 24 anos, foi assassinado próximo da residência. Conversar aqui com o delegado, doutor Eric Costa. A civil no local, também a militar, além da equipe do IC. Doutor, infelizmente, tarde de violência aqui na cidade, né?
6: Foi, infelizmente.

um ao outro no quesito de tempo. As equipes já estavam atendendo um homicídio quando chegou a informação desse aqui. Viemos até aqui e levantamos todas as informações. A vítima trabalhava como segurança. Possivelmente mais de um elemento chegou à abordagem já efetuando disparos. Nós encontramos cerca de 8 a 9 cápsulas de...

tarde para todo mundo que acompanha. O assunto é futebol primeiro tempo. Baseando-se no retrospecto jogando fora de casa, podemos dizer que esse campeonato brasileiro da segunda divisão para o Sport é muito favorável. Até o presente momento, foram 6 jogos, com 3 vitórias e 3 empates. Por que estou destacando isso? Porque o Leão da Ilha tem 2 jogos seguidos fora daqui do Recife. A começar pelo próximo domingo, dia 28 de junho, contra a equipe do Fortaleza, às 18h30 da noite no Castelão. Essa partida ela é válida pela 15ª rodada do Campeonato Brasileiro da Série B. Em seguida, no dia 4 de julho, o outro final de semana, o Sport ainda segue na sua luta jogando fora de casa. Encara dessa vez o Criciúma lá no Heriberto Rios. É um sábado, 4 de julho, 4 horas da tarde. Então, aproveitando-se desse retrospecto favorável ao Sport jogando fora de casa, espera-se que seja mantida assim essa sequência positiva. Afinal de contas, o Sport está a 6 jogos que não perde jogando fora dos seus domínios. Isso significa dizer que, jogando fora pela Série B, o Leão está invicto, ainda não perdeu para ninguém. E o técnico Márcio Goiano segue trabalhando. Trabalhou ontem, trabalha hoje, amanhã, depois. Tudo isso focado justamente nesse embate complicado contra a equipe do Fortaleza. Mais uma vez a equipe do Leão do PC no caminho do Sport. Fortaleza que vem de 2 jogos que não sabe o que é vencer. Na última rodada, jogando fora de casa lá no Rei Pelé, acabou empatando com o CRB em 1-1. Só que antes dessa partida, ele foi goleado pelo América Mineiro, o lanterna da competição, por 3-0 jogando num Castelão. Então, essa sequência de 2 jogos sem vencer acaba incomodando e jogando a responsabilidade para cima dos comandados do técnico Thiago Carpini, que vão partir com tudo para cima do Sport. Por quê? É um jogo importante para as duas equipes.

0: Já a caráter, né? É. Como torcedor da seleção brasileira, já a caráter, e vou adiantar para você, tô colocando aí 2-0.
1: Eu acho que 2-1.
0: 2-1.
1: 2-1, o Brasil vence por 2-1.
0: Porque eu não quero que o Brasil leve nenhum gol.
1: É?
0: Para não pesar no saldo.
1: Eu tenho,
0: né,
1: uma desconfiança, viu, Tony, com esse Brasil, mas vamos acreditar. É porque muita gente até confunde desconfiança com pessimismo. Como a gente trabalha com futebol no dia a dia, cabe a nós, né, da equipe esportiva, cabe a nós fazermos uma avaliação mais detalhada.
0: Exatamente.
1: Né, uma coisa mais detalhada mesmo do que as outras seleções são, os outros jogadores.
0: Eu falo como torcedor.
1: É isso, né? É o ponto que eu queria
0: chegar.
1: Eu falo
0: como torcedor, você é o profissional da área de futebol.
1: Há uma diferença entre opinar e torcer.
0: A sua avaliação é diferente da minha. Eu tô como torcedor, só não quero que o Brasil leve nenhum gol.
1: O que muita gente confunde, eu até ouvi isso, é bem engraçado, quando me perguntaram, mas você não é confiante da seleção? Não, não é que não seja confiante, é que há uma certa desconfiança pelas eliminatórias, pela falta de encaixe do Brasil.
0: É o conjunto da obra, é a caminhada
1: por
0: até
1: não
0: aqui.
1: Por não ter,
0: né,
1: um time, né? O Ancelotti não tem um time em mente ainda. E a gente tem que avaliar esse lado, tem que ser mais frio, né, mais calculista nessa avaliação. Agora, há uma diferença enorme entre torcer, né, e avaliar. Você avalia uma seleção e diz, essa não tem condições. Mas você torcer, você está torcendo para que dê certo. A gente, como brasileiro que está torcendo para que o Brasil chegue lá, que brigue por um hexa, mas que é difícil, a gente avalia o futebol, acompanha o futebol o tempo inteiro, futebol internacional, outras seleções. A gente não se limita só a avaliar uma seleção brasileira, uma seleção da França. Não, a gente tem que avaliar todo mundo, né? Seleções que estão classificadas, a Argentina de novo aí muito forte, Portugal que entrou de uma vez por todas aí na Copa, pelo menos falou o Cristiano Ronaldo, e outras seleções, né, Antônio? Então é a nossa responsabilidade. Aí muita gente confunde um pouquinho, porque a gente fala que o Brasil não tem muita chance, mas não está torcendo pelo Brasil. Mas não é isso, né?
0: E você disse agora uma expressão que ela é muito definidora das situações dos clubes, né? Dos times, melhor dizendo, que entrou na Copa. Portugal entrou na Copa. Será que o Brasil hoje entra na Copa?
1: Será, né? Eu sei que a fase de 16 avos de final é mais difícil, né? Eliminatória, é um jogo só, quem perder cai fora. Fica mais complicado, né? São 38 seleções nessa outra fase. É mais difícil, Tony. Vamos torcer pelo Brasil.
0: O 2-1 garante o primeiro lugar, né?
1: É, garante. Vamos ver se o
0: Brasil... Quer dizer, garante o primeiro lugar dependendo também do resultado do Haiti.
1: Depende do resultado do Haiti.
0: Olha só que situação.
1: Agora há pouco.
0: Tá certo.
1: Depende, Tony, dos outros, né? Vamos ver. Valeu, Tony. Um abraço e bom trabalho para você,
0: Alexandre,
1: aqui pro Big, para toda a redação aqui, tá na produção do Comando Geral do São João.
0: E depois a gente vai fazer o encontro de contas para ver se o placar da gente deu certo.
1: Vamos lá. Era bom que tivesse um bolão aqui, mas vamos embora. Valeu, Tony. Um abraço para você.
0: Um abraço, Alexandre.
1: Fechando aqui o segundo tempo do Assunto é Futebol, com trabalhos técnicos de Big Alves e Elivelto Henrique. Kevin tá chegando aí com a camisa do Brasil, todo estilizado também. 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
0: 2 horas e mais 13 minutos. Muito boa tarde para você.

Você que está acompanhando a nossa programação nesta quarta-feira, dia 24 de junho de 2026. Hoje é dia de São João. Hoje também é dia de jogo da seleção. Decorridos 175 dias do ano, faltando 190 para o ano acabar. Dia também da Polícia Militar, dia do Caboclo, dia da Indústria Gráfica, dia Internacional do Leite e dia Mundial de Prevenção em Quedas. Vamos aqui a agradecer a audiência dos amigos e amigas que estão nos acompanhando através das rádios Jornal Recife, FM 90.3, Rádio Jornal Limoeiro, FM 99.5, Rádio Jornal Caruaru, FM 91.3, Rádio Jornal Garanhuns, FM 107.5, Rádio Jornal Pesqueira, FM 90.9, Rádio Jornal Petrolina, FM 90.5, e aos que nos ouvem no mundo inteiro pelo aplicativo da Rádio Jornal ou pelo radiojornal.com.br. Simbora, a partir de agora, com trabalhos técnicos de Big Alves e de Elivelto Henrique, produção da redação da Rádio Jornal, com um time desses, amigo. Até eu faço. Estamos começando o Comando Geral. E no programa de hoje tem muita informação, tem prestação de serviço, tem muito forró e a sua participação pelo nosso WhatsApp 991478520. Fique com a gente, o Comando Geral está só começando. Vamos embora cantar com Santana. A Cura.

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1: Vamos então para o nosso giro de notícias e informações da redação da Rádio Jornal com Kevin Paes. Kevin, boa tarde para você.
2: Olá, Tony. Boa tarde para você. Boa tarde também aos ouvintes. O clima tá bom de São João, mas a gente também tem que falar sobre situações tristes, né? A violência aqui no estado de Pernambuco. A festa de São João se transformou em pânico na madrugada desta quarta-feira, na estação do Forró, em Serra Talhada, no sertão de Pernambuco. Um tiroteio deixou 15 pessoas feridas, entre elas 5 policiais militares, e resultou na morte do suspeito de efetuar os disparos, um homem de 36 anos. Segundo a Secretaria de Defesa Social, SDS, a confusão teve início com uma briga no local antes de os tiros serem efetuados. O suspeito foi socorrido, mas não resistiu aos ferimentos e perdeu a vida. As 15 vítimas do tiroteio foram encaminhadas para o Hospital Eduardo Campos e também para o Hospital Regional Professor Agamenon Magalhães, OSPAM. 10 eram civis e 5 eram policiais militares que estavam atuando na festa. Falando agora sobre o noticiário nacional, a defesa do ex-presidente Jair Bolsonaro pediu ao ministro do Supremo Tribunal Federal, STF, Alexandre de Moraes, que prorrogue a prisão domiciliar concedida ao político em março deste ano. A solicitação foi protocolada com um relatório médico atualizado na véspera. Segundo o advogado Paulo Cunha Bueno, o laudo demonstra que, embora permaneça estável, o quadro clínico do ex-presidente ainda exige atenção contínua e cuidados especiais. Condenado a 27 anos e 3 meses de prisão no processo da trama golpista, Jair Bolsonaro está cumprindo a pena na residência dele, no condomínio Solar de Brasília, em bairro Nobre da capital federal. Ao atender o primeiro pedido da defesa no final de março, Moraes autorizou o político a cumprir a pena em casa por 90 dias, prazo que termina nesta quinta-feira. Kevin Paes, Rádio Jornal, Rádio Notícia.
1: 2:21, intervalo e a gente volta já já.
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5: A gente quer forrosar, a gente quer se divertir. E quando o mês vira, a gente já fica na expectativa. Mas como não dá para esperar demais, a gente já vai pelo meio do caminho até o dia, né? A gente já vai aproveitando e já vai festejando. A gente brinca São João, na verdade, o mês todinho. Mas o dia dele mesmo é hoje. É, como você sabe. Agora, por que o dia 24 de junho é dedicado a São João? Qual é a origem dessa festa? Bom, vamos fazer o seguinte, vamos ouvir atentamente o que diz o A Gente Explica.
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7: Em 24 de junho é comemorado o dia de São João, data que marca as festas juninas nessa época do ano. São João é um dos religiosos mais conhecidos, ao lado de São Pedro e São Paulo. Mas você sabe por que o dia 24 é o dia de São João? São João é padroeiro de quê? A gente explica. A festa de São João teve origem durante a Idade Média, quando a Igreja Católica começou a substituir os rituais realizados para deuses pagãos por festas dedicadas aos santos. No dia 24 de junho, era celebrado o solstício de verão no hemisfério norte e a renovação da natureza. Essa data foi assimilada pelos cristãos e passou a representar o dia de São João, em que as festas eram celebradas no dia anterior. Com isso, a festividade ganhou corpo dentro da Igreja Católica, chegando ao Brasil pelos portugueses durante a colonização. Inicialmente, as comemorações eram chamadas de festas joaninas, mas com o tempo passou a se chamar juninas. Segundo a Bíblia, São João era João Batista, um dos 13 apóstolos de Jesus Cristo e o homem que o batizou. Jesus e João teriam sido parentes, já que Maria, mãe de Jesus, e Isabel, mãe de João Batista, seriam primas. Batista era só 6 meses mais velho que Jesus, e de acordo com historiadores, ele teria se tornado um profeta que anunciou Cristo como Cordeiro de Deus. Ele é conhecido na religião católica como a voz que grita no deserto e é testemunha da luz

0: caso é Jesus. Vale ressaltar que a tradicional fogueira de São João geralmente é acesa no dia 23 para o dia 24, como sinal da luz que João Batista pregava na história. Além disso, Isabel teria feito uma fogueira para celebrar a gravidez de Maria. 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Kevin Paes para o Comando Geral.
1: 2:28.
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2: São João, mas a gente lembra que hoje também tem jogo da seleção brasileira pela Copa do Mundo e o Brasil enfrenta logo mais à noite a Escócia. A gente já andou conversando por aqui com Alexandre Costa para saber o placar. Ele disse 2-1, eu insisto no 2-0 e agora está formada aqui na minha frente uma bancada de notáveis para também opinar a respeito do placar do jogo de hoje da seleção brasileira. Eu começo com a querida amada Roberta.
3: Amado, boa tarde para você, boa tarde para os nossos ouvintes. O meu placar hoje é 2-1.
2: 2-1?
3: 2-1 para o Brasil.
2: O que é que fez você pensar em 2-1?
3: Não, sou otimista. 2 o Brasil vai fazer. Agora 1, eu acho que a Escócia abre o placar, ela fazendo gol. Depois o Brasil
2: Alexandre Costa também achou que era 2-1. Eu disse, não, mas eu não quero que o Brasil leve nenhum gol, não.
3: Não, eu também não quero, não. Mas eu acho que a Escócia faz.
2: É?
3: A Escócia faz. Ela não fez, não foi 1 em cima de Marrocos?
2: Foi.
3: Então.
2: Tá certo.
3: Eu acho que ela faz.
2: Tá certo.
3: Aí o Brasil vai reagir e a gente vai gritar gol duas vezes.
2: Duas vezes?
3: Duas vezes.
2: Bom, tomara que seja,
3: né? Tá aqui, vice no gol. Tá.
2: Gabriela Bento.
4: Oi, Tony. Boa tarde para você e para os ouvintes da Rádio Jornal. Olha, eu tava ouvindo aqui o que a Amada falou e é pertinente, né? Já que o time do Marrocos, da nossa chave, né, que chama, ele é o mais forte. Se a Escócia conseguiu marcar, né? É de fazer medo. E a gente sabe que a defesa do Brasil não é isso tudo. Mas, enfim, na minha cabeça, eu acho que vai ser 2-0. Mas o que ela falou é pertinente, é interessante. Eu acho que Vini marca o gol dele hoje. E se Ancelotti der uma chance pra Endrick, ele também tem chance de fazer um gol.
2: 2-0,
4: a gente não sabe se Neymar entra. Talvez o placar possa até ser um pouco maior pro Brasil. Mas eu tô torcendo pra que a Escócia não marque. Eu quero muito passar em primeiro. Eu quero que o Brasil pegue o Japão, porque das possibilidades, eu acho que é a mais tranquila da gente enfrentar.
2: É, depois a gente vai, mais à frente, a gente vai conversar sobre isso. O que é que acontece se o Brasil não for o primeiro?
4: É, né? Eu tô colocando 2-0, mas tô com medo de levar um golzinho.
2: É porque tem outro jogo, o jogo do Haiti também, né?
4: É.
2: Que tem que o Brasil tem que torcer, inclusive, pro Haiti, né?
4: Pois é, a gente tem que acompanhar esse saldo de gol, porque também vê a posição do Brasil, né? Porque a gente estava estudando ali na redação e as possibilidades para o Brasil pegar no próximo jogo. Na segunda-feira ele pode pegar o Japão, se passar em primeiro. Pode pegar a Holanda, se passar em segundo, que também ainda é na segunda-feira o jogo. E pode pegar a Alemanha, se passar em terceiro. Então, assim, a gente tem um trauma, né, com a Alemanha. Eu acho melhor a gente não arriscar. É bom passar em primeiro, pegar o Japão.
3: Lembra,
4: porque eles são delicados, eles são bem técnicos, mas não tem um molho. A gente tem a sagacidade do futebol brasileiro. Eu acho que a gente consegue enfrentar o Japão com mais tranquilidade. Não estou dizendo que vai ser fácil, mas eu acho que dentro das possibilidades que a gente tem, acho que seria a melhor opção.
2: Tá certo. Germano Rodrigues. Qual é o seu palpite para hoje, Germano?
5: Bora lá, Antônio. Boa tarde para você, boa tarde para todo mundo. Eu estava analisando o que a Amada falou. Tudo bem, Gabi também. E fiquei até com medo agora que o Gabi falou, você também colocou, das possibilidades de quem a gente vai enfrentar. O meu palpite, eu vou no 3-0. Porque eu estava acompanhando as informações sobre a Escócia nos jogos das últimas Copas.

0: eles nunca ganharam do Brasil, né? Sempre fizeram um gol de diferença, mas o Brasil sempre virou 2-1, aquela coisa toda. Eu, como sou brasileiro e torço, eu vou no 3-0, né? Mas eu não tinha pensado nessa ótica aí, não, nos outros times. É aquele, se correr o bicho pega, se ficar o bicho come. Porque o Japão, a Alemanha e a Holanda. A Holanda, pelo amor de Deus, ela é muito ágil dentro de campo. Eu assisti alguns jogos ali, eu vi que, de fato, ela tem muito a dar. O Japão também é mais técnica, né? Pelo menos me corrija se estiver errado. E a Alemanha. Não, não. A Alemanha tem um histórico muito complicado pra gente. Né? Ela já abriu a Copa com 7-1 em alguém aí que eu vi. Né? Então, ou seja, ou no 3-0, aí tem que ir no máximo 3, zera logo, mandar esse cara, esse time logo aí, a Escócia aí pra casa quietinho, ficar no seu grupo ali, não ter oportunidade nenhuma. Eu sou positivista nessa situação, 3-0.
1: Tá certo, Kevin Paz. E você, Kevin, o que é que diz?
2: Olá, Tony, boa tarde a você e a todos que nos acompanham. Pois é, eu fiz agora há pouco um A Gente Explica que já vai rodar sobre como a Escócia influencia o futebol brasileiro, né? E aí essas informações vocês vão conferir, né, quando a coluna for ao ar. Mas tem um detalhe dos jogos, né, do histórico dos jogos. Foram 4 jogos entre Brasil e Escócia, o Brasil ganhou 3 e teve um empate. Então isso mostra que realmente a seleção brasileira historicamente era muito maior que a Escócia. Mas a gente tem que respeitar eles, né, porque principalmente os escoceses são loucos pro futebol. A gente tem um dos maiores clássicos, né, no futebol europeu, que é Celtic e Glasgow Rangers. É, maiores clássicos do mundo, né, na realidade, que é uma grande rivalidade entre os dois. O futebol escocês, ele foi um dos precursores, né, do futebol, porque foi criado ali na Inglaterra, também na Grã-Bretanha, enfim, que a Escócia faz parte. Então a gente tem que respeitar. No entanto, as apresentações da Escócia foram ruins, né, nos primeiros jogos. Ganhou só de 1-0 do Haiti, jogando mal. O Haiti quase que teve chance de empatar, e o Haiti a gente sabe que não é uma das melhores seleções dessa Copa. E contra o Marrocos, perdido de 1-0, eu vejo que eles têm muita dificuldade de fazer um gol, né? Tem muita dificuldade de conseguir marcar. Tem um meio campo de qualidade, tem um jogador muito bom chamado McTominay, que joga no futebol de alto nível, joga no Napoli, faz muito gol. Mas eu vejo que no ataque eles pecam um pouco, porque realmente só ganhou de 1-0 do Haiti e não conseguiu marcar contra o Marrocos. Mas mesmo assim, eu acho que eles conseguem fazer um hoje, mas o placar é 3-1 Brasil. Acho que a gente consegue ganhar de 3-1 desse contexto aí.
1: Bom, e aí já foi dito aqui, né, o que é que pode acontecer, quais os caminhos possíveis, ou que se colocar em primeiro, segundo ou terceiro, pode significar lá na frente. Então, é esperar que o melhor placar para a gente aconteça e não aconteça o mesmo para os outros, né?
2: O Brasil ganhando de 3-1, por exemplo, o Marrocos teria que ganhar de 6-0 do Haiti. Não é impossível, mas eu acho que o Haiti hoje vai também tentar entrar com raça para pelo menos ganhar um ponto, para pelo menos fazer um gol também, né? Porque eles nessas partidas não chegaram a fazer um gol. E dos estreantes, assim, um gol já é uma grande coisa. A gente vê o Curaçao, por exemplo, fez um gol na Alemanha, foi uma festa danada, na grande alegria. Conseguiu empatar com o Equador, aí fizeram uma grande festa também. E falta isso pro povo do Haiti. Pelo menos ganhar um pontinho, eu acho que já é... Ou pelo menos fazer um gol também já é um grande feito. Então a gente vai torcer para que o Haiti jogue bem, pra que não seja tão goleado assim, né? Que perca, mas perde 2-1 só, né? Aí eu acho que a gente consegue passar em primeiro. Passando em primeiro, a gente deve pegar o Japão. Talvez isso possa mudar, né? Porque ainda vai ter outros jogos. Aí a segunda fase, a situação fica um pouco mais complicada. Porque realmente o Japão tem um coletivo bem forte.
1: Bom, e daí por diante, perdeu, volta pra casa. É isso. Bom, e você que está nos acompanhando agora, qual é o seu palpite, hein? 991478520 é o WhatsApp da Rádio Jornal para você participar. Como eu disse, a nossa bancada de notáveis aqui já deu a opinião e agora fica restando a sua, você participando pelo WhatsApp da Rádio Jornal para dizer qual você acha que vai ser o placar de hoje. E aí, independente até de toda essa situação que foi colocada aqui, da necessidade de ficar em primeiro por conta do que vem como adversário, mas você acha o quê? Qual vai ser o placar do jogo de hoje? Brasil e Escócia, neste dia de São João, 24 de junho, a gente vai jogar contra a Escócia e precisa se classificar bem. Na sua opinião, qual vai ser o placar? 991478520 para você participar com a gente, para você também fazer parte dessa bancada de notáveis. Obrigado, Tony. Amada, pela sua participação.
3: Sim. tem a nossa pesquisa interna também, porque tem o nosso master, Livelto Henrique, ele disse que vai ser 3-0. Por ele seria 30.

0: 30-0. Mas aí eu disse que tem que sequestrar nada, né? O goleiro. Do...
1: Tem que sequestrar o time todo, né? Nem só o goleiro, né?
0: Mas ele disse que vai ser 3-0. E Big Alves, que tá aqui na mesa, ele disse que vai ser 2-1.
1: 2-1. É o mesmo placar de Alexandre, né?
0: E Ingrid disse que ainda tá estudando.
1: É? Tem até o final do jogo pra dizer, né?
0: É. Daqui a pouco ela vem aqui.
1: Tá certo. Então valeu, Gabi.
0: Cheiro.
1: Valeu, Germano.
2: Valeu, querido.
1: Valeu, Kevin.
3: Valeu, Tony. Um abraço.
1: E agora a gente fica esperando por você, viu? Tem mensagem chegando, mas eu não tô vendo ainda a sua. 99147-8520 para você opinar, participar da programação, fazer o programa com a gente, dando aí o seu palpite. Qual vai ser o placar do jogo do Brasil hoje? Ligue e participe. São 2:44, não é ligue e participe não, é mande a mensagem, é pelo WhatsApp.
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5: 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Você vai precisar de 100 gramas de flocão grão verde, 4 colheres de sopa de farinha de trigo, 100 ml de leite, 2 ovos, sal a gosto, 1 colher de sopa de manteiga de garrafa. E para preparar é muito fácil. Hidrata o flocão grão verde por 10 minutos, depois bata todos os ingredientes no liquidificador, depois aqueça uma frigideira pequena, antiaderente e despeje a massa aos poucos para formar um disco fino e crocante. Asse dos dois lados e pronto. É só rechear com o que você mais gosta de servir.
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0: 2:50. Só lembrando, tá aberta a nossa enquete para você dizer qual é o placar do jogo de hoje. Você pode mandar mensagem de áudio, né? Tem gente que quer dizer, olha, eu acho que vai ser 2-0, por quê? Por isso. Eu acho que vai ser 2-1 por isso, enfim. Né? Então você pode mandar a mensagem de áudio para a gente, tá certo? Pode escrever, claro, mas você pode mandar o seu placar, o seu palpite, a sua aposta para o jogo de hoje. Você pode mandar por áudio, participando com a gente através do WhatsApp da Rádio Jornal. 99147-8520. Qual você acha que vai ser o placar do jogo de hoje? Hein? Brasil e Escócia. Brasil tem que ganhar. Tem que ganhar bem, né? Tem que terminar em primeiro. E aí, o que é que você acha? Qual o placar de hoje? Qual você acha que vai ser o placar de hoje? Pode sim mandar mensagem de áudio para participar da nossa programação. Intervalo, daqui a pouquinho a gente volta.
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1: Agora vamos saber um pouquinho mais sobre ele? Vamos ouvir o que diz Ernesto Pereira.
2: Forró na caixa, milho no fogo e muita tradição. Esses são alguns dos elementos presentes nas festas dos Santos Juninos. E é no dia 24 de junho que os holofotes dos festejos recaem sobre São João Batista. Nascido na região montanhosa de Judá, próximo de Jerusalém, João Batista tem grande importância no Novo Testamento e é o precursor de Jesus Cristo. João Batista é quem anuncia a vinda e salvação trazida pelo Messias. Ele é filho de São Zacarias e Santa Isabel e, segundo os relatos bíblicos, nasceu 6 meses antes de Jesus. Por isso que a festa é comemorada no dia 24 de junho, já que o Natal é celebrado em 25 de dezembro. O historiador Felipe Domingues ressalta a ligação entre João Batista com Jesus Cristo.
3: São João é primo de Jesus. Foi João o Batista que batizou Jesus no Rio Jordão e Jesus começa a sua vida pública. Na Bíblia, tem esse ato dos 12 anos no Templo de Jerusalém até os 30 anos, quando Jesus começa a pregar a sua mensagem, a mensagem da boa nova.
2: Uma curiosidade é que o Batista de João tem relação com o fato dele sair em missão para pregar e batizar a população. Por isso, João Batista. Agora, sobre a ligação do santo com a festa junina, o professor Felipe Domingues destaca que São João tem forte vínculo com a fogueira.

0: Fogueira, que é tão tradicional nesta data.
1: Segundo a tradição católica, Isabel, prima de Maria, mãe de Jesus, combinou com ela que quando João nascesse, acenderia uma fogueira. Na época, né, a comunicação era por sinal de fumaça. Então daí vem a tradição da fogueira de São João, que na verdade essa é uma tradição muito mais antiga. Os povos no mundo antigo, antes do cristianismo, né, na tradição pagã, já acendiam fogueiras nesse período, porque no hemisfério norte é o verão, então é a colheita, para celebrar as boas colheitas, para celebrar a fertilidade. Então João é um dos santos mais populares, porque foi ele que batizou o próprio Cristo.
0: Padre Irismar Farias, da paróquia São João Batista, na Avenida Padre Biapina, bairro do Sancho, detalha a programação para esta quarta-feira e aponta que as festividades de São João atraem pessoas de todas as idades para a igreja.
2: Na quarta pela manhã teremos a missa festiva às 10 horas, sendo presidida por Dom Paulo Jacques, arcebispo de Olinda e Recife. À tarde teremos a procissão às 16 horas e logo após a procissão, o encerramento, a missa aqui na nossa comunidade. E sem dúvida nenhuma é um tempo em que contagia, né? São João, é festa, família reunida, é tradição. É um momento, eu diria, de renovação. E eu vejo que a quantidade de fiéis aqui, graças a Deus, tem aumentado significativamente. Nós temos todas as celebrações, muita gente nas celebrações, jovens, crianças, meia-idade, idosos, né?
0: Na paróquia São João Batista, no bairro do Sancho, os festejos começam dia 15 e seguem até o dia 29 deste mês. A Arquidiocese de Olinda e Recife tem ao menos 4 paróquias voltadas a São João Batista, localizadas em Recife, Camaragibe, Jaboatão e Vitória. Ernesto Pereira, Rádio Jornal, Rádio Notícia.
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4: São 3 horas agora, tem intervalo, daqui a pouquinho a gente volta.
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8: Estão fora do estado, estão fora do país, matando saudades da terrinha ao som da Rádio Jornal, que é Pernambuco falando para o mundo, né? Então, nessa época do ano, o coraçãozinho aperta. Ah, vontade de estar em casa, né? Participando e fazendo o São João. Mas tem nada não, a gente leva a festa até você. É o que a gente está fazendo aqui, nesse Comando Geral Especial de São João. Olha só, a gente continua aguardando a sua participação. As participações com o palpite do placar do jogo de hoje da Seleção Brasileira contra a Escócia estão chegando aqui aos montes, mas está faltando a sua. Muita gente participando, mas eu não estou vendo a sua. Não sei o que está acontecendo, que você ainda não mandou. Então a gente está aguardando você. Pode mandar um áudio, viu? Dizendo qual você acha que vai ser o placar do jogo de hoje. O que é que você diz? Aqui a gente reuniu a galera, todo mundo deu opinião e eu disse 2-0. Será? Bom, e você? O que é que acha? Qual o placar do jogo de hoje da Seleção Brasileira? Você vai mandar sua mensagem para o 991-47-8520. WhatsApp da Rádio Jornal para você participar da nossa programação. O pessoal está mandando mensagem, mas a sua eu ainda não vi e estou aguardando para que você possa participar com a gente. Muito obrigado sempre a você que está nos acompanhando em casa, você que está no trabalho, muita gente trabalhando, como a gente aqui, né, no dia de hoje, você que está no carro, nos dando aquela carona, você que nos ouve pelo aplicativo da Rádio Jornal instalado aí no seu celular, muito obrigado pelo carinho da sua audiência. A gente segue aqui no Comando Geral Especial de São João. Vamos fazer o seguinte, a gente vai fazer um intervalo agora, e na volta, Anne Barreto volta com o consultório, tá certo? Para falar, sabe sobre o quê? A história da festa de São João, a origem da festa de São João, tá certo? Então é sobre isso que a gente vai falar, mas em seguida a gente retorna com a sua participação que a gente está colhendo agora. Com a sua participação, trazendo o seu palpite para o jogo da seleção, e você continua mandando a sua opinião, 991-47-8520, intervalo, consultório com Anne Barreto, falando da origem da festa de São João, falando das histórias da festa de São João, e em seguida, a gente volta com a sua participação. 3:07.
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14: 10 horas e 10 minutos.
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16: Muito boa tarde para todo mundo que está acompanhando. A gente está só começando esse consultório muito especial de hoje, dia de São João, minha gente. Eita, dia de festa boa que o nordestino ama e que o Brasil todo admira, porque a gente realmente faz uma festa assim linda. Então vamos falar um pouco da história dessa festa junina, uma festa tão religiosa, né, minha gente? Estamos com Felipe Domingues, professor e historiador Felipe Domingues, para falar muito sobre essa festa junina, festa de São João, como todo mundo diz. Boa tarde, professor.
17: Muito boa tarde, Anne. Boa tarde, ouvintes da Rádio Jornal. Meu amigo Dudu do Acordeon também aqui. Isso. Compondo a mesa. Vai ser uma conversa muito boa. E o São João é uma festa solar, né, que junta fé, comida gostosa.
16: Eita.
17: Né? Forrozinho, né, Dudu?
18: Isso.
17: E o povo brasileiro caminha com fé, né?
16: Isso mesmo.
17: Então, eu acho que junta tanta coisa positiva que não tem como dar errado.
16: Pois é, muito boa. A faixa é completa, né? Dudu do Acordeon, ele que é cantor, compositor, acordeonista, arranjador, produtor.
18: Eita,
16: também está com a gente. Boa tarde.
18: Boa tarde, Anne. Boa tarde, professor. Boa tarde, ouvintes. Para mim é uma honra estar aqui, né, nesse dia tão especial, que é o dia de São João, para falar de coisa boa, para unir com

0: O professor falou, a história, as tradições, a música, né? A cultura, eu acho que é uma das principais, acho não, com certeza, né? Uma das principais festas da nossa região. E vamos falar muita coisa boa aqui. Vamos, e claro, tocar muito forró.
1: Vamos embora. Eu vou começar, professor Felipe Domingues, para a gente entender assim, como começa essa festividade, né? A gente tem São João, Festa junina é uma festa muito religiosa. São João, São Pedro, Santo Antônio, três santos. Mas como é que começa assim? Vamos comemorar, vamos fazer essa festa junina. De onde vem isso, professor?
2: São três santos muito populares, né? Santo Antônio é a tríade. Santo Antônio, São João e São Pedro. Todos no mês de junho, né? Daí vem junino. Essa tradição de celebração vem com as caravelas, vem com os portugueses. É importante a gente lembrar, né, que por quase 400 anos a religião oficial do Brasil foi a católica apostólica romana, que era a religião de Portugal, Brasil colônia, e depois do Império. Né? Só com a proclamação da República, lá em 1889, né, que teve a separação do Estado com a Igreja. Então, esse encontro do Estado, né, com a religião oficial vai deixar uma marca. Claro que o catolicismo praticado aqui no Brasil é diferente do catolicismo europeu. Aqui vão ter também influências dos povos originários, né? Dos povos advindos da diáspora africana, né? Então, vai dar também um caldeirão aí diferente do catolicismo português, por mais que, inclusive, Santo Antônio é um santo português.
1: Agora, São João, você estava dizendo que o dia de São João, da comemoração, é diferente de outros santos, é isso?
2: É diferente. Veja só, São João é um santo tão solar, né? Ele que era primo de Jesus e batizou Jesus no Rio Jordão, segundo, né, a narrativa dos evangelhos, é o único santo que é comemorada a data dele no dia do nascimento, né? Porque normalmente a data do santo é o dia que ele morre, porque é o dia que ele chega no céu. Né? Mas São João, ele, o primo de Jesus, né, ele é comemorado no nascimento. Não está na Bíblia isso, mas existe uma tradição muito antiga de que Isabel, a mãe de João, né, combinou com a prima Maria, que era mais nova do que ela. Ela já era idosa, né? Isabel, ela engravida por um milagre, né? Ela já era rotulada de estéril, e que ela acenderia uma fogueira para avisar a Maria que João nasceu. Daí vem a tradição da fogueira.
1: Ah, massa.
2: Que vai se sincretizar com a tradição muito mais antiga, que é a tradição pagã. Assim, muito antes de Cristo, né? Como no hemisfério norte a gente está no período da colheita, rituais pagãos acendiam fogueiras para celebrar a colheita. Né? Isso aí vai se hibridizar, vai ter um sincretismo, né, da tradição pagã com a tradição cristã. Mas acender fogueiras, né, nesse período é algo anterior ao cristianismo.
1: Se fosse hoje em dia, né, a gente dizia assim, vai ver que ela sabia, né, que o povo fazia isso lá antigamente. Eu disse, não, vou também fazer, acender uma fogueirinha para você saber, viu, Maria?
2: É, claro, porque
1: quando João nascer,
2: não
1: é isso?
2: Não tinha WhatsApp na época,
1: exato,
2: né?
1: Exato.
2: Tinha que avisar de alguma forma. E a fogueira faz parte, Anne, da cultura do povo judaico, que é um povo rural. Então, a conversa é em torno da fogueira, né? Se cozinha em torno da fogueira. Se fala de Deus no entorno da fogueira. Né? Moisés, né, Deus se manifestava a ele, segundo, né, o Êxodo, através de uma sarça ardente, né, de um arbusto em chamas. Então, tudo isso é muito simbólico.
1: Que massa. Sabia dessa história de São João?
0: Anne, eu não sabia. Eu estava conversando com o professor Felipe, que eu sou fã dele. Quando toda vez que ele posta as curiosidades, eu reposto. Então, assim, isso é mais uma informação que estou aprendendo. Com certeza, todo mundo em casa está aprendendo. E que a gente também vai levar para os palcos. Vai levar também, professor, a gente faz muitos shows também católicos, shows religiosos, e é muito legal a gente ver, não é, a fé com a cultura, os porquês, tudo tem um porquê.
1: Tudo tem um,
0: né,
1: porquê, exatamente.
0: E nem sempre é divulgado, né, nem sempre, então o professor está aqui para poder a gente ensinar, né, e a gente aprender.
1: E
0: aqui,
1: essa coisa de que, o dia de São João foi o dia que ele nasceu, e o dia de outros santos, não, foi o dia que ele morreu, que ele chega... Isso aí eu também não
0: verdade,
1: sabia.
0: Verdade,
1: curiosidade. Então, assim, só a história, né, para contar e poder trazer mais informação para a gente também entender mais.

0: apropriar ainda mais a nossa cultura, né?
1: É verdade. Dudu? Inclusive, Anny, eu conversei numa época dessa com o Diviol, que ele diz que é gonzagiólogo. E ele mostrou que também o chapéu do vaqueiro também tem a ver com os judeus. Então, assim, eu até fiz um vídeo que fala tudo sobre o chapéu. Então, tudo tem um porquê. A estrelinha ali,
2: Estrela de Davi.
1: A estrela, né? De Davi. Enfim, até a testeira, tudo tem um porquê. Quando a gente se aprofunda, a gente se apaixona cada vez mais pela nossa cultura, pela nossa tradição.
0: E aqui no consultório vocês também vão saber mais detalhes, viu, de tudo. Agora, Dudu, você tá com uma sanfona aqui, né? Tá com acordeon, Dudu acordeon. Conta pra gente, assim, a música do teu São João.
1: Olha, vê só, tem uma canção que a gente está trabalhando agora, chamada Cicatrizes, né? Que é uma canção que eu acho que vem para a gente refletir.
0: Uhum.
1: Eu compus no finalzinho da pandemia,
0: uhum.
1: E é uma canção, eu sempre digo, infelizmente, não é uma canção comercial, que hoje o pessoal canção comercial, né? Fala sobre outras coisas, mas é uma canção que eu acho que quem ouvir vai se aprofundar e fechar os olhos, vai conseguir tanto refletir, sentir a mensagem e também dançar, que é um shotzinho gostoso.
0: Então vamos ouvir um pouquinho de Dudu do acordeon.
1: Shotzinho assim, ó. Vem, senta aqui, que eu vou te mostrar as pedras.

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1: Ê, Dudu do acordeon! Dia de São João, esse consultório tá massa demais, minha gente. Você começou a cantar, tocar forró. Com que idade, Dudu? Porque você é muito jovem.
0: Isso, esse ano eu tô completando 20 anos de carreira.
2: Pensei que era de idade.
0: obrigado.
1: Tem cara mesmo, sim.
0: Obrigado. Eu comecei tocando teclado com 8 anos, né? Comecei tocando no grupo da terceira idade da minha avó, grupo Rosário de Maria, lá da paróquia, lá na Imbiribeira, né? De São Cristóvão e São Sebastião. E aí sempre fui apaixonado pela cultura nordestina. O tio da minha mãe tocava sanfona. E o irmão do meu pai, de Caruaru, que é o Coronel Ludogero, antigo comediante, ele também cantava forró. Né? Então comecei no teclado, com 16 anos eu fui para a Aliança, a terra da minha mãe, e vi lá o tio dela tocando sanfona. Como eu sempre fui apaixonado pela cultura, eu disse, rapaz, eu vou aprender esse negócio aí. Aí disse, vem a Dudu, é fácil. Eu disse, não, tem esses botãozinhos preto aí. E a partir daí peguei uma sanfona emprestada, comecei a aprender, e estou aprendendo até hoje.
1: Isso, então, 20 anos de
0: carreira. 20 anos, é isso, 20 anos a gente está completando esse ano. E estou muito feliz, né, chegar a esse marco, vivendo para a música, vivendo da música, pela arte. E a gente tem várias novidades aí também durante esse ano para poder celebrar essa marca.
1: Que massa, gente. Dudu do Acordeon é um dos jovens artistas, né, que vivem realmente da música. E é muito importante a gente falar sobre esses artistas, sanfoneiros, cantores, compositores, enfim, porque são vocês que fazem, de fato, também a cultura se perpetuar. Então, fico muito feliz de ver você aí com todo o sucesso.
0: Obrigado.
1: Do mundo. E vai continuar aqui no consultório do Dudu Acordeon, o professor Felipe Domingues, porque daqui a pouquinho eu quero que ele explique pra gente a diferença de shot e forró. Porque às vezes a gente não consegue identificar, né, minha gente? Mas ele vai explicar, é rapidinho, não sai daí não. 3h22.
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0: 10h26.
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2: Consultório do Rádio Livre hoje está especial, é dia de São João, a gente está aqui com o Dudu do Acordeon. Também estamos com o professor Felipe Domingues, que é professor e historiador, contando um monte de curiosidades para a gente do que tem na história e que reflete essa nossa festa junina, esse nosso amor pela festa junina. Mas eu tinha prometido, Dudu do Acordeon, você explicar para a gente a diferença entre o forró e o xod. Por quê? A gente fala um xod, a gente fala o forró, mas parece que é tudo a mesma coisa, e não é, né?
3: Ou pois é? É, não. Veja bem, o forró ele é um gênero, né? Uhum. Onde engloba várias vertentezinhas ali. Então, assim, tem o baião, tem o forró, tem o xaxado, tem o xod, tem o arrastapé, né? São vários. Então, assim, o xod é aquele que eu digo que é o mais fácil de dançar. Vamos para a parte prática, né? Uhum. Que é um ritmo com um andamento um pouco mais lento, uhum, né? E mais cadenciado. Então, um exemplo de xod, essa música que eu toquei é um xod, né? E vou tocar aqui Luiz Gonzaga, um exemplo de xod, né?
2: Certo. Todo tempo.

0: de reboco. Então é o shot. Shot mais lento, mais cadenciado, né, professor? Dudu,
1: aí é dois pra lá, dois pra cá.
0: Dois pra lá, dois pra cá. Bom, quem não sabe dançar, aprende na hora.
1: Arroz e feijão.
0: Isso. Tem um forró, que ele é um pouco mais acelerado, uhum, né? E que já é um pouco mais difícil de dançar, né, professor? Porque tem que ser um pouco mais rapidinho. Então, uma das canções que todo mundo conhece...

0: Vou fazer uma de trio nordestino agora aqui, ó. O maior forró, pelo que eu vi dizer, é na praia da ilha, você pode crer. O maior forró, pelo que eu vi dizer, é na praia da ilha, você pode crer. Então pode olhar que ele é um pouco mais...
1: Bem mais acelerado.
0: Um remelexido, né? Um remelexo danado.
1: Você então, começa com os dois para lá, dois para cá do shot, depois isso. Aumentando o ritmo dos dois para lá, dois para cá.
0: Exatamente, certo? Exatamente.
1: Até forró.
0: Isso, esse é o forró. Tem o baião, que ele é parecido com forró, porém ele tem uma célula rítmica, né, diferente, que o Luiz Gonzaga, o rei do baião, então ele criou o baião. Inclusive, falou da Trindade, né, dos santos, né, professor? Santo Antônio, São Pedro, São João, tem a Santíssima Trindade do forró dos instrumentos, a sanfona, a zabumba e o triângulo, né? Então, o baião, a gente nota que ele é entre os, vamos dizer que é entre o shot e o forró.
1: Nem isso. É tão rápido, nem tão lento.
0: Isso. Laia, laia, laia, laia, laia, laia, laia, laia, laia, laia. Um exemplo de baião,
1: massa,
0: né?
1: Demais.
0: E tem o arrastapé, que é aquele mais acelerado das quadrilhas, né? Que é as marchinhas juninas. Inclusive, tem influência também, professor, da França, né, professor? Tanto Sim. Que tem alavantua, narrié, balancê, ganchê, não é isso, professor?
2: É porque no século XIX, né, era napoleônica, né, os bailes franceses, inclusive na comitiva de intelectuais e artistas que Dom João traz para cá, tinham muitos refugiados da França, né? Vem Debré, que é pintor. Então, muito da cultura francesa é trazida, né? Os nossos avós, na escola, não aprendiam inglês, eles aprendiam francês. Né? Francês, que era a língua internacional, que era a língua da diplomacia. Agora, querem deixar tudo, né, americanizado. Vamos acabar com essa bobagem de repetir esse mito que forró vem de foral, né?
0: Forró bodó, né?
2: Forró bodó, que está registrado.
0: Exatamente.
2: Né? Já tem música de Chiquinha Gonzaga com esse termo, forró bodó. E aí vem o forró.
1: E ainda tem o forró bodó da Rádio Jornal, viu? Só para lembrar.
0: E o arrastapé, né? Que é o que a gente estava falando. Um exemplo do arrastapé, que são as marchinhas, né? Eu esse ano vou me embora pro sertão pra dançar pelo São João, farrear com mais de mil, ver os velhotes atirar de granadeiro e a moçada no terreiro atira fogo sem fuzil. Então aí o arrastapé que o povo dança quadrilha e se diverte também.
1: Massa, você prefere mais qual?
0: Rapaz, difícil, viu? Veja, a maioria das minhas composições são shot, né? Eu acho que o shot traz o já que dança mais lentinho, mais agarradinho, hein? Eu acho que a gente consegue trazer mais o tema do amor, que é o tema universal, não é? O tema também, como essa canção que a gente fez, né, de reflexão, mas assim, de energia, o arrastapé não tem igual,
1: né?
0: Não. Quando puxa o arrastapé, todo mundo já pega pra dançar quadrilha.
1: Acho que pra começar a festa, o arrastapé.
0: Isso, eu sempre começo, né? Eu sempre começo o show com o arrastapé, justamente pra começar bem pra cima e encerro também.
1: Que massa! Professor Felipe Domingues, prefere qual desses? O shot, então, arrastapé, baiano?
2: Um shotzinho, veja. Eu casei, inclusive, no dia do forró, que é dia 13 de dezembro, não foi aleatório não, porque minha esposa é sertaneja, é de Sertânia.
1: Que massa.
2: E a música do casal é Cafuné, né? Que é de Zé Carlos, mas imortalizada na interpretação de Dominguinhos, né? 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
1: Pode cantar um pouquinho pra gente, Dudu?
3: Rapaz, faz tempo que eu não toco essa música, mas eu vou...
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0: declaração de amor, hein? Muita, é, muito bom.
1: No meu casamento não teve valsa, não. Foi shot, né?
2: Será que o homem gosta de forró?
0: Será? Esse aí, ó, que massa, é raiz. Que massa, que massa. Que
2: e no
0: massa
2: dia mesmo. 3 de dezembro, né?
0: É, que é o dia dezembro. Do forró.
1: E dia de Santa Luzia, que é a padroeira dos olhos. Uhum. Que Januário, o pai do rei do Baião, né? Ele era devoto de Santa Luzia. Luiz nasceu, ele tinha decidido, se fosse menina, ia ser Luzia. Como nasceu menino, Luiz. Luiz. Daí vem, oh, Luiz.
0: Tá vendo, gente? Aqui é cultura, história, tudo para vocês nesse dia de São João. Agora, com relação ao forró, ao shot, ao baião, como vem de algum lugar pra gente ou a gente adapta? O senhor falou que a gente tem muita influência, né, da França.

0: e tudo, mas a gente adapta a música também, professor?
1: Também, claro. É, quando dois povos, duas civilizações, né, têm contato, vai ter troca cultural, uhum, né? Não tem como. Então, a gente pode perceber elementos, né? Por exemplo, a zabumba é africana, né? Uhum. A batida, uhum, né? Então, o acordeon, ele é europeu, né? Por isso, é uma peça cara, não é barato um acordeon, né? Então, é um instrumento mais complexo, é o cérebro, né? Do forró. A zabumba africana é o coração. E o triângulo, Luiz Gonzaga contava essa história, né? Que um vendedor
2: de cavaquinho,
1: né? Que é aquele biscoito bem, bem levezinho, né? Isso. Que derrete na boca, estava no tengo, lengo, tengo, ele pronto, achei o agudo que estava faltando. Então você tem o médio da sanfona, né? O agudo do triângulo e o grave
2: da zabumba.
1: Aí por isso que dá esse som tão... Tão
2: completo,
1: harmônico,
2: né?
1: Tão completo.
0: E realmente é muito harmônico, né? É. Quando a gente vê um triozinho assim, oh meu Deus, que coisa maravilhosa.
2: Não,
0: né?
2: Falta nada, óbvio. Se vier botar bateria, baixo, são suplementos, né? Nem complementos, né? Porque os três se combinam justamente por causa dessa do agudo, do grave.
1: E Luiz Gonzaga cria esse trio nordestino. E quantas pessoas, né, pelos interiores, pelos sertões, né, nessa uhum. época do ano, tiram um dinheirinho a mais, né, tocando, e ele nem cobrou direitos autorais.
2: É verdade.
0: Que bom,
2: verdade,
0: né? Que bom, grande Gonzaga, realmente o rei do Baião, maravilhoso. E é isso, inclusive nessa época do ano, que todo mundo fala, né, que vive do forró, quem vive da nossa cultura, assim, nossa, essa época é a nossa época. Isso. Porque não começa nem em junho, acho que finalzinho de abril para maio, que já começa assim, o pessoal já a procurar.
2: Isso. Passou o carnaval, disse que já é São João. Mas eu sempre digo, não, calma, vai deixar passar a Páscoa, né? A quaresma, deixa passar a Páscoa. Então eu sempre digo, passou a Semana Santa, depois Semana Santa, já é São João.
1: Não é só carnaval que tem prévia, não.
2: É,
1: São João também.
0: Tem muito. Agora, gente, a gente começou esse consultório falando que o São João, a festa junina, é uma festa completa, né? A festa da cultura popular nordestina, mas é uma festa completa porque tem a música, tem a animação, tem a comida, e a gente vai entender mais sobre, inclusive, a comida daqui a pouquinho. Eu vou fazer um rápido intervalo e a gente volta já.
3: 3 horas 35 minutos.
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0: 3:39.
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0: De volta com o consultório no clima do São João. Sei que você tá animado, tá animada, e é muito bom esse clima, né? Que festa maravilhosa é a tal da festa junina, viu? Eu sempre digo que é uma festa completa, porque tem de tudo, inclusive a comida é maravilhosa. E hoje, aqui no consultório, a gente tá aprendendo muito também sobre São João, sobre festa junina. Estamos com o professor Felipe Domingues, professor historiador, e Dudu do Acordeão, que é cantor, compositor, acordeonista, arranjador e produtor. Gente, me perguntaram essa semana assim, qual a comida da festa junina que você mais gosta? Isso pode ser tudo? Não queria escolher, não. Eu fiquei muito difícil escolher. Professor Felipe Domingues.
2: Veja, é impossível pensar São João sem milho, né? Sim. Não tem São João sem milho. O milho é americano. É, várias culturas agrícolas Portugal trouxe para cá, né? Manga não é daqui, coco não é daqui, né? É, jaca não é daqui, mas o milho é americano, né? E o milho, ele faz parte da alimentação do nordestino, porque ele é resistente, uhum, né? E puxando nesse diálogo com a história das religiões, a tradição é que se no dia de São José, que é 19 de abril, chover no interior, é porque a colheita, que vai ser em junho, vai ser boa, né? Então, a gente tem a tradição do milho e o São João coincide com a colheita. Então, um período de fartura. Uhum. É um período em que esse milho também vai ser comercializado. Então, a economia está aquecida, né? Então, as pessoas estão com um pouquinho de dinheiro para gastar. Uhum. Esse negócio de matuto com roupa rasgada, né? Isso é uma furada. Quem é do interior sabe que no dia de São João é o perfume mais caro, é a roupa mais bonita que foi escolhida, né, durante um ano para inaugurar, né, no pátio do forró. Então, esse estereótipo do nordestino, né, flagelado, né, no São João. E,
3: sem dente, né,
2: sem,
3: né,
2: dente, até pinto, né? Pinto o dente. Isso aí, vamos reformular essa visão do nordestino. É uma festa muito alegre, com muita comida, né, onde as pessoas estão muito bem vestidas e cheirosas.
0: É verdade, viu? E engraçado, o senhor trouxe isso do interior. E vamos pensar, gente, nas pessoas que vivem na capital, região metropolitana, e as pessoas que vivem no interior. Fui para o São João do Caruaru no ano passado e eu fiquei prestando atenção nisso. Eu sabia quem não era de Caruaru e quem não era do interior. Sabe por quê? Pela roupa. Porque quem é do interior não usa roupa quadriculada, pelo menos a maioria não estava usando. Usava outras roupas. E quem era da capital, da região metropolitana, estava lá com sua roupa quadriculada.
2: Quase fantasiada.
0: Exato. E aí eu perguntei, né? Eu disse, eu vejo aqui que as moças, os rapazes aqui, pouquíssimos estavam usando a roupa quadriculada. E Isabela Barbosa, que é de Caruaru, inclusive da TV Jornal Caruaru, da Rádio Jornal Caruaru, disse, rapaz, a gente usa não, a gente aqui a gente usa bota, a gente bota essa roupa que o senhor falou que é a melhor, assim, que eles estão sempre muito arrumados, gente, mas muito arrumados, assim, é muito bonito de ver. E eu fiquei assim, encantada, assim, mas rapaz, tá vendo tu? E eu aqui pensando, por que eu não trouxe minha roupa quadriculada? Ela disse, nem se preocupe, vai passar por nativa de Caruaru. Eu disse, olha aí. Então, tem essas curiosidades. Agora, o professor Felipe Domingues falou aqui dessa questão do milho e eu só queria que ele me dissesse qual a comida que ele mais gosta.
2: Rapaz, eu não tenho preconceito com comida, não. Na verdade, não tenho
3: preconceito. Aqui vier, morre, né, Bruno? Aqui vier, morre.
0: Aqui a gente, assim, estamos no mesmo time, né?
2: Agora, é uma canjica bem feita, né? É um pudizinho de milho,
3: eita,
2: né?
3: É bom. Uma pamonha, aquela pamonha que não, suculenta, acabou-se.
2: E olha, no sertão eles fazem o seguinte, eles pegam a pamonha, cortam em rodelas e assam na manteiga.
3: Miserável.
2: Que aí assa? É uma variação, assa na manteiga, corta em rodela a pamonha.
0: Nossa Senhora.
2: E pois faço o teste em casa e depois me conte.
0: Meu Deus, não deu água na boca. Você que está aí comendo sua pamonha, sua canjica, que você já fez, já comprou, enfim, Faz isso com a pamonha. Vai lá e assa na manteiga.
2: Fica a dica.
0: Depois vocês vão lá no Instagram da Rádio Jornal e contam pra gente.
3: Conta o que aconteceu.
0: O que foi, como foi essa mistura, né? Agora, uma coisa também. Eu também não tenho nenhum preconceito, viu? E com comida, então, maravilhoso. Tudo maravilhoso. A pessoa que sabe cozinhar. E essa comida de milho é boa demais. Agora, professor Felipe Domingues. Não é só o milho, né? A gente também, na nossa tradição, o senhor falou, o coco não é daqui. Apesar da gente falar, somos a terra dos altos coqueiros, mas o coco não é daqui, né?
2: Tá
0: no hino, exato. E essa é uma época que a gente misturou bastante, né? Assim, por exemplo, o milho e o coco tá na maioria das preparações, né?
2: Das receitas.
0: E isso tem algum, algo marcante, assim,
2: para o coco?
0: O coco
2: vem da Índia e se adapta muito bem as praias do norte e nordeste. Pode ver que quando a gente vai para o sudeste, por exemplo, Copacabana, não tem pé de coco em Copacabana.
0: Não tem, eu
2: não
0: achei
2: tem.
0: Isso estranhíssimo.
2: Por isso que é caro lá, porque o coco vem do nordeste, principalmente do Rio Grande do Norte, né, que é grande produtor de coco, tem muita fazenda de coco, mas foi adaptado. A mandioca é nossa, a mandioca é nativa. Então, eu costumo brincar, né, que a tapioca é o crepe indígena, né? O crepe nativo, a tapioca, mas normalmente eles faziam com peixe assado, que tem um mercado chamado Mercado da Redinha, lá no Rio Grande do Norte, que ainda faz essa tapioca com a piabinha, né? Aí depois foi incorporado.
3: É ginga, né? Que chama, é?
2: Ginga.
3: Ginga, já comi tapioca com ginga.
0: É bom?
3: Já comi, é uma delícia.
2: Delícia.
3: Ah, delícia, tapioca com
2: então,
3: ginga.
2: Então, anota... Coloca aí como né, uma coisa que tem que fazer antes que o ano acabe, né? Então, assim, o coco vai se adaptar muito bem, né? E vai ser incorporado aos poucos, né? Na cultura culinária do Nordeste brasileiro, né? Como aqui não tinha vaca. Se não tem vaca, não tem leite, não tem queijo, né? Mas vem com as caravelas. E hoje a gente associa muito, né? A tapioca com coco e queijo.
0: Sim, isso.
2: Né? Então, é o que eu coloco. As civilizações, quando se encontram, né, vai ter esse caldeirão, esse hibridismo, esse sincretismo, que é o que faz a cultura brasileira, em especial, desculpe o resto do país, a nordestina, ser uma cultura tão rica.
0: É verdade, muito rica e também muito rica de gente orgulhosa da nossa cultura. Isso é muito importante, porque a gente vive num estado em que se canta o hino. Em vários shows a gente vai e tem o hino e as pessoas cantam com orgulho. A gente pega a nossa bandeira com orgulho. A gente fala da nossa comida, do nosso sotaque com muito orgulho. Então é muito bonito de ver. Não só a riqueza da nossa cultura, mas o orgulho do nosso povo.
2: Isso.
0: Esse que é nosso, né? A propriedade é nossa e é muito massa.
3: É uma nação, né? Por isso que eles chamam uma nação.
0: É.
2: A gente só ama o que conhece, né? E o pernambucano gosta muito de conhecer sobre as suas origens, sobre a história do seu estado. Não é à toa que a gente, né, diz isso, né, Dudu? Que aqui é o nosso país,
3: isso,
2: né? Pernambuco,
3: verdade,
2: Pernambuco, Pernambuco, meu país. A gente é amigo do Brasil, mas é um país
3: dentro do outro.
0: É um país dentro do outro. Agora, ó, eu falei do hino que se canta em vários shows e durante o ano todo, mas num show de São João, a música que você, Dudu, não deixa de cantar e tocar nunca, porque você sabe que aquela música ali, ela realmente marca as pessoas.
3: Rapaz, olha, eu acho. É difícil dizer uma, né?
0: É
3: difícil,
0: escolhe
3: mas.
0: Escolhe
3: assim,
0: uma pra gente,
3: eu vou escolher ideias. Não, tem uma que é o que eu digo que é um dos hinos do Nordeste, que é a Asa Branca, né?
0: Sim.
3: Mas assim, do São João, tem que tocar, se não tocar, o show não foi completo.

0: Ah, essa música, essa realmente, pra mim, é a música da festa junina, assim, tem que tocar, de fato. Realmente é linda demais. Bem, desse jeito, vamos pra mais um intervalo, daqui a pouco a gente volta com o Dudu do Acordeon e o professor Felipe Domingues.
1: 3h49.
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1: 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É só rechear com o que você mais gosta de servir.
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8: 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É
9: consultório do Rádio Livre hoje, dia de São João. A gente está aqui celebrando também São João, celebrando os outros santos que fazem parte aí da festa junina, São Pedro, Santo Antônio, mas hoje é dia dele, dia de São João, e a gente está aqui celebrando no consultório com o professor historiador Felipe Domingues, também com o cantor, compositor Dudu do Acordeon. São João, que é muito falado assim, a gente, as pessoas dizem a festa de São João, né? E a gente sabe que tem outros santos também. Mas ele se torna o mais importante mesmo, professor?

0: Veja, São João tem um versículo do Novo Testamento, da fala do próprio Jesus, que diz: nascido de ventre de mulher, não há maior do que João. Né? Então é o próprio Jesus que...
1: Se ele falou, está falado.
0: Acabou, né? É o que está na narrativa dos evangelhos. Né? Então, Santo Antônio é medieval, é um santo que nasceu em Lisboa, morreu em Pádua. Muita gente faz confusão, né? É Santo Antônio de Lisboa ou de Pádua? Dos dois. Lisboa ele nasceu, Pádua ele morreu, que é o casamenteiro. Né? E São Pedro, na tradição católica, é o primeiro papa, o apóstolo escolhido para ser o líder da igreja. Né? Pedro, tu és pedra, sobre esta pedra edificarei a minha igreja. Daí vem essa tríade dos santos comemorados em junho, daí os juninos.
2: Sim. Né? Por que só esses três? Tem alguma explicação para só esses três não ter outros? Ou, por exemplo, por que esses, né? Exatamente.
0: Todo dia é dia de santo, certo? É. Todo dia tem um santo que morreu naquele dia, certo? Então, esses é por conta da popularidade deles. Ah. Né? Então, Santo Antônio já tinha fama de santo em vida. Santo Antônio tinha que andar com segurança, porque as pessoas cortavam o hábito dele, a batina dele, para ficar com a relíquia dele. Eu tenho aqui um pedaço da roupa de Santo Antônio. E foi o santo canonizado mais rápido. O Papa Gregório, com um ano da morte dele, já canonizou ele. Então, é o processo de canonização mais rápido da história da igreja. É, paradoxalmente, em Portugal, ele é o padroeiro do exército português. Aquele é do amor, é o casamento. Para ver que o catolicismo brasileiro é diferente do catolicismo português. E as pessoas têm uma intimidade tão grande com o santo, né, que vão fazer chantagem com o santo para arrumar casamento.
1: Deixa ele de cabeça para baixo.
2: Ai, eu acho maldade. Vou mentir, bichinho do Tom. Coitado de Santo Antônio.
0: Agora, Anny, eu tive uma aluna de Macaparana que disse: ó, essa simpatia de colocar no copo, né, trancar na gaveta, isso aí é fichinha. Aqui dá certo mesmo é tirar o menino Jesus do colo de Santo Antônio, que ele sempre está com o menino Jesus no colo, esconder o menino Jesus e dizer para o santo: só devolvo o menino Jesus quando me arrumar um casamento. Eu disse: olha,
1: pegou pesado.
0: Você pode até casar, mas é um tobogã para o inferno. Né? Sequestro de criança. Mas
2: e de menino,
0: é do menino
2: Jesus.
0: Jesus.
2: O menino
1: Jesus que pegou pesado, viu?
0: Está pegando pesado demais. Aí o desespero está grande demais.
2: Coitado de Santo Antônio, tenho pena dele. E agora vou ficar com pena do menino Jesus, que foi tirado dos braços de Santo Antônio. Minha gente. Agora, São Pedro, a história que ele abre as portas do céu, né?
0: É, porque o versículo completo, né? Tudo que ligardes na terra será ligado no céu. Tudo que desligardes na terra será desligado do céu. Por isso que ele tem a chave do céu. Por isso tem muitas piadas, né? No catolicismo popular, de: ah, morreu, aí chegou na porta do céu, estava São Pedro. Aí isso. Recebeu a pessoa.
2: Ou pegou e disse: não, vá-se embora, meu filho. Você aprontou muito, vá, desça. Você é aqui,
0: pois
2: você
0: é,
2: não...
0: Pois é, na bandeira do Vaticano tem as chaves, né? São as chaves de São Pedro, porque o Papa é o sucessor de Pedro.
2: Nossa.
0: O bispo de Roma.
2: Gente, muita história, né? Tudo tem um porquê, tudo tem uma explicação.
0: Veja, na tradição católica, certo? Eu estou falando da tradição católica, para deixar claro.
2: Claro, e como é uma festa muito religiosa, né? E muito católica, de santos também, então a gente está indo para a explicação aqui. Inclusive, tem alguma ligação com as bandeirinhas de São João que a gente...
0: Tem sim.
2: As bandeirinhas
0: tem
2: coloridas,
0: toda, tem,
2: né?
0: Tem toda a relação. As bandeirinhas encolheram com o tempo e ficaram coloridas. Mas antes era a bandeira do santo. Cada santo, cada paróquia tinha sua bandeira. Inclusive, no dia do santo, tinha a lavagem da bandeira. Era uma cerimônia em que a comunidade, os paroquianos, se envolviam nisso. Então, as bandeiras tinham os santos. E muitas decorações de festas juninas a gente ainda vê na bandeirinha. Santo Antônio,
2: sim,
0: São João, São Pedro. Só que aí elas vão, com o tempo, encolhendo e ficando coloridas para dar, né, um brilho na festa, colorido
2: verdade.
0: Na festa.
2: Você, Dudu, tem alguma lembrança com bandeirinhas fazendo na escola, em casa?
1: Anny, eu tenho uma lembrança na fogueira, né? Como minha família, meu pai é de Caruaru, então a gente ficava esperando das 6 horas, né, para acender a fogueira. E eu sempre gostei muito, na época, eu menino, né? Apesar que o professor disse, né? Pareço um menino ainda, mas eu era mais novo.
2: Olha, não esqueceu, não, professor.
0: Ele acreditou.
1: Eu acreditei. Ele acreditou. Então, assim, eu gostava muito da questão dos fogos, tal, que hoje em dia, né? Não tá mais. Não é mais aconselhável usar tal. Mas assim, eu ficava realmente esperando 6 horas para acender a

0: fogueira, não é? O meu traje também é junino, né? E uma coisa que você falou, né, como professor, a tradição católica. Se a gente parar para observar todas as... eu acho que só tem uma festa que eu me recordo agora do ano, o nosso calendário cultural está baseado no calendário católico, né? São os santos, é a Semana Santa, é a Páscoa, é o Natal, né? O São João, São Pedro, Santo Antônio, até o próprio Carnaval, né, professor, tem um fundamento também religioso. Eu digo que eu acho que é só o Réveillon, que inclusive no dia 1 é o Dia Mundial da Paz, né? Mas assim, eu digo que só o Réveillon, que não tem, mas todo o nosso calendário cultural é baseado, né? E que infelizmente muitas vezes é esquecido. Não é? É como eu toco muito em eventos de padroeiro, em eventos, tem um show católico, inclusive, muita gente diz, pô, por que na festa de São João, que é o principal, não tem uma atração católica?
1: Eu sou o consultório do Rádio Livre, a produção foi de Gabriela Bento, trabalhos técnicos de Big Alves, Lucas Medeiros e Elivelton Henrique, a coordenação de jornalismo é de Vitor Tavares. Uma ótima tarde, gente, até amanhã.
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Oi, gente, tá começando mais um Forró na Jornal pra você nessa quarta-feira, dia 24 de junho de 2026. Eu sou Sócrates da Silva, fica em sua companhia até as 4h30 da tarde. Feliz São João pra todo mundo! E hoje é um outro especial, né? Um segundo especial da semana, aliás, o primeiro, que a gente tá na quarta-feira, mas é um especial do São João. Especial com o Rei Luiz Gonzaga, essa grande festa, a festa de São João, a festa da colheita, a festa do milho, seu Luiz!

0: tem que tornar quanto, hein? Antes teve o choque dos cabeludos, até em homenagem ao Roberto Carlos, teve por aqui no período junino. Daqui a pouquinho tem mais especial do Luiz Gonzaga.
1: Zabumba, triângulo, sanfona, a música de Caruaru tá entregue em boas mãos. Forró, né, meu filho?
0: São João, danado de bom, cabe o Brasil inteiro. 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
15: De volta com o Forró na Jornal até as 4h30 da tarde. Vamos com mais músicas. Vamos com o especial de Luiz Gonzaga neste dia de São João. Feliz São João pra todo mundo. Pagode Russo. 4h18 na Jornal.

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1: Oi!
2: Aí, Alba!
1: Oi!
2: Olha nós aqui de novo!
1: Eu sou besta?
2: E não é besta, então eu já contei pra segunda vez!
1: Oxente, o professor chamou, eu vim correndo!
2: Obrigado! Deus te ajude!
1: Você também, velho!

0: sanfoninha choradeira?
1: Essa sanfoninha acho que é de mãe d'água. Tá de Bianco? Tem que ser.
0: Parece sanfona de Exu.
1: Olha aí o Luiz Gonzaga e Elba Ramalho.

0: esteve nem se despediu de mim, mas eu vou me despedir sim. Um abraço para todo mundo, obrigado pela audiência. Continuem, né, curtindo a festa de São João, tudo com muita parcimônia, com muita calma. Você fica também aqui na Rádio Jornal com o Júlio Lourenço e o Hipólito Moura com Cantoria na Jornal. Na sequência tem o Wellington Lacerda com Tardes de Saudade. Tô indo, ó. Tchau.
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4: E agora são 16h31, companheiro Sócrates da Silva. A gente aqui não trabalha o dia todo, mas trabalha todo dia. Tá aqui o trio João Lourenço, Hipólito Moura e Daniel Alves, até 5 da tarde. Daniel Lira, eu botei esse Alves aonde? É, mas os Alves são famosos dos Daniels também. Então, Daniel Lira está aqui com a gente até 5 da tarde, João Lourenço e Paulo do Moura. Para você que gosta de cantina, saia daqui não, viu? O que é bom está aqui e você não perde nada. Seja um fuxiqueiro divulgando que o programa é bom. Entra na sua casa, entra no seu celular, no seu computador, onde você tiver. Vamos embora, cantador.
5: Vamos lá. Boa tarde, amigos. A cantoria, povo que curte a Jornal 91.3, a melhor do mundo. Estamos também na página da Jornal no Facebook. Já tem gente acompanhando a gente. Muito obrigado. Fique aí que você está no maior programa de violas do mundo. A partir de agora, ao vivo de Caruaru para o planeta todinho. Hipólito Moura e João Lourenço cantando Repente. Vamos embora.

vivendo. É através desse povo que o cantador tá vivendo. Se hoje eu não tivesse tendo cada ouvinte especial que acompanha o meu programa, que me apoia em festival, talvez eu passasse longe do programa da jornada.

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0: Beleza, agora 16 horas 35 minutos, 16h35, estamos na Jornal 91.3, a internet quer derrubar a gente de vez em quando, mas nós estamos aqui. Falar de cantoria, agradecer aos amigos que estiveram conosco ontem ali no Polo do Repente, ontem à noite, Hipólito Moura e João Lourenço e Jefferson Moisés declamando e apresentando a gente. Lotou, faltou foi cadeira, faltou espaço lá pra tanta gente que apareceu. Ô, coisa boa, Polo do Repente.
1: Esperar que no sábado eles coloquem mais cadeira, né?
0: Pois é, já mandamos o recado pro homem. Pois é. Sábado próximo tem mais. Ontem foi um show e sábado, a partir de 8 da noite, tem mais Hipólito Moura e João Lourenço ali no Polo do Repente. O povo que acompanha o nosso programa vai tudo pra lá. Tinha gente do Brasil todo lá, gente de São Paulo que vem curtir o São João, apoiando lá, gente da Bahia, gente do Piauí, do Ceará, e os ouvintes aqui da região estavam todos lá, tava lotado, que coisa bonita. Então, encontro marcado para sábado, dia 27, Hipólito Moura e João Lourenço aí no Polo do Repente de novo. No domingo, dia 28, tem cantoria lá no sítio Curralinho, de Riacho dos Cavalos, na Paraíba, cantoria na casa de Seu Bené, que tá levando para lá mais uma vez, Hipólito Moura e Raimundo Caetano. Um abraço, Seu Bené. Um abraço aos paraibanos. Na segunda-feira, dia 29, tem festival na cidade de Altinho. Hipólito Moura, João Lourenço e mais um monte de cantadores, um elenco de primeira qualidade. Vamos lá. No próximo dia 1º de julho, estarei lá em João Pessoa numa cantoria. Dia 2 em Campina Grande, também cantoria. Dia 3 em Santa Terezinha, festival, estarei lá com João Lourenço. Dia 4, estarei com Antônio Silva, Severino Feitosa e Geraldo Brito, lá pertinho de Caicó, Rio Grande do Norte. No dia 5, a cantoria de Cesário Mota, a partir de 1 da tarde, sítio Tamanduá de Surubim. Hipólito Moura e João Lourenço, um abraço a Cesário, a Zé do Táxi, a Bill, a toda a família, seu Luiz da Chave, seu Luiz Mota, o chefe da turma toda e a família toda que acompanha a gente, muito obrigado. Estarei também no próximo dia 10 de julho, participando de um festival lá pertinho de Mauriti, no Ceará, numa vila lá chamada Buritizinho, vai ser festa grande. Lá estarei com Francinaldo Oliveira. No dia 11, cantoria de Dona Ana Nunes, ali, povoado Varzinha, bem pertinho do Serra Talhada. 11 de julho, cantoria com 4 cantadores, Hipólito Moura, Rogério Menezes, Francinaldo Oliveira e Horácio Neto. Vai ser festa grande. No dia 18 de julho, eu tô lá na Ramada de Riacho das Almas com Jaciel Rufino, cantoria do nosso amigo Esquisito, que é lá em Celso da Ramada, 18 de julho, se Deus quiser. Dia 22 de julho, festival em Barra de Santana, estarei lá com outros cantadores. Dia 24, a Baiara no Ceará, também estarei lá com outros poetas. Dia 25, a cantoria de Marilu, de toda a família, do pessoal do Cipoal de Parcira, Hipólito Moura e Jaciel Rufino. Dia 26 de julho, ali no Boteco do Gil, no sítio Esmera de Riacho das Almas, a partir de 14 horas, Hipólito Moura e João Lourenço. E aí tem muita coisa por aí pra gente avisar depois. Vamos embora tocar pra frente.
1: Agora são 16h38. Abraço, meu querido Chico Baé. Tava ontem vendo a gente cantar aí lá no São João de Caruaru. Zezé da Camiseria, um abraço pra você. Abraço, viu? Seu Aloysio estava lá também, ele e o filho dele, que trabalha numa lotérica aqui. Nosso amigo, obrigado a todos, viu? Pessoal de Altinho, não esqueça. Esse festival vai ser à tarde. Começa cedo lá em Altinho. E vai ser num clube lá. Depois a gente diz onde é, que vai ser festival no domingo, lá estarão 10 cantadores, a prefeitura pagando, vocês vão ver tudo de graça. Obrigado ao pessoal de Santa Terezinha, lá estaremos no dia 3 no Sertão Brabo. Obrigado ao pessoal daqui do sítio Tamanduá, toda a família do meu amigo Zé do Táxi, seu Luiz, toda a família lá que gosta de cantoria, mais uma vez a gente vai cantar para os amigos lá. Dia 9, eu volto a cantar em Recife, no comando do poeta Antônio Lisboa, com o poeta Antônio Costa, que vem lá de Guarabira. Isso é uma noite bonita, ainda está certo.

dia 12, para São Caetano, João Lourenço e Raulino Silva, lá no restaurante de Dona Ana, na promoção do projeto de João Pernambucano, que está lá trabalhando incansavelmente. Vai ter festa de político, mas político não acaba cantoria não, que quando não tem cantoria, que não tem como isso, eles não vão, então eles falam e a gente canta. Então, dia 18 é o canto para Campina, será 18 de julho, será no Sítio Baixio, aqui pertinho de Caruaru, João Lourenço e Raulino Silva, dia 18 de julho, já cantei lá muitas vezes. 22 estarei em Barra de Santana, obrigado aí, Ponax. Leio o canto com o poeta Zé Viola, outra festa bonita, e tem festival no dia 24, lá em Abaiara, estarei lá também. E mais antes, no dia 24 pela manhã, eu canto aqui no Sintracon, na sede do sindicato, na promoção de toda a direção do sindicato, com o poeta Antônio Lisboa. Mais coisa para o final de julho e para agosto, a gente fala depois, que o nosso tempo aqui não é ouro não, mas é corrido, é mais caro ainda. 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E tem mais uma patrulha atuante que acompanha diariamente as irregularidades, fiscalizando de perto, fazendo com que o direito do trabalhador seja respeitado. Henrique do Sintracom nessa luta, cantador Antônio da Cruz, ele canta todo sábado a partir de meio dia, é aí no Bar da Leda, na Feira das Panelas aí, Leda e o nosso amigo Lenildo Lima. A cantoria começa meio dia, ele e Zezinho Violeiro. Agora é comida da boa, 5 da manhã já tem, viu? Melhor comida boa sertaneja do Agreste, e o precinho é lá embaixo. Obrigado, meu amigo Lenildo, obrigado pela consideração. 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Obrigado mesmo. E dona Vininha, que é a chefe da cozinha lá. 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Dona Pretinha está vendo a gente lá em Altinho. Domingo a gente se vê, Dona Pretinha. O galego de Lages, vereador, está cuidando. Na segunda, ali de, né? Na segunda, o vereador Galego de Laje está cuidando da estrada aí de Laje até passando lá em Dona Célia, no Caldeirão. Já fez tudo, terminando, vai começar a fazer até Jacaré Grande. O Galego trabalha, obrigado Galego pela força, viu? Minha amiga Edith está vendo a gente na rua Paissandu, no São Francisco. 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Seu Bill Brown e Lidivânia, o pai e o filho, e a família toda vendo a gente, ou em Agrestina, ou ali no sítio onde eles têm, aqui em Serra do Jardim, um paraíso. Seu Tavinho está vendo a gente lá em Santa Cruz. Obrigado, seu Tavinho. 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

0: 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Ramil Xavier, o vereador, tá no primeiro mandato, agora é trabalhando muito, é cantador como a gente. Tá lá, agora tem um vereador na Câmara, Cabra de Rocha. Abraça ele, a Manuel Almeida e João Herculino, que fazem parte do Sindicato Rural de Caruaru. Eles trabalham mesmo, viu? Sem eles, o sindicato não vai, não. Meu compadre Antônio Martins está vendo a gente lá em Agrestina. Obrigado, compadre. Recebi o convite e não fui lá hoje porque tinha muita coisa para fazer. Obrigado mesmo, viu? Mais um abraço aqui também a toda a família do meu compadre Antônio Martins. Seu Severino Soares é um fotógrafo, já está aposentado, vendo a gente na Lagoa do Algodão com o menino dele, um menino que é locutor. Um abraço. Minha amiga Xoxa de Madalena está vendo a gente aí no sítio Riachão de Serra Velha. Obrigado, Xoxa. Meu amigo Nequim do Olho d'Água da Guarita está vendo a gente também. Um abraço a Campina, a Bibi do Carneirinha, toda a família. Hipólito fala, eu canto a canção que eu escrevi faz 35 anos, o nome dela é Amor. Bora cantar.
1: Alô, Esquisito, um abraço. Dona Severina também. Alô, Dona Maria de Calixto, obrigado por tudo. Alô, Bruna, boa tarde pra vocês aí. Seu Valdeci, Dona Preta, toda a família, um abraço grande. Meu amigo Edivaldo Zuzu, das Rações e Riacho das Almas, boa tarde. Seu João Malaquias, forte abraço, senhor. Também a Dona Nininha, curtindo a gente todas as tardes. Vamos cantar.

0: Quer ligar pra mim? Meu telefone é 96254085 DDD 81. Quer de novo? 96254085 DDD 81. É só ligar. É meu zap e é ligado 24 horas, instrumento de trabalho, viu? Abraço aos cantadores espalhados Brasil afora. Em nome da minha viola, eu abraço você e a sua. Bora, cantador.
1: Vamos embora, tocar pra frente às 16h50. E hoje tem jogo da seleção, né, Daniel? Mas tá, tem Brasil em campo e todo mundo aí torcendo. Os cabos tomando os gorozinhos.

É bom. Abraçar aqui os amigos da cantoria com estar conosco próximo sábado aí no Polo do Repente, a partir de 8 da noite, Hipólito Moura e João Lourenço aqui em Caruaru, viu? Ali na estação, vai ser bom. Alô, dona Toinha, forte abraço pra senhora, gente boa acompanhando a gente ali em Toritama. Eita, moleque, vale muito, Deus abençoe sempre, dona Toinha. Doutor Moacir em Campina Grande, boa tarde. Alô, Apolônio, alô, dona Bombê, saudade de vocês, povo de Cachoeirinha. Isaac da Seaca, Isaac da Banana, grande comerciante, grande amigo nosso aqui em Caruaru. Forte abraço, Isaac. Alô, João do Arame, saúde e paz. Dona Tereza, boa tarde, também para seu Vavá. Esse casal bonito ali no sítio Guaribas, acompanhando o programa. Dona Severina Florencio, tá lá pertinho também, dona Tereza. Dona Severina Florencio, professor Ivanildo, Antônia, também Luiziane, a todo mundo ali em Caldeirões de Serra Velha. Coisa boa. Alô, Zuza e dona Luzia, casal que eu quero muito bem. Abraçar também Alceni e Lamartine. Todo mundo aí no Carão de Altinho, a gente se encontra segunda-feira no festival, se Deus quiser. Alô, Neco Oscar, meu amigo Neco Oscar e a esposa Neide. Tudo na paz, né, Neco? Lá no sítio Jabuticaba de Bezerros, acompanhando o programa. Meu amigo Velho Medeiros, muito obrigado por tudo, velho. Dona Vera Lúcia, Daniela, Deus abençoe vocês. Meu poeta Josimar Xavier, que sabe o que é bom, a gente canta na região, ele tá sempre pertinho e todas as tardes está aqui conosco. Ele tá lá em Catolé do Rocha. Um abraço, Josimar, saúde para você e para toda a família. Alô, Sebastião Simões, grande comerciante, ele tá lá no Mercadinho São Sebastião, em Cachoeirinha, vendendo barato, ouvindo cantoria, coisa boa, né, Sebastião? Deus abençoe cada vez mais. 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Obrigado, Lucinho. 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Dona Maria Bezerra, um abraço. Faz aniversário essa semana, né? Maria Bezerra e Neide Bezerra, lá em Serra da Cachoeira de Cumaru, acompanhando a gente. 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Gente boa. 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Alô, sapateiro! Sapateiro vê a gente ali na região de Cachoeirinha. Deixa eu mandar um abraço aqui à minha amiga Maria das Graças, lá no Piauí, que está pedindo uma canção boa. Nós vamos cantar. E tem outra Maria das Graças ali, pertinho de Riacho das Almas. Essa aqui é Maria das Graças Pereira, acompanhando o programa também. Alô, Apolônio! Apolônio tá vendo a gente hoje. Está tendo um tempinho, né, Apolônio? Coisa boa! Eita, que é gente aqui. Alô, Josefa Lima, um abraço. Dona

0: Célia, Risonete, Rosilene, a família toda, Solange Carmo, vendo a gente também, Marlene Pereira, Arô Marliene, um abraço, que Deus abençoe sempre. João vai falar e eu vou cantar uma moda aqui.
1: Agora são 16h55, um abraço. Meu querido Portela estava ontem aí, ele é irmão de Adleuza Portela, estava ontem vendo a gente aí, é lá onde a gente cantou na noitada aí, do Polo Lídio Cavalcante, era Polo do Repente, agora é o Polo Lídio Cavalcante. Importante é que todo final de semana, querendo ou não, tem cantadores lá. Bora, cantador.
0: Abraçar os amigos ali do Vitorino, de Riacho das Almas, que estavam lá essa noite prestigiando a gente. Que coisa boa. Pessoal do Salgado, muito obrigado. Do Cine estava lá, como sempre, com a mãe dela. Muito obrigado a todos vocês. Povo da rua Macaparana, aqui em Caruaru, saúde e paz para todo mundo. Quem quer falar com o Hipólito Moura, liga 96129252. A gente conversa e dá certinho. Dona Tereza, a senhora gosta dessa, de Cícero Vieira, A Vida Não Tem Graça Sem Você.

0: Você. Eita, Lapa de canção bonita. Alô, Tantônio, aí na Lagoa de Riacho das Almas, Adriana, Dona Helena Pereira, muito obrigado, pessoal do Sítio Bento, alô, Cláudio, alô, Seu Cosmo, nosso amigo Barraco, tá todo mundo ligadinho aqui na gente, Luzenilda Maria tá também, dizendo canção bonita, pessoal de Encruzilhada de Bezerros, um abraço, alô, Gordo, não demora, tem cantoria por aí de novo, né, se Deus quiser. Eita, que é gente aqui, olha, tá uma maravilha, bem lotadinho. Oh, beleza. Pessoal do Riacho dos Cavalos, na Paraíba, todo mundo acompanhando a gente. Estarei aí no município próximo domingo com Raimundo Caetano, lá no sítio Curralinho. Simbora, João, pegar a manga do meio.
1: Um abraço, Gordo Balde de Encruzilhada, nosso amigo Dedé de Messias, que é amigo do Gordo e quem trabalha lá nas cantorias. Aqui a gente vai pra casa agora, eu vejo o Brasil jogar, ganhar ou perder, pra mim não importa. O importante é que jogue. Ganhar é uma sorte hoje. Então aqui, obrigado de João Lourenço, de Ponto Moreira, de Daniel Lira, Alves é João. A gente vai e volta amanhã porque Deus quer. Não desligo, vem aí o nosso artista, o Wellington Lacerda, o programa Tarde de Saudade, beijo no coração e até amanhã.
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3: Agora sim é pra valer. Boa tarde, senhoras e senhores. Boa tarde, meu Brasil. Minha pátria querida, salve, salve essa tarde que tá lindamente linda. Meus poetas João Lourenço e Hipólito Moura, boa tarde. Sócrates da Silva, boa tarde. Boa tarde pra quem tem músicas nas veias. Eu não posso deixar de colocar essas músicas que são a cara desse programa. Boa tarde, Rádio Jornal Garanhuns. Boa tarde, Rádio Jornal Pesqueira, Rádio Jornal Caruaru. Não tô muito bem da garganta, não, mas dá pra fazer o programa. Boa tarde pra todo mundo. Hoje é dia de São João, é um dia especial e tem muita gente aniversariando hoje. Parabéns pra quem tá aniversariando. Uma das minhas pérolas tá aniversariando, minha netinha, Maria Valentina Lacerda. Ei, rapaz, nasceu numa segunda-feira, 7 aninhos. E parece que foi ontem, né, Deise, né, Juninho? É filha de Juninho. Maria Valentina, aniversariante de hoje. Então, em meu nome, Diraci, de toda a família, Carla, Alexandro, né, e toda a família, toda lacerdada, parabéns, Maria Valentina. Paulo Arruda Dantas, olha, esse aqui é sobrinho de Diraci, lá de Santa Cruz do Capibaribe. Então, Paulo Arruda, né? Então, um abração pra ele, parabéns. Nasceu numa sexta-feira, Paulo Arruda Dantas. Quem mais? José Ilson Rodrigues, Josa! Eita, meu colega, trabalhamos muitos anos lá na Rádio Liberdade. Josa Rodrigues, tá aposentado, tá com o boi na sombra, tá certo. Josa, parabéns, tá? Um grande abraço, meu irmão. Você nasceu num dia de sábado, José Ilson. Josa, parabéns, parabéns. Hoje é dia internacional do disco voador. Aí eu me lembrei do Raul Seixas, que falava muito em disco voador. Hoje é dia nacional da Polícia Militar. Que coisa boa, parabéns. Hoje é feriado em muitas cidades, especialmente aqui do Nordeste e algumas outras também do Brasil, porque hoje é dia do Senhor São

Nordeste, mesmo contaminado com outros ritmos, mas ainda predomina o xaxado baião, o arrastapé e o forró. Quem tá tocando essa quadrilha aí é Luiz Gonzaga, o saudoso Luiz.

bastante, né? Segunda e terça só viagem. E como eu falei, cada viagem é como se fosse um passeio. E é um passeio. Na minha mente é um passeio, porque eu não trabalho, eu me divirto. Tudo que eu faço é com amor, graças a Deus por isso. E é muito.

0: bastante gente. Vamos ouvir?
1: Alô, Hélio da Seda. Sou Clarinda, gosto muito do seu programa, mas meu neto é seu fã. Carlos Henrique, não perde seu programa. Aqui em Caruaru, não sei.

0: Poeta!
1: Alô, Ed Placelio.
0: Oi.
1: Boa tarde. Eu tô ouvindo seu programa, Tarde de Saudade, todos os dias, 5 horas da tarde. Eu sou aqui do Alto da Balança, meu nome é Ivan.
0: Ah, Ivan, obrigado, meu irmão, muito obrigado, Ivan.
2: O Wellington Lacerda, o Wellington Lacerda. Bora sim, bora, Wellington Lacerda, vamos pra cima, meu amigo. Tamo junto e misturado, meu irmão.
0: Grande novinho da Paraíba, um abraço, novinho, pra você, meu amigo. Tá sempre que pode me ouvindo.
3: Alô, Wellington Lacerda, eu tô ouvindo seu programa, viu? Meu nome é Juarez, Barra Centenário, Rua São Caetano, 353.
0: Obrigado, Juarez, bairro Centenário, muito obrigado.
4: Oi, pessoal, aqui quem fala é Jorge

0: Olá, Wesley Lacerda, eu sou o Leandro, eu não perco seu programa por nada. Eu sou do bairro Petrópolis, Caruaru.
1: Ah, obrigado, Leandro, muito obrigado, bairro Petrópolis aqui em Caruaru.
2: Alô, Hélio, quem fala aqui é o seu Valença. Nossa. Um abraço grande pra você aí, tá? Um abraço pra todos os ouvintes também do teu programa. Tudo de bom. Abração, Hélio.
1: Olha, o seu, eu estive na sua terra ontem à tarde e a Clara é uma ouvinte minha que eu não a conheço pessoalmente. Ela mandou até um áudio aqui no meu Instagram. Deixa eu ouvir a Clara.
3: Boa tarde, Wellington Lacerda.
1: Boa tarde.
3: Eu vi que o senhor veio aqui entregar um prêmio. Que pena que eu não cheguei perto do senhor para tirar uma foto. Mas espero que o senhor volte novamente para São Bento do Una. E eu, minha mãe, Lúcia Helena, Janice, estamos sempre assistindo o programa do senhor. Todo final de tarde nós estamos assistindo seu programa, viu? Nós somos sua fã.
1: Obrigado, minha querida Clara, dona Lúcia, Helena, muito obrigado. E me parece que é a filha da Clara. É, depois você me manda a idade dela, viu? A Janice Clara, que

0: Janice Clara de Sobetuna.
1: Cinco horas e sete minutos. Hoje é dia de São João, gente. E ainda tem fogueira. Tem fogueira também, sim, hoje à noite. Algumas fogueiras

participou de 15 coletâneas. Ele gravou 266 discos ao todo na época do vinil. Seu Gonzaga morreu em 1989. Cinco horas e 10 minutos.

0: Bora! 5:13.
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2: A dica de hoje, vamos falar um pouco sobre o câncer de mama. O câncer de mama é o câncer que mais acomete as mulheres, ele está em primeiro lugar. Então é importante que a mulher faça a prevenção desse câncer de mama. A prevenção pode se dar com autoexame, tá certo? E a partir dos 40 anos, a mamografia anualmente. A ultrassom de mama é um exame complementar a essa mamografia que ajuda bastante no diagnóstico do câncer de mama.
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Nossa festa junina, seu Luiz, mudou demais. Sua asa branca não é mais cantada em nossas festas. Algumas de suas músicas, seu Luiz, foram adulteradas. Nossa festa junina já não tem mais brincadeiras em volta da fogueira. Já não se tem mais quadrilhas juninas nas ruas, meninos soltando foguinhos. Já não se tem mais ruas enfeitadas como antigamente. Seu Luiz, nosso São João não é mais o mesmo.

pedidos de namoro e casamento, seu Luiz, não são mais com Santo Antônio, são nas redes sociais. As coisas mudaram. Seu Luiz, já não se cantam mais suas músicas, existem quadrilhas matutas.

E eu acho que o São João se foi também com o Senhor. Hoje só resta saudade.

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2: Sabia que é de Zé Dantas?
0: É de Zé Dantas
2: e também do Gonzagão.
0: E também do Gonzagão.
2: Sabia do meu Nordeste, sabia do meu...

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1: Tá terminando agora, 5:30. Até a Copa terminar.
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1: Eliezer Seton de Maceió, me deu esse presente.
0: Quem foi que escreveu a letra, seu Lacerda? E quem foi que musicou? Quem foi que cantou primeiro? O Elton Lacerda.

eu falo tudo, Eliezer Seton. Eita, meu amigo. É, e é noite de São João, começa daqui a pouquinho.

Gonzaga, a noite é de São João. Tá no LP de 1970, o LP A Noite de, do Ar. É Sertão 70 o nome desse LP. É São João, a noite de São João. E eu tô indo embora, minha gente. Amanhã a gente volta, se Deus quiser. Amanhã é aniversário do nosso azulão aqui de Caruaru. Não adianta fazer confusão. Não adianta fazer confusão.

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5:34. Festejar São João é bom demais, mas é o seguinte, festejar São João vai além de comidas de milho, de roupa da época, de forró, principalmente quando o assunto é integração de idosos.

0: Então presta atenção, muita atenção, na reportagem de Ernesto Pereira.
1: Com a largada do São João e continuidade dos festejos juninos, o que não falta no Nordeste é festa. Mas é importante destacar que as celebrações vão muito além de música, dança ou comida típica. O período é marcado também por encontros familiares e momentos de convivência que atravessam gerações. Neste contexto, incluir as pessoas idosas não somente em celebrações é uma iniciativa que traz diversos benefícios, como detalha a terapeuta ocupacional Genaína Couto.
2: É muito importante essa integração do idoso na sociedade, tendo em vista que um dos fatores de risco para que ele desenvolva a demência, né, dos 14 fatores, é o isolamento social. Então, quando a gente promove essa interação social, onde ele participa de grupos, como o grupo de terceira idade, ele faz parte de atividades de cunho coletivo, levando em consideração também os gostos, os desejos, né? Não só colocar uma atividade por fazer, mas que essa atividade traga benefícios para ele e que ele sinta prazer em estar realizando essa atividade.
1: Em se tratando do público da terceira idade, mesmo que seja um período festivo, é sempre bom prevenir para evitar problemas. Genaína Couto traz alguns caminhos para aqueles que comem de tudo e gostam também de dançar.
2: Então a gente precisa levar em consideração a questão do que é possível para que aquele idoso possa comer. Por exemplo, se é um idoso diabético, a gente tem que levar em consideração para que não possa ter as questões do açúcar, né? Qual é o preparo desse alimento? Ter cuidado na questão das intolerâncias contra a glúten, a lactose. Então, procurar ver com o profissional que acompanha quais são os alimentos que eles podem comer, né? Para os idosos que dançam, eles precisam estar muito bem hidratados e quando forem dançar, fazer a alimentação apropriada para que ele não vá curtir a festividade sem estar alimentado e tenha uma, por exemplo, uma hipoglicemia pela falta de alimentação e pelo gasto energético que tem durante a dança.
1: Segundo a Organização Mundial da Saúde, OMS, o isolamento social afeta uma em cada quatro pessoas idosas e está associado ao aumento de risco de adoecimento e morte precoce. Nesse contexto, eventos coletivos como São João podem contribuir para fortalecer vínculos e estimular a socialização. Ernesto Pereira, Rádio Jornal, Rádio Notícia.
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5:48. O clima por aqui é esse. São João, estamos celebrando aqui no Comando Geral da sua Rádio Jornal. E a gente tá nessa, né? Especial com trio nordestino, é muito forró. Vamos embora, tem mais. Trio nordestino, meu Pitiguari. E depois, Menino de Cor.

Eita, trio nordestino, é bom demais, né não? 5 horas e 55 minutos, ainda cabe mais. Vamos embora com Corte o Bolo e depois tem Capitão.

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1: Ei, e vamos chegando ao final do Comando Geral. Trabalhos técnicos: Big Alves, Aldo Leite e Elivelto Henrique. A produção da redação da Radional com um time desses, amigo. Até eu faço. Obrigado pela audiência e obrigado também pela sua participação. Daqui a pouquinho tem o Na Cola da Seleção.
2: Brasil!

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Esta é a hora do Angelus, a hora da Anunciação. A humanidade esquece por um momento a sua luta em glória. Deixa de lado os pensamentos pecaminosos, a perseguição desenfreada dos homens contra os próprios homens e contempla, na paz da natureza, uma sombra pálida do olhar de Maria. Nos templos, nas ruas e nos campos, as preces brotam espontâneas de todos os lábios. Esta é a hora do Ângelus, a hora da Anunciação. Nós vos suplicamos, Maria, que olheis por nós, vossos filhos ingratos. Dai-nos a graça do arrependimento e a vossa bênção materna. Porém, mais do que nós, Maria, outros necessitam do vosso apoio nesta hora. Os que morrem de necessidade, os que blasfemam, os que não creem. Iluminai-os, Virgem Santíssima. Vós que fizestes os homens semelhantes a Deus, porque foste mãe de Jesus, olhai para os que perderam a fé. Protegei-os. Deslumbrai-os como um relâmpago aos olhos de Paulo. Lembrai-vos deles nesta hora, Maria, e sede para todo sempre louvada e bendita. Ave Maria, cheia de graças, o Senhor é convosco. Bendita sois vós entre as mulheres, bendito

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1: Na capital pernambucana, Marcelo Araújo, Raldinei Alves e toda a equipe, 6:06.
2: Boa noite, Leonardo Borges, 18 horas.
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2: Boa noite, meu querido Boris. 18:06. Boa noite, Raldinei Alves.
6: Boa noite, grande Marcelo Araújo, grande Leonardo Boris. Um abraço, boa noite a todos e todas que estão nos acompanhando. Satisfação imensa estar com vocês aqui nessa noite muito especial, né? Uma noite de São João, feriado no nosso estado de Pernambuco, e uma noite de seleção brasileira.
1: Deixa o homem falar. Agora, 6:07, o Alei Santos. Boa noite, Alei.
6: Boa noite, Léo. Boa noite, Haldane. Boa noite, Marcelo. A todo mundo, eu só vim aqui para dizer a você, viu, Diga. Que eu já estou seguindo para Boa Viagem.
1: Muito bem.
6: Estaremos lá acompanhando justamente a movimentação da torcida, o jogo.
1: Muito
6: e
1: bem.
6: E ouvindo a expectativa desse jogo.
1: Muito bem.
6: Estou liberado, Leonardo Borges?
1: Você nunca está liberado.
6: Eita.
1: Tá só começando, né?
6: Tá só começando.
1: Partiu, BV! Daqui a pouco tem Igor Moura, direto de Miami, calor em Miami. Daqui a pouco o professor Lula Couto nos dá uma aula sobre Scotland, a Escócia. Vocês sabiam, me informou Gabriela Bento, vamos fazer um quiz com a produção técnica de Aldo Leite, de Eduardo Silva e de Rafael Moreira. Quem trouxe o futebol para o Brasil?
7: Friedrich Hinz.
1: Não,
7: Friedrich Hinz é o artilheiro.
1: Charles Miller.
7: Que é filho com de artilheiro. Escocês.
1: Filho de escocês. Daqui a pouco nós vamos falar sobre a Escócia. Eu estava lendo sobre a Escócia. Para você viver de maneira simples na Escócia, R$15.000 por mês que você tem que ganhar. Para você viver simples, para você viver bem, de 22 a 40 mil.
6: Faz parte do Reino Unido, né? É próximo da Inglaterra, aquela região.
1: É a Grã-Bretanha, né?
6: Isso, na Europa, exatamente.
1: E ali são castelos.
6: E assim, no esporte eles ainda têm muito essa divisão muito clara, né? No esporte a gente vê, tem a Inglaterra, tem a Escócia, tem o País de Gales. É muito bem dividida essa parte esportiva deles, em todas as modalidades, não só no futebol.
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0: é pelo portal do Jornal do Comércio. 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E nos acesse também no nosso WhatsApp 99147-8520, digitando a mensagem.
1: Você participa, você emite sua mensagem por escrito, tá, gente? Por escrito, para a gente colocar aqui e registrar a sua opinião, que é muito válida para a gente, que estamos, para nós que estamos aqui na cola da seleção, Boris.
0: E saiu a escalação do Brasil, né?
2: Sim.
0: Vamos à escalação do Brasil? Alisson, goleiro, Danilo, Marquinhos, Gabriel Magalhães, Douglas Santos, Casemiro, Bruno Magalhães,
3: Guimarães, né?
0: Bruno Guimarães, Lucas Paquetá, Rayan.
3: Olha ele.
0: Matheus Cunha e Vini Júnior.
1: É, eu acho que era muito por aí, Boris e Haldney. Era muito na cola do ou do Luiz Henrique ou do Rayan.
0: Porque esse é o Gabriel que... Martinelli também, né?
1: Pois é, o Martinelli, ele acabou quase que se oferecendo, né? Até na entrevista coletiva. E ele faz esse papel também. Mas assim, Boris, eu acho que era mexer muito com o posicionamento que ele vem utilizando nos últimos anos, que é sempre pela esquerda, né? Quando joga no Arsenal, que é o clube de origem dele, é o clube que ele está atuando agora. É, eu acredito que a tentativa do Rayan é para dar um pouco mais de ofensividade. Muito embora a imagem que Luiz Henrique tenha deixado nos amistosos, aqueles amistosos, foi de muita ofensividade. A gente conhece Luiz Henrique desde, sim, o Botafogo, né? Mas ele teve uma baixa na sua produtividade. Enquanto que o Rayan é um jogador mais jovem, e eu acredito que por isso o Ancelotti está apostando nessa jovialidade, no estilo de jogo do Rayan, Halder, para partir para cima.
3: E só um detalhe, né, sobre o setor de centroavante, muito se falou no jogo passado, vários memes inclusive, aquela coisa do Endrick, né? Mas depois que você bota o Matheus Cunha, ele faz dois gols num jogo, não tem como pensar em outra coisa.
1: Ficaria injusto, né?
3: Acredito que a grande lacuna era essa mesmo, da ausência do Rafinha. Gosto do Rayan. É a última oportunidade que o Ancelotti vai ter nessa Copa de, querendo ou não, mesmo que já seja uma Copa do Mundo, fazer um teste, né? Porque o Brasil com a classificação já encaminhada aí para a próxima fase, e a partir do próximo jogo vai ser mata-mata, vai ser a Vera, e acho que não tinha como fugir disso aí, não.
1: Eu acho, Raul e Boris, que tem outra coisa, não sei se os amigos concordam, nessa disputa Rayan e Luiz Henrique. O Rayan, desde o Vasco, ele mostrou que ele não é um jogador de uma posição só. Embora que o Luiz Henrique também não seja. O Luiz Henrique, ele corre muito. Mas o Rayan, ele se deu bem muitas vezes com a camisa do Vasco, a gente viu aqui, jogando pelo meio, como centroavante. E isso com aquela mobilidade que o Ancelotti pretende, do meio para frente, né, aqueles quatro que flutuam, sim, por ali, eu acho que o Rayan talvez tenha se dado melhor nos treinos, que tem a questão dos treinos também. A gente não tem, o Igor está lá nos Estados Unidos, mas não tem acesso a todos os treinos, tem acesso a trechos, às vezes só aquele esquente, aquele toque de bola. Então eu acho que o Rayan acabou vencendo a disputa nesse quesito.
0: E na ponta da linha, o professor Lula Couto, professor de história, que nos vai contar um pouco sobre a Escócia. Boa noite, professor Lula Couto. Professor? Por onde anda o professor? Aqui, o professor está conectado aqui. Deixa eu me ver aqui.
3: Pronto, então, só sobre isso, a gente hoje tem esse jogo, né, contra a Escócia, e Marcelo é muito mais antenado nos cálculos da tabela do que eu, e vai falar com mais calma depois, né, Marcelo, sobre essa questão da tabela.
1: Sim.
3: Mas é talvez também um último adversário não tranquilo, mas mais acessível numa Copa do Mundo que o Brasil vai ter. Porque a projeção que se tem, passando o primeiro, o segundo ou terceiro, é você pegar um Japão que tá bem,
1: isso,
3: uma Holanda que é a Holanda, um México no estádio Azteca.
1: Exato.
3: É muito difícil que se projeta pro Brasil já na 16avos de final.
1: Os horários se modificam, os locais de jogos também.
3: O
1: primeiro lugar é mais tranquilo, né?
3: Você pode jogar no México se passar,
1: exato,
3: em terceiro.
1: Olha a logística.
0: Exato. O nosso Aldo Leite está tentando contato com o professor Lula Couto. Agora, tem um detalhe desse jogo que torna esse jogo mais nervoso. O Brasil é o primeiro, a Escócia é o terceiro. Agora, veja, depois de 9 Copas disputadas, a Escócia nunca passou para a próxima fase. E ela joga pelo empate.
1: Ah.

0: Não é isso?
1: É. Então é o seguinte, né, Boris? Eu acredito que pelo que se desenhou da Escócia desde as eliminatórias europeias até o dia de hoje, se o Brasil encaixa, como conseguiu encaixar no primeiro tempo do jogo com o Haiti, se consegue se encaixar, acredito que tem tudo, a probabilidade é grande de a gente vencer a partida, talvez com uma certa tranquilidade. Agora, questão de encaixe, questão de construção. Conseguimos, né?
0: Esse que é o problema. Professor Lula Couto, boa noite.
2: Boa noite, Bode. É um prazer estar falando contigo e com os ouvintes.
0: Estamos com o Marcelo Araújo, estamos com o Haldinei Alves, com toda a audiência. Professor, me fale um pouco da Escócia.
2: Essa previsão que o Marcelo fez agora, eu espero que ela seja verdadeira. Marcelo é um grande professor, meu colega.
1: Grande amigo.
2: Mas, amigo Marcelo, eu espero também que os escoceses não tragam a sua história de guerreiros.
1: Sim,
2: que começaram, essas guerras começaram lá no século muito distante. Aliás, no ano 1, quando povos germânicos ocuparam aquela região do norte da Europa, principalmente aquela região que hoje se chama Escócia, e principalmente, Marcelo e Boris, e toda a equipe da Rádio Jornal, os celtas. Se os escoceses incorporarem o espírito dos celtas, vai ficar difícil para o Brasil, porque eles eram grandes guerreiros, conquistadores. Inclusive os romanos, quando avançaram na conquista por toda a Europa, formando um dos maiores impérios de todo o mundo, eles não conseguiram chegar até o extremo norte, até a Escócia. Foram os romanos que primeiro batizaram esse povo que ocupava aquela região, Boris, e pictos, que vem de pintados, porque eles pintavam o rosto para mostrar exatamente essa agressividade, esse espírito guerreiro contra o inimigo. Era muito comum na Europa esses conflitos entre povos diversos, principalmente a partir do século 3 e 4, quando os germanos ou germânicos expandiram suas conquistas. Foram vários povos, ostrogodos, visigodos, celtas, normandos, que chegaram na fronteira desse Império Romano e geraram muitas guerras, muitos conflitos, a ponto depois do Império Romano do Ocidente cair, ruir, e houve uma fragmentação do oeste da Europa quando surgiram vários reinos, Boris. E aí, nessa migração, foi que primeiro chegaram os escoceses propriamente dito e passaram a rivalizar agora com os ingleses. Na verdade, quando os normandos dominaram a Inglaterra e passou a haver uma rivalidade muito grande entre ingleses e escoceses. Muitas guerras ocorreram, até que no século XVIII, Boris, a partir do começo do século XVIII, houve uma certa pacificação e a Escócia passou a pertencer à Grã-Bretanha, que é exatamente esse império onde você tem a Escócia, a Inglaterra e o país de Gales. Há uma certa independência entre essas nações, né? Há um parlamento escocês e há um parlamento inglês, mas é uma independência relativa, porque o império inglês, ele é muito poderoso e se confirmou ainda mais poderoso a partir do reinado da Rainha Vitória, a Era Vitoriana.
0: O detalhe é que... O detalhe é que a gente estava conversando, né? A Gabriela Bento, que entrou até em contato com o senhor, ela até me informou, e eu não sabia, que o Charles Miller, que trouxe o futebol para o Brasil, que implementou o futebol no Brasil, é filho de escocês. Agora, o escocês, ele tem no sangue, não é... mas tem no sangue muito, assim, da Noruega, de países nórdicos, né?
2: Exatamente, exatamente. A primeira grande migração, ela veio desses países nórdicos. Foi a partir dessa chegada, dessa onda migratória, que essa região passou a ser chamada de Escócia, o sangue nórdico, né, dos povos nórdicos. Por isso que muitos se destacam na torcida da Escócia com os trajes nórdicos, né, que de guerreiros, às vezes se confunde com os vikings, porque também eram nórdicos, mas na verdade a origem primeira são esses povos mais antigos ainda, e são principalmente os celtas. Os celtas, Marcelo, que inclusive eles eram grandes conquistadores, inclusive pelo mar. Eles conquistaram várias regiões pelo mar. Então, por isso que a tradição da Escócia é uma tradição de resistência, de luta e de conflito, a ponto de desafiar a maior potência daquela região, que era a Inglaterra.
0: O Haldney trouxe, claro que na abertura dele, que hoje é um dia especial, é São João com aí futebol. E nós temos um xadrez, né, professor? É muito por conta do escocês, né?
2: Do São João. É um jogo de tabuleiro antigo, que foi disseminado principalmente por esses povos do norte da Europa. O xadrez, não só o xadrez, mas como também outros jogos da região.
0: Eu digo o xadrez, a vestimenta do São João.
2: Ah, o xadrez, sim, também. A vestimenta, sim. As saias. Sim. É o traje típico dos escoceses. Até hoje eles usam, e é sinônimo de masculinidade, de poder. Na região.
0: Muito bem.
1: Tem outra coisa, Boris Haldney, meu querido professor Lula, um grande abraço, sempre um prazer estar ao lado do amigo. Professor Lula, a questão etílica, Boris falou em sangue, e aí a gente pensa logo o sangue alcoólico. O que é que tem de mito, o que é que tem de realidade? São apreciadores de uísque. Eu vi uma matéria essa semana que eles em uma das cidades, eles acabaram com o estoque de cerveja.
0: Agora, em Boston. Agora, veja só, não é só uísque não, tá? É cerveja também. Agora, eu tava lendo sobre a Escócia hoje, por ser um clima úmido e frio quase sempre. Aí deve ser por isso que motiva a beber, né?
3: Com certeza.
0: Você vai responder, depois
2: eu tenho
0: uma pergunta.
2: Com certeza, Boris. A bebida, ela não só era um estímulo para enfrentar o frio e as adversidades do clima como um todo, mas também fazia parte da integração cultural. Era uma cerimônia que congregava a população, congregava os escoceses. As comunidades, o mundo não era um mundo tão isolado, tão individualista como é hoje. O mundo da Idade Moderna, até mesmo antes da Idade Média, era um mundo bastante isolado nas comunidades. Esses povos eram povos guerreiros, mas também camponeses. Eram povos que se caracterizavam pela disputa por terras, pelo saque, pela cobiça. Eram chamados de bárbaros pelos romanos, mas na verdade eles também chamavam os romanos de bárbaros. Essa ideia de chamar um povo de bárbaro depende muito do ponto de vista, porque os romanos eram clássicos, não é? Eles tinham suas leis escritas, seu senado, seu império, eram, vamos dizer assim, se achavam mais sofisticados através do latim e das suas leis. Então, os povos que eram praticamente nômades, até chegar na Europa, guerreiros e conquistadores, que tinham costumes mais agrários, campestres, eles eram chamados de bárbaros pelos romanos, mas eles não eram bárbaros, eles pertenciam a uma comunidade chamada germânicos, e entre esses germânicos, os celtas se destacaram, e os celtas, na verdade, foram os grandes conquistadores dessa região que a gente está falando hoje, que é a Escócia. E eu acho que a bebida está assim inserida no costume do patriarcado, da mar.
0: Pô, que pena. E tem até um time chamado Celtics, né?
3: Isso, lá do futebol escocês.
0: Ele está nos ouvindo.
3: Está nos ouvindo, professor?
0: Então, Igor Moura também já está nos ouvindo em Miami.
3: Legal. Não, a minha pergunta era só sobre. Um abraço mais uma vez, professor, para você, que todo mundo está acompanhando a gente.
2: Abraço.
3: No cenário esportivo, né, apesar de ser todo mundo Reino Unido, mas eles são bem divididos, né? Escócia, Inglaterra, Irlanda do Norte, País de Gales. Como é essa relação da Escócia com esses outros países? Porque eu me lembro, e o senhor deve saber muito melhor como foi esse processo, há não muito tempo a Escócia já tentou

0: sair do Reino Unido, né, se desvincular aos outros países. Como é que eles lidam politicamente entre si?
1: Parece que a Irlanda do Norte é mais arredia, né, professor?
2: É, até bem pouco tempo a Irlanda do Norte, ela tinha até um grupo de militância terrorista, né, que era o IRA, o Exército Irlandês Revolucionário. Mas ele não existe mais, se pacificou.

0: tensão diminuiu no momento que houve a comunidade comum europeia e os países todos se uniram em torno de um parlamento europeu, de uma moeda comum, que foi o euro. Só que, há pouco tempo, a Inglaterra resolveu sair dessa comunidade. E isso não foi de acordo com a maioria dos escoceses. Então, a rivalidade entre a Escócia e a Inglaterra, ela retomou um certo ponto, vamos dizer assim, de tensão. Mas não é aquela tensão que existia antes, não é da União Europeia, que era uma tensão onde havia uma militância grande por autonomia. Houve concessões, a Escócia hoje ela tem o seu parlamento, tem a sua autonomia, tem a sua seleção, tem os seus valores bem definidos, mas não é tão simples assim, porque a Inglaterra ainda é vista como uma nação que conquistou, que dominou, principalmente no reinado da Rainha Vitória, século XIX e início do século XX.
1: Professor, deixa eu ir até a Miami, é um luxo. O rádio é maravilhoso por conta disso. Com Igor Moura, dinâmico. How are you? It's hot. It's hot here.
2: How are you, Boris?
1: How are you?
2: Um abraço, amigo.
1: Eu vou dar uma melhorada no teu som. É uma questão de patch, tá? Não é nada com você. É uma questão de cabo. Eu vou dar uma melhorada no tesão para você poder nos falar com alto e bom som. É uma questão de patch. Nós vamos falar. Professor, enquanto a gente dá uma ajustada no Igor, só tem ambiente. Deixa eu perguntar uma coisa. Professor, a riqueza, a gente falou em bebida, né? A riqueza é o malte da Escócia? Professor?
0: Do malte, o malte escocês é famoso no mundo todo, mas também como um país agrícola, é um país muito importante na...
1: Agora sumiu. O Abraão Albuquerque Limoeiro, Pernambuco, diz que a Escócia se chamava antigamente de Caledônia. Obrigado, Abraão.
0: É isso aí.
1: Né?
0: É isso aí.
1: Mas o senhor estava falando do malte, só para liberar o senhor.
0: Não, o que eu disse foi que os escoceses, eles incorporaram de uma forma tão arraigada a bebida nos seus costumes, e o uísque como sendo a bebida mais importante do seu reino, que desenvolveram essa capacidade da qualidade do malte, e portanto da qualidade do seu uísque, já que o malte é a essência de um bom uísque. É uma referência no mundo todo, o malte escocês. A gente, quando compra um bom uísque, a gente compra exatamente perguntando sobre a qualidade do malte, de onde vem o malte. Se vem da Escócia, é um selo garantido.
1: Muito bem. Alguém mais quer perguntar ao professor Lula? Já agradecendo a ele.
3: Quero sim. Quero saber do professor Lula, como grande desportista, grande torcedor do Náutico, né? Ouvinte do Escrete de Ouro, que é uma honra. Arriscar o placar e se ele está confiante no Brasil hoje, Lula.
0: Meu querido Marcelo Araújo, olhe, eu acho que o Brasil vai vencer, mas não vai ser um jogo fácil. Pelos últimos jogos do Brasil, até pelo amistoso do Brasil contra o Egito, eu acredito que se o Brasil vencer, eu espero que o Brasil vença, vai vencer com um placar apertado de 1-0, 2-1. Eu espero que vença, mas não estou esperando.
3: Para a gente fechar, prefere Holanda ou Japão na próxima fase? Acho que foi, né? Acho que caiu.
0: Não, eu tô aqui.
3: Opa, não. Só uma última pergunta, professor. Prefere Holanda...
0: Não, Marcelo.
3: Prefere Holanda ou Japão passando adiante?
0: Marcelo, eu não prefiro nenhum dos dois. Eu preferia ganhar pro WO e já passar para outra fase.
3: Seria ótimo.
0: Porque são duas lapadas. Tem muita gente que não tá levando em consideração o grande futebol do Japão. O Japão está jogando muita bola.
3: Exato.
0: A Holanda é um país mais difícil, é uma seleção mais difícil. Mas a velocidade do Japão está impressionante. Eu acho que se o Brasil passar, O Brasil, pela primeira

0: pela primeira vez que eu acompanho seleção, o Brasil não vai ser favorito. Não vai ser favorito, nem contra o Japão, nem contra a Holanda. Me desculpa aí o pessimismo, mas eu acho, né, que o Brasil não vai ser favorito se passar.
1: Muito bem. Agora 6:30. Professor, um grande abraço, viu?
0: Grande abraço, bom trabalho. Vou estar aqui acompanhando vocês. Um abraço para toda a equipe.
1: Obrigado.
0: Pela cobertura.
1: Tá certo. O Delmiro do Ibura, sempre na audiência. Boa noite, Marcelo, Leonardo, Boris.
2: Um abraço.
1: Nós não transmitimos porque nós não temos o direito. Tá certo assim? É para ser bem claro, não vamos entrar em detalhes, mas essa é a questão. Para que não dizer, tá? 6:31. Será que Igor Moura, que está lá ao lado de João Vitor Amorim, nos Estados Unidos, dando toda a cobertura na cola da seleção, agora o som ficou mais quente como o tempo aí, Igor? Um abraço. Ainda tá muito longe, tá? Porque nós temos muito, um ambiente, e o seu som é como se estivesse vazando por um microfone auxiliar, entendeu? Tá. Será que se você fechar o teu ambiente e abrir teu mic, será que poderemos ter uma melhora? Aí você dá uma testada aí com o nosso Eduardo. Boa noite, Boris. Quem fala é Thiago Limoeiro. Hoje o Brasil vai ganhar de 3-0, um gol de Neymar. Vamos ser hexacampeões.
3: Ô, Boris. Oi, querido. Daqui a pouco o Igor chega, né? Ele tá em Miami, tá acompanhando de perto, tá literalmente na cola da seleção. Mas a gente já consegue ver relatos, até das imagens que chegam de lá e também nas redes sociais, de quem tá lá junto com o Igor, que tá um calor muito forte, né, como você falou. Uhum. Só que existe uma preocupação, apesar do calor, da possibilidade de chuva durante o jogo, né? Existe uma possibilidade que não é muito alta, mas ela existe, ela é razoável, de que haja uma chuva daquelas com trovoadas e raios no segundo tempo da partida.
1: Ontem atrasou em...
3: O jogo da França, né?
1: 2 horas.
3: França, né? E Iraque, né?
1: Não, França e... Agora é tanto jogo...
3: Acho que foi o França e Iraque, deixa eu só
1: confirmar. Foi 3-0.
3: Enfim, foi no jogo da França. Foi isso mesmo, 3-0, França e Iraque. Mas é que foi segunda-feira, erramos eu e você. Na segunda, o França e Iraque atrasou por 2 horas. Justamente por isso, né? É uma questão da legislação lá do local, dos Estados Unidos. Não tem o que a FIFA fazer. A FIFA tentou, no começo da Copa, vocês lembram bem, flexibilizar isso, mas não teve jeito. É a legislação, se tiver... possibilidade de tempestade forte com raios, isso é perigoso e o jogo precisa ser paralisado, não pode acontecer um evento esportivo a céu aberto. Então, Miami está passando por esse momento até meio contraditório agora. Se está muito calor antes do horário do jogo, existe a possibilidade de chuva. Como eu disse, não é uma possibilidade enorme, é uma possibilidade razoável, mas que pode acabar atrapalhando. A gente torce que não, né? Torce que o jogo aconteça dentro do tempo normal, sem nenhum prejuízo ao espetáculo.
1: O Bruno Vilela, de Heliópolis, Garanhuns. Boa noite, Boris. Teria como descobrir a origem do nome do bairro de Caruaru, São João da Escócia? Já descobri para você. Ele não é um santo canonizado pela Igreja Católica, mas sim uma figura simbólica e lendária. O nome remete a um padroeiro mítico dos primórdios do rito escocês antigo e aceito na maçonaria, comumente associado à preservação da identidade mística da instituição. A figura ganhou notoriedade histórica nos rituais franceses e nos primeiros primórdios do rito escocês a partir do século XIX. Era comum em lojas maçônicas documentos e até ritos de rituais franceses abrissem e fechassem seus trabalhos com a invocação em nome de Deus e de São João da Escócia. Feito? Desculpe, eu ainda estou com essa tosse terrível, Marcelo.
2: Essa aí é terrível mesmo. Olha, Boris, agora eu estou fazendo aqui o chaveamento, já para a gente

0: trazer de forma mais completa, Boris e Haldner, mais adiante.
1: Isso é bom.
0: Mas já temos o primeiro grupo definido, né, com os jogos de agora à tarde, em que a Suíça venceu a sua partida, né, venceu o Canadá por 2-1, e a Bósnia venceu o seu jogo contra o Catar por 3-1. Então, ambas estão classificadas, né? E esse é o grupo B, é o primeiro grupo finalizado. Ficou assim: Suíça classificada em primeiro, com 7. Canadá classificado em segundo, com 4. A Bósnia e Herzegovina em terceiro lugar, com 4. Hoje estaria classificada como a melhor dos terceiros lugares, tá? Daqui a pouco eu vou trazer um quadro para vocês para ver como isso é interessante e como a gente só vai definir, Haldner, nos últimos instantes, essa classificação.
1: Talvez seja a parte mais complexa, né, dessa novidade com mais seleções.
0: Sem dúvida, sem dúvida, sem dúvida. Pelo seguinte, vamos lá. São 12 melhores, são 12 terceiros colocados porque são 12 grupos. Sim. Mas somente 8 passam. Então veja só como está hoje. Repito, Canadá e Suíça estão classificados, hein? Suíça como primeiro, Canadá como segundo, no grupo B. A Bósnia hoje é a melhor terceiro colocada. Hoje, dia 24 de junho, ela está classificada, com 4 pontos, com 3 jogos, com saldo negativo de 1, 5 gols marcados. Só que vem em seguida as seleções que só têm 2 jogos realizados e vão fazer seu terceiro, né? Lembrando que somente o grupo B, as equipes jogaram as três partidas. Então, hoje, os melhores terceiros são Suécia, com 3 pontos, Escócia, com 3 pontos, Croácia, com 3 pontos, Argélia, com 3, Paraguai, com 2, Paraguai, com 3, Cabo Verde, com 2, Bélgica, com 2. Com 1 ponto, nós temos a Tchequia, com 1, República Democrática do Congo com 1, Equador com 1 e Senegal nenhum ponto ganho. Essas equipes estariam fora, tá? Tchequia, República Democrática do Congo, Equador e Senegal. Tchequia, você tem duas formas de você, com a nova nomenclatura, ou Tchequia ou República Tcheca. Qualquer uma das duas está correta.
2: Porque Tchequia eu não conhecia.
1: Eles fizeram... Tchequia. Isso é até recente. É bem interessante esse assunto, Marcelo. Me permita até...
3: É como Países Baixos.
4: Eu não conhecia. Tchequia eu não conhecia. Eu conhecia
3: até República Tcheca.
1: Aprofundar isso aí. É o mesmo país, né? Nada muda politicamente, esportivamente. Só que foi uma decisão, né, Marcelo? Puramente comercial deles. Porque... Exato. Para eles, falar para o mundo externo República Tcheca estava soando comercialmente mais difícil, são duas palavras, então eles preferiram simplificar e pediram formalmente à FIFA, se você vê na própria tabela da Copa, o nome do país aparece como Tchequia, porque foi uma decisão de simplificar e tornar mais acessível para o resto do mundo.
3: Como é que eu aprendo com você, Marcelo?
0: E é o seguinte, estamos juntos aqui, todos juntos.
1: Eu confesso que eu mesmo estranhei antes de começar a Copa, Tchequia? O que mudaram? Mas nada mudou.
0: Nós tivemos uma discussão dessa, essa discussão é salutar, eu e Zé Roberto, no redator de plantão. Aquele material para o redator de plantão e
4: Mas veja só, é uma questão, você por exemplo, tem também os 16 avos de final.
0: Isso.
4: E tem a segunda fase da Copa.
0: As duas estão corretas.
4: Eu
0: fui olhar no site da FIFA, isso que o Haldner falou é bem correto. A FIFA está usando Tchequia, né? Está usando Tchequia.
1: Eles pediram formalmente, né, para mudar. Você citou o Holanda e Países
4: Quem
1: Baixos.
4: Quem é que pediu?
1: Né,
4: a República Tcheca ou a FIFA?
1: Não, a República Tcheca.
0: Pediu a FIFA.
1: Pediu a FIFA para a imagem deles, é uma questão puramente comercial, ser melhor divulgada, né? Na visão deles, uma palavra é mais fácil do que duas palavras.
0: Tem outra Tcheca. História dessa. Acho que desde o ano passado, há 2 anos.
1: Se eles querem assim, a gente chama assim, né? O nome próprio.
0: Tcheca. Quem acompanha a Premier League, Boris e Haldner, sabem que nós acompanhamos o Tottenham há muito tempo.
1: Isso.
0: Mas a direção solicitou formalmente em todo o mercado futebolístico que falasse o nome. Tottenham Hotspurs, né?
1: Hotspurs.
0: Hotspurs, que para eles comercialmente é bem melhor, porque Tottenham é o nome da cidade. Então, se não colocar o Spurs, é como se você estivesse falando somente da cidade e não do clube.
4: Ô Igor, você prefere Tchequia ou Tcheca? Boa noite.
5: Que pergunta, hein?
4: Que pergunta, hein?
5: Agora, que coisa boa falar com vocês com um som legal aqui, rapaz. Ou melhor, já que estamos em Miami...
2: em meio a tantos escoceses?

0: Thank God! We fixed that! Prazer falar com você, Boris, Marcelo. Um
1: abraço, amigo.
0: Professor Lula, eu tava escutando tudo. Haldinei, The Golden Boy.
2: Grande abraço.
0: Sempre amigo. Bom falar com vocês, meus amigos.
3: It's return.
0: Vamos lá então. Aproveitar o tempo perdido para otimizar e atualizar tudo. Estou aqui.
3: Você não tem tempo perdido, você sabe, né?
0: É, eu sei disso, nem se preocupe. Foi isso. É força de expressão. Mas eu tô a 25, 30 metros aproximadamente, pouco mais que isso, de um telão gigantesco aqui na FanFest Miami. Na minha frente, vários escoceses. Meu lado esquerdo, um casal de escoceses deitado. Atrás também tem mais escoceses, mas alguns brasileiros também conversando aqui. Boris, deixa eu fazer o seguinte: deixa eu ouvir os brasileiros aqui e também vamos escutar o pessoal da Escócia. Primeiramente, prazer falar com você, de onde você é, e legal demais aqui a FanFest, né?
4: Recife.
0: Recife?
4: É. Que
0: mal, meu amigo.
4: Bandeira de Pernambuco aqui é conterrâneo.
0: Ah, então é todo mundo aqui, irmão, todo mundo pernambucano, recifense. E como é que você tá achando e sua expectativa?
4: Energia surreal, esses escoceses são o máximo. É um prazer disputar a Copa com eles, mas vai dar Brasil, né? Infelizmente a gente vai sorrir, eles vão chorar hoje.
0: Placar pra hoje.
4: 4-0.
0: Seu nome?
4: Christian.
0: 4-0? Tá danado, então não vai dar pro Marrocos passar a gente, não.
4: Passa não.
0: Valeu, Christian. Pernambucano tá aqui com dois amigos escoceses. Bom jogo, pessoal, bom jogo. Pernambucano, viu a bandeira mais bonita do Brasil e do mundo? A bandeira de Pernambuco? E falou aqui conosco, galera simpática, mas Boris, vamos ouvir rapidamente aqui pra ver se a gente consegue ouvir a opinião de um escocês sobre a escalação da Escócia. Deixa eu ver se ele gostou da escalação. My friend, one minute just. Não, não quer falar? Pense na simpatia, meu amigo. Deixa eu perguntar aqui pra ele. Deixa eu ver se ele fala.
3: Isso é álcool.
0: I'm from Brazilian radio. Do you like the lineup from Scotland? The Steve Clark?
5: Yes.
0: Yeah. All right, thank you. Ele gostou. É. Boris, poucas palavras.
2: Curto e direto,
0: meu amigo. Deles não querem falar porque eles estão mais preocupados naquele malte, sabe? Que vocês estavam falando agora há pouco. Mas olha, você tem
3: dinâmico.
0: Quem viu as redes sociais
3: da... aí.
0: Quem viu as redes sociais da empresa ontem à noite foi uma farra, meu amigo. Os escoceses fizeram uma festa, colocaram cone na cabeça de João Vitor, encheram de tapa. É, foi assim, no bom sentido, tá? Não foi na maldade, não. É uma comemoração lá deles. Colocaram cones na cabeça das estátuas aqui por Miami. Eles, de fato, invadiram aqui a cidade de Miami. Conta-se, segundo autoridades, cerca de 10 mil escoceses aqui na cidade de Miami. Agora, não são todos que têm ingresso, né? Muitos reclamando do preço de ingressos, ou seja, estão aproveitando a cidade, alguns bem vermelhos de praia, porque o calor aqui tá absurdo. Hoje, no TV Jornal Meio Dia, eu cheguei a dizer que a última vez que eu senti um calor tão forte como eu senti entrando ao vivo com o Ciro no TV Jornal Meio Dia, havia sido em Teresina, naquele jogo em que o Santos eliminou o Altos, quando o Rock Kennedy pegou 3 pênaltis. Então, tá muito forte o calor aqui. E a maioria dos escoceses, gente boa. Eu dei um azar aqui ao vivo, porque eu peguei 2 malas. Agora, tá tudo certo por aqui, viu, Boris?
3: Ô Igor, então aproveita, por favor, escala aí a Escócia, que eu vi você perguntando pro Gabriel Magalhães, ou Gabriel Martinelli, perdão, que é um lado esquerdo muito forte, né?
0: Eu cheguei a dizer num grupo que eu acreditava que o McGinn ia jogar pela ponta esquerda, porque seria o que eu faria se eu estivesse no lugar do Steve Clark. Eu não deixaria 2 centroavantes para enfrentar o Brasil, porque você perde um cara na recomposição. E o Steve Clark, acredito que pensou dessa forma. Ele vai jogar o McGinn provavelmente na beirada lá de esquerdo, ele coloca o McTominay de terceiro homem do meio campo, e dá liberdade para o centroavante correr e brigar com a defesa brasileira. E o pontinha baixinho, habilidoso deles, canhotinho, o Doak, joga aberto pela direita pegando o Douglas Santos. Então vamos lá. A escalação da Escócia. O goleiro é fraco, tá? É o Angus Gunn. Angus Gunn, goleiro fraco. Pode chutar que pode ser que ele falhe.
3: Opa.
0: Na lateral direita é o Patterson. O Patterson, ele é mais zagueiro que lateral. Ele dificilmente vai subir. Tecnicamente limitado, agora defensivamente não compromete, ele faz o trabalho dele. A dupla de zaga tem o Henry, que joga na Arábia Saudita, é bom zagueiro, e o McKenna, que joga no Dinamo Zagreb da Croácia. É uma dupla de zaga que, por cima, jogo aéreo, é forte.

0: fortíssima. Agora, é muito lenta. É uma dupla de zaga grossa, sem tanta técnica e muito lenta. Aí a gente vai pro lateral esquerdo, que seria titular na seleção brasileira. O Robertson, que é o jogador mais famoso dessa seleção ao lado do McTominay e do McGinn. Aí vai pro meio campo escocês. Primeiro volante, Ferguson. É bom volante, joga no Bolonha da Itália, é um jogador de bom nível. Jogaria um campeonato brasileiro sem fazer vergonha, viu? É bom jogador. Aí você vai pro segundo volante, o McLean, um jogador com extrema experiência no futebol inglês, segunda divisão e primeira divisão, é do Norwich. E o McLean, no jogo em que a Escócia eliminou a Dinamarca da Copa, né? Mandou a Dinamarca pro playoff e deu a classificação escocesa pra Copa depois de 28 anos, o McLean fez um gol do meio campo contra a Dinamarca, um golaço, encobrindo o Kasper Schmeichel. E o articulador, o grande nome desse time, se chama Scott McTominay, camisa 4. Segundo volante, terceiro homem do meio campo, segundo atacante, meia, joga muito. Ele hoje seria titular na seleção brasileira, não tenho dúvida disso. Scott McTominay, 2 anos atrás foi o melhor jogador do campeonato italiano no título do Napoli. É ídolo da torcida napolitana. Pela ponta esquerda, o McGinn, que foi a pergunta que eu fiz pro Martinelli, se o ponta direita do time, que vai ser o Ryan, precisa se preocupar com esse lado esquerdo da Escócia, porque vai ser um lado esquerdo poderoso, com o McGinn e com o Robertson. O McGinn foi um dos melhores jogadores da Liga Europa no título do Aston Villa, é o grande herói dessa seleção escocesa. Tem até música pro McGinn,
1: qualquer hora dessa eu canto aqui. Essa música do McGinn ficou na minha cabeça, porque é uma música que vai e volta e fala do Steve Clarke. É impressionante.
0: Eles cantaram tanto essa música que eu não conhecia a letra, eu só conhecia a melodia.
1: É meio chiclete, mas, né?
0: Eles cantaram tanta música que eu aprendi. Que diz o seguinte, né?

0: Supra Joe McGann, o que é que ela diz? Eles não esperam que o Joe McGinn, que ninguém entenda que eles têm o Super Joe McGinn, que o Joe McGinn é o cara da seleção do Steve Clark, que ele é melhor do que o Zidane, e que eles têm o Super Joe McGinn. Essa é a música, é chiclete, Boris.
1: É chiclete.
0: Parece música do Chiclete com Banana.
1: É incrível, chiclete, fica na chiclete mesmo, é chiclete.
0: E o Joe McGinn foi o cara da final da Liga Europa com o Aston Villa campeão. Ele é ídolo do Aston Villa, ele é ídolo da torcida escocesa, fez o gol da vitória sobre o Haiti, por isso que é chamado de Super Joe McGinn. Ele pode até tropeçar na bola vez ou outra, Boris, Marcelo, Halden, amigos. Agora, é um motorzinho, ele é um trator, ele não cansa, ele é forte, é canhoto, esconde bem a bola, bate bem na bola de fora da área, é um jogador multifuncional que faz qualquer função que você pedir, pela beirada e pelo meio campo. É bom jogador. O Doak, pela ponta direita, é um ponta de certa habilidade, canhotinho, enjoado. Não é tão bom jogador, mas é enjoado, é jovem, inclusive. E o Shankland, o centroavante, é trombador. Ele fez uma temporada deslumbrante no Hearts, que é um quarto, quinto time em tradição na Escócia, que quase foi campeão, o Hearts, de Edimburgo, e perdeu o último jogo para o Celtic em Glasgow num jogaço. E o Shankland foi artilheiro nesse time, no Hearts, e tá de malas prontas para defender o Rangers, né? Que é o time do protestantismo na Escócia, é o maior clássico do planeta ao lado de Boca e River, né? Rangers e Celtic, porque o Rangers é a maioria protestante e torcedora no país. E o Celtic, a maioria católica. Então tem essa rivalidade acentuada, absurda na Escócia, e essa é a escalação escocesa. Deixa eu ver se o cara aqui é mais simpático. Sorry, are you from Scotland? You guys?
2: Inglaterra.
0: English?
2: Yes.
0: Oh, well, nice to meet you. Nice to meet you. My pleasure. Eles falaram, não fala pra todo mundo não que a gente é inglês, porque a gente sabe que vocês já falaram aí que tem Inglaterra e Escócia, aquela rivalidade.
3: Essa mas, é boa.
0: What do you think about this party, this World Cup here in Miami? Did you enjoy the atmosphere?
2: Really, really good. Loving it. Well, very good.
0: England,
2: yes.
0: You'll be far in this world?
2: I think we'll be going further than Scotland, unfortunately.
0: Ele falou, olha, eu acho que a gente vai mais longe que a Escócia. Então ele já soltou a piada aqui, porque tá cheio de escocês, mas ele é inglês. Tem a rivalidade. I'm a big fan, Harry Kane, big fan. What a player. Congratulations, have a nice time. Nice to meet you. Olha aqui, casal simpaticíssimo aqui em inglês. Ainda soltou a piadinha, viu? Vamos chegar mais longe que a Escócia. Então tem essa rivalidade, eles falaram baixinho aqui comigo.
1: Ô Igor.
0: Oi.
1: Eu tô escutando ao fundo uma gaita de fole.
0: Tem. Ó, olha o grito. Sabe por quê? Porque aqui, nesse momento, tá lotada, Boris. Lotada, tomada, fanfest. E na imagem do telão, acabou de mostrar o campo com a bandeira do Brasil, com a bandeira da Escócia, os jogadores perfilados e a torcida aqui. Quem tava deitado acabou de levantar, viu? Agora é clima de jogo, é clima de festa. Já tô vendo aqui o Ronaldo aparecendo ao lado do Arsène Wenger. Enfim, o clima aqui tá de estádio, viu, Boris, Halden, Marcelo, amigos? Tá bem legal a atmosfera aqui, vai ser legal presenciar tudo isso ao vivo com vocês aqui na Rádio Jornal.
3: Ô Igor, você tá na FanFest, né? Eu queria duas coisas suas aí. Primeiro que você localizasse a gente, né? O quão essa FanFest é distante ou próxima do estádio, né? Onde tá acontecendo o jogo. E vocês estão falando, eu tenho acompanhado você e o João nos últimos dias nas redes sociais, muito desses escoceses. Mas tem muitos deles mesmo a ponto de, sei lá, ficar perto da quantidade de brasileiros aí em Miami pro jogo? Ou não? Ou os brasileiros ainda são predominantes com facilidade?
0: Halden, vamos lá. Vou ser bem sincero. Eu vi mais escocês do que brasileiro aqui em Miami. Escocês que brasileiro. Eu sei que tem mais brasileiro que escocês. Tô aqui com dois vascaínos aqui na minha frente, tão olhando. Aqui, expectativa pro jogo, vascaíno.
4: Muito gol do Ryan.
0: Tem que ser. Ryan é brabo, né?
5: Muito brabo. Seu, ó, dupla, igual Romário e Bebeto, agora é Ryan e Hendrick.
0: O pai e o filho vai. Pai e filho vascaíno aqui, os dois vascaínos estão aqui orgulhosíssimos. O Ryan é craque, joga muito. Tava torcendo pra ele jogar e a torcida do Vasco ama o Ryan com total razão, ele joga muito. Então, pra responder o Halden, aqui fica num grande pátio de eventos aqui da cidade de Miami, essa FanFest. Num pátio chamado Bay... Vou tentar lembrar aqui. Eu até perguntei. Bayfront Park. fica a 20, 25 quilômetros do meu hotel. O meu hotel é em Miami Beach, tá? Que é uma ilha que fica na praia de Miami. E tem uma grande ponte que separa Miami Beach da Miami Cidade, que é onde eu tô aqui. Cercado de grandes edifícios na minha frente e nas minhas costas, que é no lado direito do telão que eu tô de frente agora, tem o mar. Tem o mar. E lá na frente tem Miami Beach, que é a ilha onde fica a praia, onde ficam vários hotéis, onde tem, inclusive, o meu hotel, vários restaurantes. E a rua onde a gente foi ontem conhecer, que é cercada de restaurantes, bares, e onde esses escoceses alopraram tudo, é chamada Ocean Drive. Ocean Drive, o nome da rua, que tem de tudo, meu amigo. De tudo mesmo, viu, Boris?
1: Tudo, né?
0: Já fiz isso porque a gente vai se entender.
1: O grifado já fui, captei mais longe.
0: Agora festa, viu, Boris? Cantei com os escoceses, fui tentar comprar uma água pra João e uma geladinha pra mim já depois de 1 da manhã, depois que a gente fez toda a gravação, depois que a gente terminou o trabalho. Eu não consegui, porque o que tinha de escocês secando a bebida desse bar. É, meu amigo, eles, se meu carro bebesse do jeito que eles bebem, eu tava frito.
1: Ô, Igor,
0: eu tinha que ter 6 empregos.
1: Como é que é o nome do copo grande que você põe líquido aí nos Estados Unidos? Que é mais pra cerveja, né? Porque tem um escocês. É o cooler? Não. Não, cooler é
0: o aquele... copo grandão que vem cheio de cerveja, que a gente não tá habituado no Brasil?
1: É
0: o pint?
1: Pint.
0: Eu acho que é pint de cerveja, que são 600 ml ou 1 litro de cerveja.
1: Pois
0: é um copo
1: imenso. Eu vi um cara pegar 24 daquele.
0: Olha agora, o espetáculo. O hino da Escócia,
1: Ah, vamos lá. É bacana isso, né? Todo sentimento, né? E depois tem um hino brasileiro também, né? É todo sentimento. Os sentimentos afloram, né?
0: Tem uma gaita de fole aqui, viu, Boris? Tem uma gaita de fole tocando aqui no meio do hino.
1: E eles cantam linda. A plenos pulmões mesmo. É uma coisa muito, muito emocionante. Aliás, a grande imagem da Copa, você falou dessa questão de nacionalidade, foi a remada dos noruegueses.
4: Ah,
1: né?
4: Demais, essa imagem bonita.
1: Aquilo ficou. Aquilo foi uma coisa extraordinária.
4: E assim, remete às origens. Aí é que se a seleção já mexe com a identidade nacional, né, amigos? Imagina essa coisa da identidade mesmo de um povo, né?
1: É verdade. E agora parece que vamos ter o hino nacional brasileiro, né?
3: Vamos ver se os brasileiros não ligam, tá tão animado.
0: Vamos ver se eles ganham do Brasil, como o Rota falou. Vamos ver se eles ganham da Escócia, vamos lá.
1: Vamos ver se eles botam volume.
3: O jogo começa agora, né?
1: Bom, eu já posso caracterizar todos os jogadores com a mão do lado esquerdo do peito. Isso já dá um beliscão, né?
0: Ai, olha, pra gente jogar em casa, aqui nessa onda, contra os escoceses, eu vou ajudar na cantoria do hino, viu? Porque eles cantaram muito, mas eu vou ajudar aqui no hino brasileiro pra gente ganhar deles também, já desde o começo.
3: Represente, Igor Moura.
1: E todos eles com a mão no peito, isso é muito bonito. Arrepia, né?
4: Demais. Demais. A postura dos jogadores está bem interessante, bem interessante, bem concentrados mesmo. Né?
1: É o que eles passar, diferentemente dos jogadores da Escócia, eles não se abraçaram, mas todos com a mão do lado esquerdo do peito, do coração. Cara, é emocionante.
4: É emocionante demais. Tem uma história. Você estava falando sobre a questão dos noruegueses. Nós brasileiros, a gente tem um conjunto histórico muito grande de vários povos. Então poucas coisas vão caracterizar a nossa nacionalidade como a seleção brasileira.
1: É um povo, nós um povo sofrido, mas se canta a plenos pulmões.
4: Exato.
1: Puxa vida.
4: Exato.
1: Emocionei. É um negócio. É isso aí. É o tal negócio, é aquele negócio de acreditar e torcer, né? Eu queria muito acreditar e torcer. Muito bom, Igor. Muito bom.
0: Pronto. Os hinos aqui foram entoados. Vibe muito maneira. Tem mexicano. Tem um casal colombiano que eu tô vendo aqui na minha frente, inclusive.
1: Aliás, eu não quero ver o México tão cedo, né? Eu não quero ir pra Monterrey.
0: É, o México é mais tarde, né, Boris?
1: É, não, eu não quero ir pra Monterrey, não.
0: Não, mas não. É verdade. Mas aí o Brasil só enfrentaria o México se fosse o terceiro. Não, agora, não,
1: sim,
0: Brasil,
1: pra
0: se Monterrey, o Brasil fosse o segundo, né? Ele vai pra Monterrey, né? Pra enfrentar a Holanda.
1: Aí eu não queria, não.
3: E se for terceiro, pode ser que pegue o México no Azteca, né? Existe essa possibilidade.
0: Se o Brasil ter que enfrentar o México. Agora sim, com a conjuntura difícil, o Brasil teria que perder pra Escócia.
3: É,
0: né?
3: Improvável.
0: Pra o Brasil ser terceiro e ter que jogar contra o México no Azteca pra 80 mil pessoas.
3: Agora eu digo.
0: Pra jogar em Monterrey, segundo da chave, pra pegar provavelmente a Holanda, porque eu acho que a Holanda vai atropelar a Tunísia, tá? Isso aí não é descobrir a pólvora, não. Agora, se o Brasil hoje for bem contra a Escócia e vencer bem, vai jogar a bomba chiando pra Marrocos ter que fazer uma goleada homérica pra cima do Haiti. E eu acho que Marrocos vai vencer bem o Haiti, mas não vai fazer 6-7, não. Eu acho que é jogo pra 3-0 igual o Brasil.
3: Ô Igor, depois que a gente viu no jogo entre França e Iraque, não dá pra não perguntar sobre isso pra você que tá aí em Miami. Se fala muito do calor, mas existe uma previsão de chuva no segundo tempo, né? Como é que tá? Existe alguma apreensão de que haja algum atraso, alguma tempestade mais forte? Como é que o pessoal tá se preparando para isso aí onde você tá?
1: Deixa eu até complementar essa tua pergunta, Raulinei, porque às 10 horas da manhã tava com previsão de uma chuva muito mais forte, eu não sei se caiu, né, Igor?
0: Olha, Boris, quando eu tava voltando, a gente foi pro Hard Rock, né, que é um cassino resort aqui, famosíssimo, que tem uma guitarra, negócio lindo. Eu e João, a gente foi pro Hard Rock, nosso Clayton também, nosso Cinegra. Na volta, depois de um calor absurdo, na volta dentro do carro, teve uma chuva muito forte. 15 minutos de uma chuva fortíssima, aí depois amenizou. Eu tô aqui, o tempo não tá aberto, tá? Também não tá mais tão quente assim, tá arejado. Pro lado do mar, tá aberto e tá bonito. Pro lado da cidade, tá meio acinzentado. Eu não sei se vem a chuva de lá pra cá ou se a chuva vem do mar pra onde eu tô, aqui no Bayfront. Tô torcendo que essa nuvem vá pro lado de lá, passe o estádio e vá pra lá pra cima, não sei, pra Tampa, pra outro estado, pra outra cidade da Flórida, pronto, vá pra Orlando, não tem jogo lá não. Agora se ficar aqui tem esse risco, né?
1: Teve até um terremoto na Califórnia. Em Boa Viagem, o Alex Santos, tá ameaçando chuva ou não? Boa noite.
6: Oi, tudo bom, né, Wallace? Eu não vou arriscar mandar uma música como o Igor Moura mandou, e mandou muito bem. Mas aqui, olha, tá nublado.

0: mas tá ventando muito. Bom, inicialmente não há risco de chuva. O que chama atenção aqui, eu estou nesse momento na Praça de Boa Viagem, a organização de muita gente, mas muita gente mesmo acompanhando o jogo, o telão que eles colocaram aqui, e foi emocionante na hora da execução do hino brasileiro, todo mundo aqui também cantando, acompanhando justamente esse momento. Bem organizado, todo mundo sentado em cadeiras, tá? É bom ressaltar isso. Tem uma espécie de arquibancada aqui, que já é própria da Praça de Boa Viagem, aqui bem pertinho da igrejinha. Todo mundo bem acomodado. Aqui vai assistir todo mundo tranquilo, sem nenhum problema. Deixa eu ver aqui, antes da bola rolar, ouvindo o povo aqui, bem rapidinho. Deixa eu falar com o parceirão aqui. Amigão, agora sim chegamos. Alguma coisa. Você é daqui de Boa Viagem mesmo, né?
1: Sim, daqui de Boa Viagem.
0: Qual é o teu nome?
1: Ademilson.
0: Ademilson, eu percebi que você está reunido aqui com muita gente, trouxe a família para cá.
1: Família, irmã, amigo, sobrinha, a família completa aqui.
0: Pra cá.
1: No São João, né? E o jogo do Brasil.
0: Pra cá.
1: 3-0 Brasil hoje.
0: Pronto, bora, está aqui. O povo confiante. E a gente está por aqui, viu? Inclusive, antes da bola rolar, teve um forrozinho pé de serra aqui. Eu aproveitei para arriscar dois para lá e dois para cá. Mas agora vamos ficar na torcida pela nossa seleção, Boris.
2: Muito bem. Bom, a bola está rolando. Qual é? Falamos de todas as curiosidades possíveis e imaginárias. Agora, vamos lá. Vamos para, como o Igor costuma falar, campo e bola. Qual é a expectativa, Marcelo?
3: Boris, eu vibrei muito com a vitória em cima do Haiti, imaginando a construção, o formato que essa seleção conseguiria dar ou não, né? E para mim foi muito proveitoso. Para quê? Para dar tranquilidade para esses atletas. Mas aí é muita questão psicológica. Eles saberem desenvolverem da melhor maneira possível o futebol que eles realizam em seus clubes. Para Ancelotti ter o máximo desses jogadores e eles conseguirem aplicar isso diante da Escócia. É notório que é uma seleção que, vamos dizer, está um patamar ou dois acima da seleção do Haiti. Mas é uma seleção que, pelo padrão, pela tradição do nosso futebol, a gente sabe que dá para vencer. Então eu estou bem esperançoso. Acho que a gente não falou de placar hoje. O meu placar seria um 3-1 tranquilamente hoje, Boris. Acho que meu nível de confiança está aí. E não quero me enganar, não.
2: Não, tomara que não. Rodney.
4: Acho que é por aí também, acho que o Brasil vence. Faz uns 2-0 se tivesse que arriscar um placar. Mas talvez o jogo intermediário dessa primeira fase, né? Porque o Brasil teve o Marrocos na primeira rodada, sem dúvida nenhuma, adversário mais difícil. O Haiti é um time pior do que a Escócia em nível técnico, mas o Haiti tinha uma estratégia muito bem definida, né? E o Brasil sofreu bastante, principalmente no primeiro tempo, para furar aquela estratégia. O Haiti entrou em campo claramente para se defender, mas o Brasil conseguiu vencer, o placar foi bom. E hoje a Escócia é uma adversária um pouco melhor do que o Haiti, mas eu imagino que não vai jogar daquele jeito que o Haiti jogou, né? A Escócia, até pela necessidade de buscar a classificação, vai precisar sair mais para
2: o
4: jogo.
2: Para mim, esse
4: então,
2: é o ponto.
4: Isso pode até ser melhor para o Brasil do que o jogo contra o Haiti.
3: Deixa eu registrar uma coisa que nós vimos David à distância.
2: Beckham.
3: Pois é, sabia
2: SBT, TV Jornal.
3: Demais, hein, Bolas?
5: Querem um detalhe sobre isso?
3: Oi, por favor.
5: Sobre Beckham? Quando apareceu ele aqui na imagem, tem cinco mulheres aqui atrás de mim. Eu escutei uma vaia pro Beckham.
3: Ah, foi?
5: Aí, quando eu olhei pra trás, eu estranhei. Aí cinco vaias do Beckham. Aí elas estão com o xizinho da Escócia aqui. Aí pode ser por ele ser inglês, né? Nesse caso.
3: Tem
5: a rivalidade. Agora,
3: eu tenho certeza de uma coisa, viu, Igor? Não foram as Spice Girls.
2: Não, isso não.
5: Nem a Vitória,
3: Beckham. Exato.
5: Mas uma mulher vai ao Beckham é inédito pra mim, né?
3: Inédito.
5: O sex symbol desde sempre. E eu aplaudo o Beckham porque ele jogava muito. Tem muita gente que fala, ele era só grife. Eu vi o Beckham jogar bola no auge. Ele jogava muita bola.
2: Exato. Ô Igor, eu tô com uma expectativa um pouco baixa. E já não é de hoje. Mas porque a Escócia está jogando a partida da vida dela, né? Porque a Escócia já disputou 9 Copas do Mundo e nunca passou para uma segunda fase. E isso me deixa um pouco que assustado pelo recorte de momento brasileiro.
5: É,

0: óbvio, agora é o seguinte, Boris. A Escócia tá motivada. Agora, se jogador brasileiro não tiver motivado numa Copa, pode ir embora. Pode ir pro raio que o parta. Porque a motivação tem que ser igual a qualquer uma. O Haiti tá jogando o sonho dele aqui. O Brasil tem que correr menos que o Haiti por causa disso? A gente tá falando de Copa. O Brasil é o Real Madrid das seleções. Tem que estar ganhando dividida em qualquer circunstância, amistoso, Copa, porque a pressão no Brasil, ela é muito grande. Então, a Escócia está no sonho dela, mas o Brasil também está no sonho dele.
1: É verdade, não tenha dúvida disso. Pelo menos você me até massageia meu coração com isso, e é verdade mesmo. O Brasil, se a Escócia é o jogo da vida dela, o Brasil tem que fazer desse jogo contra a Escócia o jogo da vida dele.
2: Exato. Boris, Igor e Haldane, deixa eu trazer um recorte aqui que deve ter sido doloroso para o povo canadense, né? Falamos agora há pouco, mas só alguns destaques, que o grupo B ficou encerrado com Suíça 2, Canadá 1 e Bósnia 3, Catar 1. Então o que acontece? A Suíça terminou em primeiro com 7 pontos, Canadá em segundo com 4, um saldo de 5, a Bósnia em terceiro com 4, saldo negativo de 1, e o Catar na última colocação com 1 ponto. O que é que acontece aí, Boris? O Canadá perde o mando de campo, sai do Canadá e vai jogar em Los Angeles, abre a fase 16 avos em Los Angeles, domingo que vem, contra o segundo colocado do grupo A. E aí é o seguinte, esse grupo se decide hoje à noite, né? Tchequia e México, 10 da noite, África do Sul e Coreia do Sul. Hoje teríamos um Coreia do Sul e Canadá em Los Angeles. Mas, repito, vai ser definido nos jogos da noite.
0: Acho que dá Coreia, viu?
2: Tu acha que dá Coreia, né? Como segundo
0: eu
2: mesmo?
0: Eu também acho, viu, Marcelo? Porque a Tchequia, mesmo precisando mais do que o México jogando em casa, dificilmente você com resultado, você vai relaxar jogando em casa com 80, 70, 60 mil pessoas, né, torcendo. Verdade. Então acho que a Coreia do Sul vai se engrandecer contra a África do Sul, que é o mais fraco do grupo, e pega a segunda posição.
2: Pronto, e aí teremos já a abertura da fase 16 avos, domingo, em Los Angeles, a Coreia contra o Canadá, caso se confirme esses jogos. E a Suíça termina como vencedora do grupo, vai para quinta-feira, dia 2 de julho, vai fazer o jogo 85. E aí, meu amigo, vida de plantão esportivo, viu? Tem que esperar o terceiro colocado dos grupos, ou F, ou E, ou F, ou G, ou I, ou J. Essa situação é bem curiosa, amigos. Ela começa. Opa, pronto, olha aí, ó. Olha aí. Ele tá fazendo uma Copa extraordinária, né? Nos dois primeiros jogos. Junior, né? Isso, os dois primeiros jogos foram assim. E agora já no terceiro, já eu tava de costas aqui, acabei não acompanhando.
1: É a Copa dos artilheiros, né?
2: E temos o nosso, né? Muita gente que tava perguntando assim, eu recebi e-mails, ou WhatsApp mesmo, é mais antigo. WhatsApp dos amigos perguntando, Marcelo, a Inglaterra tem Kane, a França tem Mbappé, a Argentina tem Messi, os Estados Unidos tem Balogun, e nós? Olha o cara surgindo aí de novo, né?
1: E a Noruega, Haaland, e o Brasil tem Vini.
2: Pois é.
1: E aí, Igor?
0: Aqui, Boris, Marcelo, Haaland, todo mundo viu o erro da defensiva escocesa,
1: foi,
0: né?
1: Foi.
0: Os escoceses estão com aquela cara de tacho, olhando aqui os brasileiros dançando, brasileiros fazendo festa. Estão com aquela cara de tacho. E bom que o Vini Júnior aproveitou o presente, né? Ainda deixou o goleiro da Escócia. O cara foi bater em Edimburgo no drible que o Vini deu. Sensacional, Brasil 1-0 para acabar com qualquer empolgação escocesa. E o som rolando aqui na fanfest. É um DJ a cada gol.
3: O gol é com um passe do Ryan, bem, né?
2: Exatamente.
3: Bem na jogada, atento.
2: Eu falei no Vini, não, porque eu não tinha visto o lance.
1: Peraí. O Ryan tocou na bola, mas o passe errado foi do camisa 26.
2: Mas aí é o seguinte:
3: um desatento nem tocaria na bola.
2: Exato, é a presença dele, né? A presença dele.
1: Resvalou no Ryan. Pelo menos eu tive essa impressão.
2: Mas é o seguinte, Boris: ele ataca o lance,
1: ele
2: ataca, né?
1: Ele vai pra cima. Ele ataca o cara.
0: Foi uma travada, né?
2: Isso, porque ele se antecipa, ele vai lá, ele vai brigar, né?
0: Quem é o 26? Ele pressiona a saída. Quando ele pressiona a saída, ele força o erro.
2: Exato.
0: E o erro, a bola saiu do controle do cara e caiu no pé do Vini Júnior, que estava bem posicionado. Sabe o que isso foi muito? Lembram quando o Ancelotti, não é que ele falou, mas assim, quando a gente chegou a a conclusão de que o Ancelotti, ele quer o time dele no 4-4-2 sem bola, com o Vini jogando mais por dentro e alguém geralmente o Paquetá fechando o corredor lado esquerdo, com o Vini sobrando pra, até para não desgastar. O Vini fez o gol porque o Brasil tava no 4-4-2 sem bola, porque o Vini poderia estar lá na ponta esquerda marcando o lateral, mas ele tava próximo ao gol e recebeu esse presente.
1: E o Maquena, ele tava na dúvida, o técnico da Escócia, se escalava ele ou não, Steve
0: Clarkson. Agora o que tá no banco é pior que ele, viu? No banco, meu amigo, é um jogador que foi do Norwich, eu esqueci o nome, vou até buscar aqui. É pior, ali é ruim, viu? É ruim com força esse zagueiro que tá no banco.
1: É o Hickey?
0: Agora...
1: Não, o Hickey não, é o Hanley.
0: Hanley, pronto, ele mesmo, Hanley, esse aí do Norwich, eu conheço, jogador de segunda divisão da Inglaterra, esse é grosso, chega, é pesado, ele parece segurança de balada escocesa em Glasgow.
1: Oi,
0: é grosso todo.
1: Pra você aí, gol do Haiti.
2: Haiti.
1: Gol do Haiti.
2: Olha só. Deixa eu dar uma passada, como fica agora.
1: Igor saiu até do ar.
0: Por enquanto, fui falar pro pessoal aqui, pô.
2: Bugou.
0: Pessoal, gol do Haiti.
3: Por enquanto ainda não muda, né, Marcelo?
2: Não,
3: você fica assim. Aí.
2: Brasil
3: não,
2: 7.
1: Mas
2: tem jogo.
1: É primeiro.
2: Primeiro. Brasil 7, Marrocos 4, Escócia 3,
1: Haiti 3. A explicação de Igor hoje... e ontem foi excelente em relação, toda a estrutura foi montada em Nova Jersey, tudo montado, um hotel foi preparado, tudo certinho para você ir para Monterrey, não dá, né? Fica aí mesmo. E tem que ser primeiro do grupo. Aí começa a melhorar, né?
0: Ainda sobre isso, Boris, só para encerrar, assim, acrescentar, já que a gente tem tempo. Tempo é uma coisa que não falta pra gente.
1: Não. Né? tempo tem.
0: Exato. Agora, até na questão dos familiares dos atletas, isso pode pesar, né?
1: Claro.
0: Porque é bom lembrar que tá, todo que é familiar tá meio que baseado em Nova York, Nova Jersey. Boston, naquela área ali, em que no dia em que for aberto o treino para a família, os familiares irem para o CT, para o Columbia Park, passarem o dia e irem cada um para a sua casa, porque o Ancelotti só permite um dia de visita familiar no treinamento, que é quando a gente não tem acesso aos 15 minutos de praxe. Até nisso vai facilitar para o Brasil ser primeiro, né? Para ter essa questão da proximidade familiar.
1: Agora eu vou dizer uma coisa para você, quem apostou na Bet da Sorte no Haiti... Meu amigo,
2: tava pagando...
1: prepare.
3: Agora é bom tirar real que tá pagando, né?
2: Exato.
1: Prepare.
3: Tire logo que aí não sei se sustenta, não.
2: Aí a diferença do trader pro Panther, viu? O trader tira logo. O trader vai lá e...
1: meu amigo. Não é fácil, não.
0: Se Marrocos tirar, o Haiti faz 3-0. Se Marcelo tirar agora, o Marrocos perde 3-0 do Haiti.
1: Não, tira não, Marcelo.
2: Tô bem na fita, companheiro. Tô bem na fita.
1: Olha aí, Santos. E aí, Wallace?
4: Comemoração foi grande, viu, Boris? Com o gol.
1: Com o gol não só do Vini, como do Haiti também, né?
4: Mas o pessoal aqui não tá comemorando muito o Haiti, não. Muito foco, principalmente nesse jogo da seleção brasileira, viu? O que é legal aqui, tá todo mundo chegando, se divertindo. Vocês estão aqui. O que é que tá achando do jogo? Rapidinho.
5: Muito bom. Top.
4: Sou de onde?
5: Sou do Ibura.
4: Do Ibura? Qual Ibura? Qual a parte? Ué, um, dois?
5: Lagoa Encantada.
4: Lagoa Encantada, terra boa, viu? Qual é o nome?
5: Tailane.
4: Pô, Tailane tá por aqui acompanhada com amigos e aproveitando para acompanhar também o jogo da seleção. Todo mundo compenetrado, bem seguro e confiante, viu? Já sai o segundo aí, segundo disseram aqui.
1: Vamos torcer.
3: Agora vai a depender do que acontecer, né? Lógico, a gente tem que esperar o próximo grupo, mas vai pintando a Holanda, né? Desse jeito.
2: Exato.
3: Você pegar uma Holanda. Já
2: Japão. Holanda é primeiro.
3: A Holanda seria se fosse ao contrário. Que ainda assim é um adversário difícil, né? O Japão, do jeito que tá, você pegar na segunda fase.
2: Muito organizado.
1: Marcelo, Aldo, Eduardo, ouvintes, audiência, Igor Moura. Quem quer ser campeão de
2: Copa? Não, claro.
1: Entendeu? É claro que o recorte, eu queria fugir aí da Holanda. Eu queria fugir da Holanda. Lógico que eu queria fugir da Holanda.
3: Tem o peso do jogo, né? O que eu penso é assim, é uma Copa muito diferente com 48 seleções, então tem o incremento de uma fase nova e do mesmo jeito que isso é bom para quem passa em terceiro, né, que ganha mais oportunidade de passar, para a seleção brasileira que está passando na primeira posição, você tem uma dificuldade a mais, né? Você iria direto para as oitavas e agora você tem uma fase a mais que você pode cair, você pode ser eliminado antes das oitavas.
2: E vamos lá, tem um contexto que é o seguinte, quando a gente tem uma seleção daquela de 82, 86, 2002, 2006, Boris, a gente dizia assim, pode vir quem vier. Hoje a gente não tem. Então, a gente sabe que para ser campeão vai ter que passar por uma França, por uma Alemanha, mas que fique mais para frente. Então, entre Holanda e Japão, pelo menos esse é o meu pensamento. E a gente sabe que a gente tá dizendo assim, Japão, mas não quer dizer que vai ser jogo fácil não, viu, gente?
1: Não.
2: Não é nada disso. Os caras são muito organizados.
1: Não tem ninguém bobo no futebol, não.
2: Exato. E eles são muito organizados, Boris. Muito rápidos, né? É de uma organização extrema a disposição tática da equipe japonesa. Mas a Holanda tem mais peças individuais que decidem. Aí é bom ficar mais pra frente um pouquinho.
3: E assim... Diga, Igor, por favor.
0: Não, Halden, pode terminar sua linha de raciocínio, depois eu falo, é sobre isso também. Fica à vontade, Halden.
3: Então, eu acho que num jogo de Copa do Mundo também, eu nem gosto muito dessa expressão, mas num jogo de Copa do Mundo eu acho que pesa a camisa. Não dá pra ignorar. Você tem um Brasil e Holanda, o peso que tem a camisa da Holanda, apesar de não ter nenhum título mundial, mas... A história que representa em Copas do Mundo, o próprio histórico do Brasil contra a Holanda, né? Aquela eliminação dolorosa em 2010. Se você tem um Brasil e Holanda, você tem um Brasil e Japão, mesmo o Japão jogando bem, mesmo o Japão sendo um time muito competitivo na Copa até aqui, tem um peso, tem um contexto mais dramático você enfrentar uma Holanda. E numa fase, e é isso que me pega muito, numa fase nova, né? 16 avos de final, você pode... cair num mata-mata, você passa por esse drama ainda tão longe da final.
2: Meia, né?
3: É a fase 1.2, isso, né? Isso. Então, muito, na minha opinião, tá? É muito mais dramático você pegar uma Holanda do que um Japão, até pelo contexto. Aí eu me permito até dizer que é por causa da camisa, do lado externo de um jogo como esse, em comparação com o lado externo de um jogo entre Brasil e Japão.
1: Fala, Igão.
0: Então, eu ia entrar nesse debate... que é o seguinte, é muito simplório, e eu acho com pouca profundidade, alguém que chega e fala, não, tem que vir quem vier, para ser campeão tem que passar de quem vier. É óbvio que para você ser campeão, você tem que passar de quem vier, meu amigo, é óbvio, porque se vier alguém e você não conseguir passar, você tá fora, você não vai ser campeão. Portanto, é muito simplório, né? Eu acho até uma análise muito burra. Ah, pode vir quem vier, para ser campeão tem que passar todo mundo. É óbvio, meu irmão, é óbvio.
1: Foi tudo isso que eu pra digo. Mim, é? Foi tudo isso pra mim, é?
0: Não, você chegou a falar isso, eu nem escutei você falando isso.
1: Não, Boris. Eu falei que quem quer ser campeão, tem que. Não pode ver adversário. Tem a estratégia. Dizendo,
0: o que eu quero dizer é o seguinte: quando pergunta, você prefere ter um caminho mais simples ou um caminho mais poderoso, mais difícil? Tem gente que chega e fala. Ah, eu prefiro pegar o mais difícil porque tem que passar todo mundo, pode vir quem vier.
1: Aí não.
0: Tem esse tipo de pessoa que fala isso? Eu nem escutei você falando, Boris, sendo bem sincero, sobre chaveamento, sobre tem que vir quem vier.
1: Não, eu não falei nem chaveamento, eu falei na síntese que para ser campeão, é claro que você coloca, se eu posso escolher o caminho mais simples...
0: Croatia?
6: Croatia, sim, claro, sim, sim.
0: Nationality,
6: italiano.
0: Italiano?
6: I love... Are you italiano?
0: No, I'm Brazilian. Brasiliano.
6: No.
1: Esse tá mamadaço.
6: Incredible, the people that we come together. Every problem is out of the ordinary, nothing. Because it's the World Cup, that's why!
0: Let's enjoy!
3: Esse aí
0: começou nice to meet you, man!
1: Esse tá mamadado.
0: Nice to meet you, enjoy!
1: Ele já começa a falar que o problema dele é nada.
0: Da Croácia, do Modric.
3: Ele achou que você era italiano, Igor Moura? Você tá com cara de italiano aí?
0: Bom, ele tem cara de italiano, ele perguntou se eu era italiano também, eu acho que ele pensou que eu era, né? Não sei se eu tenho cara. Mas, Boris, só voltando...
1: Esse tá mais mamado
0: do que... Eu só raciocinando de novo, eu não bebi nada hoje porque eu tô a trabalho,
1: não é você
0: se o bafômetro...
1: não,
0: cara. Se o bafômetro chegar perto de mim, o hálito que ele botou, o bafo que ele botou na minha cara agora, meu irmão, ardeu o olho.
3: O homem é um barril.
0: Agora, voltando ao assunto, até dizendo nada a ver com o que o Boris tinha falado,

0: É porque tem gente que fala: não, eu quero o caminho mais difícil mesmo, porque pra ser campeão. Não,
1: aí
0: eu acho isso
1: aí,
0: muito,
1: aí
0: muito
1: é pouco inteligente, né?
0: Pois é. Agora, vamos citar a Alemanha? 2002. A Alemanha que chegou à final da Copa. A Alemanha não tinha nível nenhum pra chegar à final da Copa do Mundo. Só que a Alemanha, ela foi dando sorte. Ela pegou um grupo acessível com Camarões, Irlanda e Arábia Saudita. Estreou fazendo 8 na Arábia Saudita. Aí nas oitavas de finais, eu nem lembro quem a Alemanha pegou. Aí nas quartas de finais, eles venceram alguém bem limitado, 1-0. Venceram a Coreia do Sul, 1-0 também, na semifinal. E chegaram na final contra o Brasil. Aí sentiram um nível técnico muito mais alto e perderam. Mas chegaram à final. Por quê? Chaveamento. Você, às vezes, tem que contar com a sorte nesse tipo de chaveamento. Se o Brasil pega, vamos lá, gente. Holanda, com tanto de talento individual que tem a Holanda, passa. Na Bacia das Almas, passa. Aí chega nas oitavas, o Brasil tem que pegar a Espanha. Aí digamos que passe da Espanha, chorando sangue. Talento individual brasileiro consegue fazer a diferença. Aí nas quartas, vem uma França. Não é toda hora que você vai conseguir fazer a partida perfeita. O adversário não vai ser toda hora que vai jogar menos que você. Em algum momento você vai ser impactado no jogo, você vai perder o jogo, ser eliminado. Então, é óbvio que é melhor você enfrentar equipes mais fracas do mata-mata. Claro. E uma outra vez, quando vier alguém mais forte, você vai lá e faz sua parte. Foi assim em 2002. O Brasil pegou a Bélgica nas oitavas, foi um jogo duríssimo, mas passou. Aí nas quartas a Inglaterra, duríssimo, passamos virando. Aí pegamos a Turquia na semi. É culpa do Brasil se a Turquia chegou na semifinal? Não é. É mérito da Turquia. Passou da Turquia e ganhou da Alemanha. Então, tem que também contar com o chaveamento e com o tropeço das mais fortes, porque dificilmente vai ter uma Copa em que as quartas de finais elas serão compostas apenas com campeões do mundo, né? Boris, Marcelo, Halden.
1: E nessa Copa tem outro diferencial, né? Os semifinalistas, os ranqueados se encontram só na semifinal, se passarem, evidentemente, né?
2: Sim, os melhores ranqueados, né?
1: Né?
2: Exato, exato, Boris. Exato. Agora eu tô quebrando a cabeça aqui na questão dos terceiros colocados, viu? Se você ver, é uma grande festa, mas chegaremos lá.
1: Porque os terceiros são 8, né?
2: É, porque são 8, e aí você vai depender. Você começa numa uma primeira montagem, um primeiro jogo, que vem o terceiro colocado de ou A, ou B, ou C, D ou F. Aí a partir daí você vai para o segundo jogo. Você vem ou C ou D. É uma matemática de maluco.
1: Tudo dentro. Novamente, Vini Júnior. É. O cara tá
2: baila,
1: hein?
2: Baila.
0: O cara tá aí. O Natal chegou mais cedo aqui nos Estados Unidos. Nesse Mundial, viu? Porque eita seleção pra dar presente essa seleção escocesa, viu?
2: Galera do 1,5 no primeiro tempo tá comemorando mais do que o gol do Brasil. Tem até escocês comemorando, viu?
1: Agora, mais um erro, né? Foi mais um erro, né? E foi mais um erro do Maquina, não?
0: Não. Esse que errou foi o Maquina, né?
1: Também. De novo, né?
2: A cara do treinador é impagável.
1: De novo, né? Aí, meu amigo, aí não tem jeito.
3: É porque é difícil, né?
0: E que Copa vem fazendo o Vini, né?
2: Exato. É.
1: Não
0: que
1: foi.
0: Que Copa exuberante vem fazendo o Vini?
1: Sim, eu acho que foi uma quina, não.
3: Ele começou a apresentar aquilo que se espera dele, né? Que a gente tanto cobrou. Ah, o Vini não.
0: Foi o Hendry. Quem errou foi o Hendry, o que foi joga o na Arábia Saudita.
1: É, o 13. Agora.
0: A gente salvou pelo menos essa pele do McKenna, né? Porque entregar dois gols assim é brincadeira também, viu?
1: Aí agora os escoceses estão bebendo para esquecer, né, Igor?
0: Tô vendo eles atônitos aqui. Inclusive até me assustei. Depois do gol, um acabou de beber água. Acredite se quiser, água. Na minha frente. Então, obviamente estão atônitos, porque num jogo desse tamanho, vai provar.
1: Agora eu não entendi, vamos ver aqui. Teve falta.
0: Eu não achei falta não, gente, sendo bem sincero, eu juro. Eu não achei falta não.
1: Mas não no pisão, no joelho esquerdo. Repara o joelho esquerdo, Igor.
0: Confesso que, geralmente quando o VAR chama, o árbitro dá. Eu não achei falta. Eu achei que foi lance de jogo porque o Vini, ele coloca a perna na frente e na passada é o tropeço do jogador escocês. Eu não achei falta. Vamos ver o que é que o juiz vai definir.
1: Então ele falou e agora ele vai falar. Now, ladies and gentlemen.
3: É o famoso after review.
1: After review.
3: Ele tá.
1: É. Check.
3: Tá anulando, né?
1: E anulou.
2: Tá. Anulou. Eu acho que foi mais a questão do
1: eu achei, pisão. Eu não achei o pisão, sinceramente não achei. Eu achei a alavanca do joelho esquerdo.

0: não, tá? Fosse Escócia, fosse Marrocos, esse tipo de lance eu não considero falta. Por quê? Porque quando o Vini coloca a perna na frente, ele tá em vantagem no lance. E o Hendry demorou para passar a bola e chutou a perna do Vini Júnior, ao meu ver, porque ele chega atrasado. Agora, é o lance interpretativo, o VAR interpretou falta, o árbitro também. Quem sou eu para dizer que não foi? Esses dois árbitros de Copa consideraram falta, mas eu não daria essa falta. Deixa eu perguntar pro brasileiro. Ô, irmão, você achou que foi falta nesse lance aí?
1: Yeah.
0: Achou? Foi falta aí nesse lance?
1: Não, falta.
0: Então, ele achou que não. Esse, meu amigo, esse tá mais preocupado com o Malte, viu? Nem viu o lance, meu amigo. Tá mais perdido.
2: Que falta. Que jogo. Aonde eu tô?
3: Tem uma galera que o jogo é só um detalhe, né?
2: Aliás, pô,
3: é falta ou tá rolando um jogo aí? Detalhe.
2: Ninguém foi abduzido não, né, Igor?
0: Ô, meu amigo, não fale isso não, que essa vergonha alheia eu vi no carro com o João, viu? Ele me mostrou sobre essa história, a vergonha alheia que eu senti. Isso não tá no gibi não, eu odeio sentir vergonha alheia.
2: É verdade.
0: Pois eu senti.
2: Terrível.
4: Estamos no o aeroporto de Miami, né? O perfil oficial, não sei se vocês viram, o perfil oficial do aeroporto de Miami publicou uma brincadeira sobre isso.
2: Foi? Né? É, terrível. É, pra explicar pra quem não sabe, né? Que uma moça, né? Ela é chamada de vozinha vidente, mas não, de vozinha não tem nada, né?
4: Vó baiana,
2: né? Vó baiana. E ela viu que Neymar e Vini Júnior iam ser abduzidos por um disco voador.
4: E aí? E aí, o constrangimento
0: isso
4: continua,
0: não existe,
4: né?
0: Isso
4: o,
0: não existe.
4: O perfil, essa história que eu falei do perfil oficial, o perfil oficial do aeroporto de Miami tirou onda hoje de manhã, publicou na rede social, de que, olha, foi checado, mas não vai ter nenhuma restrição no espaço aéreo de Miami por conta de OVNI, tá? Tá tudo bem lá. Enfim, foi uma brincadeira que acabou viralizando na internet.
0: Eu só lembrei de MIB e Homens de Preto, meu amigo.
2: Eita.
0: Que Vini Júnior daqui a pouco vira um grande extraterrestre, né? O vilão do filme. Eita, é cada resenha.
2: Não, ia.
0: Deixa eu perguntar pro torcedor. Você achou que foi falta aí nesse lance que o árbitro viu falta?
5: Creo que sí, hay un roce.
0: Ajá. Tu nacionalidad, perdóname.
5: Colombiano.
0: Ah, entonces, colombiano con camisa do Brasil. Está explicado. Yo considero su pueblo nuestros hermanos, principalmente después de lo que pasó con Chapecoense. Gracias por el apoyo.
5: No, señor, siempre apoyando a Brasil.
0: Selección cafetera, ¿qué te parece? Hace puntera su grupo con Portugal.
5: Hay que mejorar muchas cosas, pero vamos punteros, que es lo importante.
0: Suerte siempre a Colombia.
5: Muchas gracias, muy amable. Suerte a Brasil también.
0: Vale. Pronto, conversando aqui com o colombiano, fui perguntar em português que ele tá com a camisa do Brasil, tá? Uma camisa retrô bonita do Brasil, olhando o jogo, esse tá prestando atenção, tá, gente? Esse tá ligado aqui no jogo e é colombiano usando a camisa do Brasil, por isso que eu estranhei quando ele respondeu em espanhol. E convenhamos, são povos, né? São populações muito irmãs e muito parecidas, a colombiana com a população brasileira.
2: O técnico do Haiti mudou até o goleiro do Haiti. Não é o mesmo goleiro que estava jogando contra o Brasil. Agora é o Plácid. Aliás, ele é gordinho pra caramba, né? O Plácid. Ele é gordinho.
4: O que jogou contra o Brasil, né?
2: Não.
4: O de hoje?
2: O de hoje. O de hoje contra o Marrocos. Mudou.
4: Porque o que jogou contra o Brasil também.
2: Não era um que tinha um
0: cabelo. O que jogou com o Brasil e contra a Escócia foi o Plácid.
4: Isso.
0: Que é o de 30 e tantos anos, quase 40 então, anos, que é
4: esse
0: então, histórico haitiano.
4: Esse é meio cheinho, né?
2: Engraçado, eu não sei porque que eu achei que o Plácid era diferente. Eu falei Plácid, mas eu não sei porque que eu vi que ele era diferente.
4: É ele mesmo, né, Boris? É ele que tá hoje.
2: É ele.
4: É isso mesmo. Ele é meio acima do peso pra um jogador de Copa do
2: Mundo,
4: que a gente costuma ver.
2: Aliás, dizem que tem 3 clubes da Série B interessados no Vozinha, né?
6: Ah, mas que legal, né? Que bom.
2: Porque o salário lá, a média é 35 mil.
6: Veja, pelo que ele apresentou, eu vou ser sincero, não acompanho o futebol de Cabo Verde, né? Do Campeonato Nacional, mas o que ele apresentou na Copa até agora, um senhor.
0: Ele joga na segunda divisão portuguesa.
6: Ah, é...
0: Segunda divisão.

0: Portuguesa ganha 5 mil euros por mês.
1: Eu vi o clube, Igor, eu acabei me esquecendo. Não sei se você lembra de cabeça. Segunda divisão do Portuguesa.
0: Não sei se é o Penafiel, não sei se é o Penafiel. Chaves.
1: Mas enfim, o Chaves.
0: Chaves, né?
1: Pronto. Isso.
0: Esportivo
1: isso.
0: Chaves.
1: Isso. Seria um ótimo reforço. Essa época de Copa do Mundo é bem interessante, né? Porque esse mercado, ele já existe hoje. Só que trouxe a visibilidade que a Copa trouxe.
2: É assim, né? Com todo o respeito do mundo, mas 40 anos de idade, né, gente?
1: É
2: porque não, ele fez um jogo bom na Copa do Mundo que ele vira um craque, né?
0: Agora, vocês viram o que vai acontecer com o Payne?
1: Não.
0: O lateral direito que ganhou muito seguidor, o lateral direito da Nova Zelândia.
2: Ah, sim, sim.
0: Eu vi o Payne jogar, gente.
3: Scotland are better than us, carry on. Three games we've had already and we've not showed what we can do. We can do better than us. Scotland will be Brazil. 2-1.
0: 2-1, we'll be turned. Ó, eu entendi que ele falou que a Escócia ainda vai vencer o Brasil, mas o inglês escocês é mais difícil. Eu tô aqui com o microfone, ele parou, bateu um papo aqui, mas o inglês escocês é mais difícil.
4: Ele
0: parou,
4: não, né? Ele tomou o microfone da tua mão, né?
0: Não, foi tranquilo. Ele parou e eu dei o microfone pra ele falar, porque eu vi que ele queria falar do jogo.
1: Tchau,
0: mas aparentemente ele não tá gostando, não. Então, voltando, a Copa do Mundo tem muito disso, né? Eu tava falando agora do Vozinha, mas o Payne, lateral direito neozelandês, ele apareceu nessa Copa, jogador famoso na Nova Zelândia, joga no Wellington Phoenix, assinou um contrato com o Olímpia do Paraguai. Já pensaram?
1: Eu tava pensando uma coisa aqui, o rapaz aí que falou, o escocês agora há pouco, né? O cara que tá numa missão dessa, Boris e Raul, já estivemos muitas dessas, o cara liga logo o Tranquilizol, né? Tanto o Igor quanto o Alex.
4: Ah, sim.
1: Porque ele sabe que qualquer coisa pode acontecer, hein? Essas coisas assim, não, aleatórias,
4: você
1: né?
4: Você tem que ficar preparado pra tudo.
1: Exato. Né? Tranquilizol aí, Igor.
4: Também, por falar em preparado pra tudo, cadê o Alex? O Wallace?
5: Estou por aqui, viu? Ah. Eu estava observando justamente isso que Marcelo acabou de falar. Nós temos que ter muito cuidado, principalmente depois de tomarmos algumas coisas. Agora me permita, me permita discordar de vocês sobre a questão dos OVNIs. Porque, na verdade, existem alguns seres extraterrestres que apareceram aqui, viu? Roberto Carlos, Ronaldo, Cafu, Rivaldo, aí é de outro planeta.
4: Tá certo, né? Bacana.
1: Tem uma coisa que tá chamando a atenção. Veja, Brasil abriu o placar e parou. A Escócia tá indo pra frente. Já é o terceiro escanteio no primeiro tempo.
4: E é bom lembrar que o Brasil abriu por uma falha da defesa da Escócia.
1: Exato.
2: E até o segundo gol que não valeu também foi um vacilo.
1: Até agora, eu sei que são 32 minutos, o jogo é uma construção, mas até agora não tá convencendo não, tá? Estamos esperando mais. É o Brasil em campo.
4: É o tal negócio, né? A gente se anima, mas...
1: Teve o gol anulado, teve, mas é muito pouco,
4: Bom,
1: não sei se eu tô sendo exigente, eu queria que os amigos...
4: Não,
1: concordo.
4: Olha, tem um amigo aqui, Rosval Ferreira de Água Fria, ele diz... Primeiro, Rosval, cuidado aí com a gordura no fígado, tá? Ele falou, Boris, você vai ter que engolir Neymar. Sei que você não acredita, mas só tem ele.
1: Não, eu tenho... Vê, deixa eu assumir essa, Boris, por gentileza. Vê só, eu fui um dos contrários à ida de Neymar por todo o circo que foi armado. Agora, ele foi. Ele está ocupando o lugar de alguém. Eu torço para que ele ocupe. Eu não vou torcer contra a seleção, não vou torcer contra o Neymar, não. Agora, eu não vou brigar com o momento do Neymar. Ao mesmo tempo, reconheço, pelo que a seleção apresentou até agora, se ele conseguir entrar por 10, 15 minutos e desenvolver o futebol que ele sabe, ele é melhor do que todo mundo aí. É uma coisa lógica, veja, não é ranço com o Neymar, não é nada disso, a gente quer o Hexa, a gente quer o título nacional. Agora, todas as fichas apostavam contra. Mas, repito, quero que ele entre com o jogo, arrebente no próximo jogo, que consiga jogar uma partida inteira, Brasil chegando até o final, que seja o craque, artilheiro e traga o Hexa para nós. Agora, até hoje, eu não vejo possibilidade disso acontecer, pelo menos não. Muito simples.
2: Eu acho que ele entra hoje, né, Marcelo?
1: Deve entrar.
2: Até, né, por estar à disposição, né, o Ancelotti.
1: Vamos escutar Igor, Raul, né?
2: Igor, perfeito. Igor. Uma pessoa melhor para falar. Isso? Tá acompanhando de perto.
1: Inclusive, para dar probabilidade pra gente, de quantos minutos, Igor, você imagina que ele entra em campo hoje?
6: Marcelo, Raul, Boris, amigos, o Ancelotti falou sobre isso na entrevista coletiva ontem, né, que foi até um pouco atrasada, porque o voo do Brasil teve um atraso pelo mau tempo, né, que a gente chegou a registrar no dia de ontem, né, em Nova Jersey. O meu voo atrasou um pouco, meia hora, 40 minutos, mas foi mais por um problema em outra aeronave no aeroporto de Nova York, LaGuardia. O aeroporto de Newark, da seleção, não. Aí estava chovendo bastante, por segurança, o Brasil teve um atraso de quase 3 horas. E o Ancelotti ontem chegou a dizer várias vezes sobre Neymar. Olha, o Neymar, ele aguenta jogar 90 minutos paradinho, sem marcar, e jogando, atacando. Ele aguenta jogar 90. Ele treinou bem, treinou com intensidade, e vamos ver. Vai depender de muitas coisas. Ok. Dito isso, se o jogo tiver cascudo do jeito que está nesse momento, 1-0 Brasil, o que atenua um pouco a situação da seleção nesse momento é que Marrocos está perdendo para o Haiti. É verdade, inexplicavelmente está perdendo. É, ou seja, deixa a situação menos tensa. Se o Brasil faz 2-0 na Escócia, 30 minutos de jogo contra a Escócia, 25 do segundo tempo contra a Escócia, 2-0 Brasil, e o Haiti segue vencendo o Marrocos 1-0 lá, eu tenho certeza que o Neymar entra. Agora, eu não sei se o Neymar vai entrar se Marrocos virar para 4-1, se o jogo tiver 1-0 Brasil, por exemplo, 3-1 Marrocos lá, 1-0 Brasil, a Escócia assustando, e o Neymar entrar com a pólvora perto do fogo, com o jogo perigando para o Brasil. Não sei se o Ancelotti colocaria o Neymar nessas circunstâncias, nessas condições. Eu acho que ele vai dosar bem a circunstância e o enredo do jogo para ver quanto tempo ele vai colocar o Neymar. Se 5 minutos, ele não vai colocar menos de 5 minutos, porque isso seria até desrespeito com o próprio jogador que se preparou para jogar mais que isso. Mas 20 minutinhos? 15? 25? Neymar aguenta? Segundo o Ancelotti, aguenta. Mas vamos ver como é que vai ficar a circunstância do jogo.
2: E aí é onde volta aquela história, né, que a gente estava falando pelo adversário. Eu acho que esse é um jogo favorável a isso, né? Porque é como a gente está dizendo. E principalmente agora com o Haiti vencendo. O Haiti ainda está vencendo, né? O Marrocos, 1-0. Tá. O Haiti vencendo. Aí que fica ainda mais confortável, né? Imagina se o Brasil faz um segundo gol. O Haiti continua vencendo lá. Então, é uma classificação já completamente encaminhada na primeira posição. Você tem um restinho de jogo aí, meio que serve para teste, por incrível que pareça, sendo numa Copa do Mundo. A partir da próxima fase, não. A partir da próxima fase, cada minuto vai ser fatal.
1: Vocês sabem que eu gosto de ver o outro ponto de vista, né? O futebol de um ponto de vista um pouquinho diferente. Eu queria entender agora como está passando o torcedor do Haiti. O Haiti está fazendo o improvável. Está vencendo o Marrocos, mas não é terceiro lugar pelo saldo de gols. A Escócia tem um saldo negativo de 1, o Haiti tem saldo negativo de 3. Na cabeça do povo haitiano, o Brasil já poderia estar vencendo aí de 2-0, 3-0, construindo a goleada para o segundo tempo. Você já imaginou? O Haiti ganha para o Marrocos e o Brasil maneira aí, ganha por 1-0, 2-0 e o Haiti está fora da Copa do Mundo.
2: É.
1: E a Escócia entra pelo saldo de gols.
4: Agora, pelo futebol apresentado até agora, nós estamos com 38. Eu não estou gostando do futebol do Brasil, não, viu?
2: É o que o Marcelo falou, né? Deu uma... Segurou um pouquinho, né? Principalmente depois do segundo gol, o gol que não valeu.
1: Marrocos, viu?
2: Que Marrocos fez gol? Empatou então, né? Aí, vamos lá. Ainda não muda, né?
1: Sequei o Haiti.
2: Normal.
1: Sequei o Haiti.
2: Normal. Mas ainda não muda, né, Marcelo? Fica Brasil em primeiro com Marrocos em
1: normal.
2: Segundo.
1: Pois é. Mas eu fui prevenido, já saí antes, entende?
2: Perfeito, parabéns.
1: Marrocos 5, Escócia 3. E aí o Haiti cai para um ponto, né?
2: Então, eu acho que aí a preocupação começa a ser se o Brasil toma um empate, né? Porque aí o que é que acontece se o Brasil toma um empate? Eles ficam empatados?
1: Não, continua, o Brasil fica com 6.
2: Ah, o Brasil, né, fica com a mais, né? Então, perfeito.
1: Fica 5-5. O Brasil fica com um saldo de 2, saldo de 3 e o Marrocos saldo de 1.
2: Pronto, essa é a minha dúvida, então. Existe a possibilidade, a depender do placar lá, do Brasil se empatar com a Escócia, perder a primeira posição, né? Caso o Marrocos vire o jogo?
1: Sim, Marrocos virando, aí sim. Uhum. Aí a gente perde a primeira colocação.
2: E não é impossível, né, Marrocos virar esse jogo contra o Haiti.
1: Não.
2: Assim como não é impossível o Brasil tomar um empate contra a Escócia.
4: Seria melhor o Brasil começar
2: a jogar bola,
4: a jogar bola, né?
2: Exato. E aí paga tudo aquilo que eu disse há 5 minutos, né? De que, ah, tá encaminhando pra uma classificação tranquila na primeira posição.
1: Exatamente.
2: E se a gente vê o Brasil, começa a não atacar tanto como antes.
4: Ô, Igor.

0: Haiti toma um empate. As coisas mudam.
1: O curioso é que o Haiti, nenhum jogador dele fez gol. Aí você vai falar, ué, foi o Bono que fez gol contra.
0: O Bono? O
1: goleiro do Marrocos.
0: Foi mesmo?
1: É.
0: Gol e, contra de goleiro. Que
2: é um goleirão, né?
1: É.
2: Sim, um goleirão, mas...
0: Foi destaque, né, na Copa de 22.
1: É.
0: Por Marrocos. Mas vai dando a lógica no fim das contas, né? Brasil e Marrocos com as duas primeiras posições do grupo. Era isso que se esperava.
2: Exato.
3: É, mas que tá é... fora da lógica um pouco nessa última rodada até aqui é o empate de Marrocos com Haiti 1-1. Ah,
1: ainda tá fora da lógica.
3: É. Tá fora da lógica, porque a lógica seria Marrocos fazer uma quantidade de gols em cima do Haiti parecida com a que o Brasil aplicou. Um 3-0, um 4-0. Deixa eu perguntar pro colombiano. Amigo Colômbia, quem está jogando mais? Oi. Colômbia ou Brasil? Quem?
4: Colômbia.
3: Quem Colômbia está tendo mais futebol? Brasil não está agradando.
4: Chega mais.
3: Graças. Então eu perguntei aqui, ele acha que a Colômbia está jogando mais bola. Olha, a Colômbia venceu a República Democrática do Congo ontem 1-0. Estreou vencendo o Uzbequistão 3-1. E tô até tirando foto aqui com um amigo colombiano. Ele sempre...
1: o escocês. Pergunta a ele sobre o Arias, John Arias.
3: Arias, é um... Meu amigo de rádio, é hincha de Fluminense, ama John Arias. ¿Qué te parece, no, John Arias?
1: Yo amei más.
4: Muy buen jugador, muy bueno. Jugadorazo, claro. Y está haciendo muy bien las cosas en la selección Colombia.
3: Top 10 en el mundo hoy, Luis Díaz, ¿te parece que es top 10? Top 10 de los mejores jugadores del mundo.
4: Luis Díaz para mí por ahí top 3.
3: 3 del mundo, qué jugadorazo.
4: Muy jugadorazo, igual está Dembélé, está Mbappé, pero Luis Díaz se entrega por la camiseta en Colombia.
3: Jugadorazo, suerte a Colombia siempre.
4: Gracias.
3: Vale, vale amigo, vale. Disfruta muchacho. Então tá aqui a esposa filmando, sorridente, o colombiano falando aqui na Rádio Jornal. Ele tá bem confiante e falou que na visão dele, Luis Díaz tá aí, ó, do lado de Mbappé, de Messi, tem o Harry Kane e o Luis Díaz atrás, ou do lado. Porque o que tá jogando de bola o Luis Díaz não tá no GB, né, Boris?
1: É
3: amigos, Marcelo, Raul, agora, voltando, o fora do contexto da rodada até aqui é 1-1 no primeiro tempo Marrocos e o Haiti. Eu esperava que Marrocos já estivesse vencendo por 1-0, 2-0 nesse momento.
1: E atenção, mas se tá 1-1, atenção, gol do Haiti.
3: Gol do Haiti?
0: Rapaz.
3: 2-1 Haiti.
0: É. Impressionante. Me surpreenderam
3: impressionante.
0: Muito.
3: Impressionante.
0: Com o empate do Marrocos, eu cheguei a acreditar que agora ia abrir a porteira aí. Ia fazer, sei lá, uns 3, 4-1 no Haiti, mas 2-1.
2: É o livre atirador, né?
0: É.
2: O livre atirador.
0: É.
1: Isidor.
3: O Franco, né?
0: É o grande momento,
1: isso,
0: né? Da...
1: Isso. Isidor.
0: Agora, me permita, Boris, fazer uma pergunta, Igor. Tá fazendo um excelente trabalho de reportagem lá nos Estados Unidos, mas é um excelente comentarista também, e entende e gosta muito de jogo como poucos. O que você tá achando, amigo, desse Japão, Igor? A gente falou aqui entre nós, né, antes de você entrar, do Japão, mas eu queria ouvir tua opinião também. Você que é um cara antenadíssimo há muitos meses nessas outras seleções. Esse Japão tá te surpreendendo? Tá de fato acima do que se esperava? Ou é uma seleção forte porque se preparou muito bem para isso mesmo?
3: Vou ser bem sincero, não tá me surpreendendo. Eu esperava o Japão bem forte nessa Copa. Jogo entre Holanda e Japão, pra mim, foi o melhor jogo da Copa até aqui. Melhor até do que Inglaterra e Croácia. Por quê? Porque eu vi mais erros defensivos em Inglaterra e Croácia do que vi em Holanda e Japão. O que é que eu quero falar com isso? Eu acho que Holanda e Japão jogaram mais sem bola e com bola do que Inglaterra e Croácia no aspecto com bola e sem bola também no duelo entre eles. Foi um jogo mais completo, digamos assim, de um nível um pouco maior. O Japão, ele estaria até melhor se ele tivesse nessa Copa duas peças primordiais que infelizmente machucaram na Copa, antes da Copa: Minamino e Mitoma. O Mitoma, um ponta do drible do Brighton, um dos maiores dribladores no futebol inglês da Premier League. Detalhe que o Mitoma, para quem não sabe, é óbvio, muita gente não sabe porque é uma história até curiosa. Mas o Mitoma, ele estudando numa faculdade japonesa, o TCC dele, digamos assim, a prova teórica dele foi sobre drible. Como o drible muda, o poder do drible, como fazer o drible. E ele meio que fez um TCC, um trabalho teórico, falando sobre o drible, falando sobre a importância do drible no futebol, e ele é um dos maiores dribladores na Liga Inglesa, e ele fez esse trabalho no curso que ele fez no Japão. Um profissionalizante, enfim, um cara que estuda futebol. E o Minamino, é um jogador que na última Copa era uma das grandes estrelas e fez uma boa temporada no Mônaco, esse já é mais um cerebral. Ele tem menos velocidade que o Mitoma, que é um ponto esquerda, agora é um jogador do bom passe, um jogador para deixar companheiro na cara do gol. Dito isso, esse Japão tem um trabalho a longo prazo do Hajime Moriyasu, que é o treinador mais respeitado do Japão.
1: Olha o gol.
3: Vamos lá.
1: Marrocos.
3: 2-2.
1: Hakimi.
3: É, não tá, não tá ruim, vezes. Né? Não tá ruim, não tá ruim. Agora, a seleção japonesa é uma seleção entrosada. É uma seleção que costuma jogar com três zagueiros. São três zagueiros de boa técnica, mas são três zagueiros um pouco inocentes no que diz respeito a desarme, tudo isso. Ele joga com jogadores de ponta, beirada, como ala, principalmente o Ritsu Doan pela ala direita, que é um ponta direito do Freiburg, habilidoso, tem boa força. Ele acabou com o Brasil naquele amistoso que o Japão venceu 3-2 o Brasil. Só para lembrar aquele jogo, o Brasil estava todo desfalcado, é verdade, mas foi a única vez na história que a seleção brasileira abriu 2-0 contra alguém e levou a virada. Foi naquela derrota em Tóquio, eu acho que foi em Tóquio o jogo, contra a seleção japonesa, 3-2, depois do Brasil ter feito 5-0 na Coreia do Sul. E é uma seleção que tem atacantes rápidos e perigosos. Dito isso, o que é que falta para a seleção japonesa, ao meu ver? Maldade, malícia. O povo japonês, ele é muito educado e disciplinado. E às vezes você precisa ser malicioso e maldoso para conquistar, maldoso no bom sentido, tá? É cair, ganhar um tempo ali, fazer uma falta mais dura no adversário, não deixar ninguém ingressar na sua grande área.
1: Tem que ser mais
3: dizer o que é. É, também. É malicioso. Tem que ser mais sul-americano, mais catimbeiro.
1: Cativo.
3: Vou mostrar o que é a seleção japonesa agora. Vocês vão lembrar que o Brasil pegou a Bélgica em 2018 nas quartas, né? Nas oitavas, o Japão abriu 2-0 para cima daquela Bélgica. Se fosse um time sul-americano, a Bélgica não teria virado para 3-2 nunca. Tinha tido 2-3 expulsos, dois jogadores belgas teriam sido machucados. Tinha, rapaz, ia ter um carnaval. Se fosse o Uruguai, a Bélgica não virava, mas o Japão respeitou, tentou jogar o jogo, tentou manter a posse sem fazer falta, o jogo não foi interrompido, não foi picotado, levou o 2-1, levou o 2-2 e tomou o 3-2 num contra-ataque sem ninguém matar a jogada, sem ninguém dar o carrinho, sem ninguém dar uma tapa em ninguém. Então isso é o Japão, é uma seleção taticamente interessantíssima, das melhores da Copa, coletivo do Japão é dos melhores desse Mundial, tecnicamente é uma seleção de bom nível, é de um nível do Colômbia por aí, de nível técnico, fisicamente não é tão boa assim, é uma seleção fisicamente que sofre muito. Agora, esse aspecto de maldade, de catimba, de malícia, falta muito à seleção japonesa, por isso eu prefiro muito mais pegar o Japão do que a Holanda.
0: Acho que o que ilustra bem essa maldade que você falou, no momento que sai mais um gol aí, né, Boris?
1: Novamente, né? É o cara.
3: Que partida de Vini, gente! Que espetáculo, Vini Júnior!
1: Agora deixa eu destacar. Agora teve construção de jogada, né?
0: Ryan,
1: de novo, jogada, né? De novo, lá do lado direito, ele pega e aquela jogada que ele puxa pra canhota, né? É a se ressaltar. E aí a escolha feliz de Ancelotti, né?
0: Pra substituir Rafinha, né?
1: Isso. Pra substituir
0: Rafinha. O gol do Marrocos, eu falei, o Hakimi, foi o primeiro. Agora, o outro foi o Saibari, que também já é o terceiro gol dele na Copa, né? E Vini Júnior já tá com 4.
1: É. Vice-artilheiro, né?
0: Legal. É muito legal isso. É isso que se espera de um cara como ele, né? Um cara que foi melhor do mundo recentemente, faz o trabalho que faz no Real Madrid. Se cobrou muito, e eu fico muito feliz em ver isso, porque se cobrou muito do Vini Júnior. E pelo menos na primeira fase ele tá mostrando esse protagonismo.
1: Seguinte, Raul, né? Os amistosos, o quanto a gente criticou.
0: Sim.
1: Que Vini deveria ser o Vini, ele não tava sendo, ele voltou a ser.
0: A gente brincava, né? Ah, no Real Madrid ele é uma coisa, exato, na seleção ele é outra.
1: Exato, e a gente tem que ser bem honesto em reconhecer.
0: Agora, poxa, você crescer numa Copa do Mundo é legal, acho que dá até confiança pro jogador pelo que vem pela frente aí.
1: Vou dizer uma coisa pra vocês, bem que o Igor falou, o goleiro é ruim, hein? Saiu mal pra caramba. Não tô desmerecendo a jogada do Ryan, nem o gol do Vini, mas ele saiu achando nada, né, Igor?
3: É um goleiro limitado, Angus Gunn. Só pra ter ideia de como é escasso para a escola.

0: Escócia, a posição de goleiro. O Craig Gordon é um ídolo na Escócia. É um goleiro que tem 43 anos. Ele defendeu muito tempo na Premier League, voltou para o futebol escocês. Agora, fez uma boa temporada no Hearts e com 43 anos foi convocado para jogar a Copa. Com uma grande chance de ser titular. Mas aí o Angus Gunn continuou titular porque é um jogador de confiança do Steve Clarke, o treinador. Agora, eu já conheço esse Angus Gunn da última Eurocopa. Na estreia da Escócia, eles tomaram 5-0 da Alemanha e o Angus Gunn falhou em uns 2 ou 3 gols da Alemanha.
1: Muito bem. Bom, então vai se desenhando. Tomara que assim persista, né?
2: O Brasil e Japão, né?
1: É.
2: E o bom sabe. Era só sobre isso, mas. Por favor, Marcelo.
3: Não, é outra história.
2: Não, então, só pra fechar o gancho de Igor. Que antes do gol ele tava falando da maldade, né? Da catimba.
3: Sim.
2: E falou do Japão ter perdido pra Bélgica. E isso só me lembra, Igor, essa maldade que você fala, que não é uma maldade no sentido anti-esportivo, embora seja um pouco.
0: De quebrar ninguém, de quebrar a perna de ninguém, mas de
3: Luxemburgo chama de a malandragem.
2: Aquele lance do Suárez em 2010, né? Que ele bota a mão na bola.
0: Perfeito.
2: Eu acho que esse exemplo, eu até fiz questão de voltar a esse assunto, porque eu acho que esse exemplo ele ilustra exatamente isso. Né? Talvez falte isso, é vida ou morte, bota a mão na bola, na linha pra poder
0: se tirar. Pode aparecer algum paladino da moral, dos bons costumes,
2: Batman.
0: Dizer que isso é antiético. Pode aparecer algum paladino. Esse paladino aí só sabe perder. Ele não sabe o que é vitória, não. Porque ganhar é o que o Suárez fez.
2: Pode botar a mão na bola
0: e no pênalti o Asamoah Gyan mandar no travessão. Então, existe o bom costume derrotista. E existe ganhar jogo. O Uruguai ganhou aquele jogo e mandou Gana pra casa.
2: Por favor, Marcelo, desculpe.
3: Não, na hora a seleção acabou se salvando. Na hora que Igor tava fazendo lá a relação Brasil-Colômbia, né? Conversando com o torcedor. E eu tava lembrando aqui o que justamente. E eu concordo com o torcedor. Torcedor colombiano, pelo seguinte: a Colômbia, quando você junta as peças que ele tem, o Rodrigues, o Luiz, o Suárez, o Arias, eles são mais intensos. Podem perceber, quando a bola chega no ataque, quando o Ramos está bem na partida, eles são mais intensos, mais ofensivos. O Brasil toca mais a bola, distribui mais, espera o posicionamento do adversário.
2: É um estilo diferente.
3: Né? É como se a rotação... O Boris lembra do vinil. O Brasil é rotação 33. A Colômbia vai para 45 e se brincar vai 78.
1: Agora eu estou vendo aqui, nós vamos olhar a palavra... Com café, lógico.
3: Sim.
1: Igor também vai molhar a palavra com uma aguinha. Agora, esse negócio de falar, nós vamos enfrentar o Japão, pode ser que não, viu?
2: É porque ainda tem um jogo lá no grupo.
1: Não, porque a Suécia pode ser. Até a Suécia pode. A Holanda pode ser segunda. Eu não quero ser
2: que a gente tá
1: o cavaleiro da derrota, não.
2: Supondo como tá agora, mas de fato ainda vai acontecer por lá.
1: Vai acontecer, né?
2: Exato.
1: Você tem razão. A Suécia tem 3. Japão tem 4, Holanda tem 4.
0: Eu acho mais fácil, Boris, Haldane e Marcelo, mudar o segundo lugar do Grupo F do que o primeiro. A Holanda vai ser primeira, porque vai passar o trator pra cima da Tunísia.
3: Eu tô com
0: o
3: Igor.
0: Agora, não é nenhum absurdo, apesar do Japão jogar pelo empate, a Suécia beliscar uma vitória. Não é nenhum absurdo, né?
3: Igor, os dois caras que eu tenho admirado bastante nessa Copa, que é o Isaac, né, que já é conhecido, e o Gyökeres também. Esses caras, eles resolvem jogo também. Então, se a Suécia consegue segurar aquele ímpeto do Japão e consegue beliscar lá, é só vencer o jogo que ocupa o segundo lugar, né? Admitindo-se que a Holanda vence o seu jogo contra a Tunísia. Classificariam Holanda e Suécia, mas para isso, lembrando, a Suécia tem que vencer.
1: Dentro dessa expectativa, Igor, para a gente chamar o bloco, qual seria um segundo colocado melhor para a gente, Brasil? Japão ou Suécia?
0: Eu prefiro enfrentar a Suécia. Tá. Eu acho a Suécia coletivamente uma seleção muito longe de ser o que o Japão é hoje. Coletivamente, a Suécia, ela tem bons destaques individuais. O Marcelo falou agora, a dupla de ataque da Suécia, se a gente colocar valor de mercado e qualidade, é top 10 de dupla de ataque do mundo. Só que eles se complementam toda hora. O Isaac, ele tem que sair o tempo todo pro Gyökeres jogar mais centralizado. É assim que o Isaac se sente mais confortável. No Newcastle ele era mais 9 do que vem sendo na seleção sueca. Ele vem de lesão. O Ayari é um bom jogador no meio campo. A

0: agora. São zagueiros ruins. A Suécia tem laterais bem limitados, bem fracos. O nível da Suécia hoje é nível Escócia, tá? É do nível da Escócia o nível da Suécia. O Japão não. Tá num patamar acima. Coletivamente falando, o Japão é mais time. Por isso que eu considero que o Japão jogando pelo empate contra a Suécia amanhã é uma vantagem muito grande para um time que é melhor. E o Japão é melhor do que a Suécia. Agora, não é tão melhor assim que a gente tem aqui dizer, olha, aqui tá decidido. Não tá. Não tá porque a Suécia pode sim surpreender o Japão.
1: Muito bem, intervalo de jogo também, Marrocos 2, Havaí 2. Amigos, voltamos. Eu falei quem?
2: Havaí.
1: Havaí.
2: Levou a sério o negócio da Série B na Copa. Levou a sério a Série B da Copa, né, mano?
0: Tô surfando. Olha,
1: oi.
0: Pro Haldinei, que é um grande farrista.
3: Que é isso, olha, cara?
0: Agora, tocando agora uma musiquinha do Rio de Janeiro, da sua terra.
2: Essa, Boris ouvia muito isso lá em Petrópolis, um funk, ele adorava.
1: Deixa eu mandar um beijo pra minha irmã Sheila, que tá curtindo a gente. Obrigado pelo carinho e pela paciência.
2: Aliás, Igor, aproveitando o intervalo, eu não sou um grande farrista, como você falou, mas eu sou um entusiasta de Fórmula 1, como você sabe. E esse belíssimo estádio, né, o Hard Rock Stadium, ele é dentro de onde é o complexo que a Fórmula 1 corre aí em Miami, né? Você certamente deve ter pisado na pista, né? No circuito em que eles fazem o GP de Miami, o estádio fica dentro do complexo. É uma obra, assim, uma arquitetura bem legal que eles montaram, né? O estádio dentro e a pista ao redor. Onde hoje o pessoal tá usando de deslocamento, de estacionamento, é onde corre a Fórmula 1, né, Igor?
1: Cadê Igor?
0: Desculpa, Haldir, eu tô fazendo um vídeo aqui. Thank you, my friend, thank you. What happened with the Scottish team in the first half? The defense, mistake.
4: McKenna and Robertson, what are they doing for those first two goals? The first goal, just clear the ball. Second goal, even worse. So that's our captain, he's meant to be our most experienced player. He's giving the ball away like that inside the box. I mean, I know it's Vinny Jr. and he's probably one of the best players in the world, but you gift them two goals. You can't be doing that, especially against Brazil. Brazil are so good, you can't be gifting them goals. You can't give the ball away.
0: But the level in Scotland, you believe you can beat Mexico in Mexico in the next round, for example?
4: Not after today, but before today, we believe we can beat anybody. We believe we can beat anybody, but before, after seeing that first half, we're the worst team at the tournament, 100%. But I'm hoping the boys come out second half and they're so much better. We hope.
0: I wish you the best. I wish the best for the Scottish team and thank congratulations. You. Your crown. You are the best fans on the world of selection in the world, national team.
4: The fans are amazing. The fans are amazing. Good luck. Thank you.
0: Thank you. Eu vou dizer o que aconteceu aqui, se você chamar o bloco, Boris. Passou o escocês, o cara grandalhão, tirando a camisa. E quando eu vi as costas dele, e eu vou, daqui a pouco eu vou postar isso nas redes sociais em collab com o Sistema Jornal, vocês vão ver. Nas costas do cara, as costas dele estão vermelhas de sol, só que tem um branco que não pegou sol. Eu não sei se ele botou protetor, eu não sei se ele colocou areia, mas tem lá 4 McTominay não bronzeado nas costas do cara. Eu filmei e pedi a opinião dele, ele falou que não sabe o que está acontecendo, a Escócia trocando passes, cometendo erros dentro da grande área, disse que provavelmente Vini Júnior é o melhor jogador do mundo, ou um dos melhores, e jogou com liberdade, fez o que quis, e eu perguntei para ele se essa Escócia é capaz de tirar o México, por exemplo, no próximo mata-mata, no próximo round, né, no playoff. Ele falou, essa do primeiro tempo não, porque essa do primeiro tempo foi o pior time da Copa. Agora, depois do jogo hoje, depois do segundo tempo, vamos ver se os rapazes voltam com tudo, porque aí a gente volta a acreditar. Eu elogiei a torcida escocesa, que é uma torcida absurda, disse que a nível seleção é a torcida mais apaixonada e fanática do planeta, e ele falou que sim, é uma torcida fantástica, amazing, foi o termo que ele utilizou. Agora, que figura, viu, meu amigo?
1: É, e não tava muito, pelo menos
2: não, foi
1: que
2: sobra,
1: não tava,
2: né,
1: muito mamado, não.
2: Achei engraçado essa
0: não,
2: parte.
0: Não, tava tranquilo. Eu acho que ele tava mais cansado de sol do que de cachaça.
2: A parte que ele falou antes, né, ele disse, antes desse jogo, acreditava contra todo mundo, isso, não foi, Igor?
0: Isso. E aí, opa, agora depois... Ele falou, primeiro tempo horrível pra ele.
2: Tava confiante, mas o Brasil deu uma freada aí nessa empolgação dele.
1: Agora tem uma coisa, Boris e Halder, que é o seguinte, Igor disse que tava lá no Hard Rock. Imagina aí, eu nunca fui nos Estados Unidos da América. Aí imagina, eu vou pro jogo do Brasil e com certeza

0: Vou me sentir em casa, vendo que o letreiro tá apresentando lá a Hard Rock, né?
1: E aí, quando você vai ouvir... Até, né?
2: Sabe o que eu achei engraçado, Marcelo?
0: Fala aí, Igor.
2: Nosso Haldem é um grande entusiasta de automobilismo e de Fórmula 1. Nosso João Vitor Amorim é mais do meu time, sabe? Eu já vi muito, não vejo mais. O João é de nunca ter visto, assim. Nunca... Aí o Haldem foi todo empolgado pra dizer pra João, caramba, João, tu tava onde fica o pódio da Fórmula 1. João já me disse logo, entrou por um ouvido, saiu pelo outro. Ele não sabe o tamanho da dimensão disso, não. Nenhuma ideia. Mexicano, mexicano! Hermano mexicano! Então, vamos falar de futebol rapidamente a Brasil. Eu sou Brasil.
3: Brasil, México. México gana a Copa do Mundo, lo sabemos. Venimos muito duros, todos, todos, com huevos, ânimo.
2: Que te parece? Seleção mexicana enfrentando esta Escócia, que está perdendo para Brasil 2-0. Creo que va a ser la partida de próxima fase. México, Escocia, México, en México. Escocia, confiante.
3: ¿Qué pensamos? Digo, es un rival, ahorita lo estamos viendo. Se sabe mover, sabe tocar la bola.
4: Es un rival que no es fácil, es ordenado, pero yo creo que México tiene las de ganar porque va a jugar en México, en el Azteca.
3: Y venimos con todo, los huevos los tenemos muy grandes.
2: Me gustó mucho los dos últimos amistosos de México antes del Mundial y me gustó mucho la primer partido de México contra Sudáfrica. La segunda no gusté tanto contra Corea.
3: Contra Corea, nos vimos difícil, un poco flojos.
2: Pero están viviendo un momento muy bueno.
4: Un buen momento.
3: Nos vemos bien puestos. Todos con México.
2: Vale, entonces viva México siempre.
3: Viva México.
2: Vale, gracias amigo, gracias muchacho. Argentina. Argentina. Pronto. Tem um argentino no meio dos mexicanos aqui. Então os mexicanos estão dizendo, eles elogiaram a Escócia, mas acreditam que o México pode chegar longe. Lembrando que a maior campanha da história mexicana foi quando chegou às quartas, né? Quando o México sediou em 70, sediou em 86, por conta daquele terremoto lastimável que aconteceu na Colômbia. Mas os mexicanos, agora que a gente conversou, estão otimistas, né, amigos?
5: Muito que bem.
6: E antes do intervalo, Boris, só sobre isso, a energia que eles estão fazendo quando jogam em casa é um negócio absurdo, né? O México. É realmente diferenciada.
5: Assim, sempre. A história, né?
6: Diferenciada a torcida, assim, é coisa muito bonita. A gente tem visto isso, né? Quando são países em sede com tradição no futebol. O Brasil também fez uma festa bonita. O Catar não tem tanta tradição, né? O Catar foi mais aquilo daqueles estádios.
2: Rodney, desculpa.
6: Gigantescos. Ô, Igor.
2: A bandeira de Pernambuco aqui atrás da minha camisa e do Brasil, ela sempre ajuda muito. Porque a gente. Costuma, o pessoal mais próximo da gente olha a bandeira e sabe qual é a bandeira. Do mesmo jeito que se eu olhar a bandeira da Paraíba, eu sei que é da Paraíba, um paraibano quando olha a bandeira de Pernambuco sabe que é de Pernambuco. Ele já veio falar comigo, paraibano, seu nome, meu amigo, que prazer falar com você.
7: Satisfação, meu amigo, Rafael. E sempre quando a gente vê o Nordeste sendo representado aqui em outro país, a gente fica alegre, né, e contente.
2: João Pessoa?
7: João Pessoa.
2: Torcedor do Belo?
7: Belo, claro. Do Belo eu sou.
2: Belo eu sou? Aí tá certo. O que você achou da seleção no primeiro tempo?
7: Bem demais. Foi bem demais. Gostei. Surpreendeu. Achava que seria o jogo mais difícil, mas foi bacana. Gostei.
2: E pra fechar, o clima aqui em Miami, essa fanfest, o que você tá achando desse clima? É clima de Copa mesmo?
7: Essa fanfest é outra atmosfera. É uma atmosfera que você não encontra em canto nenhum. É, assim, a não ser no estádio, mas aqui parece que a gente tá no estádio. Parece que tá no estádio.
2: Verdade. Bom retorno e viva a Paraíba, viva o Nordeste.
7: Amigo, bom retorno pra você, bom trabalho, viu?
2: Valeu! Paraibano aqui, amigo nosso, torcedor do Belo, do Xerife. Belo da Maravilha do Contorno. Valeu, Raulner, valeu, Marcelo, valeu. Grande Boris.
8: Pois é, valeu nosso querido Igor Moura, conterrâneo lá do Matheus Cunha, né, o Raulner?
6: O paraibano tá feliz, né?
2: E do Douglas Santos também.
8: E Douglas Santos, isso, bem lembrado.
6: O Douglas tem um tiquinho de Pernambuco porque começou no Náutico, né? Mas é paraibano de origem, claro.
8: É o sangue do CT da Guabiraba. Vamos ao intervalo, amigo?
6: Vamos embora, daqui a pouco então a gente volta, né, Marcelo?
8: 8:05 agora, isso. Raulner Alves, Leonardo Boris e o Alan Santos, além de Igor Moura. 8:05.
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4: Agora 8:10.
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4: Estamos juntos também com o Alex Santos em Boa Viagem e ainda Igor Moura nos Estados Unidos da América. Os amigos fiquem à vontade.
6: É bom, né, Marcelo?
4: Ouça estamos o ambiente.
6: Espalhados por toda parte.
4: Exatamente.
6: Né? A jornal falando para o mundo.
7: Pulling break do nosso amigo, né?
4: Opa, exatamente. Mas lógico, amigo. Lógico, é isso aí.
7: Imaginei.
4: Exatamente. É, o clima um pouco mais ameno aí. Igor, eu queria que você passasse pra gente a sua impressão. Eu acho que eu fui o primeiro a cobrar aqui, porque eu senti uma estagnação no time. Deu aquela parada, aí começou a cadenciar. Até que saiu o segundo gol. Qual a tua visão desse primeiro tempo, Igor?
7: Primeiro tempo. Olha, porque foi 2-0, é difícil você criticar, né? Mas é. De ok pra bom. Em nível de performance, de ok pra bom. Eu acho até que o Ancelotti, ele não faz questão nenhuma que o Brasil tenha total supremacia de posse de bola, que o Brasil traga o adversário trocando passes, faça o que a Espanha costuma fazer nos seus jogos, o que a Alemanha já conseguiu implementar, o que a Argentina em determinados momentos faz, o que a França... A França, por exemplo, é quem mais parece com o Brasil. O que é que eu quero falar com isso? A França, ela não precisa ter monopólio da posse de bola e das melhores chances do jogo para castigar os adversários dela. Ela ganha por 2-3-0, vez ou outra sofrendo um susto, vez ou outra em um retrato do jogo, perdendo mais em posse, perdendo alguns duelos. A França não precisa estar o tempo todo sem hora da partida para ganhar seus jogos. Eu acho que o Brasil do Ancelotti, ele é mais estilo França do que o que a Argentina do Scaloni, que principalmente a Espanha deseja implementar. Dito isso, eu acho que foi um primeiro tempo de ok para bom. Eu gostei mais do primeiro tempo contra o Haiti. Agora, a Escócia é mais time que o Haiti. E a gente tem que colocar isso no peso, na balança, na análise. Dito isso, eu acho que o Brasil, ele sofreu muito pouco contra uma seleção escocesa que tem boas peças, principalmente no meio campo. Isso é um ponto positivo. E o Brasil, ele conseguiu aproveitar e forçar o erro adversário. Isso também é um ponto positivo. Isso é harmonia e sincronia na pressão. Não foi uma pressão errada. Quando o Ryan pressionou e forçou o zagueiro da Escócia a errar, o Vini estava esperando o erro, esperando a bola. E fez o gol. Entendeu? Ah, então eu acho que foi um primeiro tempo de ok pra bom. E o jogo do Haiti no primeiro tempo foi bom. Então já acho que o Brasil começa a ter uma sequência de ok pra boa nesse Mundial. Ainda não tem um ótimo futebol que me leve a crer que o Brasil pode bater de frente com as principais. Agora, como o Ancelotti disse, a gente pode competir com qualquer uma.
4: Raudinei Alves, pra você, foi bom, foi regular, foi ótimo?
8: O primeiro tempo?
4: Primeiro.
8: Bom, é. Bom, acho bom, que... né? Decente, foi o feijão com arroz. É, o Brasil fez bem, não teve sustos. Um primeiro tempo com um placar positivo, né? Acho que isso acima de tudo é importante, o 2-0. E sem sofrer grandes sustos. O que me incomodou no primeiro tempo contra o Haiti, e era normal, né? Já se esperava isso, foi a questão dos gols que o Brasil acabou... não conseguindo chegar lá, né? Perder e eu não falo nem de finalização errada, eu falo de chegar no gol,
4: de criar mesmo,
8: de gol,
4: né?
8: Que não foram criados, isso. Então, isso já era esperado pela maneira que o Haiti ia se postar. O Haiti foi para tentar se defender, para tentar não tomar gol. E enfim, o Brasil teve essa dificuldade para criar. Mas eu vejo uma evolução, acho que o Brasil está no caminho certo. É como a gente tem dito, não são adversários no mesmo nível que o Brasil vai ter mais para frente. A seleção de Marrocos talvez ilustrasse melhor isso na primeira rodada. E ainda assim, não é a mesma coisa de você chegar lá na frente, talvez pegar adversários no pique de uma França, de uma Argentina, de uma Inglaterra. É outro patamar, e são essas seleções que estão brigando mais na ponteira.
4: Oi, deixa eu ver o nosso querido Wallace também. O Wallace fica à vontade. Queria colher tua impressão do primeiro tempo também, meu querido Wallace.
9: Marcelo, eu concordo com tudo que disse o Aldir aí, aquele famoso feijão com arroz, né? Agora também dada a Escócia, a seleção escocesa, que não é uma primeira prateleira, como a gente costuma falar. Então está dando para o gasto realmente, o futebol apresentado é um futebol tranquilo, um futebol que está dando para vencer, e vencer bem. A gente fica na expectativa até de que haja uma certa melhora. E eu estava conversando aqui com algumas pessoas, vieram perguntar, e o Neymar vai entrar ou não vai entrar? Aí eu concordo com o que vocês falaram. Se o placar estiver um pouco mais tranquilo, como o próprio Igor Moura falou, o Neymar deve entrar, mas caso contrário, vai esperar um pouco mais.
4: É isso. Deixa eu acionar o Igor novamente, porque ficou a curiosidade, né? Nós estamos acompanhando aqui, óbvio, pelo SBT TV Jornal. Pode ser? Bem peso do goleiro.
8: Mas um chute do Vini, né? Um chute do Vini Júnior.
4: Se apresentando, né, Raulinho? Se apresentando, né? Convincentemente, né?
8: Isso, exatamente. A gente tava até ouvindo ali o Alex, o pessoal tá assistindo lá, né, no SBT, isso. A gente tava ouvindo a narração ao fundo.
4: Exato. Igor, é o seguinte, no primeiro jogo, acho que foi o primeiro ou o segundo, você falou que o pessoal tava acompanhando num streaming mexicano, e a dúvida é hoje, como é que o pessoal tá acompanhando aí? O delay é muito grande? Me parece que é menor, né, Igor? Não, acho que ele deu aquela saída agora.
7: Marcelo.
4: Oi.
7: Vai pular a cerca e entrar e já... Desculpa, tô conversando aqui com um grande amigo nosso, que tem uma história muito bonita em um grande clube da capital. Foi campeão, acesso, e eu vou deixar ele primeiro falar aqui a opinião dele sobre o primeiro tempo do Brasil. Tô batendo um papo com ele aqui e o torcedor vai já saber quem é. Prazer estar falando com você, meu amigo.
10: Valeu, prazer estar falando com os amigos. Já encontrei o Igor em outras cidades aí, né? E muito legal estar acompanhando também pelo sotaque, talvez vocês já saibam, mas Dani Moraes aqui, direto, né, da Copa, olha aí, ó. Eu gostei bastante do primeiro tempo do Brasil, né? O Brasil é um time que sofreu pouco, isso é importante, né, para uma Copa do Mundo. Começa, claro que ainda não é o nível de enfrentamento que vai ter na frente, mas já começa a ter uma cara, já começa a ter um jeito de jogar, muito rápido, uma pressão mais encaixada que não conseguia fazer antes, e a partir daí criando os gols. Acho que a gente tem que esquecer o Brasil, que a gente viu muito de toque de bola, de paciência, de controlar jogo a partir da posse, e entender que esse Brasil agora do Ancelotti, que é a característica dele, é um Brasil que se fecha, marca forte, mas utiliza muito bem essa velocidade e a profundidade para fazer os gols. Enfim, estou gostando, e muito mais do que o resultado, é ganhar confiança pro próximo jogo, que já vem pedreira pela frente, né?
7: Legal que você falou, Dani, que eu acabei de falar mais ou menos o seguinte, que esse Brasil é mais França do Deschamps, que não precisa dominar o jogo para machucar adversário, do que uma Espanha, do que uma Argentina de Scaloni, né? É um Brasil que não faz questão de ter a posse. E agora, qualquer espaço tá causando dano, né?
10: É, tem que ser letal, já podia ter feito mais, né? Fez o gol anulado também. É, o Matheus Cunha, a gente tá falando aqui em off, que é impressionante como ele se sacrifica para que Vini Júnior jogue, para que o time fique mais compensado, e tá fazendo muita diferença. A gente vê quanto o Brasil cresceu quando ele tá jogando, e eu acho que para mim foi uma coisa fundamental, cara, que no primeiro jogo eu não gostei. É, o Brasil melhor posicionado, jogadores no seu lugar. Casemiro como um 5, fazendo a sua posição, função, entregando a bola, Paquetá de frente, Bruno Guimarães de frente, e aí os jogadores começam a aparecer mais no esquema tático. Hoje, a gente consegue entender que é um Brasil que vai jogar desse jeito. E não tem problema jogar desse jeito. Se jogar bem feito, se conseguir utilizar essa estratégia, que taticamente for esse time perigoso e sofrer menos atrás, tá maravilhoso. Vamos encontrar equipes pela frente aí que vão causar muito mais problema, mas eu acho que essas soluções que ele vem encontrando de uma forma simples, como é o Ancelotti, não é nada demais taticamente, mas eu acho que dentro dessa gestão de grupo dele, ele tem que encontrar isso. E consigo ver um pouco mais, sem me iludir ainda, mas com um pouco mais de confiança, né?
7: Pra fechar, Dani, a gente se encontrou em Nova York, a gente conseguiu bater um papo legal, tomar uma cerveja juntos depois do bandeiraço, e agora eu te encontro, e eu sei que você é um cara muito família, apaixonado pela sua família, eu te encontro e fico muito feliz em ver que tá com a sua esposa, seus três filhos, os três loucos por futebol, apaixonados por futebol. Acredito que seja uma realização muito grande pra você estar com sua família numa fanfest, num país em Copa do Mundo, realização da de presente pros seus filhos, tudo isso, né?
10: Cara, pra mim são duas Copas, foi uma até eles chegarem, que foi ontem, e uma agora, assim, eu sou muito mais completo com eles aqui. Quando eu tomei a decisão, na Copa do Mundo do Catar ainda, que eu comecei a ver as coisas, e eu não tava lá, e eu tomei a decisão que eu estaria na próxima Copa do Mundo com eles, porque a gente viu junto, eu pensava nisso, porque o meu mais filho mais velho tem 13 anos. O Bernardo 13, o Matheus 12 e o Henrique 10. Eu falo porque a galera já conhece eles também, né? Então, e eles já estão imersos no mundo do futebol, já estão começando, né? Tem outras responsabilidades. Cara, o Bernardo com 13 anos, com 17 na próxima Copa, se ele estiver jogando, se ele estiver estudando, se ele estiver estudando, ele não vai poder estar aqui comigo. Então é nosso momento de desfrutar junto. A gente foi, para quem não está aqui como a gente em loco, mas está acompanhando, cara, a FanFest aqui tem, além do jogo, de muita gente, de culturas de todos os lugares, tem muitas ativações aqui com bola, de brincadeira, de embaixadinha, de chute. Inclusive ganhamos dos escoceses antes aqui, os três ganharam dos escoceses aqui, meteram a porrada nos escoceses, e eu incentivando, tá lá no meu Instagram. Mas viver isso com eles, cara, é algo fantástico, assim, cara. É uma coisa que, está sendo sensacional, e é uma checklist ali de vida, assim. Queria ter vindo com meu pai alguma vez, não pudemos vir, mas hoje eu posso proporcionar isso para eles, curtindo um pouco o país, que a gente adora, que a gente vem muito para cá, e vivendo essa Copa do Mundo, essa transformação aqui, cara, sensacional. E muito bom te ver aqui também, cara, tá acompanhando o teu trabalho, tu, João Vitor aqui, sou fã de vocês, consumo toda hora aí também, então é sempre muito legal estar acompanhando o crescimento de vocês e ver que vocês estão em todos os lugares também.
7: Oi, Dani Moraes, grande comentarista.
8: Oi.
7: Foi um grande jogador, representou muito a camisa do Santa, e como pessoa é ainda melhor do que como comentarista, do que como atleta foi. Gente boa. Quem me chamou?
11: Não, é pra mandar um grande abraço a Dani Moraes.
7: Leonardo Borges tá mandando um abraço forte pra você.
11: O Marcelo tá comigo,
7: o Raulinho também, viu, Dani?
10: Galera, e assim, depois que acabar o trabalho aqui, a cerveja por ele é pela conta dele em dólar, viu? Então, já sabe, mandem aí o bicho pra ele da vitória, que ele vai gastar aqui comigo, viu? Boa,
7: boa. Valeu, Dani, um abração. Valeu, valeu, valeu. Gente da melhor qualidade. Tá, vamos nos falando assim. Dani Moraes, repito, como jogador foi um baita de um zagueiro, subiu o Santa jogando muito, foi capitão do Santa, jogou a Série A no Santa Cruz em 2016, campeão de Copa do Nordeste, campeão pernambucano no Santa, como atleta jogou no Inter, Sul-Americana, como comentarista é dos bons, com ótima visão de jogo, a gente acabou de falar aqui, de escutar a análise dele do seu primeiro tempo, mas como pessoa, ele é ainda melhor. E o Boris, o Marcelo, o Halden conhecem o Dani, estão aqui para comprovar o que eu estou falando.
11: É verdade, é verdade. Ele é um cara diferenciado, muito bom mesmo. Esse papo muito bom. E a condição é favorável para a entrada do Neymar, amigos? Hein, Marcelo? Aldinei, Igor?
12: Deixa eu começar. Eu acredito que sim. Dentro do planejamento, se você tem, vamos lá, jogando com a Escócia, uma equipe que não está oferecendo tanta resistência assim, mas tem que se tomar cuidado. Você está vencendo por um 2-0, então é uma vitória tranquila. Eu acredito que sim, Boris. Eu acho que faz parte do pacote. Agora vamos lá, se tivesse o jogo empatado, ou o Brasil perdendo até... sei lá, mas não, acho que é muito tranquila a condição, acho que dá sim para se observar. É até melhor ver o Neymar num jogo como esse.
8: Eu também acho que vai ter condições. Era aquela história do primeiro tempo, né, que eu falei. Dependia da maneira que o jogo fosse desenrolar. E está se desenrolando de forma favorável ao Brasil. O Brasil fez o segundo e a seleção de Marrocos está empatando lá contra o Haiti. Então, está muito bem encaminhada a classificação do Brasil na primeira posição. Esses últimos minutos do segundo tempo vão dar essa liberdade ao Ancelotti de poder usar um cara como o Neymar, que a gente, lógico, olhando de fora não sabe como tá, o Ancelotti sabe muito melhor do que nós, mas usar sem a pressão de ser um cara que vai entrar para decidir. Não, vai entrar para a gente poder testar mesmo. E é como eu disse, talvez sejam os últimos minutos dentro de uma Copa que você vai ter essa oportunidade de fazer um teste. O Igor vai falar também, mas só para quem está nos ouvindo, a gente tá aqui com os monitores, né, na TV Jornal SBT, e tem uma bandeira do Náutico atrás da barra que o Brasil tá atacando.
12: Ah, eu vi.
8: Bem atrás, bem legal, onde o Brasil legal. Tá atacando. Tem
7: e algum... acabou de passar o Gerard Butler, ator escocês dos bons. Sou fã de muitos filmes dele, já assisti. É o Leônidas dos 300, né? É escocês com a cara de poucos amigos.
11: É verdade.
12: Pronto, olha aí, foi.
8: E aí, mais um do Brasil, né?
12: Aos 14.
11: Matheus Cunha. Muito legal, muito
7: Sufa,
11: legal.
7: Sufa, Matheus Cunha!
8: O gol do Matheus de novo, né? É um 9 que faz gol nessa Copa, o Brasil tem, né? Três gols. É isso, Boris, três gols. Dois contra a Haiti, um hoje. O Brasil tem um 9 que faz gol nessa Copa do Mundo de 2026.
11: Cara, e eu já ia perguntar pro Igor... na vaga de quem que o Neymar poderia entrar? Paquetá?
12: É o que destoa

0: mas e a caixa?
1: Acho que soltaria mais a equipe, né? Não sei se o Ancelotti está disposto a soltar mais depois de um 3-0. Tem essa questão, né? Poderia, sabe, vira diversão, né? 3-0 vira diversão.
2: Quem deu passe?
1: E aí o seguinte...
2: Bruno Guimarães.
1: Veja, Boris, é bem pertinente sua
3: Marcelo!
1: Pergunta. Oi, vai.
3: Ó, oh,

0: Bahia ou Vitória?
1: Eita, amor, aí... É Bahia, amor. Não tem como não, é Bahia.
2: Eu sou Gabriel do Valadares! Vai, Bahia! Vai, Brasil!
0: Valadares, Minas? Sim. Governador Valadares? Sim. Legal. Então, brasileiras, aqui na FanFest Miami, aproveitando Marcelo, Boris, Haldney, estão gostando do Brasil. Tá 3-0, como não gostar, né?
3: É verdade. Ô Igor, e o Neymar pra ser testado, e aí? O Neymar para ser testado, como é que, na vaga de quem, o que vocês acham?
4: Eu tenho outra questão, eu já falei, né, gostaria de vê-lo, acho que é a questão propícia. Agora é o seguinte, mais uma vez, Ancelotti vai ser cobrado para colocar Endrick em campo, é jogo para Endrick também, 3-0 contra a Escócia, com a fome que ele entra em todos os jogos. Acho que seriam duas substituições certas. O Neymar pela observação, né, da sua recuperação, e o Endrick para ser aquele cara de tocar fogo no jogo se a gente precisar mais adiante. E tenho certeza que a gente vai precisar nos próximos jogos.
3: Muito bem.
5: Acho que o Igor tá se deslocando lá.
0: Tô por aqui.
5: Então...
0: Pessoal, foi gravar, porque repórter também às vezes dá entrevista.
5: Boris tinha perguntado o Neymar, né, Boris? Igor.
3: Não Neymar, de quem pra testar?
0: Olha, não existe, eu não esperava, nem nos melhores sonhos do Carlo Ancelotti, ele teria um roteiro tão bom pra colocar o Neymar em campo.
5: Perfeito.
0: Porque o Brasil tá ganhando 3-0, Marrocos tá se enganchando com o Haiti, tá 2-2 ainda, né, gente?
3: 2-2.
0: E deixa eu perguntar, tem uma meninada aqui, eu tenho certeza que eles são fãs do Neymar. Quando eu falei do Neymar, o olho chega e brilhou. Fã do Neymar?
6: Sim, né? Vamos lá, vou torcer quem faz um gol aí, né? Bora lá, né?
0: Você, Ancelotti, colocaria Neymar agora?
6: Por mim botava, né? Tá ganhando já o jogo.
0: E você?
7: Colocaria também, e o Endrick vai se divertir mais ainda.
0: Ai. Com o Neymar em campo, termina 4-0. Você, colocaria Neymar se você fosse Ancelotti?
7: Sim.
0: English, yeah. Right. Neymar, do you want him on the pitch?
7: Yes. Yep.
0: Right now?
7: Right now.
0: If Neymar going right now,
7: he will score.
0: Yeah. I'm with you. Tô com você. Valeu. Ele tá doido que o Neymar entre. Os três aqui, garotos de sua idade.
6: Eu faço 15 daqui a uns dias.
0: Né? Alguns dias.
7: E a sua? 11.
0: Pronto. Um de 11 e um de 15. Sabem que o Neymar, que entrar em campo é caneta, é pedalada, é expulsar um escocês que vai querer bater nele. Enfim, isso é Neymar, né? O futebol que o Brasil tá precisando, não é isso?
3: Essa...
0: A garotada adora o Neymar. O Neymar saudável, né, gente? O Neymar saudável é um espetáculo.
3: Essa tua entonação é caneta, é pedalada, lembrou um amigo meu, viu? É calor...
5: Exatamente.
3: Entre outras coisas. Fiquei até assustado.
5: Agora, eu tô curioso pra ver. Acredito, né? Acho que todo mundo concorda, ele vai entrar, parece inevitável, é o jogo pra ele entrar. Qual Neymar vai entrar, né? Como ele vai estar fisicamente? E assim, a gente critica muito o Neymar e criticou bastante nos últimos anos pela postura dele em relação a muitas coisas. Mas o Neymar, desde Martinelli. Que foi convocado, Martinelli vai entrar agora, né, Marcelo? Lugar de Casemiro.
4: Sem dois, Casemiro e Paquetá saindo.
5: E entra Gabriel Martinelli e mais outro.
3: Deve ser o Fabinho,
4: 26.
5: O Neymar, ele teve uma postura, na minha opinião, muito centrada, muito delicada, desde a convocação. Porque eu, particularmente, eu critiquei a postura dele antes da convocação da Copa.
4: Sim.
5: Aquelas alfinetadas que ele dava nas entrevistas ao não estar sendo convocado para os amistosos. Mas quando ele foi convocado para a Copa, apesar da lesão, se dedicou. Desde que chegou lá, está intensivamente trabalhando para melhorar dessa lesão. Não está em farra, não está ainda, está concentradíssimo. Então, talvez para ele também seja um momento até emotivo especial, né? Depois de tudo que ele construiu na carreira, tudo que se projetou em relação ao futuro de Neymar, chega numa Copa como essa, como um reserva, não é o principal jogador da seleção, diferente das outras, que ele tinha um papel de protagonismo, e possivelmente a última Copa, segundo ele mesmo, é a última dança, né? Ele já disse isso na rede social, e tá aí, tá aquecendo, tá na expectativa.

0: para entrar em campo numa Copa do Mundo. Eu acho que vai ser um momento especial. Tô curioso para ver. Ele sofre muitas críticas. Eu sou um dos que critico muitas coisas que ele faz. Eu fui contra a convocação dele. Acho que ele não estava jogando um futebol compatível com estar entre a lista de convocados para uma Copa do Mundo. Mas já que está lá, não dá para negar que é um jogador muito grande que agrega, sem dúvida nenhuma, a presença dele num elenco, numa delegação como essa da seleção brasileira. Vamos ver se em campo ele também vai agregar.
1: O Casemiro estava pendurado, o Douglas Santos também. Pode ser que ele coloque o Alex Telles.
2: Alexandre. Pode ser, observando por esse lado, né? Questão de preservar, porque aí já se passa a pensar no próximo jogo, na segunda fase, né? 3-0, tranquila a administração desse placar. Sobre essa questão que Raul falou de Neymar, é bem interessante, e eu acredito que aí vem o psicológico também. O jogador é ser humano, atleta é ser humano. Técnico também. A forma como o Ancelotti conduziu, mostrando que se não estivesse bem, não iria. Levou, tudo bem, mas levou nas últimas.
3: Foi.
2: A gente não sabe qual, se Neymar tem alguma informação privilegiada e quanto tempo. Por exemplo, se 3 dias antes, se 1 semana antes. A gente não tem essa informação.
0: Dizem que naquele jogo do Santos contra o Coritiba ele já sabia. Dizem, o da lesão, né? Dizem. Bom, mas... desculpa, Marcelo, você vai complementar.
2: Mas é isso, tem a ver.
0: A impressão que deu é que houve essa hierarquia do Ancelotti, né? De não, ó, só vai se jogar bem.
2: Isso. E aí, me parece que o cuidado dele acabou sendo bem maior. E tipo assim, ele é que sente, né? Ele é que sente, o corpo é dele. E se tem algo que proíbe ele jogar, não é ninguém, é o corpo dele. Então acho que fez ele sentir, Boris. E aí a concentração foi maior. E tomara que ele leve assim até o final da Copa, né?
1: Eu tô curioso é pra saber onde é que ele vai entrar. Isso é que eu tô curioso. Qual vai ser a função do Neymar?
2: Tem uma coisa positiva, veja. A gente tava conversando isso essa semana. Neymar é o tipo do cara que ele pode ter oposição em metade do país. Metade, ou 60, 40, sei lá. Mas tem uma coisa, Boris. Ele, no grupo, ele é querido. Ele é querido. Então, ele é aceito. Eu não tenho dúvida de que, por exemplo, se o Ancelotti resolve colocá-lo no lugar do Vini Júnior, tem dois aspectos. Primeiro, Vini Júnior saindo de campo hoje, antes da hora, vai ser aplaudido pela torcida. Então é um prêmio pro jogador, sabe? Eu acho que o Ancelotti pode dar essa cartada dupla. Colocar o Neymar em campo, o Vini não vai reclamar, porque quando ele olha a placa, não é o Neymar. Sabe, eu acho que dessa turma aí, eu fico observando quem é que reclamaria de ser substituído pelo Neymar. Acho que não tem esse perfil desse atleta no grupo.
1: Muito bem. Agora teve a pausa para hidratação.
0: E acho que vira a grande pauta do jogo agora, né? Essa coisa do Neymar e do Endrick também, que o Marcelo tocou.
2: Pois é.
1: O Endrick poderia ser na vaga do Matheus Cunha, né? Só para dar movimentação ao garoto.
2: E um prêmio ao Matheus também, né, Boris? Ser aplaudido pela torcida, isso conta muito pro jogador.
4: Que jogada do Bruno Guimarães, né? Pro gol do Matheus, né? Que jogador é o Bruno Guimarães, gente?
1: Que defesa pouco do Alisson, né?
4: Importante demais essa defesa do Alisson pra dar moral a ele, né? Porque no segundo tempo contra o Haiti, o jogo também tava 3-0 e o Alisson fez algumas defesas difíceis. Hoje, mesma coisa, né? 3-0 e o Alisson acabou de fazer uma defesa de altíssima dificuldade.
0: E a maneira que ele chegou na Copa, né? Muito questionado pelo problema físico que teve. Pra muita gente, ele não tava no ritmo de já chegar como titular numa Copa. E vai se mostrando seguro, né? Importante o time olhar para trás e ver um goleiro seguro como o Alisson está sendo, pelo menos até aqui.
1: Já foi considerado o melhor goleiro do mundo, né? Não é qualquer um. Deixa eu ver o Alex. O Alex Santos, onde está você, o Alex?
5: Acompanhando o jogo, torcendo, escutando vocês. E por aqui, viu, Boris?
1: Alguma caracterização?
5: Tá tendo início a confusão aqui, mas a possibilidade acabou. Mas não é nada que mereça grande destaque, não. Foi apenas um pequeno desentendimento, beleza? Fizeram sinal de positivo ali, porque o cara tava em pé, e o pessoal quer assistir. Na frente do telão, aí fica difícil, né, meu amigo? Senta pra gente poder assistir. Ele não queria assistir, mas no instante resolveu o problema.
0: Chegaram as

0: gangues organizadas da Escócia aí, ó. Brincadeira,
1: cara. Brincadeira. Meu amigo.
2: O cara ficando.
1: Todo mundo faz aqui, viu? Menos vocês.
2: Todo mundo sentado. O único de pé, o cara tem que.
1: Você pagou quanto aí, amigo?
2: É.
0: O seu foi mais caro, o seu foi inteiro, o meu foi meia?
2: Pois é. Essa foi boa. Aí o cara sentou por livre e espontânea pressão.
1: Ele foi convidado gentilmente a sair do local. Isso, take it easy, please. Tá bom. Aí ele seguiu os amigos policiais e saiu do local.
2: Ah, muito bem. Muito bem.
1: Ah, e aí a família é grande, meu amigo.
2: Tá família certo. Grande. Muito bem.
0: Fala em confusão, Boris.
3: Pessoal tranquilo aí nos Estados Unidos, né, Igor? Você já esteve em algumas cidades, são muitas nações,
2: lá vem ele.
3: Muitas culturas, mas...
0: Vai entrar, hein?
3: Daqui a pouco.
2: Aí eu é isso que eu quero saber onde. Entendeu?
0: Importante. Onde?
2: Importante.
3: 27 minutos vai ter...
2: Eu colocaria ele na vaga do Matheus Cunha.
0: O falso 9, né?
2: Falso 9.
0: O Ancelotti, ele pensa nele como falso 9 ou como 10, na frente dos dois volantes. Agora, bom que ele coloca o Neymar, ele traz pra ele a torcida brasileira, né? Ele traz pra ele a torcida no estádio também. O escocês aqui passando, tá nem aí mais pro jogo. 3-0, eu acho que ele não acredita no 4-3. Eu acho que nem o treinador acredita nisso. Agora... Vamos ver como é que o Neymar vai entrar, porque vai ser importante como ele vai se sair em intensidade. Ele, depois de passar o mês parado, com algumas dúvidas, se ele recebe a bola e no primeiro lance consegue construir algo produtivo, participar de um gol ou participar de um lance capital, já dá uma moral para ele imensa, apesar do Neymar saber o potencial dele. Então é importante a gente ver como o Neymar vai reagir
2: nessa entrada. Vou dar meu chute, tá? Meu chute, não um chute, mas um chute pensando em tudo que foi dito essa semana. Gabriel Martinelli fica na ponta direita, o Ryan sai para a entrada do Neymar e o Matheus Cunha por trás.
3: Pode ser. E só um detalhe, ele vai ter uma minutagem boa, né? Porque se ele já tá conversando ali, já tirou o colete, já tá pronto para entrar...
4: Vai dar uns 20
3: minutos. Dar uns 20 minutos com os acréscimos. Então, vai ser legal poder observar isso também, né? Essa minutagem boa.
2: O meu chute vai ser esse.
4: Mas é bem interessante isso que você trouxe, Boris, porque são atletas que não fazem um papel só.
2: O futebol hoje é função, né?
4: E aí,
2: futebol é função.
4: Ele pode tá pensando numa possibilidade dessa que é muito boa. Que é muito boa também. Tem essa expectativa. Até agora a gente fica, poxa, e agora? Como é que ele vai entrar? Porque ele tem esse dom de, se ele entrar, ele chama o jogo pra si. A gente não imagina Neymar entrando num jogo e se escondendo do jogo. Muito pelo contrário. E aí é que a gente vai ver qual o nível que ele está hoje, qual o patamar de Neymar que ele está em relação ao seu passado, né?
2: Agora eu tô nessa expectativa, a placa ainda não subiu, agora o fato é que ele vai entrar realmente. Agora, ô Igor, a Escócia me decepcionou por demais, viu? Eu esperava mais da Escócia.
0: Eu também, a Escócia jogou mais contra Marrocos. No primeiro tempo ela foi dominada, no segundo tempo ela conseguiu se impor. É bem verdade que a Escócia hoje, ela teve muito erro defensivo individual, e isso também é mérito do Brasil, né? Porque o Brasil forçou alguns erros da defensiva escocesa que Marrocos não tentou forçar no jogo passado, na sexta, quando o Brasil enfrentou o Haiti na Filadélfia. Então, foi uma Escócia que baixou logo o aspecto moral anímico, quando tomou o terceiro gol. Acabou, está saindo o Cunha, né?
2: O Cunha está saindo para a entrada do Neymar. E aí é a questão do critério do treinador, né? E gol de
0: Marrocos. Pessoal aqui gostou, Neymar entrando.
2: E gol de Marrocos.
3: Que momento, hein? Momento legal, assim, de se acompanhar. Até Igor tá registrando aí onde ele tá, na FanFest, no estádio, a gente também tá vendo as imagens. Neymar Júnior está em campo para mais uma Copa, né? 14.
2: Deve estar feliz.
3: Claro. 14, 18, 22, 26, quarta Copa do Mundo de Neymar, começando agora.
2: E o Ancelotti foi criterioso, né?
3: Foi.
2: Jogando como um falso 9,
4: que né? Que é o que ele falava, né? Do pensamento dele em relação...

0: Nação Neymar. Boris, Haldinei e Igor atualizando a situação. Brasil, 7 pontos, saldo de meia dúzia. Marrocos, 7 pontos, saldo de 2. Ambos com 77,8% de aproveitamento. Escócia em terceiro com 3. Vai precisar de uma boa combinação nos outros grupos para conquistar um terceiro lugar. E Haiti, último lugar, nenhum ponto. Que situação, que virada de chave do Haiti, né? No mesmo jogo de possível classificado a último lugar sem nenhum ponto. Mas tem muita bola para rolar ainda.
1: Agora Marrocos começa a fazer o que se esperava desde o começo do jogo, né? É. Vencer, mas por um placar apertadinho aí, o 3-2.
2: Bom, eu vou liberar o Igor Moura. Porque Igor vai fazer trabalhos futuros e a gente vai ficar no aguardo, tá bom, Igor?
3: Não, a gente tá aqui, Boris. Até o fim do jogo a gente continua aqui. Depois a gente vai colher a opinião do torcedor, né?
2: Ah,
3: tá. A rede social da empresa vai ter muita opinião da torcida aqui em Miami. Não só torcida brasileira, tá? Vai ter torcida escocesa. Vou tentar ver se algum escocês vai querer falar comigo, né? Não sei como é que vai estar o humor dessa galera depois de tomar 3 na titela, mas... Vai ter torcedor colombiano, mexicano, a nacionalidade
2: então,
3: que eu encontrar
2: então
3: por aqui.
2: Então você fica com a gente até o fim do jogo, né?
3: Exatamente, Boris.
2: Tá certo, tá certo. Muito bem.
0: Ô, Boris, o jogo deu uma caída, né?
4: Deu sim aquela coisa, né? O Brasil tem esse perfil nessa Copa. Todas as vezes que fez 2 gols, deu uma segurada. 3 gols contra o Haiti também foi assim. Mas agora... quase deixa mais um...
0: Meu amigo Boris, deixa eu atualizar aqui a disputa do terceiro lugar. A Bósnia continua na frente, 4 pontos. A Suécia tem 3 a segunda. A Escócia encosta também, tem uma boa probabilidade, pelo menos até agora, tem 3. Croácia tem 3, Argélia tem 3. Paraguai, tomara que o Paraguai consiga essa vaga, tem 3. Cabo Verde tem 2, Bélgica tem 2. Ficariam de fora Tchequia, Congo, Equador e Senegal. Mas lembrando que cada um desses grupos ainda vão ter seus terceiros jogos.
2: Neymar bateu o escanteio e tal. É isso aí. O Vini é que está sendo o protagonista, né?
4: E aí deixa eu perguntar uma coisa. Não seria a hora de dar um descansinho no Vini, não, cara? Como peça principal. Ele hoje é a peça principal do nosso time, né?
2: Eu acho que ele nem quer.
4: Ele é o seco, né, cara?
2: Eu acho que ele nem quer. Mesmo porque ele nessa Copa, sim. Aí é o Vini Júnior do Real Madrid.
4: E você é bem feliz quando fala, porque tem outra coisa. Artilharia, né?
2: Também.
4: Tá disputando, tá um gol do líder da artilharia.
1: Quem não quer ser artilheiro de uma Copa do Mundo?
4: Exato, aí se o Ancelotti disser, ei, vai sair. Não, peraí, professor, tô disputando aqui a artilharia, né?
2: Vamos ver o que dá. Brasil fica costurando pra lá, pra cá. E é isso mesmo.
4: Administrando, né?
2: É isso mesmo. Muito bem. Agora são 8h45. O Marrocos está vencendo o Haiti. Não mudou nada, né, Marcelo?
4: Não. Só a subida do Marrocos, né? Mas fica em segundo. Brasil 7, Marrocos 7, Escócia 3, Haiti 0. No saldo de gols, dá Brasil 6-2.
2: Engraçado, né? E você vê que...
3: Marrocos só passa o Brasil se fizer mais 4, né?
4: Só isso.
3: Só, tem que ganhar 7-2.
4: Só isso. Agora, uma coisa positiva, né? Estou observando os outros, e aí levando-se em consideração que o Brasil tem 3 jogos realizados. O Brasil está ali como uma das equipes que mais fez gol até agora. Perde para o Canadá, que tem 8. Perde para a Alemanha, que tem 9, aí lembrando em 2 jogos, que a Alemanha fez 7-1 em Curaçao, só lembrando. Empata com a Holanda, que tem 7, mas tem um jogo ainda. Com a Noruega, que tem 7, ainda tem um jogo. Pronto, e é por aí. Os melhores ataques. O melhor no topo, a Alemanha, óbvio, fez 7-1 em Curaçao, 2 na Costa do Marfim, tem 9 no total.
2: Muito bem.
1: Tem até um debate, Boris, muito interessante. Sobre o peso de Vini Júnior, né? O peso que ele começa a ter como figura mesmo na história da seleção brasileira. Porque, vamos lá, se ele faz uma Copa do Mundo...
4: Segura. Olha a pedra que o Boris cantou. Alexandre em campo, né? Saída do Douglas Santos.
2: O negócio do cartão, né? A coisa do cartão. Isso aí eu também.

0: Tem
1: Ryan.
0: O Ryan.
1: Isso, Ryan. Lembra do que você vai falar?
2: Claro, entrou o Hendrick, tá? O Hendrick no lugar do Ryan.
1: Sim, sim, olha aí, atendeu o povão.
2: É, não, obrigado, Marcelo. É, o Vini Júnior tá fazendo o início de Copa bem bom. E qual o patamar que ele começa a atingir, né, como um jogador de futebol na história do Brasil mesmo? Porque, sim, a depender dessa Copa do Mundo, a gente não sabe onde o Brasil pode chegar. O Brasil pode ser campeão, o Brasil pode chegar numa final, enfim. Mas o Vini Júnior já é um jogador que, assim como o Neymar, também tem Champions League. Tem prêmio de melhor do mundo que Neymar não tem.
1: Exato.
2: Tem uma carreira já muito consolidada num clube como o Real Madrid, coisa que Neymar também alcançou. Quando a gente fala do auge, né, auge por auge, o Neymar parece que o talento estava mais presente ali. Mas em conquistas, em números, eu acho que essa Copa também ela pode ser, né, mais um passo gigantesco para o que Vini Júnior começa a representar para a história do futebol brasileiro.
0: Salvo engano...
2: Já foi melhor do mundo, né?
0: Já.
1: 24, né?
2: 24, é. Campeão de Champions. É. Conseguiu já coisas muito importantes no futebol mundial.
0: E teve o primeiro cartão amarelo da partida, que foi pro Fabinho.
1: Ah, interessante.
2: Acho que tinha tido um antes, tá, Boris? Pro Danilo. É. Danilo tinha tomado mais cedo no jogo.
1: É bem pertinente que o Raul traz, Boris e Igor e o Alex. É o seguinte, Raul, quando você observa o panorama de jogos, de clubes, o Vini, ele está numa primeira prateleira. Essa saída dele, ou se escondeu um pouco, é devido a tudo que ele não apresentou nas eliminatórias e nos amistosos. É como se na Copa ele estivesse recuperando o seu habitat natural. Né? O que é que Vini Júnior, por exemplo, fica a dever? Óbvio, vejam bem, características bem diferentes. Mas ele jogaria tranquilo. Aliás, ele joga no mesmo time que tem um Mbappé. Ele jogaria no mesmo time com o Messi, ele jogaria no mesmo time com o Cristiano Ronaldo.
2: Sem problema, né?
1: Sem problema, jogaria no time com o Haaland, que são os maiores, hoje são os artilheiros. Então, tranquilamente, era isso que a gente esperava dele. Eu acho, Raul, que ele está somente recuperando aquilo que ele faz lá no Real Madrid, que a gente sabe que é trivial para ele, né?
3: E para mim, na minha opinião, demorou um pouco, mas o Carlo Ancelotti, ele é uma figura importantíssima para o Vini se encontrar na seleção, pelo menos esse recorte Copa do Mundo. Porque não tem recorte melhor para você se encontrar numa seleção do que numa Copa, né? Exato. Que é o Olimpo do futebol. E o Ancelotti, ele foi buscando otimizar Vini com o posicionamento do time. O que é que ele fez? Não vou sacrificar o meu melhor jogador tendo que correr atrás de lateral jogando como ponta esquerda. Como o Brasil vai marcar no 4-4-2, Vini, você respira ao lado do 9, do centroavante, e a gente marca no 4-4-2 com você pegando o volante adversário. Ou seja, o Vini tem que fazer perseguição, não de 40 metros, da ponta até a lateral, até a intermediária. A perseguição do Vini, no máximo 20 metros. Então, isso também tá, para mim, na minha opinião, potencializando o futebol do Vini na seleção.
1: E isso, Igor, você, eu tenho que dar o braço a torcer pela nossa conversa do jogo anterior. Você lembra quando eu cobrei que eu queria ver o Douglas Santos um pouco mais à frente? E aí você foi fatal quando lembrou da situação do que ele teve no primeiro jogo, que foi o Hakimi, né, de Marrocos. E aí o quanto eu queria ver o Douglas Santos um pouco mais, mas é justamente para isso, para deixar liberdade pro Vini, né?
3: Sim, contra o Haiti ele quase fez um gol, né, o Douglas, né?
1: Exato.
3: Chegou cara a cara e chutou por cima. Hoje não foi tão agressivo assim, mas novamente fez um bom jogo. O Douglas é o seguinte, o Douglas Santos é o feijão com arroz bem temperado. E é bom lembrar sempre que feijão com arroz mata a fome.
1: É verdade, isso mesmo.
0: Muito bem. Eu tava lembrando aqui, essa frase é boa mesmo. Feijão com arroz e bem temperadinho é bom demais.
1: Exato.
0: É bom demais. Um feijão com arroz é um básico legal, né? Ah, deixa eu falar uma coisa pra vocês que vocês... A gente já comentou, a gente sabe, mas não comentou. Segunda-feira, hein? 14 horas.
2: Ah, sim, né? Passando
0: vai
2: em primeiro.
0: Vai ter feriadão.
1: Opa!
0: Feriadão, né? Então já aproveite São João hoje.
2: Quem pegou essa semana toda de São João já emenda até a segunda, né? O feriadão não termina no domingo.
1: Caramba! Quarto de Marrocos, João. 4-2.
2: Aí, agora aí, sim, né?
1: E aí o Haiti não tem mais esperanças, né? Zero ponto.
0: 0 pontos. Aí não. O Marrocos

0: Tem que fazer mais quantos?
1: Pra pegar o... Ah, três.
2: Não, vai não.
1: Três.
3: Não, fica tranquilo.
0: Relaxa. Não, não, eu quero ficar... Eu quero é ficar tranquilo mesmo.
1: Pode relaxar, pode relaxar.
0: É,
1: pode ligar o modo estoico, tranquilamente, amigo.
0: É. Tomara, tomara, tomara. Aliás, sabe o que podia acontecer agora? O Brasil fazer mais um.
1: Ah, sim.
0: Ficava bonito.
1: Ah.
0: Ficava bonito. E pra consagrar, que aí vai ter muito Batman que vai ficar mordendo a máscara, Neymar. Hein, Igor? É.
4: Seria um roteiro muito legal, né? Neymar fazer o quarto gol, fechar em 4-0.
0: Ia ter muito paladino. Brasil... Ia ter muito paladino mordendo a máscara, né?
4: É verdade. Mas seria legal demais, até pra dar moral ao próprio Neymar, a seleção. 4-0 em cima de uma seleção de médio porte europeia é sempre um resultado interessante, né? Sempre um resultado muito bom.
0: É. Agora, eu continuo dizendo que eu fiquei... Eu fiquei um pouco que antes do jogo, é porque eu vejo muito o jogo no seu comentário, que você conhece muito, Igor, não é missa de corpo presente. Eu fiquei um pouco que assustado com a Escócia, mas fiquei decepcionado. Cadê? Onde está você?
4: Oi, Boris, desculpa, é que às vezes o pessoal me chama, eu tenho pra dar atenção, aí eu tiro o fone, desculpa, você pode repetir?
0: Não, não, eu tô dizendo que muitas vezes eu me baseio no seu comentário, que você sabe muito. E aí, eu fiquei, confesso que eu fiquei um pouco que assustado com a Escócia e com aquela questão toda, que é o jogo da vida da Escócia, aquelas histórias todas. Mas eu fiquei muito decepcionado com a Escócia, viu?
4: Eu também. É o seguinte, subestimar qualquer seleção em Copa, pra mim é burrice. E outra, é você desrespeitar o tamanho da competição, outro país, e é soberba demais. Não sei se você concorda, Boris.
0: Claro.
4: Subestimar, por exemplo, eu perguntei pro Martinelli sobre o lado esquerdo da Escócia, que é um lado esquerdo muito bom. Aí teve torcedor que fez, que nada... É pra atropelar a Escócia, é pra golear, tal, tal. Isso pra mim é soberba. É achar que vai pegar qualquer, pega na rua. E não é bem assim. A gente viu a Espanha empatar com Cabo Verde. Ontem, a dona Inglaterra empatou com Gana. Então, é uma Copa que se você não faz um bom jogo, você vai perder ponto. Você se complica, porque tem muita seleção mais fraca que a Escócia que tá tirando ponto de seleção boa. Acabei de citar. A seleção de Gana, pra mim... É do nível da Escócia. Talvez até pior. Cabo Verde, pra mim, é pior do que a Escócia. E tirou pontos da Espanha, tirou pontos do Uruguai. Dito isso, eu também tô decepcionado com o que a Escócia jogou hoje. E eu acho que os escoceses também. Vocês vão lembrar daquele que eu entrevistei no primeiro tempo, sim, que ele falou, eu tava mais confiante antes de hoje. Esse time que jogou no primeiro tempo é o pior da Copa. Eu acho que eles esperavam mais futebol da Escócia também. Por quê? Porque a Escócia... Tem jogador pra jogar mais que isso. Agora, hoje, ofendeu muito pouco a seleção brasileira. E, repito, é mérito também do Brasil. Porque se o Brasil não fez um jogo brilhante na fase ofensiva, com posse, o Brasil ele foi muito bem sem bola. O Brasil não deixou a Escócia gostar do jogo. A Escócia aqui e acolá ia dar uma estocada, uma finalização, uma chance, mas sem conseguir sistematicamente criar boas oportunidades. Uma, duas, três, faz o 3-1, daqui a pouco tenta o 3-2. Isso não aconteceu. Isso o Brasil não deu margem. E isso é mérito do Brasil, que hoje se comportou muito bem, na minha opinião, sem bola. E agradeço suas palavras, meu amigo Leonardo Boris, quando você iniciou falando sobre os meus comentários.
0: O Hakimi já tem três gols, né? Dois gols. Ele fez dois gols já na partida de hoje. É o melhor lateral do mundo, né, Igor? Ainda é.
4: É, eu inclusive eu considero os dois laterais do PSG os dois melhores laterais do planeta. O Nuno Mendes, o português, pela esquerda, e o Achraf Hakimi pela direita. Do you want to talk about the Scottish team? Do you like, right?
5: Versailles.

0: We are absolute shit.
1: Well, I'm disappointed. I
0: we're actually playing all right, but we could do better.
1: Yeah.
0: Silly mistakes. Silly mistakes have cost us.
1: But in the next round, you think you're gonna play better?
0: Well,
1: against Mexico, probably.
0: We're probably gonna be out right now. It's 40% chance we get through.
1: Well, let's see.
0: One goal gets us up to 60. So have a good night. Now.
1: Thank you.
2: Ele, o escocês passou, olha, apontou pro microfone, já mandei, quer falar? E ele tá falando, tá bem desapontado com o que tá acontecendo.
3: É.
2: E disse que a chance nesse momento da Escócia pegar alguma coisa na próxima fase é pequena, porque é bom lembrar, quando a gente começou a falar de Escócia no mata-mata, tava 1-0 Brasil. Só que a Escócia tomou outros dois. O saldo da Escócia tá de menos 4 e 3 pontos ganhos. Então a Escócia vai tornando difícil uma classificação entre os 8 melhores terceiros colocados do Mundial, né, gente?
3: E Marcelo tá fazendo essa conta, né, Marcelo?
4: É, exato. É, hoje ela está presente, mas é isso que o Igor falou, tem todos os jogos ainda, né? Hoje à noite tem mais duas partidas, tem os outros grupos de amanhã, e acredito que dificilmente a Escócia permaneça. Acho que vai ficar numa conta de quem chegar em 4 pontos. Não sei se vai ser terceiro, se vai ter terceiro colocado com 5, acho que com 5 garante. Mas quem tiver 4 está bem mais garantido do que quem está com 3. Deixa eu repassar aqui. Igor requentou a história. Hoje está assim: Bósnia seria a primeira classificada, 4 pontos. Ela é do grupo B. Aí tem 5 com 3 pontos: Suécia, Escócia, Croácia, Argélia e Paraguai. Desses, somente a Escócia está jogando sua terceira partida. Cabo Verde tem 2 pontos, deve cair fora se ficar com 2 pontos, e a Bélgica com 2 também. Então acredito que deve no máximo entrar 1 ou 2 com 3 pontos, e não sei se seria a Escócia, né?
3: É.
4: Pelo saldo de gols negativo, que é negativo de 4.
3: Eu fiquei até com peninha dos torcedores escoceses, sabia?
5: 3 é muito, né?
3: É, 3 é muito e tal. Mas eles estão decepcionados mesmo, né? Eles estão decepcionados.
4: Esperava mais, né? Esperava mais.
3: Agora, ô Igor, você falou que... você que fala um inglês quase que perfeito. E você falou que o inglês americano é uma metralhadora. E o escocês, então, é...
2: Veja só.
3: Não é mole não, viu?
2: Eu pensei que meu inglês era 7. Aqui nos Estados Unidos, eu vi que o meu inglês é 5. Na recuperação, eu consigo passar de ano. Agora, pra conversar com o escocês, meu inglês é 3,5 a nota, viu?
3: Porque,
2: eu vou pra recuperação provavelmente sem passar.
3: Porque o escocês...
2: Porque tem o sotaque,
3: E mais até do que o inglês, né?
2: Mais.
3: Do que o inglês da Inglaterra, escocês, né?
2: Ele lembra muito mais o inglês de Liverpool, que é o inglês mais complicado de compreender, do que o inglês londrino, né? É curioso aquele... essa questão de dialética e tal, mas o inglês escocês é bem complicado.
3: É aquele inglês classudo, né?
2: Ele não fala party, ou party, como aqui, que é festa. Party, né?
3: Party.
2: Enfim. Não é water, como aqui é água. É water. É uma resenha. É a diferença de português e Portugal do português brasileiro.
3: Né? O escocês faz uns bons tempos, né? Alô, tudo bem, tudo legal. Muito bem. E os robozinhos do Bet da Sorte aí, como é que estão? Tudo tranquilo? Era aí, não é nada. Aí tem o Alisson. Vou falar em Wally. Cadê? Onde está o Wally? O Ali Santos.
6: O Ali. Estou aqui acompanhando, viu, Boris? No final do jogo, né? Pra gente ouvir aqui a reação da torcida brasileira. O que chama mais atenção, né? Nesse final de jogo é que ninguém foi abduzido, não teve OVNI, não teve absolutamente nada. Só apenas o futebol bom, o futebol regulado do Brasil. E daqui a pouco, terminar a partida, a gente vai ouvir aqui o torcedor.
3: Eu fico, tá certo, eu vou contar com a tua presença. Eu fico pensando. Não, eu não quero nem pensar, eu não vou falar o que eu pensei. Não vou falar.
4: A gente precisa saber. Tente moderar um pouquinho.
5: Eu não vou conseguir dormir sem saber esse pensamento.
4: Passa o moderador lá.